0: Eleva os meus olhos para os montes, de onde me virá o socorro? O meu socorro vem do Senhor, que fez os céus e a terra. Ore com um homem de Deus, e a bênção chegará até você.
1: As falhas, tudo aquilo que cometemos que não lhe agradou, ó Deus, Pai amado, Deus querido, que nesta hora de oração o Senhor possa alcançar a cada ouvinte que está sintonizado no programa A Voz da Libertação. Juntamente conosco, meu Pai Santo, tem aproveitado cada dia, meu Pai Santo, deste propósito, para se entregar cada vez mais, meu Pai Santo, em Tua presença, e crê, meu Pai Santo, que o Senhor há de responder. Senhor Jesus Cristo, Deus Todo-Poderoso, com gratos somos pela vida, com gratos somos, meu Pai Santo, pela oportunidade que o Senhor nos deu. Santo é o Senhor para todos sempre, santo é o Senhor, aleluia, que é um nosso Deus, um único Deus, Criador dos céus e da terra. Senhor Jesus Cristo, que nós possamos entrar em Tua presença, meu Pai Santo, aleluia,

Todo-Poderoso, e não mede esforços, aleluia, pois até hoje, meu Pai Santo, aleluia, o Senhor tem agido, o Senhor tem operado, aleluia, glória a Deus, nesta segunda edição da poderosa campanha Lodebar Nunca Mais. Cremos, Senhor Jesus Cristo, que este tempo, aleluia, aleluia, de derrota, de humilhação, de miséria, está acabando, meu Pai Santo, para esta

Senhor está agindo, aleluia, Senhor, e muitas coisas, meu Pai Santo, temos contemplado até aqui. Quantos e quantos servos e servas, pessoas que têm fé, meu Pai Santo, pessoas de fé, têm contado o seu testemunho. Tem contado, meu Pai Santo, as tuas maravilhas.

fez maravilhas no meio de nós e somos gratos, aleluia, como o salmo diz, aleluia, na tua palavra, grandes coisas fez o Senhor por nós, por isso estamos alegres, aleluia, meu Pai maravilhoso, gratos somos, meu Pai maravilhoso, Deus querido, pois nessa última semana de campanha, meu Pai santo, temos que lhe agradecer, render, aleluia, graças, aleluia,

ouvinte querido, nessa rádio, Senhor, alcança, meu Pai maravilhoso. Vai entrando nas casas, meu Pai Santo, nesta vida. Vai operando, meu Pai Santo, poderosamente nesta noite. Ó, Senhor Jesus Cristo, que o Teu poder, meu Pai Santo, seja para com cada vida. Que venha fluir o Teu operar, Senhor. Pois necessitamos, Senhor Jesus Cristo, precisamos do Senhor.

modificada, ó Senhor Jesus Cristo, mas a preocupação, a angústia, a dor, o atrapalho, o embaraço, tem tirado dessa pessoa o foco, desse propósito, meu Pai Santo, o foco da oração, meu Pai maravilhoso, do contato contigo. E eu te peço nesta noite que o Senhor possa repreender, meu Pai Santo, Deus Todo-Poderoso, e jogar por terra todo o mal, meu Pai maravilhoso, Deus querido, tudo aquilo, meu Pai querido, Deus Santo, que está perturbando essa mente, esse coração, e trazendo bênçãos e vitórias, meu Pai Santo, como havia o Senhor prometido. Ah, Jesus querido, ah, Deus Todo-Poderoso, o Senhor, meu Pai Santo, é um Deus de promessas, o Senhor é um Deus de agir, aleluia, e não precisamos saber, meu Pai maravilhoso, aleluia, esse processo para alcançarmos do Senhor, aleluia, aleluia, nossa bênção, aquilo que nós viemos buscar, mas temos a certeza que o Senhor está agindo, temos a certeza que o Senhor está operando. Glória e honra ao Senhor, meu Pai Santo, por aqui, meu Pai Santo, aleluia, Deus Todo-Poderoso, por até aqui, meu Pai Santo, o Senhor tem nos ajudado, pelas Tuas mãos poderosas, meu Pai Santo, tem nos esforçado, tem nos ajudado e tem nos sustentado, a Tua destra de justiça. Glória e honra ao Senhor, glória e honra ao Senhor, aleluia.

Jesus, aleluia, que venha a ser desfeito, não prevaleça pelo poder que há, no nome do Senhor Jesus, de dentro desta casa, aleluia.

nunca falhou, o Senhor nunca errou, o Senhor nunca mentiu, tu és verdadeiro, tu és poderoso, aleluia, e o Senhor não desampara aquele que te busca, aquele que crê, aquele que ora, Senhor, que nesta noite, aleluia, seja uma noite de resposta, aleluia.

Essa pessoa vai quebrando agora, Senhor Jesus Cristo. Nesta noite, Senhor, não deixa prevalecer tudo aquilo, meu Pai Santo, que tem, aleluia, atrasado, aleluia, o progresso dessa pessoa, aleluia, nas áreas da

Esta noite, nesta vida, pelo teu poder, ó Jesus Cristo, venha ser destravado. O Senhor está conosco, o Senhor é o Deus vivo e é Deus Todo-Poderoso. Continua agindo, Senhor, continua agindo, ó Deus, continua agindo, meu Pai Santo, aleluia, aleluia, aleluia, aleluia, aleluia, glória e honra ao Senhor, glória e honra ao Senhor, glória e honra ao Senhor, que está conosco, que é Deus Todo-Poderoso, que é Pai Magnífico, que é Deus Altíssimo, aleluia, que não desampara, arabaçuia, candaraia, ere, de que achou, yaraman, Senhor Jesus Cristo, Deus Todo-Poderoso, contempla essas lágrimas nessa noite, meu Pai Santo, que estão sendo derramadas. Esse sofrimento, meu Pai Santo, que esta família não vê, que esse familiar não contempla, mas tu sabe que há neste coração,

coração, para com esta mente, acalmaria, alabaçuia, candaraia, em meio a essa tempestade, chega hoje, nós cremos, aleluia, Jesus querido. Pois estamos, meu Pai Santo, separados fisicamente, mas espiritualmente estamos unidos numa corrente poderosa de oração. E aonde estiverem dois ou três reunidos em teu nome, aí o Senhor se faz presente no meio deles. O Senhor que é onipotente, o Senhor que é onipre, alabaxuia, candaraia,

Senhor, abaxúria candaraia, como incenso, aramanchoia candaraia, em meio meu Pai Santo esta luta, em meio à dificuldade, temos a certeza, meu Pai Santo, aleluia, que a nossa vitória já chegou, que a nossa vitória

Manchuia Candaraia. O Senhor, aleluia, tem poder de agir imediatamente, Senhor. Alabaxuria Candaraia. E o Senhor sabe a nossa necessidade, ó Deus. Nos envolve nesta noite. Alabaxuria Candaraia. Vai nos limpando, Senhor Jesus Cristo. Urabaxuria Cantoia Mandaraia. Cada membro, meu Pai Santo, do nosso corpo, nesse templo do Teu Espírito Santo, Senhor, possa purificar, aperfeiçoar, alebaxúria, candaraia. Ó Senhor da glória, Deus Todo-Poderoso, para que cada vez mais nós venhamos estar preparados, meu Pai Santo. É uma guerra para nós alcançarmos, meu Pai Santo, essas bênçãos. Mas esse tempo que o Senhor nos deu também é para nos preparar, para alcançarmos do Senhor. E nesta noite de oração, nesta noite de clamor, ó Deus maravilhoso, ó Deus querido, ó Deus altíssimo, venha agir em nossa vida. Ah, Jesus maravilhoso. Oh, não deixa a chama se apagar, não deixa a chama se apagar. Nesta campanha, converta corações, converta mente, Senhor. Aleluia, Jesus, Tu és Deus de maravilhas, Tu és Deus que impressiona. Aleluia, Tu és Deus que faz coisas tremendas. Alabaxuria bacandaraia, Tu és Deus de mistérios. Arabaxuria bacandaraia, Erebaxuria cantoria mandaraia. Essa pessoa pensa que é de um jeito, mas o Senhor é Deus maravilhoso que surpreende e vai fazer de outra maneira. Arabaxuria bacandaraia, Erebaxuria kianarabanchuia naia, Eremanchoria kialabaxuia naia, Eremanchoria cantoria. Pois essa porta não está visível, porque o Senhor mesmo irá criar uma porta na frente dessa pessoa. Essa porta não está aparente, porque não irá vir de homens, não virá, meu Pai Santo, de quem ela pensa, de quem ele pensa que virá. Virá do Senhor, virá dos céus. A providência não é da terra, a providência é dos céus. Tu és o dono da prata, Tu és o dono do ouro. Araba, chore a Candaraia, é o Senhor que providencia. E me alabaxoria que andara mandaraia, ele manchou e arabandia uma candaraia. E que nesta noite, Jesus Cristo, arabaxoria candaraia, essa luz, meu Pai Santo, do Senhor, venha iluminar, meu Pai Santo, essas trevas que tem, meu Pai Santo, aleluia, cegado, que tem feito, meu Pai Santo, que membros dessa família venham estar perdidos, venham andar perdidos, sem rumo, sem direção, sem propósito. Que nessa noite, Jesus Cristo, pelo Teu poder, meu Pai Santo, faz coisas grandes, Jesus, faz coisas maravilhosas, Senhor. Aleluia, glória, glória, glória a Deus, glória ao Teu nome, Jesus. Glória ao Senhor, abaxúria candore e miandaraia, erebaxúria candore e miandaraia, erebaxúria candore e biaxúria.

O Senhor é o Deus que tem poder de mudar histórias na virada da noite. O choro pode até durar uma noite, mas a alegria

Jesus, toda injustiça venha a ser agora subjugada pelo poder que há no nome de Jesus. Arabashuri bikiandaraia, eremanchoria kandaraia, erebashuria kantoria.

glória, aleluia, que o Senhor derrama sobre as nossas vidas, meu Pai Santo. Que nesta noite, Jesus Cristo, o Senhor venha, meu Pai Santo, pela Tua graça, pelo Teu poder, transformar esse choro em alegria, Jesus Cristo. Prepara, meu Pai Santo, os caminhos dessa pessoa, Senhor. Os caminhos, meu Pai Santo, que o Senhor revelou. Pois assim como meu Pai Santo foi na vida de Mefibosete, que um dia, meu Pai Santo, no estado em que estava, soube, meu Pai Santo, que o seu lugar, meu Pai Santo, era na realeza, mas a sua realidade era totalmente diferente. Oh, Senhor Jesus Cristo, traz à memória, meu Pai Santo, aquilo que o Senhor revelou para os teus servos quando ainda eram pequenos, quando ainda, meu Pai Santo, estavam iniciando. Traz de volta à memória, pois o tempo passou, mas o Senhor não esqueceu. O tempo passou, mas não é que o Senhor tenha, meu Pai Santo, mudado de ideia. É que o Senhor preparou algo para o futuro, e o futuro, meu Pai Santo, que o Senhor tinha preparado já é o presente dessa vida. Já é o hoje, meu Pai Santo, deste servo.

Santo. Aleluia, Jesus Cristo. Arabaxoria candaraia. Prepare esse coração, meu Pai Santo. Aleluia, Jesus Cristo, para estas mudanças. Aleluia, Jesus querido. Aleluia, Senhor. Alabaçoia candaraia.

O que hoje era preocupação pelo que aconteceria no dia de amanhã, se converterá, meu Pai Santo, aleluia. Se converterá, meu Pai Santo. Se converterá, meu Pai maravilhoso. Em surpresa, meu Pai maravilhoso, Deus querido. Ah, Senhor da glória. Até aqui, meu Pai Santo, fomos bombardeados, atacados de todas as formas. Mas só até aqui, Senhor. Ah, Jesus querido. Ouve a nossa oração. Porque o Senhor já venceu este mundo, Jesus Cristo. Nós ainda não vencemos este mundo. Mas a nosso ânimo está no Senhor que venceu o mundo. Aleluia, aleluia. Enquanto estamos nessas aflições, estamos buscando no Senhor o ânimo para continuar. Vai libertando o Senhor Jesus Cristo. Vai transformando Jesus Cristo. Vai nos lavando, Senhor Jesus Cristo. Pois somos os ramos dessa oliveira verdadeira, que pela Tua palavra nós somos lavados. E conforme o Senhor mesmo disse no Evangelho de João, capítulo 15, versículo 3... Sem mim nada podeis fazer, sem o Senhor nada podemos fazer, aleluia. Só estamos aqui porque o Senhor nos escolheu, o Senhor nos chamou, aleluia. Olha, meu Pai Santo, para esta pessoa que está enferma, que está desamparado, meu Pai Santo. Oh, Senhor Jesus Cristo, está em um estado, meu Pai Santo, que está, aleluia, meu Pai Santo, aleluia, até sendo considerado, meu Pai maravilhoso, inconsolável, diante do quadro, meu Pai Santo, diante, meu Pai maravilhoso, da enfermidade, da gravidade, da situação. Ah, Jesus querido, traz a cura agora, Senhor. Visita agora, meu Pai maravilhoso. Traz, meu Pai Santo, saúde. Traz agora vigor, Senhor. Ah, Jesus querido, traz, meu Pai Santo, aleluia, nova vida para esta pessoa. Senhor Jesus Cristo, que essa pessoa venha sair ainda esse ano, meu Pai Santo, da UTI. Venha sair, meu Pai maravilhoso, Deus querido, do centro, da ala médica, meu Pai Santo. Essa pessoa que já se acostumou, já se conformou, meu Pai Santo, em passar os seus meses, os seus anos, os seus últimos momentos de vida naquele lugar, meu Pai Santo, sem poder viver novamente, sem poder ver, meu Pai Santo, aleluia, a sua família por completo, sentar à mesa, meu Pai Santo, viver de verdade, pois a enfermidade o limitou, aquela cama, aquele leito, Senhor. O Senhor não vai deixar que o fim dessa pessoa seja ali, acabe ali, meu Pai Santo. O Senhor prometeu, meu Pai Santo, também para ele, para ela. Olha esses pais, meu Pai Santo, que estão desesperados pelos seus filhos, Senhor, que até colocaram seus filhinhos na oração, meu Pai Santo. Ah, Jesus, o Senhor que abençoa esse vento. O Senhor que abençoa essa alabaxura bacandaraia, essa criança, alabaxura candaraia, e não será, meu Pai Santo, o adversário que lá levar essa criança, erebaxura candaraia, eremanchura biaxura candaraia. Esse fruto foi dado pelo Senhor a esse casal. Repreenda, Jesus Cristo, a morte e garanta a vida, eremanchura baxura candaraia, erebaxura. Cantoria mandaraia,

Eremanchoriakandaraia. E o sorriso voltará, eu creio, para esse casal, para esses pais, para essa família, no nome de Jesus, no nome de Jesus, no nome de Jesus, aleluia. O Senhor é maravilhoso, Jesus. Só o Senhor, aleluia.

Santarai a Jesus. Que essa pessoa venha contar a Jesus o que o Senhor fez na sua casa. Que o Senhor fez, meu Pai Santo, foi aquilo que o Senhor disse, meu Pai maravilhoso, na sua palavra. Esta enfermidade não é para a morte, mas para que o nome de Jesus seja glorificado. Essa enfermidade não foi para a morte, eu creio, Jesus, mas foi para que o teu nome seja glorificado. E essa pessoa irá contar esse milagre. Arabashuria Kandaraya, Eremanchuria Bashuria Kandaraya, Erebashuria Kandoremiandaraya, porque o Senhor é o Senhor, é o teu nome, Jesus. Nunca foi sobre nós. Nunca foi sobre homens, sempre foi sobre o Senhor Jesus. É o Senhor quem aparece, é o Senhor que é evidente, é o Senhor que é exaltado, é o Senhor que é glorificado, é o Senhor que é, aleluia, reconhecido. É o Senhor, meu Pai Santo, aleluia, que merece toda a honra, toda a glória, todo o louvor, toda a adoração. E é por isso que estamos aqui, Jesus, para que esses milagres aconteçam e para que o teu nome seja glorificado, para que milagres aconteçam e para que mais e mais vidas creiam que só o Senhor é Deus, que creio que só o Senhor é Deus. Continua Jesus Cristo agindo agora. Ah, Senhor Jesus Cristo, estamos na reta final, Jesus, nessa campanha. Aleluia, labachuri akandaraia. E não começou com fervor e vai terminar, aleluia, apagado. Alabachuri Akandaraia. Não começou, meu Pai Santo, com fogo, para terminar, meu Pai Santo, com pavio apagado. Erebachuri Akandoremiandaraia. Começou com fogo e vai terminar com fogo. Erebachuri Akandaraia. Porque, meu Pai Santo, como disse, aleluia,

0: porque vidas não sairão desse propósito sem serem alcançadas. E cremos, cremos, no teu poder, Jesus, no teu operar, Senhor. Uraba soriacando remiandaraia, uraba shurikiandaraia. Jesus, vai renovando essa vida agora, Senhor. Vai renovando essa pessoa agora, Senhor. Ereba shurikiandaraia, ere manchoia candaraia, ere manchori bia shurieki alabandori amandore bashoia candaraia. Porque por mais que seja uma campanha do Senhor exaltar, o Senhor ainda tem compromisso com essa vida. Vai renovando, Jesus, pela necessidade que o Senhor, meu Pai Santo, vê que há a lei da tua igreja ser renovada. Renova agora, Jesus. Renova agora essa vida, Senhor. Pela tua vontade, aleluia, pela tua ordem. Urabashoia candaraia, para que se cumpra a tua vontade, Jesus. Para que se cumpra a tua obra, Senhor. Aleluia. Senhor Jesus Cristo. Oh, Senhor Jesus maravilhoso. Oh, Jesus querido. Aleluia, abre o entendimento agora do teu servo, da tua serva, dessa pessoa que crê e ora. Urabashoribikiandaraia. Nesse momento, meu Pai Santo, essa pessoa, meu Pai maravilhoso, precisa, Jesus querido, tomar uma decisão. Precisa resolver situações, meu Pai Santo, que não sabe o que fazer. O Senhor continua sendo o Deus da sabedoria. O Senhor é a própria sabedoria. Ilumina essa mente agora, Jesus. Nunca mais essa pessoa ficará perdida em problemas. Alabashuri que andaraia, porque assim como Salomão orou ao Senhor, o Senhor disse para ele pedir qualquer coisa, e ele pediu sabedoria, e o Senhor concedeu sabedoria para entrar e sabedoria para sair. Que essa pessoa, a partir de hoje, Jesus Cristo, te pedimos, venha ter sabedoria para entrar em situações e sabedoria para sair de situações. Aleluia, sabedoria para entrar em problemas e sair de problemas. Alabashur que andará e nunca mais ficará parado diante de um problema. Erebashur que andará e nenhum problema mais irá atrasar o curso, aleluia, o progresso dessa pessoa nessa terra, Jesus. Eu creio, nós cremos e usamos a nossa fé, porque aquilo que o homem tem não se compara com aquilo que o Senhor tem para nossas vidas. A sabedoria deste mundo não se compara, não se equipara com a tua sabedoria. Sabedoria, Jesus, Arabaxuia Candaraia, que o Senhor concede para os pequeninos, para os pequeninos, para os humildes, Arabaxuria Candaraia, e o Senhor sabe que é necessário que essa pessoa receba, Arabaxuia Candaraia, para que eles saibam que não é pelos estudos, não é pelos esforços, a sabedoria é puramente do Senhor, para que o homem não se glorie nas suas obras, mas para que reconheça que aquilo foi dado por Deus, que aquilo que é teu, a sabedoria veio da, aleluia, dos céus para a sua vida. Receba, meu Pai Santo, aleluia, nossa adoração, nossa entrega, nossa, aleluia, Deus Todo-Poderoso, oração em tua presença. Que nós possamos, Jesus Cristo, sair daqui forjados, aleluia, preparados, capacitados, revestidos pelo Senhor, para mais um tempo, Senhor Jesus Cristo, aleluia. Vamos descansar, vamos desfrutar dessa bênção, mas não queremos, meu Pai Santo, Deus Todo-Poderoso, aleluia, desaprender, meu Pai Santo, daquilo que o Senhor nos ensinou, aleluia. Queremos estar desfrutando, mas queremos estar cada dia mais atentos, meu Pai Santo, aleluia, cada dia mais, meu Pai maravilhoso, Deus querido, dispostos a estar na tua obra, disposto, meu Pai Santo, a lutar pela nossa família e para a nossa vida, Senhor Jesus. Continua agindo em nosso meio, Senhor Jesus Cristo, continua agindo em nossa vida, Senhor Deus Todo-Poderoso. Glorifica o teu nome, meu Pai Santo, neste lugar, aleluia, onde essa pessoa está, meu Pai Santo, orando, aleluia. Permanece na direção dessa oração, meu Pai maravilhoso. Usa o teu servo que dará continuidade e continua operando em nossa vida, pois cremos no teu operar.
1: Senhor Deus, glorioso Pai, é em concordância que nós oramos e clamamos no Teu nome, ó Pai, porque a Tua palavra diz, orai uns pelos outros, Pai, continuamente. Nós estamos aqui orando, clamando, ó Pai, pedindo, Senhor, a intercessão divina, meu Pai, na vida desse amado ouvinte, desse irmão internauta, Senhor, porque nós cremos que só o Senhor é Deus, o Deus, ó Pai, a qual pode realizar o milagre, meu Deus, ó Pai querido, amado, Deus de poder, Deus de glória, Deus de maravilha, vem, meu Pai, nessa hora, nesse momento, Senhor, ouvir o nosso clamor, Senhor, que sai mediante, Senhor, esse altar, meu Pai, para com a vida dos irmãos. Visita nossa irmã, ó Pai, Eliane, meu Deus, com a Tua mão poderosa, meu Pai. Ó Deus, visita o seu lar, a sua família, visita o seu neto, ó Pai, com o toque divino das Tuas mãos, para que haja

Deus e Pai, nós cremos, Jesus, por isso nós clamamos no teu nome, ó Pai, por isso nos perdoa, Senhor, dos nossos pecados, purifica.

na vitória, visita também o Enzo, Rafael, meu Deus, com a tua mão poderosa, meu Deus, visita, Pai, essas crianças, meu Deus, vai tocando.

Pai, visita o seu cônjuge, meu Deus, o crente, com a tua mão poderosa, meu Deus. Queima, meu Deus, todo mal, todo impedimento, Senhor. Meu Deus de poder, dá sabedoria, meu Pai, a ela, Senhor, para pregar o evangelho, meu Pai, aos corações. Ó Deus, salva, meu Pai, o seu namorado com a tua mão poderosa. Que eu, sim, ó Pai, ó Deus de glória e de maravilha, nós cremos, Senhor, que o Senhor, ó Pai,

contra a família desse amado irmão, dessa amada irmã, Senhor, da vitória, Senhor, ó Pai. Visita também, meu Pai, o nosso irmão Eliseu Franco, meu Deus, com a tua mão poderosa, meu Pai, a tua mão sustentadora, a tua mão, Senhor, que é fiel, meu Deus, para nos livrar. Guarda o teu filho, Pai, peleja pelo seu lar, peleja

Senhor, ó Deus, guarda o teu filho, meu Pai, ajuda eles, meu Pai, ajuda ele, ele é a sua esposa, meu Pai, ajuda nosso irmão Eliseu Franco, meu Pai, dando a vitória.

Meu Pai, ó Jesus glorioso e Pai, visita, Pai, a sua vida, operando, ó Pai, grandemente, visita a oração, meu Deus, visita a oração dos teus filhos, Pai, a oração do teu filho, que clama.

vitória, dá o livramento à família do Samuel, meu Pai, aonde eles estiverem, seja de perto, de longe, Pai, queima todo laço, meu Deus, queima toda potestade, meu Deus, e dá vitória, Senhor,

Pai, visita, meu Deus, visita, Senhor, ó Pai, da vitória, Senhor, visita a nossa irmã Marlene Santos, ó Pai, ali da Ponta das Canas, da vitória, meu Pai, a tua serva, o seu lar, a sua família, repreende, Jesus, todo mal, ó Pai, visita, meu Deus, o Pedro, meu Deus, Silva, com livramento, meu Pai, com a graça divina, meu Pai, aonde ele estiver, meu Deus, visita o nosso irmão Natanael, meu Deus, de Biguaçu, ó Deus, visita, ó Pai, toda a sua família, meu Pai, visita, Pai, o seu lar, da vitória, Pai, daquilo que ele tem necessitado, Senhor, visita, meu Pai, a sua parentela, salva, meu Pai, salva as almas, salva, Pai, dentro do seu lar, da sua família, salva, Pai, repreende toda a opressão, repreende todo o engano, repreende, meu Pai, da, meu Deus, da vitória, coloca por terra toda a corrente, meu Pai, opressora, meu Deus, nós cremos, Jesus, nós cremos no milagre, ó Pai, nós cremos.

Pai, que não te pertence, tudo aquilo que não te agrada, Senhor, peleja pela vida do teu servo, peleja pelo seu lar e a sua família, resgatando, salvando, meu Pai, ó grande Deus e glorioso Santo Rei da Glória, nós clamamos, Pai, nessa noite, porque sabemos, ó Pai, que só o Senhor é Deus, ó Pai, não há outro, Senhor divino, alabaxando e me canto, da vitória.

nessa noite, Pai, aqueles que clamam conosco de perto, de longe, visita, Pai, as mim, meu Deus, que está conosco, Senhor, dá o livramento, ó Pai, dá o livramento, Senhor, do seu lar, na sua família, peleja pelos seus projetos, meu Pai, visita, Pai, aquilo que ela necessita, a libertação, a transformação, a porta aberta, a cura de vida, a transformação, a restauração. Jesus, nós cremos que o Senhor, meu Deus, e pelejar pela sua vida, tira toda

Meu Deus, ó Jesus poderoso que está conosco também pelo Instagram, ó Deus da vitória, ó Deus do livramento, ó Deus peleja, peleja, ó Pai, dando a vitória, peleja, Senhor, dando a vitória, repreende todo mal, Senhor, repreende, meu Pai, todas as potestades contra a sua vida, contra os seus projetos, repreende, Jesus, repreende, meu Deus, visita. Ó Deus, ah Senhor, ela que está lá, meu Deus, ó Pai, bombias, meu Deus, peleja pelos seus projetos, peleja pelo seu lar, peleja pela sua vida espiritual, sentimental, conjugal, peleja, meu Pai, na área financeira, meu Deus, peleja, meu Pai, dando a vitória, oh meu Deus, concede, meu Pai, a bênção que ela precisa, concede, meu Pai, a grande vitória. Visita também, Pai, a nossa irmã Juliana, que está conosco, meu Pai, no momento da oração. Meu Deus,

Pai, o seu lar, pedindo, meu Pai, a proteção divina, peleja, meu Pai, nessa noite, concede a vitória, ó Pai, concede o milagre, Senhor, porque nós cremos que só o Senhor é Deus, ó Pai, o Deus de milagre, o Deus da porta aberta, o Deus da salvação das nossas vidas, ó Pai, nós cremos.

Pai, de cada um, Senhor, que está conosco, Pai. Oh, Jesus glorioso, oh, Jesus poderoso, visita, Pai, esse amado ouvinte, ó, oh, Deus de poder, Orimicama, Labaxando, Oriandalabai, ó, oh, Deus, vai concedendo a vitória ao teu povo, vai concedendo o milagre, meu Pai, ao teu povo, porque nós cremos, ó, oh, Pai, que só o Senhor é Deus, ó, oh, Pai, o Deus do nosso milagre, o Deus da nossa vida, o Deus que vive e reina para todo sempre, o Deus que está conosco, o Deus que é digno de honra, de glória, de louvores, meu Deus, nós

Pai, a Ivete, meu Deus, visita, meu Pai, queima todo mal, repreende toda dor agora, Jesus, pelo poder da oração do justo que clama, pelo poder da oração, meu Pai, dos teus servos que estavam aqui, meu Deus, e estão clamando diante desse altar, ó Pai, nesse momento da campanha, meu Deus, ó Pai, vai operando, Jesus, com a tua mão poderosa, vai operando com a tua mão gloriosa, Pai, agora, repreende essa dor que atormenta, repreende, Pai, essa dor que atormenta, queima, Jesus, agora esse mal, sai, enfermidade maligna, meu Deus, eu também oro, meu Pai, agora, pedindo para que o Senhor venha tocar, meu Deus, nesse copo com água, nessa garrafinha com água que está diante, aleluia, do aparelho receptor, meu Pai, que está transmitindo essa voz, dessa oração, no teu nome, Jesus, oh, meu Pai, unge essa água agora, Senhor, coloca meu Pai, agora, Senhor, ó meu Deus, uma unção divina, para que aonde essa água, meu Pai, for tocada, for usada, for ingerida, meu Pai, o mal venha cair por terra, a enfermidade venha desaparecer, as dores, os tumores, o câncer, meu Pai, porque eu sei, meu Deus, que para o Senhor nada é impossível, e a tua palavra diz que a oração do justo pode muito ter seus efeitos, e nós oramos no teu nome, Jesus, porque o Senhor diz, se meu Pai, se nós oramos crendo no teu nome, ó meu Deus, é certeza de milagre, é certeza de milagre, eu creio, Pai, que esse amado ouvinte, que esse irmão internauta que colocou a sua peça com roupa, que colocou a fotografia, que colocou, ó Pai, o copo com água, a garrafinha com água, diante, ó Pai, desse momento da oração, o milagre já está acontecendo, e aonde, meu Pai, essa água for tocada, ingerida, ou essa peça com roupa, meu Pai, que está sendo apresentada, eu tenho certeza agora, Pai, pelo poder da oração no teu nome, que o mal vai cair por terra, que a enfermidade vai desaparecer, e que diante do teu altar, meu Pai, vai ter testemunho, oh, meu Deus, glorificando o teu nome, eu já te exalto, meu Pai, te glorifico, porque eu tenho certeza, ó Pai, do milagre, eu tenho certeza, Senhor, que o Senhor já agiu, meu Pai, em favor, meu Pai, dessa causa que foi apresentada nesse momento da oração, meu Deus, tem pessoas que apresentaram causa da justiça, tem pessoas que apresentaram a causa do salário, Pai, do mês, tem pessoas que apresentaram a empresa, tem pessoas que apresentaram a sua vida espiritual, tem pessoas, ó Pai, que apresentaram a sua vida sentimental, conjugal, tem pessoas que, Pai, estão apresentando a sua vida financeira lá na empresa, lá no trabalho, ou estou precisando de uma porta aberta, e eu creio, meu Pai, que pelo poder da oração que foi orada agora, o Senhor, ó Pai, já deu a vitória dessa causa, nessa porta, meu Deus, no ganho dessa pessoa, repreendendo todo o mal, Jesus, eu creio, ô, Jesus, sede conosco, sede com teu povo, ó Pai, ô, Urimicalabaxandurianalabai da vitória, meu Pai, queimando todo o mal, entregando a vitória, meu Pai, entregando a vitória, oh, Jesus querido, entrega, Pai, o milagre, entrega o milagre, Senhor, na vida, Senhor, dessa pessoa, entrega, meu Pai, a libertação, a cura de vida, a porta aberta, a salvação, meu Pai, os prodígios e sinais, Jesus, ô, meu Pai, visita a Lu, meu Deus, que está conosco, Pai, no momento da oração, abençoa, Pai, o seu lar, abençoa as suas filhas, Amanda, meu Deus, a Manuela, meu Deus, meu Deus de poder, ó, Pai, da livra Senhor, aonde elas colocaram as plantas dos seus pés, dá um livramento, Senhor, repreende o mal, Senhor, coloca por terra, Deus.

0: Senhor. Assim eu te peço, ó Deus, em nome do Pai, do Filho e do Espírito Santo. Muito bem, amados ouvintes, irmãos que estão conosco pelas lives, pelos canais digitais, também pela programação A Voz da Libertação. Que Deus abençoe a tua vida, que Deus abençoe o teu lar. Estamos no momento da oração, da campanha de 31 dias de oração em 4 horários do mês de maio. E você está aqui, aleluia, nesse momento. E eu quero chamar a atenção, aleluia, que nós estamos nesse propósito. E tem muitas pessoas que já estão recebendo o milagre. Tem muitas pessoas já testificando diante desse altar, porque entraram de coração, de corpo e alma e espírito desse propósito em busca do Senhor Jesus. E muitas pessoas já estão contando testemunho. Tem muitas pessoas vivenciando o milagre da sua vida, daquilo que eles estavam precisando. E você não pode ficar de fora. Você tem que entrar. Aleluia, nós estamos em reta final já da campanha, mas você ainda pode desfrutar dos milagres de Deus. Mês que vem estaremos com novas campanhas aqui de oração, e o Senhor grandiosamente vai estar operando na tua vida. Mas eu quero te chamar a atenção para esse momento. 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Então o Senhor, ele vai te sustentar, vai te guardar, te livrar, te salvar e abençoar a tua vida pelo poder do nome de Jesus. Quero aqui me despedir dessa maior oportunidade que o Senhor nos deu, dizendo que Jesus te ama. Fique tranquilo, não se desespere, mas espere Jesus, porque ele tem a solução para o teu problema. Que Deus abençoe a vida de todos. Orou com vocês, seus irmãos em Cristo, cooperador Ailton. E agora se despedindo de vocês todos, seu irmão em Cristo, cooperador Jacir. Que Deus abençoe e voltamos amanhã orando pela sua vida.
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3: Nós precisamos nos preocupar em andar com Deus.
4: e não andarmos, ou seja, andarmos com Deus e próximo dEle, e não distante dEle. Porque distante do Senhor, nós corremos o risco de sermos enganados, de outros se aproximar e nos conduzir para um caminho que não é o caminho da salvação. Só teremos o discernimento do que é verdadeiro quando estamos próximos de Deus. Por quê? Porque o Espírito Santo não nos deixa enganado. O Espírito Santo nos orienta, o Espírito Santo fala com a gente, o Espírito Santo, aleluia, ele nos instrui. Sai deste lar, sai deste lar, sai dessa família, sai deste casamento, sai, diabo, saia, saia, saia, saia agora, Espírito que quer destruir este lar, em nome de Jesus Cristo, sai deste corpo, não adianta não, diabo, olha lá, tá caindo, cai por terra, diabo, cai por terra, Satanás, cai por terra, em nome de Jesus Cristo, queima, Jesus, queima, manda queimar, igreja, manda queimar, sai. Sai, espírito maligno, em nome de Jesus, em nome de Jesus, em nome de Jesus. O sangue de Jesus Cristo tem poder, o sangue de Jesus Cristo tem poder. Não adianta resistir, não adianta resistir. O sangue de Jesus te derrota, o sangue de Jesus te derrota. Satanás, você está vencido, diabo. Esse espírito que tem colocado pessoas no vício das drogas, no vício do crack, no vício da cocaína. Olha aí, olha aí, olha a fúria do diabo aí, ó. Olha a fúria aí, olha a fúria. Olha a fúria. Olha só, que fúria de Satanás, irmãos. Olha só, tira aí, pastor. Segura a cabeça dele, segura a cabeça dele. Espírito imundo. Espírito imundo, mão para trás, diabo, mão para trás. Mão para trás, diabo. Mão para trás, é, mão para trás, diabo. Aqui você não manda em nada. Qual o seu nome, diabo? Qual o seu nome?
5: Morte.
4: Qual é o seu nome?
5: Chuda Morte.
4: Chuda Morte.
5: Só não matei ele ainda, porque aquele homem não deixa.
4: Você quer matar ele, diabo?
5: Quero, mas aquele homem não deixa.
4: Ele não vai morrer mesmo. Porque Jesus está aqui.
5: Eu sei que ele está aqui.
4: Jesus já te venceu, diabo. Em nome de Jesus Cristo, Satanás. Junta sua bagagem agora. Junta sua bagagem agora. Junta sua bagagem agora, diabo. Sai do corpo desse homem. Sai do corpo desse homem. Sai sim, você sai sim. O sangue de Jesus te queima. Olha o sangue do meu Jesus te queimando aí, ó. Olha o sangue de Jesus te queimando aí, diabo. Dá seu grito de derrota, diabo. Dá seu grito de derrota. Sai do corpo dele. Pelo poder do sangue de Jesus Cristo. Sai. Sai. Levanta ele. Levanta ele. Isso, já está liberto do enxurro da morte.
6: Fábio.
4: Fábio.
6: Começou a oração, a minha cabeça precisa explodir. Comecei a sentir um monte de agulhada aqui.
4: Agulhada no pescoço?
6: Sim.
4: E agora? Tá sentindo? Tá sentindo mais leve?
6: Nada.
4: Não sente mais nada?
6: Não.
4: Tá liberto! Tá liberto! Jesus te libertou, meu irmão!
6: Amém.
4: Glória a Deus! Amém. Vai ficar firme com Jesus? O senhor já aceitou Jesus?
6: Com certeza. Já?
4: Mas tá firme?
6: Sim.
4: E agora tem que ficar mais firme ainda. Sim. Porque agora só está liberto, viu?
6: Eu vim de outra denominação, estava passando aqui.
4: Só sentiu?
6: Eu falei,
4: te vira aqui.
6: Parece um ímã, assim, que vem puxando, assim.
4: Deixa eu vir aqui. Porque Jesus te ama, meu irmão.
6: Vim aqui.
4: Jesus te ama, por isso que eu te trouxe aqui. Para você receber a libertação do enxurro da morte. Está liberto, está transformado. Aleluia! Pelo poder do sangue, pelo poder do sangue, olha a operação divina, olha a mulher andando ali, ó, em nome de Jesus, anda mesmo, a mulher está andando ali, ó, saiu da cadeira de roda, Jesus querido, olha que coisa linda, é para a glória do Senhor, nós queremos ver isso aí, vem andando, vem andando, vem andando, que é isso, pastor Joel? Meu Deus do céu, será que é o que eu estou vendo mesmo? Essa senhora estava na cadeira de roda. Ô, Rabaclama Labassuriana, abre aí, abre o corredor, abre o corredor, abre o corredor. Olha Jesus operando nesta noite. É o toque de Jesus, é o toque de Jesus. Jesus opera. Meu Deus do céu. O que está acontecendo aí, pastor?
7: Que coisa tremenda, pastor Jergue. Quando o senhor começou a orar, a irmã sentiu fogo nas pernas, levantou da cadeira de roda e começou a andar perfeitamente para a glória de Deus, pastor Jergue. Só está andando, minha irmã.
8: Nome de Jesus, irmã.
7: O que aconteceu com a senhora, que a senhora não podia andar? O que, houve com a senhora?
8: E Jesus me libertou das minhas pernas.
4: Oh, meu Deus.
8: Glória, glória a Deus. Oh, Santo Espírito de Deus.
7: Quanto tempo faz que a senhora estava na cadeira de roda, irmã?
8: 3 anos.
7: 3 anos, irmã.
8: 3 anos.
7: O que aconteceu com a senhora?
8: Um AVC hemorrágico.
7: Você teve um AVC, minha irmã?
8: Hemorrágico, foi.
7: E devido ao AVC, a senhora ficou paralítica.
8: E fiquei paralítica, irmão.
9: Quantos anos,
7: na cadeira,
9: pastor?
7: De roda.
8: Na cadeira de roda.
7: Fala com o pastor Jack.
9: Três anos.
8: Aleluia.
9: Três anos.
8: Três anos.
9: E agora a senhora está podendo andar?
8: Acabei de entender, em nome de Jesus.
9: Vamos pastor, ver se ela pode andar, pastor.
7: Pastor Jack, ela falou que sentiu um fogo nas pernas na hora da adoração, pastor Jack.
9: Meu Deus, é o...
7: Caminha, caminha, irmã, caminha.
9: É
7: aí.
9: Jesus operando.
7: Olha aí, deixa ela caminhar.
9: Olha o toque de Jesus aí, ó.
7: Olha a cadeira de roda,
9: filho. Glória a Deus, aleluia.
7: Levanta a cadeira de roda, Jesus.
9: Meu Deus do céu.
7: Levanta ali.
9: Olha aí.
7: Levanta, olha aí, ó.
9: Jesus, que coisa linda.
7: Olha a cadeira de roda,
9: meu Deus
7: aqui,
9: do céu. Meu Deus do céu.
7: Olha a cadeira de roda aí, ó. Aleluia.
9: É a operação divina aqui nesta noite.
7: Aleluia. Quem dá glória a Deus? Quem dá glória a Deus?
9: Três anos sem poder andar.
7: Três anos, pastor Jack.
9: Meu Deus do céu, que coisa linda.
7: Está chorando, pastor Jack.
9: Ela está chorando de alegria, pastor Joel.
7: Aleluia.
9: Meu Deus, três anos, irmã.
8: Três anos.
9: Eu não podia ficar nem em pé assim.
8: Não, não podia, irmão. Se ficasse sem muleta, eu caía. Glória a Deus.
9: A senhora veio participar do culto, o toque de Jesus. E o que, que a senhora sentiu na hora da oração?
8: Fogo do Espírito Santo nem minhas pernas.
9: Ela sentiu fogo do Espírito Santo nas pernas.
8: Perna.
9: O que aconteceu?
8: E eu andei, irmão.
9: Começou a andar. Quem curou a senhora?
8: Jesus.
9: Jesus Cristo, aleluia. Cadê Ele mais? Está presente. Terra na Basúria, na Lábia.
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9: Clama igreja, clama igreja, clama igreja, clama igreja, clama igreja, clama igreja, saia, saia, saia, olha a tua derrota, diabo, olha a tua derrota, diabo, saia, e não volta mais. Olha aqui o diabo aqui, ó, querendo destruir essa vida. Satanás do inferno, Satanás, segura aí, Satanás do inferno. Você vai sair dele. O que você quer fazer com ele? O que você quer fazer com
10: ele? Matar ele.
9: Você não vai matar coisa nenhuma.
10: Eu não quero ele mais que Deus.
9: Pois é, mas hoje você já foi derrotado pelo poder do sangue de Jesus. Sim ou não, igreja? Espírito do inferno, qual é o seu nome, legião? Fala o seu nome aqui, diabo. Qual é o seu nome? Olha outro caindo por terra aí. Olha outro demônio aí. Qual é o seu nome? É o Lucifer. Essa legião vai sair agora. Pelo poder do sangue. Vai sair sim. Vai sair sim. Vai sair. Em nome de Jesus. Igreja, estenda as mãos pra cá. Estenda as mãos pra cá. Vai sair. Vai sair. Vai sair sim. Olha aqui, diabo. Segura aí. Traz aqui, traz aqui, traz aqui. Segura aí, segura aí. Em nome de Jesus. O sangue de Jesus Cristo te expulsa agora. Sai. Sai. Já saiu. Já saiu. Cadê o outro aqui? Traz o outro aqui. Aqui é um chão que liberta. Segura aí, segura aí. Olha aí, diabo. Você vai sair desse corpo. Em nome de Jesus Cristo. Sai. Em nome de Jesus, diabo. Você vai sair do corpo dele agora. Espírito que quer matar. Espírito que quer matar. Jesus Cristo te expulsa agora. Sai. Sai. Já saiu. Já saiu. Cadê o outro aqui? Traz o outro aqui. Aqui é um chão que liberta. Segura aí, segura aí. Olha aí, diabo. Você vai sair desse corpo. Em nome de Jesus Cristo. Sai. Em nome de Jesus, diabo. Você vai sair do corpo dele agora. Espírito que quer matar. Espírito que quer matar. Olha o sangue de Jesus te derrotando aí, diabo. Olha o sangue de Jesus te derrotando aí. Em nome de Jesus Cristo. Essa operação divina é a operação divina, é o Jesus curando, é Jesus libertando, é Jesus libertando, é Jesus sarando nesta manhã. Oh, stay the canto, nabamash. Ai, calabastei, ai, shaidei. Receba aí, receba, receba, receba, receba. Obreira sendo renovada agora. Tem obreira sendo renovada agora. Tem obreira sendo renovada agora. Olha aí, olha aí, olha aí. Olha aí, olha aí. Tá incendiando, tá incendiando. Eish, eish, eish. Oh, reclama lá, vai. Vai, decanto, ele andarai. Eish, eish, eish.
2: Vocês acompanham a maneira extraordinária que o Espírito de Deus usa o pastor Jerry Pochat, esse que estará aqui dia 19 de junho, sexta-feira, às 18 horas, no aniversário dos 50 anos da Igreja Deus e Amor. Você paralítico, você desenganado pela medicina, você oprimido, você que vê vozes, ouve vozes, você que vê vultos, você é meu convidado mais do que especial. 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
1: Hispana, Senhor, são vários países, Senhor, como os países da América do Sul, América Central, é o Caribe, México, todos esses lugares, Senhor, seja com Teu servo, Senhor. Sim, meu Pai querido, guarda, livra, Senhor, a família, os familiares, Senhor. Nesse momento de oração também estou intercedendo, Senhor. Sim, meu Pai eterno, pelo Teu servo, o diretor, pastor Fabrício Beata, sua esposa, Senhor. Sim, meu Pai eterno, usa ele, Senhor, é nesse tempo que o Senhor está fazendo, Senhor, esta obra também por intermédio dele. Senhor, apresento também oração, diretor, pastor Marcos Magno, sua esposa, Senhor, nossa irmã Andreia, Senhor. Usa ele, Senhor, na diretoria executiva, assim também, Senhor, como eles fazem parte, Senhor, desta obra tão linda, Senhor, que envolve, Senhor, a Fundação Reviver, juntamente com a instituição, a outra instituição, Senhor, que é a Reviver Help, Senhor, Associação Reviver Help. Sim, meu Pai, usa ele, Senhor. Oh, Pai querido, em nome de Jesus, que o Senhor joga por terra agora, todos os tipos de impedimentos, Senhor. Sim, Pai querido, abençoa também, Senhor, de uma forma especial, Senhor, meu esposo, Senhor. Sim, meu Pai querido, Senhor, seja com ele, Senhor, em tudo aquilo que ele tem a fazer também, Senhor, em prol desta obra, Senhor, guardando, livrando de todo mal, Senhor. Pai eterno, abençoa, Senhor, diretor, nosso irmão, pastor Wilson Siqueira, Senhor, juntamente com...

0: Espírito Santo. Aleluia, aqui como podemos sentir, Senhor, aqui no estúdio, Senhor, assim também, Senhor, o Teu Espírito Santo, Teu poder está se manifestando, Senhor, aquelas pessoas que estão nos acompanhando, Senhor, que já fizeram seus pedidos de orações. Sim, meu Pai, o Senhor já está curando essa enfermidade, o Senhor está repreendendo todo o mal. Sim, meu Deus eterno, eu creio, Senhor, haverá grandes testemunhos, Senhor, ainda no decorrer desta campanha de preparação de 21 dias. E quanto mais o Senhor tem a realizar nesses 2 dias, o dia 13 de junho e o dia 14 de junho. Sim, meu Pai querido, a nossa igreja pentecostal Deus e Amor, aonde de todos os lugares, Senhor, vamos nos reunir, Senhor, é uma só família, Senhor, e nós seremos, Senhor, abençoados, aleluia, pela presença do Deus Pai, Filho e Espírito Santo. Eu creio, Senhor, será, Senhor, serão 2 dias, Senhor, aonde haverá, Senhor, salvação de almas, aonde vai acontecer uma grande restauração espiritual e aonde também vai acontecer um grande despertamento espiritual, Senhor. Eu creio, Senhor. Também, Senhor, quero orar nesse momento, Senhor, por todas as igrejas, sedes estaduais, Senhor, de todo o Brasil, meu Pai querido. Eu sei que muitos dos pastores já estão se organizando numa expectativa tão boa, Senhor. Os pastores, Senhor, que amam fazer parte deste ministério, Senhor. Eles estão, Senhor, cuidando do rebanho com amor, Senhor, se esforçando, dando, Senhor, o seu melhor. E eu sei que eles estão se preparando, Senhor, com todas as caravanas, Senhor, que vão estar chegando de diferentes lugares do Brasil. Nós te agradecemos, Senhor, porque grande é a sua obra que está acontecendo.
1: Sim, meu Deus. Em concordância, ó Pai, a oração da tua serva, meu Deus, apresento também, meu Pai, toda a diretoria deliberativa e toda a diretoria executiva. Pai querido, toma nas tuas mãos a nossa igreja pentecostal, Deus e Amor, no Brasil e no mundo. Senhor, meu Deus, o Senhor conhece cada membro, o Senhor conhece, meu Deus, os frequentantes, o Senhor conhece, meu Pai, os nossos obreiros. Visita, Senhor, agora, nesse instante, a cada um dos teus filhos. Tu sabes, ó Pai, quais são as dificuldades, os anseios, aquilo que tem sido apresentado, meu Deus. E muitas vezes, ó Pai, há o cansaço, o desgaste espiritual. Mas, Senhor, eu creio que o Senhor tem sustentado a cada um dos teus filhos. Sim, meu Deus, vai de encontro agora a cada um deles, dando forças, dando graças, ó Pai. Sim, ajuda os teus filhos, meu Deus. Ó Pai, eu quero apresentar nesta oração os ministérios da nossa igreja, Deus e Amor. Visita agora, Senhor, o ministério jovem. Vai de encontro, meu Deus, cada jovem, Senhor, de cada cidade, de cada estado, ó Pai. Vai de encontro neste momento. O Senhor me sabe, ó Pai, meu Deus, das necessidades, das dificuldades. Meu Pai querido, meu Pai amado, sabemos que nos dias de hoje não está fácil, Senhor, estar na presença do Senhor com tantas coisas que este mundo tem oferecido. Mas, Senhor, meu Deus, existem jovens compromissados com a Tua obra. Existem jovens, meu Deus, que abandonaram o mundo para servir o Senhor em sinceridade, meu Pai. Estão, meu Deus, sim, meu Deus, rejeitando as bandejas que são apresentadas para servir o Senhor com fidelidade, com lealdade. Pai de encontro, Senhor, fortaleça a juventude da nossa igreja. Fortaleça, meu Deus, os nossos adolescentes. Sim, ó Pai, vai de encontro a cada um deles. Abençoa, Senhor, meu Deus, a cada ministério, ó Senhor. Abençoa, Senhor, ó Pai, o ministério também das mulheres de fé, Senhor. Pai de encontro a cada líder, a cada irmã que está, ó Pai, envolvida, que está inserida neste grupo, ó Pai. Meu Deus, o Senhor possa, meu Deus, entrar com a Tua providência. O Senhor possa, meu Deus, nesse instante visitar esta pessoa. Quem sabe, meu Deus,

Deus, que no momento desta oração, a pessoa, Senhor, as servas do Senhor, estão derramando lágrimas nesse instante, apresentando seus filhos, apresentando seus entes queridos, ó Pai, apresentando, Senhor, aquela situação a qual elas não sabem como farão, Senhor, para solucionar. Mas o Senhor tem o poder, o Senhor tem o poder, ó Pai, de reverter esta situação a qual esta pessoa está enfrentando. O Senhor tem o poder, ó Pai, de fazer que essa situação, ela venha, Senhor meu Deus, se tornar favorável a esta pessoa que está clamando neste momento juntamente conosco. Ó Deus eterno, ó Deus poderoso, abençoa cada grupo de mulheres de fé, Senhor, os trabalhos que estão sendo realizados. Ó Pai querido, que o Senhor possa usá-las de uma forma tremenda, de uma forma toda especial, meu Deus, para ganhar, meu Deus, muitas almas para o Teu reino. Senhor meu Deus, visita, Senhor meu Pai, cada departamento, ou seja, cada ministério da igreja, Senhor. Visita, Senhor, o pequeno Galileu. Visita nossas criancinhas. Visita, Senhor, a ITDA, Senhor, visita. Visita, meu Deus, a Reviver. Visita, Senhor meu Deus, a Associação Help. Vai de encontro, ó Pai, também aos nossos pastores do Brasil e do mundo, Senhor. Visita os Teus servos, pastores, ó Pai, que não têm medido esforços para fazer a Tua obra. Estão, Senhor meu Deus, empenhados, Senhor, para sim, meu Deus, enfrentar todos os obstáculos, meu Deus, e estar, meu Deus, cumprindo o ídolo do Senhor. Ó Deus Santo, ó Deus Eterno, que o Senhor possa, meu Deus, fortalecer os Teus filhos no momento da angústia, no momento da dor, no momento da aflição, Senhor. Fortaleça os Teus servos, fortaleça, Senhor, dando, Senhor, meu Pai, a direção para os Teus filhos, Senhor. Meu Deus, nós sabemos que não estamos isentos de lutas, de provas ou tribulações, mas nós temos, ó Pai, garantido, ó Pai, na Tua palavra, que o Senhor está conosco, que o Senhor estaria conosco por onde nós passarmos, e nós cremos na presença do Senhor. Eu creio, ó Pai, que nesse instante o Senhor está, meu Deus, ao lado deste irmão, ao lado desta irmã, Senhor meu Deus, que está passando por um momento de aflição. Vai de encontro, Senhor meu Deus, ó Pai, também, Senhor, a todas as lideranças, meu Deus, que têm ajudado, meu Deus, as nossas igrejas, são líderes, ó Pai, que apoiam os pastores, líderes de jovens, líderes de mulheres de fé, como eu disse, líderes, ó Pai, que estão no evangelismo. Senhor, visita os Teus filhos agora, fortaleça também, Senhor, a cada um deles, ó Pai, para que eles possam continuar, meu Deus, trilhando por este caminho, Senhor, este caminho, ó Pai, a qual o Senhor preparou para nós fazermos a Tua obra. Meu Deus, que cada irmão, cada irmã que está orando conosco nesta oração, eles possam sentir o toque todo especial, a presença do Teu Espírito Santo. Eles possam sentir, meu Deus, esse toque e a certeza e a confirmação, Senhor, que verdadeiramente o Senhor está, meu Deus, na vida de cada um deles. Ó Deus Santo, ó Deus Poderoso, talvez, Senhor, no momento, ó Pai, de fragilidade, diante das dificuldades, meu Deus, quantas vezes muitos, Senhor, de nós pensamos em parar, em não dar, meu Deus, continuidade à, Senhor, a Tua obra. Senhor, eu peço que nesse instante o Senhor possa, meu Deus, se tocar profundamente em cada vida, Senhor, para que eles não desistam, mas que eles possam continuar trilhando, Senhor, por este caminho, avançando, ó Pai, dia após dia, porque nós sabemos, ó Pai, que o nosso descanso não é aqui, mas o nosso descanso, ó Pai, será lá na glória, e é o Senhor que nos fortalece, é o Senhor que nos ajuda, Senhor, é o Senhor que nos dá a vitória. Por mais, Senhor, que tenhamos que enfrentar todas as lutas, todas as pelejas, mas nós não estamos só, nós estamos com o general dos generais, aquele que nunca perdeu uma batalha e jamais perderá. Eu tenho certeza que aqueles que verdadeiramente confiam no Senhor, esse sim, meu Deus, ó Pai,
trilharão por este caminho até o último dia, com a certeza, com a convicção que alcançarão a coroa da vida, Senhor, o nosso propósito, meu Deus.

0: é a salvação, Senhor. Ó Deus Santo, por isso eu te peço, não deixe, ó Pai, que nenhum desses pequeninos, Senhor, nenhum de nós que somos tão pequeninos, venhamos desanimar, mas que possamos prosseguir nesse propósito, Senhor, de fazer a Tua obra, ó Pai. Ó Deus Santo, ó Deus Eterno, ó Deus Todo-Poderoso, ó Deus da Glória, eu creio, Senhor, meu Pai, que o Senhor, meu Deus, nesse instante, ó Pai, está tocando em cada pessoa. Eu creio, Senhor, que nesse instante o Senhor está, meu Deus, visitando esta pessoa que também está apresentando, ah, Jesus querido, essa dificuldade, esta enfermidade. Quem sabe pessoas que estão acamadas neste momento, pessoas que estão sentindo fortes dores. Eu creio, Senhor, que Tu podes sim, meu Deus, visitá-las neste momento, por intermédio desta oração. O Senhor pode curá-las, o Senhor pode, meu Deus, aliviar esta dor, o Senhor pode solucionar o problema desta pessoa. Vai de encontro, ó Pai, sim, Senhor, meu Deus, deste jovem, desta moça, deste rapaz, Senhor, que está escravizado, meu Deus, sim, meu Deus, acorrentado espiritualmente, no mundo dos vícios, das drogas, do alcoolismo, da prostituição, Senhor, meu Deus, liberta-os, Senhor, que essas correntes, elas venham ser esmiuçadas, e que esta pessoa venha alcançar, meu Deus, a libertação, ó Deus Santo, ó Deus Poderoso, ó Deus da Glória, eu intercedo também pelas nações, quantas nações que estão envolvidas, meu Deus, nas guerras. Pai de encontro, Senhor, o Senhor tem o poder de reverter, o Senhor tem o poder de mudar toda esta situação, todo este cenário, ó Pai. Visita, Senhor, essas pessoas que também estão, meu Deus, sofrendo mediante estas batalhas, diante das guerras, ó Pai. Visita as nações, meu Deus, aquelas que necessitam da Tua palavra, que necessitam, meu Deus, do Evangelho. Senhor, meu Deus, abre portas, ó Pai, para que os missionários, eles possam ir até estas pessoas, eles possam proclamar a Tua palavra, o Teu Evangelho, Senhor. Vai de encontro neste momento, ó Pai, ó Deus Poderoso. Eu quero também, Senhor, apresentar as festividades, ó Pai, deste, meu Deus, deste ano, meu Deus, dia 13 e dia 14, meu Deus, esses dois dias, eu tenho certeza, eu tenho convicção que ficarão marcados, Senhor, no coração, na mente das pessoas que participarão, meu Deus, desses dois dias de festividade comemorativo, Senhor, dos 64 anos de existência da nossa igreja pentecostal, Deus e amor. Meu Deus, abençoa, Senhor, as caravanas que estão, meu Deus, se formando. Meu Deus, toma nas Tuas mãos os líderes das caravanas. Meu Deus, toca nas pessoas para que elas possam vir. Meu Deus, eu tenho certeza, eu posso ver pelos olhos da fé, Senhor, esta igreja superlotada para a glória e louvor do Teu santo nome. Por isso eu lhe peço já, Senhor, que o Senhor venha guardar as caravanas, que o Senhor venha abençoar, meu Deus, a todos aqueles que estão envolvidos nesse trabalho de preparação, de organização, aqui também na nossa sede mundial, meu Deus, todos que estão envolvidos na organização deste grande evento, que o Senhor possa, meu Deus, abençoar a cada vida, Senhor, abençoa, Senhor, e que haja verdadeiramente, meu Deus, um mover do Teu Espírito, ó Pai, que haja um mover do Teu Espírito, meu Deus, sobre as vidas que estarão presentes aqui neste lugar, que elas possam replicar, meu Deus, tudo aquilo que acontecerá aqui neste lugar, para que no próximo ano, meu Deus, sim, milhares e milhares de pessoas possam vir participar, meu Deus, do próximo aniversário. Eu creio, Senhor, que Tu estarás operando grandes maravilhas. Eu creio, Senhor, meu Deus, que estamos, sim, meu Deus, no caminho certo, ó Pai, no caminho da intercessão, meu Deus. Meu Deus, eu louvo o Teu nome, ó Pai, pelo Senhor ter tocado no Teu filho, nosso irmão presbítero Davi Neto, Senhor, para, Senhor, meu Deus, ó Pai, está, meu Deus, criando este ministério de intercessão global, Senhor. Meu Deus, abençoa teu filho, abençoa toda a diretoria deliberativa. Sim, meu Deus, toda a executiva também, que está empenhada, meu Deus, nesse trabalho, que está empenhada, meu Deus, também nas festividades, para dar, meu Deus, uma condição, conforto, meu Deus, ó Pai, para todos aqueles que vão participar conosco. Ó Deus Santo, ó Deus Eterno, eu entrego nas Tuas mãos, Senhor, e creio, ó Pai, na resposta do Senhor. Eu creio, Senhor, que o Senhor fará grandes maravilhas para a glória e para louvor do Teu santo nome. É o que nós Te pedimos e nós Te agradecemos em o nome de Jesus. Amém e amém, Senhor Jesus. Que maravilha, né? Sentimos aqui a presença de Deus. Eu estava orando e sentindo a graça, a unção do Espírito Santo nesta oração. E eu creio que Deus fará grandes maravilhas nesses dois dias de festa. E você não pode ficar de fora. Vem estar conosco, venha participar dia 13 e dia 14 de junho. Dois dias. Eu falo a verdade, viu? Não falei isso para você, minha esposa. Mas eu vou ver se eu consigo participar de todos os momentos. Porque está muito linda a programação, né?
1: Isso mesmo, estou de acordo com você 100%. E que alegria, que privilégio até posso dizer, né? Fazer parte de uma igreja firmada na rocha.
0: É isso aí. E Deus tem realmente sustentado, né? Jesus, Ele é a nossa rocha. Que Deus abençoe. Nós já vamos nos despedir, agradecendo a Deus por esta oportunidade que o Senhor nos concedeu de estarmos aqui nesse momento tão maravilhoso de oração, né? Sentindo a presença de Deus. Fiquem todos na paz do Senhor Jesus. E amanhã tem mais, hein? Amanhã nós vamos estar aí novamente no sexto dia, né? Da campanha de 21 dias de preparação espiritual para este grande evento. Deus abençoe. Com Deus.
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0h30. Que Deus abençoe, povo de Deus. A paz do Senhor e Salvador Jesus Cristo. Deus abençoe, pastor Jerry Adriane, sua esposa, abundantemente, grandemente, nesta noite, abençoado, servo de Deus, esteve fazendo esta ministração de oração e seguimos adiante deste grande propósito, deste clamor mundial, nesta preparação espiritual de 21 dias que antecedem os 64 anos da Igreja Pentecostal Deus e Amor. Queridos, tá lindo demais esta preparação, tá lindo demais toda esta programação abençoada. No tocante a isto, nós queremos externar nossa gratidão ao Senhor, agradecer a Deus por tudo que Ele tem feito em nossa Igreja Pentecostal Deus e Amor. E este ano não será diferente. Deus continuará manifestando o seu poder, a sua graça, a sua divina misericórdia sobre o seu povo. Bom, hoje, dia 27 de maio, quarta-feira, e quem tem o imenso prazer de cumprimentá-los, teu irmão em Cristo e amigo, Diácono Lindenberg Araújo. Seguimos adiante nesta programação abençoada. Pastores, sempre em oração, inclusive, estão dando continuidade os servos do Senhor lá no santuário de oração. Se você quiser assistir, ouvir, participar desta oração, canal Direto com Deus, você ouvirá e acompanhará em áudio e vídeo. Servos do Senhor estão ao vivo orando ali no santuário de oração. Ou seja, esta programação, ela não para. Esta programação, ela dá continuidade, porque é isso. A Igreja Deus e Amor cresceu neste legado, a oração. E também nós temos este tema em específico, que é o tema do aniversário da nossa Igreja Deus e Amor. Uma igreja firmada na rocha. E esta igreja que há no dia 3 de junho de 1962, fundada pelo nosso saudoso missionário Davi Miranda. Esta data e a denominação foram reveladas por Deus ao fundador, ao missionário Davi Miranda, por intermédio do Espírito Santo de Deus. E este ministério, olha só, iniciou apenas com 3 membros. Meu Deus do céu. Esta obra é de Deus, meu irmão. Esta obra, ela é de Deus. Começou apenas com 3 membros. Missionário Davi Miranda, sua mãe, Anália Miranda, e sua irmã, Araci Miranda. Muitíssimas almas foram salvas pelo Senhor. Nosso saudoso missionário começou ministrando a palavra de Deus, pregando a palavra do Senhor, evangelizando almas aqui no coração de São Paulo, na Praça da Sé, Conde de Sarzetas, aqui na Grande São Paulo, ministrando e anunciando a palavra de Deus, e as promessas foram se cumprindo sobre o servo de Deus. E hoje, olha só, através da confiança, através da obediência, Cristo o chamou, o saudoso missionário Davi Miranda, que no qual se empenhou dia a dia nos cultos, evangelizações, vigílias, consagrações e etc., resultando em inúmeras IPDAs, em inúmeras igrejas pentecostal Deus e Amor. E também, não só aqui em todo o Brasil, não só no Norte, no Nordeste, no Centro-Oeste, no Sul, no Sudeste, mas também nas Américas. Olha só, América Latina, América Central, Europa, África, continente africano, até na Ásia. O Evangelho de Jesus está sendo anunciado na Igreja Pentecostal Deus e Amor. Missionários foram enviados e para mais de 90 países, 100 países. Hoje a IPDA tem mais de 1 milhão de membros. Meu Deus, que bênção. Nós temos esta convicção de que a Igreja Pentecostal Deus e Amor, ela tem multiplicado e continuará multiplicando. Aqui, no Templo da Glória de Deus, fica localizada Avenida do Estado, 4568, na capital paulista. Jesus te ama.

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0: Vocês vieram aqui hoje, mas muitos vieram só com o propósito só da cura, o só de um emprego. Não vieram com o propósito de servir a Deus, de agradar a Deus, de entregar a sua vida a Deus. Irmãos, é perigoso você voltar sem a bênção, meu irmão católico. É perigoso, minha irmã católica, voltar sem o milagre de Deus. Olha, toma a decisão agora. Decida voltar não só curado. Decida voltar agora não só com os problemas resolvidos, mas decida voltar perdoado e salvo com o sangue divino do teu Jesus. Decida aqui agora! Glória a Deus, glória a Jesus! Porque eu creio que se você decidir, Deus não vai só te perdoar, não só te salvar, não. Ele vai te curar também. Irmãos, eu digo a vocês, eu já tinha ido, antes de converter, eu fui em algumas concentrações dos crentes, nas praças públicas. Tempo que tinha o Largo São Paulo, tinha a concentração dos crentes ali em segunda-feira à noite, na Praça da Sé, outras vezes, eu fui. Uma meia dúzia, mas eu ia só para receber a cura. Eu queria a cura, eu tinha pedra nos rins, eu tinha úlcera no estômago. É verdade, eu estava cheio de enfermidade, atribulado, angustiado. Eu ia com tanta fé que eu queria ver Jesus lá junto com os crentes, porque falavam que Jesus está no culto com os crentes. Onde tiver dois ou três reunidos em meu nome, estou eu no meio deles. Então eu queria ver Jesus, ficava olhando lá do lado do pregador, no palanque. Eu queria ver Jesus, mas não via Jesus, porque eu ia com interesse material, da bênção física. Note bem, meus irmãos. Às vezes, eu confesso, eu acho que quando ele é católico do mundo, o diabo não deixa ir para a igreja. Note bem, às vezes eu tomo uma condução para vir na cidade, na consideração dos crentes, o diabo põe uma moça do meu lado, que tempo era solteiro, e ela começava a me conquistar, e eu conquistar ela, nós saía, descia do ônibus, em vez de ir para o culto, o diabo me levava para o cinema, tá vendo? É assim. Quantos não discernem que o diabo, aquele tempo eu não sabia que era o diabo. Hoje eu sei que era o diabo que me arrastava para outro lugar, porque eu sabia que Deus tinha uma obra a fazer na minha vida. Então, meu irmão católico, minha irmã católica, se diz, eu sou tão pecador, Davi Miranda. Mas todos os pecados, irmãos católicos, irmãs católicas, que vocês já praticaram, eu pratiquei também. E Jesus teve misericórdia de mim e está tendo hoje misericórdia de você também. Glória a Deus, glória a Jesus.
1: O que foi que aconteceu? Foi derrame que deu, que causou paralisia? O que foi, irmão? Foi fraqueza, as pernas?
2: Fraqueza, começa de derrame também.
1: Quanto tempo você sofreu esse mal?
2: Desde dezembro. Apontei um dedo também, agora...
1: Se fosse andar sozinha, caía.
2: Eu caio andando segurando as coisas com a muleta.
1: Vamos fazer um teste agora?
2: Eu quero andar.
1: Então anda agora, irmã. Anda agora, sozinha. Glória a Deus. Glória a Deus, sozinha, sem se apoiar em nada. Solita, solita, aleluia, aleluia. Quanto tempo que a senhora não andava sozinha e estava muda?
2: 9 anos.
1: Meu Deus, meu Deus, meu Deus. 9 anos. 9 anos. Estava muda e paralítica devido ao derrame. Quem curou a senhora agora, irmã Maria?
2: É tu, irmã.
0: Qual o seu nome, irmão?
3: José Silva.
0: O senhor foi curado do que, irmão José?
3: Foi do reumatismo e sangue.
0: As pernas estavam travadas.
3: Estava e...
0: Se o senhor fosse andar sem muleta, caía.
3: Caía e já tinha comido a cartilagem do joelho.
0: Quanto tempo o senhor ficou assim, irmão?
3: 7 anos.
0: 7 anos. E quem fez o senhor andar agora?
3: Foi Jesus.
0: Não foi o Davi Miranda, não?
3: Não, foi Jesus.
0: Aleluia!
4: Alô, meu servo, eu passei 1 ano e 8 meses com essa muleta.
0: E quem curou a senhora aqui
4: Jesus,
0: agora?
4: Jesus, obrigado.
0: Olha a muleta de ferro dela sendo levantada para a glória de Deus.
5: O que aconteceu? Tá brincando.
6: Vendo o senhor agora! Glória a Deus! Está enxergando! Glória a Deus!
5: Como é o seu nome?
4: Marcelino.
5: Você estava cego?
4: Só desse olho.
5: De olho esquerdo? O que foi que aconteceu no olho que tinha ficado cego?
4: Coice.
5: Coice do quê?
4: Cavalo.
5: Quem trouxe você?
4: Minha mãe.
5: É verdade, irmã?
7: É verdade, por 4 anos aconteceu esse acidente com ele. Tendo olho, saiu tudo pra fora.
5: Vazou olho?
7: Vazou, diz o médico que vazou.
5: O médico disse que nunca mais ia enxergar.
7: Não.
5: Como é que ele tá enxergando agora?
7: Milagre de Deus, né? Deus fez a obra.

0: 0:42. Que Deus abençoe. Que lindo, que lindo, que tremendo. Como dizia nosso saudoso e querido e amado missionário Davi Miranda, Deus é bom para mim. Que maravilha, maravilha, que benção. E Deus não mudou, irmãos. Deus continua operando em nossa igreja pentecostal. Deus é amor, graças ao nosso bom Deus. Eu me lembro, na época da minha convenção ainda, na cidade de Fortaleza, estado do Ceará, no ano de 2013, em meados, 2012, 2013, na época, me converti ao evangelho, igrejinha, hoje seria denominada igreja ou casa de oração, não é? E foi onde eu entreguei a minha vida para Jesus. Vivia em um mundo de perdição, drogas, bebidas, coisas horríveis. Mas o Senhor um dia olhou para mim com um olhar de misericórdia. E eu entendi a voz de Deus me chamando para perto dele, de que ele queria me salvar. Como está escrito, não foi vós que me escolhestes, eu escolhi a vós. E ali eu entreguei a minha vida para Jesus, para a glória de Deus. Hoje estou aqui feliz, grato ao Senhor, porque Ele me salvou aqui neste ministério, na igreja pentecostal Deus e Amor. E nós estaremos juntos nos dias 13 e 14 de junho de 2026. E eu não aceito você ficar em casa. Este convite está sendo lançado para você, ouvinte. Você que está em casa, desanimado, está frustrado, afastado dos caminhos do Senhor, estejam conosco, porque também você faz parte desta história. São 64 anos de existência, são 64 anos de vitórias, de bênçãos em nossa igreja pentecostal Deus e Amor. E também neste grande evento, nesta grande celebração, aqui em nossa sede mundial, nós teremos participação de pastores, toda a nossa diretoria deliberativa, executiva, cantores da gravadora MC Music e também as caravanas de todas as sedes estaduais e setoriais de todo o Brasil. Você não pode ficar em casa, você é anfitrião, você faz parte deste ministério. E nós estaremos juntos, celebrando e glorificando o nome santo de Jesus, porque pelo que o Senhor tem feito, tem operado na nossa igreja, Deus e Amor, os milagres não cessaram. Como tem um louvor do nosso querido irmão Ivan Luiz, o milagre não cessou. E ele não tem parado, não tem dado continuidade a este chamado, a este ministério. Deus tem dado continuidade a operações de maravilhas. E nós estaremos reunidos, muitas caravanas confirmadas de outros países, América Latina, outros continentes, estados, todos estarão presentes aqui no Templo da Glória de Deus. Avenida Prefeito Passos, número 10. Este é o endereço da tua bênção, do teu milagre. E atenção, ouvinte, se você já quiser enviar a sua mensagem para o WhatsApp da nossa Rádio Deus e Amor, DDD 11 98292 3392. Este é o WhatsApp da Rádio Deus e Amor. Conte agora, envie a sua mensagem informando qual foi a data que você se converteu ao Evangelho em nossa igreja Deus e Amor. Pastor Lindenberg, eu lembro como se fosse hoje o dia que eu aceitei a Jesus na igreja pentecostal Deus e Amor. Informe agora qual cidade, qual estado, qual país. Queremos saber. E nós estaremos aqui também dando andamento a isto, a esta história tão imensa, tão grande. Gratos nós somos ao Senhor e Salvador Jesus Cristo. 0:47.
1: A paz do Senhor Jesus Cristo, aqui quem fala é o irmão Jair de Belém do Pará. Eu quero parabenizar o ministério da Igreja Pentecostal Deus e Amor.
2: Parabéns, Igreja Deus e Amor. Eu tenho muito a agradecer a Deus por esse ministério. Esse ministério é vida, é muita bênção para mim, para minha vida, para os meus filhos, para toda a minha família, viu, irmãos? É muita coisa boa que Deus tem feito na minha vida, na vida deles também, tá bom? Deus tem dado vida para nós. Parabéns.
3: Irmão Joaquim, de Chapada do Norte, Minas Gerais. Quero parabenizar a Igreja Pentecostal Deus de Amor e o programa Voz da Libertação pelo seu aniversário de fundação da Igreja Pentecostal Deus de Amor. Deus abençoe, família IPDA.
4: Eu sou o Marcos Roberto Pinto, da cidade de Abaetetuba, Pará. Eu conheci a Igreja Pentecostal Deus e Amor através da minha mãe, quando ela foi para esse ministério no ano de 1985, na cidade de Belém, a capital do nosso estado. Sou grato a Deus pela Igreja Pentecostal Deus e Amor, pelo programa Voz da Libertação. Hoje eu sou um diácono da igreja e louvo a Deus por tudo que o Senhor me deu. Parabéns, Igreja Deus e Amor.
5: A paz de Cristo Jesus, sou a irmã Selma, da cidade de Maitinga, no interior da Bahia. Quero parabenizar a Igreja Pentecostal Deus e Amor, que Deus abençoe.
6: Quiero felicitar a la Iglesia Pentecostal Dios es Amor. Felicitaciones IPDA, felicitaciones Presidenta Hermana Irene Miranda, toda nuestra directiva y todo el cuerpo ministerial. Dios les bendiga a todos. Les saluda el Pastor Jairo Torres Melián del país de Uruguay.
7: Agradeço a Deus pela Igreja Deus é Amor. Eu conheci a igreja em 2010, quando eu morava em Manaus, ouvindo as orações de madrugada do saudoso Evi Miranda. E desde a primeira vez que eu ouvi de madrugada as orações, Deus mudou a minha vida. Eu só tenho que agradecer pela Igreja Deus e Amor aqui na Terra. O que seria de nós se não existisse a igreja? Meus parabéns. Muitos e muitos e muitos anos ainda pela frente. Glória a Deus. Eu sou Márcia, eu falo de São Luís do Maranhão.
0: Glória a Deus, que bênção, que maravilha. Olha só, você não pode, irmão, você não pode ficar em casa. Esta grande celebração, você não pode perder. Eu acredito que até você está sentindo até este frio na barriga, porque ansioso, não é? Para estar aqui conosco, em nossa sede mundial. E será uma honra desfrutar destas bênçãos, desta oportunidade aqui em nossa sede mundial, na capital paulista. Já organize a sua caravana, de onde você está vindo. Olha, estou vindo aqui de São Paulo, do interior de São Paulo, e estaremos indo numa caravana para a sede mundial. Olha, temos aqui o nosso irmão César. Olha, enviou uma mensagem aqui para nós. Boa noite, irmão, a paz do Senhor. Sou César de Botucatu. Peço oração pela minha vida espiritual dentro da minha casa. Eu emprego toda a minha vida. Olha, conheço a Deus e amor há quase 40 anos. Desde quando morava em Bauru. Olha só, 40 anos, irmão. 40 anos de ministério. Que bênção, hein? Que maravilha. Olha, participação do nosso querido ouvinte. Isso é muito importante. Que vocês participem também desta grande cobertura, não é? Desta grande programação que nós estamos dando início nesta madrugada de quarta-feira. Começamos já essa madrugada de quarta-feira do grande mover de Deus, já com esta intensidade, com esta alegria que contagia os outros corações. E nós queremos que você, ouvinte, você que está em casa, talvez está frustrado, desanimado, angustiado, sinta a alegria do Espírito Santo na tua vida também, tá bom? Olha, temos aqui nosso irmão Fidelcino, ele está falando, olha, eu falo de Guanabara e eu quero agradecer os irmãos da Igreja Deus e Amor, que orou muito por mim. Estou feliz porque tem Jesus agora. Oh, glória a Deus. Que bênção, irmão. Que bênção. Que maravilha. Isto é gratificante ver que os nossos irmãos e amados ouvintes também participam conosco desta grande celebração. E também eu já quero deixar aqui, porque hoje foi apenas o quinto dia, viu? Não é, Hamilton? Quinto dia apenas. Começou, ainda dá tempo você fazer um propósito, campanha deste clamor mundial, desta preparação espiritual. Hoje, Pastor Jerry e sua digníssima esposa esteve em oração, mas amanhã também, os servos do Senhor estarão em oração por tua vida e nós estaremos em oração, participando. Serão 21 dias consecutivos, até dia 12 de junho. Nós estaremos juntos todos os dias, neste mesmo horário, às 11h45, eles entram ao vivo e à meia-noite começa a oração. Então você, amado ouvinte, ou amado querido irmão e querida irmã, você que está acompanhando, eu quero participar desta campanha, ainda dá tempo. Amanhã é apenas o sexto dia. Então, você acompanhará na página oficial da nossa Igreja Pentecostal Deus e Amor. Também pela rádio, mas se você quiser acompanhar em áudio e vídeo, você pode. E compartilhar para a sua família, para os seus amigos, grupos de trabalho, status. Compartilha para o máximo de pessoas possíveis. Para quê? Para que eles também participam e estejam conosco nos dias 13 e 14 de junho, aqui neste aniversário, 64 anos de vitórias, 64 anos de bênção, aqui na Igreja Pentecostal, Deus é Amor, sábado 13 de junho, às 10 horas da manhã, uma palavra de Deus com a nossa vice-presidente, cantora Débora Miranda, um momento de cura, fortalecimento, comunhão, todas as mulheres de fé, em um só propósito, imagina, as mulheres de fé da sede mundial já é imenso, já é muito grande. Imagina do Brasil inteiro, juntas em um só propósito, em uma manhã de consagração, de jejum, palavra, busca pela presença de Deus, uma multidão se reunirá, pois Deus convoca mulheres decididas a terem suas raízes firmadas na rocha. Que lindo! Não será apenas mais um culto ou mais um momento, será um tempo de posicionamento. Não há espaço para dúvidas. Não há espaço para incredulidade, indecisões ou um coração dividido para quem deseja servir a Deus em verdade. Olha o tema, raízes na rocha. Venham viver conosco, amados ouvintes, esta manhã de propósito e transformação. Repito, dia 13 de junho, às 10 horas da manhã, com a nossa querida irmã, cantora Débora Miranda, mulher de fé, homens de fé, expansão, regenere, todos, batalhão da fé, toda a equipe, postos volantes, estaremos entrevistando, estaremos dando acompanhamento às caravanas que estarão chegando do interior, dos outros estados, dos outros países, que estarão presentes aqui na sede mundial e daremos aquela recepção calorosa. Meu Deus, que alegria receber você e toda a sua família. Você que é de outro ministério, outra denominação, não importa. O importante é que nós estaremos juntos, reunidos em um só propósito, aqui nestes dois dias de festa. Serão dois dias de bênçãos e vitórias em nome de Jesus. Meia-noite e 55 minutos.
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9: Dios bendiga a todos los oyentes de La Voz de la Liberación. 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Por eso le damos gracias a Dios de bendición y de victoria en la Iglesia Dios es Amor.
10: Igreja Pentecostal Deus é Amor, uma igreja vitoriosa a todos nossos irmãos em Cristo. Parabéns, você faz parte dessa história. Parabéns, família Deus é Amor.
0: Glória a Deus, que maravilha. Eu já quero também convidá-los, vocês, amados irmãos e irmãs que nos acompanham também de outros países, de outros continentes, Centro-América, a Europa, né? Muitas pessoas nos acompanham da Europa, Portugal, muitas mensagens a gente recebe aqui no nosso estúdio, Estúdio C, nosso WhatsApp da Rádio Deus e Amor. Olha, estou acompanhando de Portugal, de Itália, Bélgica, enfim. Então, já quero também externar a minha gratidão e o convite também para você que está em outro país e quer participar aqui desta grande celebração, porque inclusive a nossa Igreja Deus e Amor, ela não cresceu, ela não expandiu somente no Brasil, mas em outros países, em outros continentes. Muitas pessoas não poderão ir, mas a palavra de Deus está indo por intermédio do programa Voz da Libertação e também através da nossa Igreja Pentecostal Deus e Amor. Então, vocês que estão no Peru, na Bolívia, Venezuela, Uruguai, Argentina, todos, Chile, venham. Estaremos aguardando todos vocês nesta grande celebração. E eu estou com meu coração muito alegre, porque eu estou numa grande expectativa para esses dois dias de bênçãos e vitórias. Muitos milagres, eu creio, muitos milagres acontecerão para a glória do nosso Senhor e Salvador Jesus Cristo. Portanto, ouvintes, nós daremos continuidade ao convite especial, a esta cobertura deste aniversário da Igreja Pentecostal Deus e Amor. Foi fundado em 3 de junho de 1962 e hoje, este ano, melhor dizendo, completa 64 anos de existência. Que bênção! Um ministério que tem crescido, um ministério que tem expandido no Brasil e no mundo. Convido todos vocês, mais uma vez, para participar. Anota na tua agenda, dias 13 e 14 de junho de 2026. Pela manhã, teremos várias programações. Durante o dia inteiro. E dia 14, nós teremos também o culto especial em comemoração dos 64 anos da IPDA. Com o tema, Uma Igreja Firmada na Rocha. Uma hora! Vamos agora para a identificação das emissoras. Já já voltamos com todos vocês e daremos andamento, continuidade à nossa programação nesta madrugada. A madrugada do socorro de Deus.
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1: A paz do Senhor, o meu nome é Vitória de Souza Silva, eu moro em Juiz de Fora. Eu queria contar para os irmãos o que, que já aconteceu na minha vida, porque hoje em dia eu só tenho que agradecer a Deus. Já fui uma menina muito sofrida, eu já usei droga, eu já fui muito em baile funk, eu já aprontei muito, eu sofria muito. E eu também já morei em orfanato, sabe? Minha mãe, ela não dormia dentro de casa. Ela ficava noite e dia na rua usando droga. A minha mãe não cuidava da gente. Eu já passei certas coisas que tem hora que eu até fico lembrando assim, eu até falo com Deus, Senhor, olha só o que, que você fez na minha vida. Eu já sou uma mãe, eu não tinha nenhum colchão pra gente dormir. O meu esposo forrava assim, era um papelão com um lençol. E a minha menina, na época, ela tinha mais ou menos uns 6 meses. E muitas vezes a gente pedia ajuda às pessoas, porque a gente não tinha nada para comer dentro de casa. Eu me sentia sozinha, eu me sentia oprimida pelo inimigo. Muitas pessoas falavam, aquele ali não vai dar nada na vida, aquela ali também não vai dar nada. Muitos irmãos da Deus e Amor sempre me parava na rua e falava, Vitória, Jesus te ama, Jesus tem plano na tua vida. E eu, de coração duro, eu não dava ouvido. Aí teve um dia, eu fui na igreja, lá no bairro do Ipiranga, aí uma irmã falando assim comigo, Deus manda te dizer assim, que a sua vida vai mudar. Cheguei dentro de casa, peguei a Bíblia, comecei a ler. E eu, sem entendimento nenhum, não sabia nem orar, eu só falava assim, Senhor, muda minha vida, Senhor. Senti um toque do Espírito Santo que eu só sabia chorar. Eu sentia que a minha vida dali pra frente ia mudar. E depois daquele dia eu comecei a sentir uma felicidade, uma paz. Só queria saber de Jesus, eu não queria saber mais de nada. E depois daquele dia eu comecei a caminhar. O pastor, ele começou a me ajudar. Eu passei pelas águas. Tudo que eu tenho, só tenho que agradecer a Deus. Por isso que eu falo com você. Se você pensa que Deus esqueceu de você, não pensa isso não, que Deus está no controle de tudo. Ah, hoje a minha vida, nossa, não tem nem explicação, porque hoje em dia eu estou bem com meu esposo, eu estou bem com a minha família, todo mundo está servindo a Deus, a minha família é em paz, hoje em dia a minha casa é toda arrumadinha, eu tenho um serviço, eu voltei a estudar, hoje em dia eu posso dar o que minha filha quer, porque através de eu vim para a igreja pentecostal Deus e Amor, a minha vida mudou completamente. Eu só tenho que agradecer a Deus, porque Deus é fiel. A minha vida mudou de uma tal forma que tem muitas vezes que muitas pessoas até hoje me veem e falam, como sua vida mudou, Deus é fiel. Tudo que ele falou que ia fazer na minha vida está se cumprindo tudo. Por isso que eu só tenho que agradecer, que eu sou muito grata com Deus. Eu falo com vocês jovens, se muitas vezes você está nesse mundo usando droga, as pessoas da sua família te esqueceu, não pensa isso não, porque Deus, ele vai te ajudar. Se você está com o coração magoado, entristecido, peça a Deus para entrar no seu coração. Basta você deixar ele entrar e fazer um trabalho muito grande na sua vida, como mudou a minha. Amém? O meu nome é Vitória de Souza Silva. Eu moro em Juiz de Fora, na rua Manuel Moreira de Moraes, no 821.
2: Para a sua vida mudar, é preciso que haja uma concordância total e completa entre você e a sua fé. Mas como saber se tenho fé suficiente para que haja essa concordância? Não basta apenas crer em Deus de uma forma sentimental e emotiva, mas é preciso acreditar nele de uma forma totalmente consciente. E isso só é possível através de sua palavra. As Escrituras Sagradas não nos deixam dúvida ao dizer: a fé vem pelo ouvir e ouvir a palavra de Deus. Para tocar o coração de Deus, é preciso que Ele veja em cada um de nós como estamos o servindo, qual a nossa crença para com Ele. Se você começar a crer em Deus hoje, de uma maneira consciente, ouvindo e crendo em Sua palavra, tenha certeza de que sua vida nunca mais será a mesma. 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
3: 1:06.
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3: 1:11, horário de Brasília. Hoje, quarta-feira, dia 27 de maio de 2026. Que Deus abençoe, amados e queridos ouvintes desta tão abençoada programação de nossa Igreja Pentecostal Deus e Amor, a Voz da Libertação. Estamos ao vivo, diretamente do Estúdio C, Central de Produção Internacional da nossa Igreja Pentecostal Deus e Amor. E tem um imenso prazer de cumprimentá-los, seu irmão e amigo, Diácono Lindenberg Araújo, e na mesa, nosso querido irmão Hamilton. E já quero já convidá-los a enviar as suas mensagens para o WhatsApp da nossa Rádio Deus e Amor, DDD 11 98292 3392. E também, você que quer entrar em contato conosco, é só ligar para o número 11 DDD 11 3208-2790 ou também DDD 11-3208-2743. Vou repetir, DDD 11-3208-2743.

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0: 1:14. Que Deus abençoe, amados e queridos ouvintes do programa Voz da Libertação. Que bênção! Toda esta madrugada nós iniciamos com esta grande alegria, este gozo, esta felicidade, esta gratidão na presença de Deus. E como não podermos externar a nossa gratidão? Não podemos, né, irmãos? Não somos ingratos. Não, não, não. Nós não podemos ser ingratos por aquilo que o Senhor fez por nós. Então, já começamos esta madrugada agradecendo ao Senhor e por tudo que Ele tem feito. E já temos aqui ouvintes, né? Que bênção! Alô?
3: Alô?
0: Alô, a paz do Senhor Jesus, com quem eu falo?
3: Yasmin.
0: Yasmin, tudo bem? Você fala de onde?
3: Eu sou de Janaúba, Minas Gerais.
0: Janaúba, Minas Gerais, que bênção, povo mineiro. Que maravilha, hein? Povo mineiro, o povo mineiro é um povo de muita fé, você sabia disso?
3: Sim, que... verdade.
0: Aleluia, que bênção. A senhora está precisando de oração, minha irmã?
3: Estou sim. Na verdade, eu queria pedir oração por mim, né, Yasmin, pela minha mãe, Luciete, e o meu tio Everton, que é só Deus na vida dele.
0: Amém, meu Deus.
3: Os meus avós, eles são cristãos também, né, do amor, preocupam muito com ele, e é só Deus mesmo, pra resolver. E sobre a minha vida, assim, eu só tenho 18 anos, né, e eu morava na roça, pouco tempo atrás, vim pra cidade.
0: Sim.
3: E o que tem me preocupado é que eu tô congregando só no domingo, né? E eu queria pedir oração para que Deus viesse dar uma solução para que eu pudesse estar indo na igreja mais vezes.
0: Amém. Olha, eu vou fazer uma oração por você aí agora, tá? Vou orar por você e vou orar pela sua família também, tá bom?
3: Tá bom, amém.
0: Feche os teus olhos aí. Vamos falar com Deus em um minuto de oração. Poderoso Deus, bendito e amado e poderoso Pai. Senhor, glorificamos ao Teu Espírito Santo nesta hora. Senhor, nós queremos Te glorificar, Te exaltar, Pai. E também eu quero apresentar a Tua filha, esta jovem, irmã Yasmin, toda a sua família, seus pais, seus avós. Senhor, que o Senhor possa abençoar a Tua filha. Senhor, que ela permaneça firme na Tua presença, firme na rocha, estando plenamente confiante que as promessas do Senhor se cumprirão em sua vida. Senhor, abençoa toda a sua casa. Entra com providência nesta causa. Entra com providência, Pai, nestas vidas, no qual o Senhor conhece cada coração, cada pensamento. Entra com providência para que a tua filha também permaneça frequentando, estando na tua casa dia após dia. Pai da glória, faz a tua obra por completo e entrega a bênção e a vitória em nome de Jesus.
3: Amém.
0: Amém, Yasmin?
3: Amém.
0: Deus te abençoe.
3: Deus abençoe.
0: Fica firme, Deus é contigo, tá?
3: Amém.
0: Deus abençoe, amém.
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0: 1:17, que maravilha, os nossos irmãos e amados ouvintes estão nos acompanhando de outros estados, de outras cidades. Então, envia sua mensagem, DDD 11 98292 3392, estarei também, de igual forma, anotando seu pedido de oração e também orando por todos vocês. E já temos mais alguém na linha, vamos atender, alô?
4: Alô?
0: A paz do Senhor Jesus, tudo bem?
4: Tudo bem?
0: Com quem eu falo?
4: Com a Nilza, de Teofilândia, IPDA, Teofilândia Nordeste.
0: Glória a Deus, tudo bem, irmã?
4: Tudo bem, na paz do Senhor.
0: Povo nordestino, um povo alegre, contagiante. Esta alegria contagia a gente, né?
4: Com certeza.
0: Glória a Deus.
4: Rádio 24 horas, meu rádio não desliga pra nada.
0: Meu Deus,
4: saio sempre... pra igreja, para

0: para a igreja, meu rádio ligado.
1: Sempre acompanhando o programa Voz da Libertação.
0: Sempre acompanhando.
1: Oh, maravilha. Que bênção.
0: Tenho glorificado a Deus pelas almas que têm sido convertidas através do programa.
1: Meu Deus, isso é bom, né? Isso é pra glória de Deus. Deus tem operado maravilhas,
0: sim,
1: né, minha irmã?
0: Tem operado sim, em nome de Jesus.
1: Amém. A senhora está precisando de oração?
0: Estou precisando de oração em toda uma causa, que estou na luta desde 2017, né?
1: Eita, glória. Sofri
0: um acidente e aí estou com a causa na justiça. Faço muitas perícias e todas negadas, mas eu creio que o senhor vai me dar a vitória.
1: Deus
0: no momento certo.
1: Já entrou com providência nessa causa.
0: Amém.
1: Eu vou orar pela senhora também, tá bom?
0: Amém.
1: E eu creio que a senhora breve testemunhará da grande bênção que Deus...
0: Olha pelo meu genro, Edmar, que a gente está na luta para que ele venha se converter.
1: Amém. A gente vai orar sim.
0: Eu tenho certeza que o senhor vai converter sim, porque, né, Josué falou que ele e a casa dele serviriam o senhor.
1: Com toda
0: certeza. E a minha casa também vai servir o senhor.
1: Sim, certamente. Vamos orar? Vamos fazer um minuto de oração? Quero orar pela senhora, tá?
0: Amém.
1: Poderoso Deus, bendito e eterno Pai, Senhor, aqui está, Pai, a Tua filha. Coloca ela em Tuas mãos, ó Deus, neste momento, ó Pai de amor e bondade. Entra, Senhor, nesta causa. Esta causa que somente o Senhor também pode realizar. Porque a Tua palavra, ela nos afirma que para Deus nada é impossível. O Senhor tem poder para realizar um milagre. O Senhor tem poder para realizar o sobrenatural na vida da sua serva, que acredita, Pai. Visita o genro. Senhor, vai visitando para dar o livramento, trazer a libertação completa para ele. Deus, o Senhor também disse na sua palavra, se pois o Filho vos libertar, verdadeiramente sereis livre. Eu creio nisto. Eu creio, Pai, que o Senhor já está entrando nesta causa, e entrando com providência para o Teu louvor, para a Tua glória. Faz, ó Deus, faz o impossível e entrega a bênção para a glória do nome de Jesus. Amém.
0: Amém.
1: Toma posse da Tua bênção, minha irmã.
0: Amém. Eu recebo em nome de Jesus.
1: Amém. Muito obrigado pela sua audiência, tá bom? Nós continuaremos. Amém. E às 2 da manhã nós iniciaremos a oração da madrugada, tá bom?
0: Amém, Deus abençoe.
1: Amém.
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1: Glória a Deus, 1h21. Vamos agora para o Pão Diário. Pastor Lorival de Almeida tem uma palavra tremenda aos nossos corações e você não pode perder esta oportunidade de ser edificado. Pão Diário com o tema O Mal Não Descansa.
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5: Meditação, vamos meditando? Porquanto a graça de Deus se manifestou salvadora a todos os homens, educando-nos para que, renegadas à impiedade e às paixões mundanas, vivamos no presente século sensata, justa e piedosamente. Tito, capítulo 2, versículo 11 e 12. O mal não descansa. Isso é fato. O mal está aí de noite, de dia, a todo momento. E os agentes do mal também cumprem o seu papel, né? Segundo a sua própria natureza, sem mostrar sinais de fadiga, enfado ou desânimo. Parece que o mal não desanima nunca. Aliás, dizem que Satanás foi desprovido de todas as suas armas e foi dada a ele... É uma história apenas, não que seja uma realidade, né? E foi dada a ele a oportunidade de escolher uma arma, ele escolheu o desânimo. Essa arma, o desânimo, eu vou lançar sobre os meus adversários. É uma história, por quê? Porque nós vimos, da mesma forma que o mal não descansa, nós vemos que os que poderiam estar lutando em prol do Evangelho, às vezes, se esmurecem ante a primeira dificuldade, parece que se desanimam com tanta facilidade, não é? E eu acredito que por essa razão, em 2 ocasiões, nas cartas destinadas aos Gálatas e aos Tessalonicenses, o apóstolo Paulo orientou: e não nos cansemos de fazer o bem, pois no tempo próprio colheremos, se não desanimarmos. Foi para os Gálatas, capítulo 6, versículo 9. Agora nós vamos a 2 Tessalonicenses 3,13. Quanto a vocês, irmãos, não se cansem de fazer o bem. Então nós vemos aí que dá a sensação... convicção que fazer o bem cansa. Muito mais do que fazer o mal, né? Parece que o desânimo, ele vem mais rapidamente em quem faz o bem. Eis aí o paradoxo, não é? Os que são orientados a anunciar o evangelho, isto é, semearem trigo, correm o risco de abandonar a missão alegando cansaço ou falta de estímulo. Enquanto os que semeiam o joio e propagam essa graça barata, a sensação que se tem é que eles nunca se desanimam. Parece que os contendeiros nunca se desanimam. Aliás, esse termo graça barata é uma referência a uma fé sem fruto, né? Uma fé estéril, inútil. Essa graça barata é a pregação do perdão sem arrependimento. É o batismo sem o conhecimento verdadeiro do seu significado. É a participação da ceia do Senhor, por exemplo, sem o exame próprio. É a absolvição sem confissão. É a graça sem discipulado, sem cruz, sem Jesus Cristo vivo, sem o abandono do pecado, sem renúncia. Isso é graça barata. Nos tempos presentes, nós temos observado uma crescente ousadia por parte dos semeadores do joio, da graça barata, os contendeiros, quando se trata de desqualificar a igreja. E o que mais impressiona é que eles fazem isso distorcendo a preciosa graça de Deus. São oportunistas, né? E tais oportunistas têm arrastado mentes ingênuas, pois falam o que estas mentes ingênuas querem ouvir, aumentando assim o contingente dos rebeldes sem causa. Porque hoje está assim, evangelho tem para todo tipo de gosto, e as pessoas querem ouvir o que querem viver, querem ouvir o que querem ouvir, não é necessariamente ouvirem a verdade. O apóstolo Paulo alertou, o Espírito diz claramente, que nos últimos tempos, alguns abandonarão a fé, e seguirão espíritos enganadores e doutrinas de demônios. Tais ensinamentos vêm de homens hipócritas e mentirosos, que têm a consciência cauterizada. 1 Timóteo capítulo 4. Homens de mente cauterizada, eis aí o veredito de Paulo. Por que não dizer o diagnóstico, né? A mente cauterizada, ela se torna insensível, como se tivesse sido queimada a ferro em brasa. Qual é a consequência? O evangelho perde o seu efeito transformador, perde a sua eficácia. Como se não bastasse isso, essas pessoas com mente cauterizadas, elas acabam se voltando contra a igreja, contra a noiva de Cristo. E principalmente no que se diz respeito ao ataque à sua parte visível, isso é, a corporação formada por pessoas. Infelizmente, os semeadores do joio, eles têm se disseminado, ou seja, eles têm crescido, perdão, e têm falado desse evangelho, que infelizmente não é um evangelho verdadeiro, mas é a graça barata, que tem alcançado tantas pessoas e criado tantos grupos, principalmente os famigerados, desigrejados, negando a necessidade da comunhão, ou seja, a coinonia, a comunhão entre os irmãos em Cristo. Em Hebreus 10, 25, temos a confirmação dessa necessidade. De uma forma bem moderna, olha, para você entender bem, não deixemos de reunir-nos como igreja, segundo o costume de alguns, mas encorajemo-nos uns aos outros, ainda mais quando vocês veem que se aproxima o grande dia do Senhor. Então não é para abandonar a congregação como muitos. E, infelizmente, esses grupos, esses da graça barata, têm se proliferado, essa é a palavra, né? Proliferado, e formam movimentos, e negam todos os princípios de autoridade, dando ênfase aí à autossuficiência. Combatem ferozmente a contribuição nas igrejas, até os dízimos e ofertas, além de estabelecer uma forma bem particular de interpretar a Bíblia e praticar a fé. Daí o subterfúgio de muitos ao se aplicarem às obras de caridade, achando que é isso que faz... Não, eu ajudo os pobres, como se fosse simplesmente isso. Pessoas que já estão se tornando como aqueles grupos que nós conhecemos, né? Os da reencarnação, que querem achar que se salvam pelas obras. Quando isso não é a realidade, isso não é a verdade, não é? Então eu quero que vocês ouvintes entendam, né? E constatem que é preciso abrirmos os olhos, porque esses procedimentos são procedimentos hipócritas. É só nos lembrarmos que Judas teve esse mesmo sentimento, lavando os pés de Jesus, aquela mulher com aquele perfume caro. A Judas já saiu com aquela historiazinha, podia ter vendido esse perfume e dado o dinheiro aos pobres, não podia? Seriam 300 denários. E no final da história, nós todos passamos a conhecer quem era Judas. Ele dizia isso não porque amava as vidas, mas porque era ladrão. Então pense nisso. A falta de comprometimento com o Evangelho de Cristo tem exposto essa vulnerabilidade da igreja visível. É claro que o sem número de falsos líderes, lobos vorazes, que só visam a lã das ovelhas, têm colaborado terrivelmente para isso também. Mas nós não devemos nos esmurecer de jeito nenhum. Não devemos nos desanimar de forma alguma. O bom combate não pode ter trégua, pois há uma promessa de que as portas do inferno jamais prevalecerão contra a obra de Deus. Portanto, eu digo a vocês, irmãos, não nos desanimemos, não. Não cessemos de fazer o bem. Não. E os semeadores do joio vão ter que engolir seco, porque são agentes do mal. Eles verão os seus intentos frustrados e essa graça barata neutralizada por você que é pregador da verdade, semeador do trigo, da graça preciosa. Essa graça é preciosa porque ela chama ao discipulado. Ela chama a conhecer Jesus Cristo profundamente. Ela chama a entendermos a obra evangelística. Ela chama, sim, também, é evidente, a ajuda ao próximo. E é assim que nós vamos entendendo que devemos, sim, nos doar pela obra de Deus, não é? E é claro, condenando o pecado e justificando pela graça o pecador. Essa graça é, sobretudo, preciosa por ter sido preciosa para Deus, por ter custado a Deus a vida do seu filho. A Bíblia fala, fostes comprados por bom preço. E porque não pode ser barato para nós aquilo que custou caro para Deus? Não, para Deus custou o seu filho, então a graça não pode ser barata de jeito nenhum.
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2: O meu nome é Maria Cristina Moura e eu quero contar o meu testemunho antes de aceitar o nosso Senhor e Salvador Jesus Cristo. Eu nasci num berço não cristão. Fui criada pela minha avó. A minha família gostava muito de festas. Tinha os aniversários na nossa casa e eles gostavam muito assim de pagode. Levavam uma escola de samba lá na nossa casa para abrilhantar as festas. Ia muita gente, muita gente. E eu convivi com isso. E aos 8 anos, eles me colocaram para ser porta-bandeira da escola de samba da cidade. Ali era uma criança e ali aquela vida foi continuando. Eles gostavam muito de carnaval, gostavam muito de festas tradicionais, CTGs, né, festas gauchescas. E aos 15 anos eu fui primeira prenda do Rio Grande do Sul. E aos 18 anos eu fui rainha de carnaval. Mas eu quero dizer, contar para você o quanto a minha vida era triste, o quanto a minha vida era amargurada. E eu, naquele tempo da fama, quando tu está nesses cargos, né? Tu é primeira prenda, tu é rainha, tu é assim cogitada por todo mundo, querem fazer entrevista, querem te tirar fotos, né? Então eu tive uma vida de fama. E nesta vida de fama, até os meus 20 anos de idade, eu não tinha paz, eu não tinha alegria. Eu não podia me sentar num restaurante para comer tranquila. Eu não podia passear num parque de diversão para aproveitar tranquilo aquele passeio. Porque eu era assim abordada pelas pessoas, porque eu era a primeira prenda do Rio Grande do Sul e porque eu era a rainha do carnaval. Eu estava triste, oprimida, abatida. E eu queria ser eu mesma. Eu queria poder me sentar no restaurante e comer tranquila. Eu queria poder passear pelas ruas tranquila. Mas era impossível. O período de fama ao qual eu estive foi o pior, os piores momentos da minha vida. Porque eu não tinha liberdade. Eu já estava cansada daquilo ali. Eu também era cobrada pelos superiores, né? Porque eu representava a escola, eu representava o Rio Grande do Sul, então eles diziam para mim, tu tem que te sentar assim, olha, se teu sorriso não tá bom, tu tem que melhorar o sorriso, olha, tu tens que sentar melhor, tu tá mal acomodado, tá fora de postura. Então eu me sentia oprimida, sufocada. Eu não tinha a liberdade para dizer, eu quero me sentar assim, eu quero sorrir assim. Eu não tinha essa liberdade, eu era oprimida. Eu tinha que fazer aquilo que eu não queria. Eles exigiam que eu levasse alegria para os outros, mas eu mesma, eu estava triste. Muitas das vezes eu não queria ir e eu tinha que ir. Às vezes até mesmo eu tinha vestidos lindos, fantasias lindas. Muitas vezes eu queria colocar fantasia A ou vestido B e eles não queriam. Não, hoje é o evento tal e tu tens que ir com vestido tal. Nem isso eu tinha liberdade. Eu ia no banheiro, queria retocar a minha maquiagem, lá eu derramava minhas lágrimas. E muitas das vezes eu dizia, Deus, eu não quero mais isso para mim. Sem conhecer Deus, mas eu dizia, Deus, eu não quero mais isso, eu não aguento mais. Eu não sou eu própria. Eu dizia para Deus, eu me sinto como se eu fosse um robô. Mas, glória a Deus, graças a Deus, que aos 22 anos, o Senhor salvou uma pessoa do meio da minha família. O Senhor salvou a minha mãe. A minha mãe aceitou a Jesus como único e salvador da sua vida. E foi através ali da minha mãe, aleluia, que o evangelho começou a entrar dentro da nossa casa. E ela começou a pregar para mim, a falar de Jesus para mim. Aleluia, glória a Deus. Eu disse, mãe, então tu me leva na igreja, na casa de Deus. Aí eu fui, nesse dia eu estava muito abatida, eu estava muito oprimida. E aí eu fui com a minha mãe. E chegando lá eu ouvi a palavra de Deus. E a palavra de Deus naquele dia, naquela noite, falou profundamente no meu coração. E na hora do apelo, eu levantei, fiquei em pé, levantei a mão e ele disse, então moça, passa aqui na frente. E no momento em que ele disse, moça, passa aqui na frente, eu disse, ah, meu Deus, será que ele vai me apresentar de novo? Vou passar pela mesma situação? Mas foi diferente, foi lindo, porque a pergunta que ele fez, você quer aceitar a Jesus? Glórias a Deus, e eu, irmão, chorando, glórias a Deus, derramando as minhas lágrimas. Eu disse, eu quero aceitar a Jesus como Salvador. E ali, irmãos, eu fiz a confissão, aleluia, glórias a Deus. E a partir, aleluia, daquele momento, eu comecei a me sentir, aleluia, eu mesma. Eu comecei a sentir, aleluia, a liberdade na minha vida. Eu sentia uma alegria que eu nunca havia sentido na minha vida. Eu recebi o maior presente da minha vida, a salvação da minha alma. A partir daquele momento, aleluia, Jesus mudou a minha vida, mudou a minha história. E sabe você que está me ouvindo neste momento, meu testemunho? O Senhor quer mudar a tua história. O Senhor quer transformar a tua vida, aleluia. O Senhor, aleluia, quer dar para ti a alegria que tu não tem. Aleluia, quer dar para ti a liberdade que tu não tem, a paz que tu não tem. Que a paz do mundo, a alegria do mundo, ela é passageira. Mas a paz que o Senhor Jesus nos dá é inexplicável. A minha mãe me deu uma Bíblia e eu comecei a ler com ela. Ela começou a me explicar, a me ensinar. E eu comecei a conhecer a Jesus, eu comecei a frequentar a igreja, a casa de Deus. Por isso aquela palavra dos Salmos, aleluia, alegrei-me quando me disseram, vamos à casa do Senhor. Eu comecei a me alegrar depois do dia em que eu aceitei a Jesus, a ter desejo de ir na casa de Deus. E o Senhor, quando eu ia na casa de Deus, o Senhor falava comigo através da sua palavra. E ali a minha vida foi sendo transformada. A história da minha vida foi sendo mudada pelo Senhor Jesus. E depois, com o passar do tempo, buscando a Deus, aleluia, o Senhor me selou com o Espírito Santo de Deus. Eu recebi o batismo com o Espírito Santo. Foi lindo, irmãos. Aleluia, glória a Deus. Nós estávamos orando, eu e a minha mãe no quarto dela, de joelhos. Aleluia, tenho muitas experiências com o Senhor. Passei lutas, passei provas, passei perseguição, fui caluniada, fui injuriada, mas valeu a pena. Sabe por quê? Porque o nome do Senhor foi glorificado e exaltado na minha vida. Hoje eu sou obreira da casa de Deus, prego a palavra de Deus. Você que está aí ouvindo, glória a Deus. Pare, ouça com muita atenção e medite. A minha segurança é Cristo Jesus. Eu posso andar livremente pelas ruas. Aleluia, porque a minha segurança é Cristo Jesus. Este é o meu testemunho. O meu nome é Maria Cristina Moura e eu agradeço. Paz do Senhor Jesus.
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4: 1:47. Sejam muito bem-vindos, amados e queridos ouvintes do programa Voz da Libertação. Você que chegou agora, sintonizou a rádio, talvez ligou agora, entrou agora no aplicativo da nossa igreja Deus e Amor e está acompanhando através do celular, do aplicativo, quem fala com todos vocês é o seu querido irmão e amigo, Diácono Lindenberg Araújo. Prosseguiremos durante toda esta madrugada, falando do amor de Cristo, testemunhando dos milagres e das maravilhas que Deus tem feito e tem operado na Igreja Pentecostal. Deus é amor. Tem a nossa irmã Maria Bernadette. Boa noite, a paz do Senhor, estou ouvindo a programação. Sou a irmã Bernadette e falo da cidade de Mogi Guaçu. Congrego na Igreja Pentecostal Deus e Amor e peço oração para minha irmã Sandra Regina Faria, que está com pedra na vesícula. E eu creio que Deus pode curar. Ô, glória! A senhora não está sozinha, não. Eu também creio e tomo posse também da bênção, tá bom? Nós estaremos orando pela sua vida e pela sua família, tá bom, minha irmã? Temos também a nossa irmã aqui. A paz do Senhor, peço oração para minha neta Sofia. Ela fez uma inscrição no Banco Itaú pelo Jovem Aprendiz e está aguardando ser chamada para que o Senhor abra a porta para, que ela, para ela. Eu creio. Amém, minha irmã? Aqui já está anotado o pedido de oração da serva de Deus, em nome de Jesus, tá? Nosso irmão Vasconcelos, bom dia, irmãos. Gostaria de pedir ajuda em oração. Olha só, está pedindo oração pela família, pelo casamento, enfim. Nós estaremos orando pelo Senhor. Daqui a pouquinho, logo mais, às 2 horas, nós faremos aquela oração do encontro com Deus, aquela oração da madrugada. Se você, porventura, se encontra enfermo, desenganado pela medicina, talvez está aí com o coração abatido, talvez alguém lançou palavras que trouxe angústia, tristeza para o teu coração, todavia o nosso Deus trará um fortalecimento espiritual para a tua alma, em nome de Jesus. Certa feita, Jesus disse, eu sou o pão da vida. Amém? Então, Jesus é o pão vivo que desceu do céu. Ele te fortalecerá e alegrará o teu coração nesta madrugada, tá bom? Por isso que nós chamamos a madrugada do socorro de Deus. É você que está precisando de um refúgio, de um fortalecimento, de uma ajuda espiritual, e nós estamos aqui para atendê-lo, para ajudá-lo em oração, em nome de Jesus. Nossa irmã Isa, a paz do Senhor, peço oração para a minha família. Eu sou da Igreja Deus e Amor em Anchieta, Espírito Santo. Que Deus abençoe, tá bom? Nós estaremos orando por você e pelos seus familiares. E certamente eu creio que Deus abençoará a sua vida e concederá a bênção que você precisa, em nome de Jesus. 1h50, vamos agora para a Clínica da Alma com o psicólogo Jesse Ávila. Mas continue enviando suas mensagens, continue fazendo seu pedido de oração. Estarei lendo todas as mensagens e também orando por todos vocês. Olha, o tema deste quadro Clínica da Alma, depressão ou tristeza? Qual a diferença? Que tema, hein? Vamos lá? Daqui a pouquinho retornamos com todos vocês.
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6: Olá, você já deve ter ouvido que a depressão é o mal do século XXI, que é a doença da alma, a falência da existência e a capacidade de não sentir. Segundo a Organização Mundial da Saúde, depressão, de fato, é uma doença. E ela se apresenta e se manifesta de modo silencioso, muito incompreendida pela população ou pelo próprio paciente. Mas você sabe diferenciar a tristeza da depressão? É sobre o diagnóstico diferencial que eu venho falar hoje. O meu nome é Jessé Ávila, eu sou cristão e psicólogo, técnico em gestão de pessoas e especialista em terapia cognitivo-comportamental com aplicabilidade nas psicopatologias. A depressão é um conjunto multifatorial de condições associadas ao rebaixamento do humor. É um distúrbio mental marcado pela perda de interesse em atividades prazerosas, com prejuízo social e funcional. A OMS, a Organização Mundial da Saúde, estimava que até 2020 teria 350 milhões de pessoas no mundo com essa doença. E no Brasil, mais de 20 milhões de pessoas. O Brasil, na América Latina, ocupa o topo do ranking da depressão. E no mundo, está em quinto lugar. Entre 10 e 20% dos adolescentes no mundo estão, neste momento, sofrendo com depressão. Quanto ao diagnóstico diferencial entre tristeza e depressão, a tristeza é um sentimento normal, muito comum e não chega a afetar a sua produtividade no dia a dia. Até porque, mesmo triste, você consegue executar ações básicas, tarefas diárias. E geralmente tem algo específico relacionado e em questão de horas ou dias, a tristeza pode passar. Já na depressão, o sentimento de angústia e aflição parece que não termina e pior, afeta o seu desempenho, relações sociais e familiares e, claro, além de prejudicar a sua saúde. Com relação à duração, a depressão se difere da tristeza também nesse aspecto, pois esse sentimento ruim ultrapassa 2 semanas, com diversos sintomas associados, tais como tristeza recorrente, falta de interesse ou prazer diminuído em atividade de rotina, problemas com o sono ou a alimentação, ganho ou perda de peso não intencional, agitação ou apatia, falta de vontade, fadiga ou falta de energia, dificuldade de atenção e concentração, lapsos de memória muito frequentes, impulsos suicidas ou de automutilação. Se você tem a maioria desses sintomas que eu acabei de mencionar e durante mais de 2 semanas, é importante que você procure um profissional da área da saúde. Mas eu tenho uma boa notícia para você. E a boa notícia é que existe tratamento e controle para essa doença. E em muitos casos, a remissão total, ou seja, a cura. Isso se dá por acompanhamento profissional, seja médico-psiquiatra, quando houver a necessidade de medicamentos, também um monitoramento psicológico, emocional e comportamental com o profissional de psicologia. Claro, além de outros especialistas se forem necessários. Todavia, raramente haverá evolução no quadro clínico se for usada apenas uma ferramenta de apoio nesse processo. E como dito, por ser uma doença multifatorial, é necessário fazer a junção de várias especialidades para obtenção de sucesso no tratamento com excelência nos resultados. Vença o preconceito. Foque na sua qualidade de vida, no seu autocuidado, além do suporte e aconselhamento espiritual. Procure a ajuda de um especialista e, sem dúvidas, você voltará a ter a capacidade de sentir vontade, de sentir prazer e de sentir alegria. Se você tem aqueles sintomas que eu mencionei e eles passam em questão de horas ou questão de dias, não se preocupe. É a tristeza comum do nosso dia a dia. Agora, repito, se você tem passado por esses episódios, e a maioria deles, há mais de 2 semanas, então procure um especialista. Ok? Por hoje era isso, mas eu volto a qualquer momento nessa programação com conteúdos que edificam a sua vida. Por favor, se cuida, um forte abraço e até mais.

0: Duas horas, horário de Brasília, que Deus abençoe. Hoje, quarta-feira do grande mover de Deus, hein? Que bênção, o quanto Deus tem operado em nossa igreja pentecostal, Deus e amor. Ouvintes, atenção, vou agora chamar prefixo das emissoras, porque daqui a pouco, logo mais, após a identificação das emissoras, nós daremos início à oração da madrugada. E como eu havia dito a princípio, se porventura você está enfermo, desenganado pela medicina, está com uma crise de depressão, ansiedade, enfim, inúmeros problemas, nós vamos fazer esta oração, apresentar a Deus. E eu creio que após, ao término desta oração, Deus manifestará o milagre em sua vida. Convido você agora, prepare o seu coração, porque após a identificação das emissoras, nós daremos início a esta oração poderosa em nome de Jesus. Vamos lá? Identificação das emissoras.
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1: 2 horas e 2 minutos.

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1: Glória a Deus, 2:07. Que Deus abençoe, querido e amado ouvinte do programa Voz da Libertação. Como eu havia dito a princípio, prepare o seu coração, porque agora falaremos com Deus nesta madrugada, a madrugada do socorro de Deus. Convido todos vocês a orarem comigo. Oremos a Deus. Poderoso Deus, bendito e eterno Pai, meu Deus de amor e de verdade, Senhor, nós nos colocamos diante da Tua presença, meu Pai, nesta madrugada, para Te glorificar, para Te exaltar, ó Deus, na beleza da Tua santidade. Senhor, quero apresentar cada ouvinte, cada irmão, cada irmã, está conosco, ó Pai, sintonizado, talvez está no trabalho, está de plantão, Senhor, mas está acompanhando esta programação abençoada. Nós queremos Te louvar, Senhor. Nós queremos Te glorificar, meu Pai, por tudo quanto o Senhor tem feito em cada vida, em cada pessoa, em cada internauta, em cada ouvinte. Ele nos acompanha dia após dia. Meu Deus, abençoa os Teus filhos. Abençoa, meu Pai, as famílias, estes casamentos que estão se rompendo, estão frustrados, mas Deus é o Deus que restaura casamento. Senhor, tem misericórdia. Perdoa-nos, Pai. Perdoa as nossas fraquezas, as nossas falhas. Tenha misericórdia, meu Deus, na vida deste querido e amado ouvinte que está em casa. Meu Pai, talvez deitado, mas está orando, de joelhos, chorando, lágrimas escorrendo no seu rosto, mas acredita na intervenção divina, na providência do Senhor, que o Senhor tem poder para operar na vida desta pessoa. Talvez ela está com uma causa na justiça, Senhor. Está com algum problema de saúde. Senhor, meu Deus, eu creio, Pai, que o Senhor está operando um milagre. Eu sei que o Deus Todo-Poderoso no qual nós servimos, o Senhor, nada, Senhor, nada para Ti. Nada é impossível para o Senhor. O Senhor pode resolver este problema. O Senhor pode resolver esta causa. Entrar com providência, assim como o Senhor proveu o cordeiro para o holocausto quando o Abraão, ele estava no Monte Moriá. O Senhor também pode providenciar a bênção para esta pessoa. Abençoa, meu Pai, este jovem, esta jovem que tem sede pela Tua presença. Pai, que está agora prontamente atento a ouvir a Tua voz. Senhor, meu Deus, visita, Pai, esta família. Visita esta casa. Visita este parente. A Deus, vai curando, Pai, esta pessoa das mágoas. Libera, Senhor, o coração desta pessoa para que ela venha liberar o perdão. Meu Deus, venha abençoar os Teus filhos. Porque o Senhor não recebe a oração, o Senhor não recebe o clamor, mas eu oro ao Teu Espírito Santo nesta madrugada, para que o Teu Filho, Espírito Santo de Deus, possa derramar as Tuas bênçãos, manifestar o Teu poder, o Teu agir. Pai, eu oro para que o Senhor possa renovar esta pessoa, trazer o avivamento espiritual, trazer, meu Pai, o crescimento espiritual na fé, para que este ouvinte, para que este novo convertido, ele esteja firme na Tua presença, na Tua casa. Meu Deus, nós queremos glorificar o Teu nome, nós queremos louvar ao Senhor, porque a vida deste ouvinte é importante para Ti, ó Deus. Por isso nós queremos orar e pedir ao Senhor sabedoria, para que o Senhor possa instruí-los em retidão à Tua palavra, em obediência Meu Deus, em nome de Jesus Cristo, eu creio nisto, Pai. Eu também quero, Pai da Glória, orar por esta pessoa que está enferma, esta pessoa que está doente. A Tua palavra nos afirma, livro de Tiago, capítulo de número 5, que a oração da fé salvará o doente e curará, meu Deus, enviará cura para esta pessoa que está enferma, doente, desenganado pela medicina. Salva esta pessoa. Cura, Senhor, esta pessoa que está enferma, que está doente, que está desenganado pela medicina, que está internado, que precisa, meu Pai, de um grande milagre. Senhor, cura esta pessoa fisicamente e emocional. Pessoas hospitalizadas, quantos agora, não só aqui no estado de São Paulo, mas em todo o Brasil, estão pessoas hospitalizadas, internadas, precisando de um órgão, uma doação de órgão, doação de sangue, meu Deus, fazendo tratamentos, quimioterapia.

muitas almas aflitas, muitas almas angustiadas, mas o Senhor é o Deus de milagre. O Senhor é Deus que resolve tudo e entra nesta batalha. Meu Deus da glória, traz o fortalecimento espiritual para esta pessoa, para esta família, Senhor, e traz a libertação para esta pessoa que está no vício, esta pessoa que está viciada nas drogas, nas bebidas, Senhor, que é alcoólatra, meu Deus, que é dependente de medicamentos, Senhor, meu Pai, por causa da depressão, por causa da ansiedade, este espírito das trevas que tem plantado na mente destas pessoas que ela está louca, que ela precisa de ajuda, que ela precisa tirar a sua vida, que ela precisa dar um fim neste sofrimento, mas o Senhor é o dono da vida. O Senhor é Deus que repreende este espírito da morte, esse demônio depressivo. Eu te repreendo agora, Satanás, em nome de Jesus. O Senhor te repreenda, espírito da enfermidade, doenças materiais, doenças espirituais, doenças mentais. Eu te expulso em nome de Jesus. Câncer maligno, tumores, saia desta pessoa, saia desta casa, saia deste lar, saia da vida desta jovem. Você que está oprimindo esta jovem, você que está oprimindo esta pessoa, em nome de Jesus Cristo, espírito depressivo, espírito opressor, caia por terra agora. Você que está colocando medo nesta pessoa, que ela está no quarto, está se sentindo incomodada, está com medo, está sentindo este pânico dentro de casa, eu te repreendo. Eu te repreendo, demônio maligno. Eu te repreendo, legiões malignas. Você que está trazendo perturbação para esta pessoa, sai daí agora. Sai desta mente. Sai deste coração, sai desta casa. O sangue de Jesus, ele tem poder. O sangue de Jesus te repreenda. Em nome de Jesus Cristo, todas as enfermidades, todos os males que tem trazido para esta pessoa, trazer destruição para esta casa, caiam por terra agora. Saia destas vidas agora, Satanás. Saia desta família. Sai desta pessoa. Em nome de Jesus Cristo, Satanás, em nome de Jesus, perca as tuas forças, pega toda a tua bagagem e sai desta casa, pelo poder que há no sangue de Jesus Cristo. Meu Deus, tem misericórdia, meu Pai, desta pessoa, tenha misericórdia, meu Pai, deste jovem, nas universidades, nas escolas, abençoa os professores, educadores, dando sabedoria, Pai de amor e de graça e de verdade, confirma a tua bênção, abre portas para estas pessoas que estão desempregadas, meu Deus, abre estas portas para empreendedores, trabalhadores, meu Deus, entra nesta causa, na área financeira, meu Pai, abençoa os teus filhos, abençoa as tuas filhas, que tem, ó Pai, Deus, contribuído na tua obra com fé, mesmo sem condições financeiras, mas acredita que pela fé o Senhor proveu, o Senhor preparou, o Senhor enviou a bênção, em nome de Jesus Cristo, abençoa nossa irmã Rita, ó Pai, ela que está pedindo oração, que está sentindo muitas dores no corpo, nos braços, nas pernas, tudo está doendo. Senhor, tem misericórdia da tua filha, tem misericórdia, meu Deus. Eu creio nisto, ó Pai, que o Senhor está visitando a tua serva agora, em nome de Jesus Cristo. Esta dor no corpo, estas dores nos braços, estas dores nas pernas, caiam por terra aí agora, toda a enfermidade maligna, toda a dor, todos os sintomas de AVC, de derrame, formigamento, sai agora desta vida, em nome de Jesus Cristo. Meu Deus, quantas pessoas oprimidas agora, quantas pessoas, ó Pai, estão enfrentando, meu Pai, batalhas espirituais. Meu Deus, abençoa nossa irmã Aparecida. Ela é que está falando que

não está se sentindo bem, mas eu oro pela tua filha agora, Pai da Glória, em nome de Jesus Cristo, envia o socorro para a tua serva, que a tua presença, Senhor, meu Deus Todo-Poderoso, esteja agora no lar, esteja na casa, esteja na vida dela, operando sinais e maravilhas, traz bonança, traz a Deus a verdadeira alegria, que parte do teu Espírito Santo, meu Deus. Deus abençoa também a obra missionária, Senhor, este culto, Senhor, celebrativo do Eu e Mais Um, meu Pai, voltando, me aquecendo no rebanho, acontecerá este dia 31, domingo, Pai, usa teu servo, abençoa a obra missionária, meu Deus, todos os países afora, a Deus o Nordeste, o Norte, todos os projetos missionários estão sendo enviados para pregoar a tua palavra, meu Deus, olha lá, Senhor, o continente africano, Nigéria, quantos cristãos estão enfrentando perseguições, mas pela fé, Senhor, eu creio que almas também estão sendo salvas, estão se convertendo ao evangelho genuíno, mesmo em meio às perseguições, mesmo em meio às aflições, a expansão, o evangelho está se expandindo no Brasil e no mundo, para a tua glória, mesmo, meu Pai, em meio às perseguições, em meio às lutas que a igreja tem enfrentado, mas a igreja continua crescendo, a igreja está firmada na rocha, a igreja permanece crendo nas promessas do Senhor e aguardando a volta de Cristo para arrebatar a sua igreja. O Senhor disse mesmo em tua palavra, não se turbe o vosso coração, credes em Deus, credes também em mim, na casa de meu Pai há muitas moradas, e se não fosse assim eu não vos teria dito, vou preparar-vos lugar, mas virei, voltarei outra vez, e vos levarei para mim mesmo, para que aonde eu estiver, estejais vós também, ó Deus, salva, Pai, estas vidas, salva estas pessoas que estão agora, Pai, oprimidas, meu Deus, encarceradas, acorrentadas, pelo diabo, Satanás está escravizando estas vidas, Pai, o diabo está escravizando estas pessoas, mas através da oração, através deste clamor, meu Pai, quantas vidas agora estão sentindo a tua presença, estão buscando a libertação, estão buscando o quebrantamento espiritual, estão buscando, ó Pai, a santificação, porque está escrito, sem santificação, sem a qual ninguém verá a Deus. Pai, nós temos esta esperança, esperança em tempos difíceis, nós temos, Pai, esta esperança, esta convicção de que o Senhor está conosco, o Senhor não nos desampara, o Senhor não nos desampara, meu Deus Todo-Poderoso, eu creio, ó Pai, que o Teu Espírito Santo está, meu Pai, transformando esta pessoa, está trazendo curas, está trazendo transformação, está trazendo renovação, está trazendo bonança. Ah, Deus, acalma essa tempestade, acalma, meu Deus da glória. O Senhor disse na sua palavra, eu restaurarei a sua saúde. O Senhor também, ó Pai, meu Deus, disse na sua palavra, lancem sobre ele toda a sua ansiedade. Ó Pai, prepara, Senhor, o nosso coração, ó Pai, prepara o coração do teu povo, prepara o coração desta pessoa, prepara o coração do teu servo, da tua serva que está orando e está crendo no poder de Deus. Eu creio, ó Pai, na grande bênção, na grande vitória, abençoa, meu Pai da glória, o teu filho que está pedindo oração pelo casamento, que está difícil, está no abismo, e pediu também oração pelos três filhos, Naomi, Thierry, Vitor. Pai, visita estas crianças, visita estas vidas, este casamento, traz a restauração, tira ele do abismo, desta situação debilitada, traz
traz, ó Pai, a bênção completa, a providência do Teu Espírito Santo, Pai de amor, é o Teu Espírito, ó Pai, que nos conduz a orarmos uns pelos outros. Ó Espírito Santo de Deus, vai derrubando todas as muralhas, todo impedimento, toda, meu Pai da Glória, barreira que tem se colocado na frente desta pessoa. E tudo que ela projeta, tudo que ela planeja dá errado. Jogue por terra, meu Pai, em nome de Jesus Cristo, esta barreira, este impedimento, que ela possa tomar posse da vitória, que ela possa, Pai, tomar posse da restauração, do milagre, da santificação. Meu Deus, nos dar esta virtude, sim, ó Pai, virtude por meio da Sua palavra, do Teu Divino Espírito Santo. Dai-nos perseverança, meu Deus, na oração, poder da oração perseverante. Abre, meu Pai, as portas impossíveis, que nós venceremos as batalhas espirituais. Senhor, cura a esta alma que está angustiada, que está, Pai, enfrentando, meu Pai da Glória, um distúrbio espiritual. Mas eu creio, em nome de Jesus, todas as enfermidades, em nome de Jesus Cristo, todo tumor maligno, este câncer, esta enfermidade, este diagnóstico está caindo por terra nesta madrugada, nesta manhã de quarta-feira. Deus está jogando por terra esta enfermidade. Deus está jogando por terra. Deus está mudando esta sentença, mudando o quadro deste diagnóstico. Recebe o teu milagre. Recebe a tua bênção aí agora. Receba o renovo espiritual para a tua alma, em nome de Jesus Cristo. É no nome de Jesus. Seja curado, receba a saúde. Jesus Cristo te dá saúde nesta madrugada. Meu Pai, em nome de Jesus, eu creio, oramos com fé, crendo na resposta do Senhor para as nossas vidas. Queremos te agradecer, meu Deus. Agradecemos ao Senhor por este momento de oração, em nome de Jesus.

0: 2 horas e 30 minutos. Deus abençoe, ouvintes. Que Deus abençoe você que orou com fé esta madrugada. Você testemunhará da bênção e do milagre de Deus em tua vida. Bom, eu quero convidar você que ainda não aceitou a Cristo. Talvez aceitou a Jesus e por algum motivo se afastou. Deus está de braços abertos para te abraçar, como foi mencionado no louvor da nossa querida irmã Débora Miranda. Eu quero que você decida hoje qual caminho trilhar. Eu quero fazer esse apelo para você que quer aceitar Jesus e entregar a tua vida para Jesus. Sim, entregar a vida para o Senhor. Você fará esta oração de confissão e vai repetir as palavras juntamente comigo. Amém? Diga comigo: Senhor Jesus, eu estou voltando para a tua casa, para a tua presença. Senhor Jesus, eu te aceito como meu único e suficiente Salvador da minha vida. Perdoa os meus pecados, perdoa as minhas falhas, minhas fraquezas, e escreve o meu nome lá no céu, no livro da vida. Me ajuda a permanecer fiel, a permanecer firme na rocha que é o Senhor, em nome de Jesus. Amém? Seja muito bem-vindo, que Deus abençoe a sua vida. Igreja Deus e Amor, mais que uma igreja, uma família. Você que aceitou a Jesus, envie sua mensagem para o nosso WhatsApp, DDD 11 98292 3392, e nós daremos continuidade, discipulado, acompanhamento para você permanecer firme na presença do Senhor. Que Deus abençoe. 2 horas e 33 minutos.
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0: 2 horas e 34 minutos. Que Deus abençoe, amados ouvintes. Após uma oração dessa, eu creio, tomo posse que muitas pessoas retornarão e enviarão as suas mensagens contando o testemunho. Eu creio pela fé, em nome de Jesus. Vamos agora para este quadro também muito especial para nós. Bíblia em Foco, pastor Antônio dos Santos Firmiano, com o tema Uma Esperança Viva. Ouviremos palavra de Deus e já já voltamos com todos vocês.
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4: A paz do Senhor, ouvintes, quem tem o imenso prazer de falar com vocês é o seu irmão em Cristo, pastor Antônio dos Santos. Eu estou com a minha Bíblia aberta no livro de Eclesiastes, capítulo 9, no versículo de número 4. Ora, para aquele que está entre os vivos, há esperança, porque melhor é o cão vivo do que o leão morto. Olha aí, ouvintes, que texto bíblico bastante rico, um texto que traz esperança ao nosso coração. E por que não dizer que nós estamos vivendo em um mundo repleto de desesperança? Nós vemos hoje o número de separações conjugais, filhos abandonados. Nós vemos que os filhos perdidos, aqueles que são dependentes químicos, crescem a cada dia no nosso país. E a razão de tudo isso é o desespero no mais alto grau. E as matérias nos revelam uma sociedade agonizante, uma sociedade sem perspectiva de dias melhores. E diante deste quadro tão terrível, nós devemos voltar, ouvintes, a nossa atenção totalmente para o Senhor. Eu recordo no livro de Miqueias, capítulo 7, versículo 7, ele viveu também um cenário semelhante, ou quem sabe até pior. Mas ele disse assim: eu, porém, confiarei no Senhor, eu esperarei no Deus da minha salvação. Então eu estou aqui para falar com vocês um pouquinho o que é a verdadeira esperança. Aí vem: enquanto há vida, há esperança. Nós lemos aqui em Eclesiastes 9:4, ouvintes, melhor é o cão vivo do que o leão morto. Olha que texto interessante, hein? O cão naquela época, dentro da cultura judaica, ouvintes, era um animal muito desprezado e humilhado. Enquanto o leão, ele era um animal admirado, ele representava força, ele representava poder, ele era o símbolo de grandeza. Então, na cultura judaica, o cão, ele era muito desprezado. Hoje, se você passar na rua e maltratar um cãozinho, isso é sério, isso é grave. Mas na cultura judaica, ele era humilhado. É por isso que o sábio Salomão está dizendo aqui: melhor é o cão vivo do que o leão morto. Sabe o que é que nós entendemos com isso, ouvintes? Que uma pessoa, por mais poderosa que ela seja na terra, ela estando morta, não existirá mais nela esperança. Entende isso? E uma pessoa, por mais simples que ela seja, estando viva, há esperança. O que é isso? Sonhos poderão ser realizados. Então Salomão aqui está falando da esperança da vida. Com um leão morto, ele está acabado, não pode realizar mais nada na terra, não pode demonstrar sua força, o seu poder e a sua grandeza. Eu quero aplicar isso aqui na sua vida, ouvintes, porque nós estamos vivendo uma época que muitas pessoas estão aí vivas, mas a esperança está morta em seus corações. E é por isso que nada acontece. E você pode observar que os sinais nítidos começam a aparecer no rosto dessas pessoas. O desespero. A gente começa a observar a forma da pessoa agir, o semblante, o rosto mostra sinais de abatimento, como a tristeza, desânimo, o desejo de largar tudo e etc. Mas olha aí o que nós lemos na parte A do versículo 4. Para aquele que está entre os vivos, há esperança. Então, ouvintes, entenda uma coisa. Enquanto você está vivo, olha, você pode alcançar os seus sonhos. Você pode mudar de vida. Você sabe o que mais está matando a esperança no coração das pessoas hoje? Chama-se passado. Entenda que o passado não pode ser mudado. Talvez você viveu momentos drásticos lá no passado, e isso não pode ser mudado. Você precisa aceitar isso, mesmo com toda a tragédia que aconteceu no passado.
5: Mas você não pode deixar a esperança do seu coração morrer por causa do passado, ouvintes. No capítulo 3 de Filipenses, no versículo 13, Paulo está dizendo: uma coisa eu faço, esquecendo-me das coisas que para trás ficam e avançando para aquelas que estão diante de mim. Então, ouvintes, você precisa esquecer o passado e avançar para frente, tomar posse naquilo que Deus já preparou para você. E eu quero informar para você que em Deus a nossa esperança se renova. Que coisa tremenda, hein? No Salmos capítulo 103, no versículo 13, o salmista está dizendo: como um pai se compadece de seus filhos, assim o Senhor se compadece daqueles que o temem. Há três palavras consideradas, ouvintes, as mais importantes no cristianismo, que é o amor, fé e esperança. Na verdade, uma deriva da outra, e todas se originam em Deus. Olha o que está em Romanos 15, 13. O Deus da esperança vos encha de alegria e paz. Com Deus, ouvintes, existe o ainda. Eu não sei qual é a sua situação, mas entenda isso, com Deus existe o ainda. No Salmos 42, no versículo 11, por que estás abatida, ó minha alma? Espera em Deus, pois ainda o louvarei. Ouvintes, nem tudo está perdido. Ainda tem jeito. Você ainda pode conquistar. Você ainda pode sonhar. Porque existe um Deus poderoso para mudar a sua história. 1 Timóteo, versículo 1. Cristo é a nossa esperança. Então, em meio a qualquer situação adversa, nós temos esperança em nossos corações em Jesus Cristo. Que amanhã será melhor do que hoje, a próxima semana será melhor do que esta, o próximo mês será melhor do que esse, o próximo ano será melhor do que esse, e assim sucessivamente. Que Deus abençoe vocês, ouvintes, que esta palavra possa edificar a sua vida espiritual.
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2: Eu sou a Daniela Fernanda Pimentel. Eu moro aqui na Vila do Bosque e sou de Catanduva. Eu quero deixar um testemunho muito forte que aconteceu com a minha família, com o meu filho. Eu quero dizer que um dia eu escutei na rádio, na Deus é Amor, um testemunho de uma mulher de lá de Rio Preto. E ali ela falava assim, que ela pegou um cofrinho e todos esses cofrinhos ela pegava e ponhava uma moeda e falava assim: cuida da minha família, cuida do meu filho, Senhor. E ali ela apresentava, não para qualquer um, mas ela apresentava para o Senhor. E aí eu peguei esse testemunho dessa mulher. Aí um dia eu peguei, eu falei, eu vou fazer igual aquela mulher. Aí eu peguei tudo que eu pegava de moeda no cofrinho, eu ponhava no cofrinho, falava assim: Senhor, cuida dos meus filhos. Senhor, cuida dos meus filhos, Senhor, porque eu tenho 5 filhos. E ali eu sempre apresentava, cada moeda que eu ponhava, eu apresentava o meu filho. Agora em janeiro, que foi na virada do ano, o meu filho foi para Sales e todos os anos ele vai para Sales para virar a virada em Sales. Aí eu não sei o que me deu, eu falei assim para ele: Caio, não vai para Sales. Aí ele falou: ah, mãe, todo ano eu vou. Eu falei: Caio, não vai, por favor, a mãe tá sentindo, não vai para Sales. Tá bom, meus irmãos, fui trabalhar. Quando eu cheguei do meu trabalho, eu cheguei 6 horas da manhã, no sábado, no meu trabalho, eu não sei o que que me deu quando eu entrei na porta, aquilo fechou o meu coração. Aí, naquele momento que fechou o meu coração, veio o meu filho que ia passar, Sales, que era o Cassiano e o Caio. Aí ali, de repente, assim, eu nem entrei na firma, aí eu falei assim, eu liguei pro Caio. Aí eu falei assim pra ele: Caio, não vai em Sales. Aí ele pegou e falou: eu já tô aqui em Sales. Falei: nossa, Caio, eu te pedi tanto pra você não ir, meu filho. Tá bom, meus irmãos, eu entrei pra dentro da firma com aquela dor, eu falei: Senhor, guarda meu filho. Tá bom. Aí passou a virada do ano novo, eu fui ali num canto, eu falei: Senhor, cada moeda que eu pus naquele cofrinho, livra meus filhos, traga o meu filho de volta, porque eu amo muito meus filhos. E ali eu chorei, porque eu já estava sentindo, porque quem é mãe sente, e sabe que sente. Porque, meus irmãos, eu quero deixar um algo bem claro para qualquer um que estiver me ouvindo nesse momento. O Senhor, Ele não precisa de dinheiro nosso. O Senhor, Ele não precisa de oferta nossa. Porque Ele é rico, Ele é eficaz, Ele é tudo, Ele é eu sou. Ele não precisa. O que precisa é a obra. Só a obra, porque Ele já tem tudo e Ele dá tudo para nós. E aí, eu falei assim, ó, para o Senhor: Senhor, lembra do cofrinho que eu apresento meus filhos todo dia na Tua presença? Porque eles são meus filhos, porque foi Tu que me deste aqui na terra. Aí, meus irmãos, ele foi. Quando foi na virada do ano, a minha nora ficou com ciúmes dele lá com umas moças. E aí, de repentemente, ela arrumou um rolo com essas moças. E aí, de repente, ele foi apartar, de repente veio um monte de homem por cima dele, uns moços. E deram 5 tiros no meu filho. 5 tiros, meus irmãos. Como que eu passei a virada do ano, meu sogro veio na minha casa. E aí eu peguei, e eu não sou de sair em virada de ano, sim, eu sou de ficar em casa. E ali eu orei para Deus, era meia-noite. Eu falei, guarda minha alma, guarda minha família e traga meus filhos de volta. Não esquece do cofrinho, porque eu não esqueço da sua casa. Tá bom, meu irmão. Aí eu fui dormir. Quando eu cheguei, quando eu acordei de manhã, tinha 18 ligações da minha família. E falou assim, Dani, o teu filho levou 5 tiros. Eu falei, Jesus, tenha misericórdia do meu filho. Essa noite eu entreguei ele nas tuas mãos. Fui pro hospital correndo, chorando e lembrando. Deus, o cofrinho, meu Deus, eu apresento ele todo dia nas tuas mãos. Fui no hospital. Quando eu cheguei no hospital, eu perguntei assim pro médico, e o meu filho, ele falou, ele não tá bem. Eu entrei dentro do banheiro do hospital e pus o meu joelho no chão. Eu falei, ele tá nas tuas mãos e faça a sua vontade, mas ele é meu filho, pai. Deus, se tu tirasse meu filho dessa, eu prometo que eu não vou esquecer desse cofrinho. Meus irmãos, ponham algo na cabeça. Não é o dinheiro. Não é. É Deus. Porque quanto mais você faz para Deus, mais ele faz para você. Não deixa de catar um cofrinho e falar, cada moeda que tu ponhar, fala, Senhor, cuida da minha família. Senhor, cuida da minha casa, do meu mantimento, porque ele vai ouvir você, porque ele me ouviu. Aí, de repente, a hora que eu saí de dentro daquele banheiro, o médico saiu de lá de dentro e falou, teu filho não corre risco de vida. A hora que eu entrei no hospital para ver ele, ele falou assim, eu te amo, minha mãe. Foi muito forte, meus irmãos. Não deixa de ajudar o Senhor aqui na terra, porque ele está vendo tudo. Presenta a sua casa, presenta o seu marido, presenta o teu mantimento, presenta a sua saúde, tudo naquele cofrinho que vocês vão ver o que ele vai fazer. Meu irmão, meu filho levou 5 tiros, 5, e ele está em pé. Hoje ele está andando, ele está glorificando. E todo momento ele fala, mãe, eu não acredito. Eu falei, eu sei, é Deus. Porque o Senhor ama muito as almas. O Senhor ama muito vocês. Não esquece de um algo que eu vou falar para vocês. Eu escutei uma mulher de Rio Preto falando do cofrinho. E depois que eu acatei esse cofrinho, nunca mais eu passei mais nada na minha vida, porque Deus, ele supri tudo que eu necessito. E eu deixo hoje esse testemunho que foi eficaz, foi real. Deus trouxe meu filho de volta.
3: Duas horas e 58 minutos. É, meus irmãos, ouvintes do programa Voz da Libertação, é o que tem marcado a nossa rádio Deus é Amor. Testemunhos, milagres, verdadeiros milagres. Sim, e nós estamos ouvindo e nos alegrando porque Deus tem sido glorificado através destes tão lindos testemunhos de bênçãos e vitórias. Talvez você se encontre em uma situação onde você não tem aonde recorrer, não é? Nem para o homem, nem para a medicina, enfim. Mas esta madrugada eu posso dizer para você que está me ouvindo agora, a única solução do teu problema, do teu milagre, para esta angústia ter fim, é Jesus. Jesus, ele tem poder para te entregar o grande milagre, a bênção completa em sua vida. E Deus, como tem sido glorificado nesta igreja tão linda, tão grande, tão imensa, no qual tem crescido em oração, tem crescido em jejum, em consagração, e nós estamos vendo os frutos disto, que são os milagres, livramentos, mudanças de vida. Então, você que está em casa agora, talvez necessita e precisa de uma libertação e de um milagre. Talvez você mora por aqui próximo à Grande São Paulo, Praça da Sé, Parque Dom Pedro, nos bairros próximos à sede mundial. Faça uma visita especial, participem das campanhas e concentrações aqui no Templo da Glória de Deus, Avenida do Estado 4568, Bairro da Liberdade. E vocês receberão de Deus a bênção e a vitória em nome de Jesus. Vamos para a identificação das emissoras, 3:01, e logo após vocês receberão a oração com o pastor Lourival de Almeida. Servo de Deus, vocês ficarão agora com a palavra do Senhor, do servo de Deus e também a oração. Amém? Após a identificação das emissoras, que Deus abençoe, em nome de Jesus.
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1: 3:02.
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3: Na minha aflição clamei ao Senhor, gritei por socorro ao meu Deus. Do seu templo ele ouviu a minha voz. Meu grito chegou à sua presença, aos seus ouvidos. Salmos capítulo 18, versículo 6.
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Paz do Senhor, ouvinte amado, aqui estamos de volta com o nosso programa Voz da Libertação, no nosso momento de oração, né? Quero convidar você para nós nos focarmos totalmente no que vamos fazer agora, ligarmos os nossos pensamentos com Deus e falarmos com Deus, mas não falarmos com Deus naquele vazio, né? Falarmos com Deus na certeza de que está Ele nos ouvindo e que está Ele, acima de tudo, nos respondendo. Prepara o seu coração aí, vamos falar com o Senhor, vamos lá, povo de Deus!

Senhor meu Deus, Senhor meu Pai, mais uma vez nos encontramos, Senhor. Quando digo nos encontramos é porque eu sei que tem muita gente orando comigo nesse momento. Estamos na presença do Senhor. Agradeço a Deus a oportunidade. Agradeço a Deus por ter me permitido, ó Pai, estar aqui diante do Senhor nesse dia. Meu coração está inteiramente voltado ao Senhor. Estou completamente, ó Pai, desligado de qualquer coisa que possa interferir nessa oração que estou fazendo contigo nesse momento. Estou fazendo a Ti nesse momento. Senhor meu Deus, perdoai os meus pecados, as minhas iniquidades. E tudo, ó Deus, que possa representar qualquer interrupção da minha oração, qualquer bloqueio da minha oração. Purifica-me de todo mal, lava-me na Tua palavra, purifica-me no sangue de Jesus Cristo que foi derramado na cruz do Calvário. Senhor, nós não somos perfeitos, às vezes pecamos em pensamentos, pecamos em obras, pecamos com as nossas palavras, mas eu peço ao Senhor, meu Deus, que o Senhor tenha misericórdia, porque eu estou orando. E estou orando, meu Deus, não só por mim, pela minha família, estou orando a Deus por muita gente que está acompanhando a nossa programação nesse dia. São pessoas em situações diferentes. Algumas pessoas, ó Deus, com enfermidades consideradas até enfermidades leves. Algumas, ó Deus, com algumas dorzinhas. Mas muitas pessoas, ó Deus, estão atravessando momentos difíceis e complicados na vida. Muitas pessoas estão atravessando um momento, ó Pai, de extrema dureza. Pessoas que estão, ó Pai, vivendo o extremo da dor, o extremo da solidão, da tristeza. Quantas, ó Pai, estão terrivelmente oprimidas por forças malignas, por potências diabólicas. Já nem vivem mais. Na realidade, ó Deus, são sobreviventes. Estão apenas sobrevivendo a uma situação que estão atravessando, e muitas nem sabem, ó Deus, se haverão de chegar até o final dessa batalha que estão atravessando. Eu estou diante do Senhor, meu Deus. Não estou diante de um Deus mentiroso. Eu não estou diante de um Deus falso. Não estou diante de um Deus qualquer. Eu sei que estou diante do Senhor, poderoso Deus, Deus das respostas, Deus da Bíblia, Deus da história, o Deus criador de todas as coisas. Eu sei que é diante do Senhor que eu estou. E não existem dúvidas, ó Pai, que o Senhor é Deus, o Senhor é poderoso. Não existem dúvidas, ó Deus, que o Senhor é amor, que o Senhor está visitando cada pessoa no extremo da sua necessidade. E o Senhor está agindo nesse coração através da fé. Através, ó Deus, da demonstração de fé que essa pessoa está agora tendo. Eu sei, ó Pai, que pelo simples fato dessa pessoa estar orando comigo agora, ela está demonstrando que tem fé no Senhor. Ela está demonstrando, Senhor meu Deus, que ela acredita que o Senhor está visitando-a agora, que o Senhor está ouvindo-a nesse momento de oração. Senhor meu Deus, obrigado pela nossa vida. Obrigado pela vida dos nossos entes queridos. Obrigado pela vida dessas pessoas que atravessaram o vale da sombra da morte. E estão aqui agora, meu Deus, nesse momento, agradecendo comigo todas as coisas maravilhosas que o Senhor fez, que o Senhor tem feito, que o Senhor fará ainda. Senhor, eu peço nesse momento, Senhor, comece visitando essas pessoas que estão, ó Pai, ainda atravessando o vale da sombra da morte. Comece visitando, Senhor meu Deus, essa pessoa que o médico disse que ela já não tem mais como sair da situação que está vivendo. Sei, ó Pai, que os médicos trabalharam no melhor do seu entendimento, fizeram a coisa certa a ser feita, mas também acabaram por entender os seus próprios limites, os limites da medicina, quem sabe os limites da própria tecnologia médica. E estão agora, meu Deus, colocando essa pessoa a par da situação que está vivendo. Eu creio, meu Deus, eu creio que o Senhor é Deus vivo. Eu creio que o Senhor é Deus sem limite e que o Senhor vai visitar essa pessoa, ó Pai.
desenganada pela medicina. E o Senhor vai fazer acontecer o milagre. E esse testemunho será contado para a glória e honra do teu santo nome. E sei que muita gente vai vir, Senhor, buscar, quem sabe, um milagre, vai ouvir a sua palavra e vai reconhecer o Senhor como o único Deus verdadeiro. E acima do milagre vai receber o que há no Senhor. Quantos lares, ó Deus, fragmentados, quantos lares estão sendo destruídos, porque o inimigo empreendeu uma verdadeira batalha contra esses lares. O inimigo empreendeu uma verdadeira guerra contra essas famílias. Senhor meu Deus, eu sei que o Senhor está ouvindo o meu clamor, e sei que o Senhor está vendo esse lar que está sendo sacudido, machucado, atacado, bombardeado por forças do inferno, por forças malignas. Sei, ó Pai, que o inimigo não tem prazer em ver o lar que o Senhor criou prosperar. Sei que o inimigo quer sim que o lar que ele tem criado, que não é lar, a família que ele tem criado, que não é a família, é isso que ele quer que prospere, é isso que ele quer que seja abrangente e alcance os quatro cantos desse geóide triaxial, a terra. Senhor meu Deus, Senhor meu Pai, em nome de Jesus Cristo eu peço agora que todas as potências malignas, todas as potências satânicas que têm se levantado para destruir a originalidade daquilo que o Senhor criou. Sei, ó Deus, que Satanás tem tentado destruir aquilo que nós entendemos como sendo a primeira instituição do Senhor. Mas eu repreendo, meu Deus, eu repreendo agora, eu repreendo. E eu sei que eu não estou repreendendo sozinho, meu Deus. Eu estou repreendendo com milhares de pessoas, milhares de irmãos, pessoas amigas, que se juntam a mim nessa oração agora. Espírito maligno, designado para a destruição da família, eu te ordeno, nós te repreendemos, em nome de Jesus Cristo. Eu reconheço que de mim mesmo eu não posso fazer nada. Eu reconheço, Senhor meu Deus, que se temos nós vencido o inimigo, é porque o Senhor tem sido conosco. E sei, meu Deus, que vai continuar sendo assim. O Senhor vai continuar nos abençoando para repreendermos o mal. O Senhor vai continuar nos usando para repreendermos, Senhor, todas as potências malignas que têm vindo com tanta força e disfarçada de tantas formas. Senhor, o Senhor é Deus vivo, o Senhor é Deus poderoso. Coloca a sua mão, ó Deus, nessa vida agora. Coloca a sua mão nessa pessoa agora. Eu creio, meu Deus, no seu poder. Eu creio na sua misericórdia. Eu creio que o Senhor está fazendo grandes maravilhas nesse momento em favor dessa família. Senhor, Senhor, em nome de Jesus Cristo, faça a sua obra agora. Levantando, Senhor, meu Deus,

foi aquela cervejinha, depois foi aquele cigarrinho, depois foi a maconha, depois a coisa foi se aprofundando, e quanta gente, Senhor meu Deus, já não tem mais, ó Pai, força alguma para sair desse laço. Quantas pessoas já não têm mais forças delas mesmas para abandonar, Senhor, o vício do álcool, as drogas, a maconha, a cocaína, a heroína, as drogas sintéticas. Senhor, meu Deus, eu sei que o Senhor é Deus poderoso e o Senhor está vendo muita gente orando comigo em lágrimas. Eu sei que o Senhor está vendo muitos adolescentes, muitos jovens, por que não dizer até muitas crianças, que estão orando comigo em lágrimas, pedindo socorro, e algumas sabendo, Senhor meu Deus, que se não for o socorro do Senhor, elas vão sucumbir, elas vão morrer mesmo. Meu Deus, ajuda essas pessoas, ajuda as nossas criancinhas, ajuda, ó Deus, aqueles que estão num estado de deteriorização tão grande, que essas pessoas já não têm esperança nem mesmo de viver. Senhor, Senhor, em nome de Jesus, eu quero ver por terra, Senhor, eu quero ver por terra toda a obra do inferno, toda a obra maligna, toda a obra satânica que está, ó Deus, tomando conta dessa vida. Obra maligna, obra satânica que está tomando conta dessa vida, eu te ordeno agora. Eu te ordeno no nome de Jesus Cristo, saia desse corpo agora, saia dessa vida, eu te repreendo, espírito imundo, eu te repreendo, Satanás, saia desse corpo agora, saia dessa vida, saia, espírito imundo, que induz essa pessoa a esse tipo de vida, que induz essa pessoa a essa vida de derrota, essa vida de tristeza. Senhor meu Deus, Senhor meu Pai, que a sua igreja seja a igreja, que a sua igreja, Senhor meu Deus, esteja completamente fundamentada nos preceitos teológicos que a regem. Que a sua igreja não seja, Senhor meu Deus, um ponto de entretenimento. Que não seja um grupo que apenas exalta o turístico. Que a sua igreja, Senhor meu Deus, não seja um gueto. Que a sua igreja, Senhor meu Deus, não seja um agrupamento em busca de movimentos misticistas, e em tantos casos, ó Deus, de emburrecimento, infelizmente, que não sejam esses grupos que parecem e que querem ser igrejas, grupos que buscam, Senhor meu Deus, não só o místico, mas que buscam, Senhor meu Deus, também se embasarem nas questões amuletistas. Eu peço ao Senhor nesse momento que a igreja do Senhor seja a igreja pronta para servir. Meu Deus, levanta a sua igreja, levanta e firma a sua igreja, para que a sua igreja sirva, para que a sua igreja vá em busca daqueles que ainda não a pertencem, que a sua igreja, Senhor meu Deus, possa alcançar aquele que está morrendo na beira da estrada, que a sua igreja possa alcançar aquele, ó Deus, que já esteve na sua igreja, mas hoje estão essas pessoas enfermas, doentes, essas pessoas também estão falecendo, estão morrendo, e eu digo de isso, ó Pai, não apenas espiritualmente, quantas pessoas estão morrendo mesmo fisicamente, que a sua igreja seja a igreja, e que a sua igreja entenda o vá buscar, que a sua igreja entenda o id, que a sua igreja entenda o comprometimento. Levanta, meu Deus, servos, servas, obreiros e obreiras, e que não sejam essas pessoas apenas e tão somente títulos ambulantes, mas que sejam servos, mas que possam entender, Senhor meu Pai, o ide do Senhor, que possam entender que tem tanta gente precisando ouvir, tanta gente que precisa de socorro, quantos que estão enfraquecidos, ó Deus, e precisam da mão amiga, que esteja ali pronta para levantar essas pessoas desse estado quase morte que essas pessoas estão vivendo. Meu Deus, meu Pai, quantos cultos, quantas campanhas já anunciadas, quantos homens de Deus de verdade também já anunciados. Que, Senhor meu Pai, não seja apenas o respaldo, mas que seja a aprovação. Que o Senhor aprove esse trabalho. E não tenho dúvida, ó Pai, que esse trabalho será aprovado.

e almas virão ao conhecimento da tua verdade, vidas serão salvas, vidas serão, ó Deus, totalmente transformadas, libertas, perdoadas. Meu Deus, nós somos tão carentes de ti, nós somos tão carentes da tua presença. Embora eu esteja dizendo nós, ó Deus, eu sei, ó Pai, que eu sou tão carente da sua presença. Eu quero mais e mais de ti. Eu preciso tanto do amor do Senhor na minha vida. Eu preciso tanto da força do Senhor na minha vida. E sei que o ouvinte que está orando comigo não é diferente, não. Ele precisa também, nós precisamos. Eu preciso, Senhor meu Deus, tanto e tanto do poder do Senhor para fazer a obra do Senhor com excelência. Reconheço, ó Deus, a minha imperfeição. Na verdade, ó Deus, eu digo as minhas imperfeições. Reconheço, ó Deus, o quanto, ó Pai, poderia estar fazendo tanto mais pela sua obra. E peço ao Senhor, ajuda-me, ó Deus, a ajudar o meu próximo. Ajuda-me, ó Deus, dando-me paciência, amor pelas almas, dando-me saúde. Ajuda-me, ó Deus, a fazer o que é preciso ser feito. Sei, ó Pai, que precisamos alcançar aquele que está lá tão longe. Mas sei também, Senhor meu Deus, que nós precisamos alimentar esse que está aqui tão perto. Coloca a sua mão, ó Pai, na nossa vida, na minha vida, para que nenhuma palavra que venha sair dos nossos lábios sejam palavras de nós mesmos, mas que sejam palavras de verdade, que seja a palavra do Senhor, nada mais do que a palavra do Senhor. Eu aprendi, Senhor meu Deus, que eu não sou a mensagem, mas que eu sou apenas e tão somente o mensageiro. Eu aprendi, Senhor meu Deus, que a voz é minha, mas a palavra tem de ser do Senhor. Eu não quero falar de mim mesmo a esses corações. Se for assim, ó Deus, eu prefiro não falar nada. Eu não quero, ó Deus, achar, porque às vezes, ó Deus, o inimigo, até mesmo o nosso próprio eu, nos instiga a pensar que somos nós. Nós é que estamos sendo alguma coisa. Eu não quero falar de mim mesmo. Eu não quero falar a minha palavra. Eu não quero achar que sou alguma coisa, porque sei que nada sou, além de pecador, arrependido, é claro, ó Deus, e carente da sua graça, da sua glória. Usa-me como também, ó Deus, usa todos os servos que têm, ó Deus, esse sentimento gostoso no coração, de que é preciso fazer o que é preciso fazer dentro daquilo que o Senhor tem nos mandado, e que seja feita a vontade do Senhor, a obra do Senhor. Meu Deus, visita agora, ó Deus, esse coração, visita essa pessoa que está hospitalizada. Eu recebo, ó Deus, tantas cartas de pessoas que estão em presídios. Eu não tenho nem condições de responder todas. Pessoas que estão, ó Deus, já regeneradas ali nos presídios, nas penitenciárias. Guarda essas vidas, ó Pai. E aqueles que ainda não são regenerados, arrependidos, que o Senhor fale a esses corações, que o Senhor guarde essas pessoas. Senhor meu Deus, Senhor meu Pai, as autoridades que o Senhor colocou para reger essa nação, que o Senhor dê a elas a inspiração, a honestidade, para que, Senhor meu Pai, esse país seja um país onde as pessoas possam ter um pouquinho de justiça. Que essas pessoas possam, ó Deus, viver daquilo que se arrecada e daquilo que se deve ser repartido. Que todas as situações de recursos que são arrecadadas pela nossa nação, que sejam, ó Deus, distribuídas em favor do povo, o povo carente. Quanta gente, ó Deus, não tem nem o arrozinho, o feijãozinho quentinho ali. Quantas crianças, ó Deus, quando vão à escola, muitas delas vão por causa da merenda. E, meu Deus, quantas escolas, infelizmente, pessoas sem coração, têm se apropriado até da merenda das nossas crianças. Meu Deus, meu Pai, em nome de Jesus Cristo, visita a nossa nação, visita o comando dessa nação, visita, ó Deus, também todos aqueles que são a liderança do seu povo, aqueles, ó Deus, que são a liderança honesta, aqueles que pregam a sua palavra, Senhor meu Deus, são líderes de tantos ministérios e são homens de Deus. Visita também, ó Pai, visita a nossa liderança também, a nossa diretoria, a nossa presidência, também, meu Deus, a nossa diretoria executiva, deliberativa, também as lideranças jovens, as lideranças, ó Deus,
de grupos de evangelização, dos projetos, ó Deus, que são feitos. Senhor, meu Pai, visita toda a liderança, que seja para a glória e honra do Teu santo nome. Eu peço ao Senhor, em nome de Jesus, vem com o Seu poder, ó Deus, sobre nós. Vem com o Seu poder sobre a Sua igreja. Senhor, Senhor, derrama do Seu poder, da Sua graça sobre todos esses que estão orando comigo agora. São pessoas perdoadas, lavadas, redimidas no sangue de Jesus Cristo. Senhor, meu Deus, em nome de Jesus, visita todos esses corações que estão abertos à visitação do Senhor. Eu creio, Senhor, meu Deus, eu creio que o Senhor está nos visitando nesse momento. Eu creio que o Senhor está visitando essa casa, meu Pai, que de repente se transformou numa verdadeira batalha. Essa família, meu Pai, que de repente passou a ver as coisas estão deterioradas, estão tristes. Visita agora, Senhor meu Pai. Visita aquele que por alguma razão, que ela até julga própria, meu Pai, acabou abandonando os caminhos do Senhor e está lá, tão distante da Tua salvação, tão distante do Seu poder, da Tua glória, da Tua graça. Eu peço ao Senhor, em nome de Jesus, que o Senhor venha com força, com poder, com autoridade agora, meu Deus, fazer uma obra grandiosa, trazendo de volta essa vida. Quantos um dia, Senhor, se declararam cansados do sofrimento, se declararam cansados, ó Deus, da perseguição, e por algum instante acharam que deveriam deixar a cruz. Ah, meu Deus, foi só tirar a cruz do ombro e não conseguiram colocar de volta. E estão vivendo essa vida em estado vegetativo, espiritualmente falando. E sei, ó Deus, que o Senhor está visitando essas pessoas agora. Foi aquele momentozinho, Senhor. A cruz saiu dali e nunca mais voltou. Eu gosto muito, ó Deus, de cantar o hino Rude Cruz. Porque esse hino fala, Senhor, que só vou trocar a minha cruz por uma coroa. E é isso, ó Deus, que nós queremos colocar, Senhor, nesse coração através da orientação e do viajar do Espírito Santo. Essas pessoas que deixaram a cruz, que a tomem de volta e com a ajuda do Senhor. E só troquem essa cruz pela coroa que já está garantida lá na glória. Senhor, meu Deus, Senhor, meu Pai, visita-nos, ó Deus. Visita todos nós. Visita o Seu povo. Visita a Sua igreja. Eu creio na visita do Senhor. Eu creio no poder do Senhor agora. Repreendo todo o mal, repreendo toda a enfermidade, repreendo toda a dor, que saia agora. E que o testemunho venha, que as portas se abram, que a prosperidade para o Seu povo, que é ofertante, que é dizimista, que ela venha se tornar uma realidade. Senhor meu Deus, Senhor meu Pai, estenda as Tuas mãos agora para fazer grandes sinais, meu Pai. Estenda as Tuas mãos agora para levantar aquele que está caído, Senhor. Estenda as Tuas mãos agora para fazer uma grande obra, Senhor, em favor dessa gente que tem sofrido tanto. Essa gente que tem atravessado os momentos mais difíceis e mais complicados. Senhor, meu Deus, em nome de Jesus, visita agora esse povo. Visita agora essa igreja, Senhor, que quer ser a igreja militante. Visita agora, Senhor, meu Pai, todos esses que estão chorando, achando que não mais sobreviverão à enfermidade que já está, meu Deus, levando essas pessoas à fraqueza. Em nome de Jesus, Senhor, meu Deus, toca nesse coração agora. Em nome de Jesus, meu Deus, toca nessas famílias agora. Em nome de Jesus, meu Deus, toca em todos aqueles que oram comigo, que oram conosco. Eu creio, meu Pai, eu creio agora que o Senhor está ouvindo a nossa oração. Eu creio que a resposta já chegou, que o alívio já chegou. Eu creio, meu Deus, que a fortaleza já entrou nesse coração, nessa vida. Purifica-nos, ó Deus, mais uma vez humildemente peço ao Senhor. Purifica-nos, Senhor. Purifica-nos nas Tuas mãos santas. Purifica-nos, ó Deus, debaixo do Seu poder, na Sua misericórdia. Lava-nos, perdoa-nos, e que a nossa oração tenha tido, Senhor meu Deus, a resposta, que nós possamos contar com a resposta do Senhor agora, em nome de Jesus Cristo. Eu creio, meu Pai, que os nossos ouvintes que oraram conosco foram abençoados, foram tocados e estão rejuvenescidos na Sua presença, em nome de Jesus Cristo, em nome de Jesus Cristo, nosso Salvador. Amém, Senhor. Amém.

0: Eu sou o pastor Lourival de Almeida. Nosso endereço é esse, Avenida do Estado, 4568, na Baixada do Glicério. Temos cultos todos os dias, viu? Todos os dias, cultos aqui na nossa igreja, oração todos os dias, e você será mais do que bem-vindo, bem recepcionado a estar conosco, participando dos nossos cultos e recebendo grandemente a presença de Deus na sua vida. Avenida do Estado, 4568, na Baixada do Glicério. Fiquem todos com Deus.
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2: Em sua presunção, o ímpio não o busca. Não há lugar para Deus em nenhum dos seus planos. Salmos 10:4.

0: Por natureza, o homem é esquecido. Esquece dos fatos, datas, pessoas e compromissos. Por outro lado, a tendência humana é para não esquecer certos fatos que ocorrem na vida. Principalmente quando se trata de perdoar ou pedir perdão. Vemos e ouvimos muitas pessoas afirmarem: eu perdoo, mas não esqueço. Perdoo, mas não quero mais amizade com ele ou com ela. Isto não é perdão. O perdão que a Bíblia ensina é cheio de amor, misericórdia. E normalmente, se perdoando, se esquece, se sepulta no passado. Isso é possível se a pessoa experimentar o perdão divino, tornando-se revestida do grande amor de Deus. Deus é onisciente, é onipresente, é onipotente, mas, sem dúvida alguma, Ele esquece dos nossos pecados. Pois eu mesmo, o Senhor de Israel, apago as tuas transgressões por amor de mim, e dos teus pecados eu não me lembro mais. O Senhor Deus lança os teus pecados perdoados para trás de suas costas e joga nas profundezas dos mares. Caro amigo ouvinte, o sangue de Jesus Cristo nos purifica de todo o pecado. Através do seu sangue que temos a comunhão uns com os outros. E o sangue do Cordeiro de Deus, o Filho de Deus, nos purifica de todo o pecado. Isso se conhecermos a Jesus Cristo e sabermos que Ele é o Senhor. Mantemos a comunhão uns com os outros. E o sangue do Cordeiro nos purifica, nos lava e nos limpa de toda a iniquidade. Amigo ouvinte, pare, pense, confesse os seus pecados. E a partir de hoje, você será uma nova pessoa em Cristo Jesus, o Filho de Deus. Aprenda a perdoar e serás perdoado. Pois quem conhece a Deus, sabe perdoar. 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
3: Eu sou a irmã Francisca, aqui da cidade de Ademar. Agradeço a Deus por muitas bênçãos, muitas vitórias o Senhor tem nos concedido através da nossa igreja Deus e Amor. 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Que Deus abençoe.
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1: Lembre-se do seu Criador enquanto você ainda é jovem, antes que venham os dias maus e cheguem os anos em que você dirá: não tenho mais prazer na vida. Lembre-se dele antes que chegue o tempo em que você achará que a luz do sol, da lua e das estrelas perdeu o seu brilho e que as nuvens de chuva nunca vão embora. Então os seus braços, que sempre o defenderam, começarão a tremer, e as suas pernas, que agora são fortes, ficarão fracas, e os seus dentes cairão, e sobrarão tão poucos que você não conseguirá mastigar a sua comida. A sua vista ficará tão fraca que você não poderá mais ver as coisas claramente. Lembre-se dele antes que chegue o tempo em que você achará que a luz do sol, da lua e das estrelas perdeu o seu brilho e que as nuvens de chuva nunca vão embora. Então os seus braços, que sempre o defenderam, começarão a tremer, e as suas pernas, que agora são fortes, ficarão fracas, e os seus dentes cairão, e sobrarão tão poucos que você não conseguirá mastigar a sua comida. A sua vista ficará tão fraca que você não poderá mais ver as coisas claramente. Ficarão brancos e você perderá o gosto pelas coisas. Nós estaremos caminhando para o nosso último descanso, e quando isso acontecer, haverá gente chorando por nossa causa nas ruas. A vida vai acabar como a lamparina de ouro cai e quebra quando a sua corrente de prata se arrebenta, ou como um pote de barro se despedaça quando a corda do poço se parte. Então o nosso corpo voltará para o pó da terra de onde veio, e o nosso espírito voltará para Deus que o deu. Você terá medo de lugares altos, e até caminhar será perigoso. Os seus cabelos ficarão brancos, e você perderá o gosto pelas coisas. Nós estaremos caminhando para o nosso último descanso, e quando isso acontecer, haverá gente chorando por nossa causa nas ruas. A vida vai acabar como a lamparina de ouro cai e quebra quando a sua corrente de prata se arrebenta, ou como um pote de barro se despedaça quando a corda do poço se parte. Então o nosso corpo voltará para o pó da terra de onde veio, e o nosso espírito voltará para Deus que o deu. A vida vai acabar como a lamparina de ouro cai e quebra quando a sua corrente de prata se arrebenta, ou como um pote de barro se despedaça quando a corda do poço se parte. Então o nosso corpo voltará para o pó da terra de onde veio, e o nosso espírito voltará para Deus que o deu. De onde veio, e o nosso espírito voltará para Deus que o deu. Enquanto você tem oportunidade, compareça na Igreja Pentecostal Deus de Amor e entregue a sua vida ao Senhor Jesus, e passe a andar na presença de Deus.

0: Senhor Jesus, quero contar uma experiência que eu tive com Deus quando eu estava procurando uma igreja que eu já sentia no meu coração de servir a Deus. Eu andei em algumas igrejas, em vários ministérios, porque eu queria uma igreja que eu pudesse me encontrar com o Senhor. E visitei alguns ministérios, mas nenhum deles me tocou. Certo dia, eu entrei na sede mundial e lá eu sentei e fiquei observando o culto. E ver as irmãs cooperadoras, obreiras, e me chamou, né, para ir na frente aceitar Jesus na hora que o missionário estava pregando. Lembro eu que era um dia de quarta-feira, mas eu não quis ir, estava sozinha. Aí no outro, quando foi no domingo, eu voltei para a igreja novamente. Eu sentia o Espírito Santo de Deus falando comigo no meu coração. Vai ser aqui que eu tenho grande obra para fazer em sua vida através do Espírito Santo. E ali, irmão, eu sentei. Aí as irmãs, na hora do apelo, elas vieram me chamar. Eu estava toda cheia de pintura. Eu estava com cheias de bijuterias, pulseiras, de calça comprida. E ela falou, vamos lá na frente, vamos aceitar Jesus. E eu fui. O missionário estava pregando, era na época da sede mundial, né? Na igreja antiga. E eu fui, mano. Aceitei Jesus. E aí, quando eu cheguei em casa, eu já fui tirando as coisas que não era do agrado de Deus na minha vida. O Espírito Santo de Deus já foi fazendo uma obra na minha vida. Aí se passou, né, eu acompanhei de pintura, eu estava com cheias de bijuterias, pulseiras, de calça comprida. E ela falou, vamos lá na frente, vamos aceitar Jesus. E eu fui. Missionário estava pregando, era na época da sede mundial, né? Na igreja antiga. E eu fui, mano. Aceitei Jesus. E aí, quando eu cheguei em casa, eu já fui tirando as coisas que não era do agrado de Deus da minha vida. O Espírito Santo de Deus já foi fazendo uma obra na minha vida. Aí se passou, né? Eu acompanhei o mundial, né? Na igreja antiga. E eu fui, mano. Aceitei Jesus. E aí, quando eu cheguei em casa, eu já fui tirando as coisas que não era do agrado de Deus da minha vida. O Espírito Santo de Deus já foi fazendo uma obra na minha vida. Aí se passou, né? Eu acompanhei os cultos, ia nos cultos na quarta, no domingo, missionário. Passou 6 meses, começou a anunciar o batismo. E um dia o missionário falou assim, que as pessoas que tivessem já se preparado, se quisessem entrar na fila para ser batizada com o Espírito Santo, ele ia descer do púlpito e ia colocar as mãos sobre as nossas cabeças. Irmãos, eu senti uma vontade muito grande de entrar na fila, mas nesse dia eu estava com meu filho de 8 anos e a minha filha de 6 meses no colo. Mas mesmo na oração eu senti uma graça de Deus sobre a minha vida. Eu falei, mas eu não vou na fila. Vou esperar para o próximo domingo. E quando terminou o culto, eu vim embora, cheguei em casa, falei para meu esposo. Falei, olha bem, eu queria que você fosse comigo na igreja, porque ele não ia. Eu queria que você fosse comigo no culto, porque o missionário está fazendo, mandando ficar na fila, que é o batismo com o Espírito Santo. E ele desce do púlpito e põe a mão na cabeça das pessoas. E eu queria ir para a fila, mas com as crianças não dá. E ele foi, irmãos. Quando foi no próximo domingo, ele foi comigo. E assim começou a oração, né? Eu falei para ele ficar com as crianças e entrei na fila. Quando eu entrei na fila, eu fui sentindo um poder muito grande do Espírito Santo sobre minha vida. Mas eu não estava batizada ainda, mas eu sentia que eu ia ser batizada naquele dia. E assim foi, irmãos. E eu vi o missionário descendo do púlpito e colocando as mãos sobre as cabeças das irmãs e as irmãs cheias do Espírito Santo. E eu estava orando, orando, e eu comecei a sentir algo diferente sobre o meu corpo, sobre a minha vida naquele momento. Mas ali eu estava assim, quando o missionário foi chegando perto de mim, eu parecia que algo estava impedindo, porque parecia que eu estava me sentindo acanhada naquele momento. E eu não me soltava para ser batizada. Aí o servo de Deus, missionário Davi Miranda, ele se aproximou de mim, colocou a mão na minha cabeça e falou assim: "Minha serva, você já está batizada com o Espírito Santo." Naquele momento, eu comecei a sentir um poder tão grande de Deus sobre a minha vida, que eu sei que dali me tiraram, levaram lá para o púlpito. Eu fiquei lá, irmão, cheio do Espírito Santo, falando em línguas estranhas. E quando foi naquele momento, o culto foi, chamaram todo mundo para ir para frente, receber oração. E eu ali já estava ajoelhada no púlpito. Eu sei que terminou o culto, irmãos. Chegou meu filho e falou: "Mãe, o culto já terminou. É, já acabou, já está na hora de ir embora. Já deu o Pai do Senhor." Irmãos, eu não vi. Eu estava tão cheia do Espírito Santo e Deus que eu nem vi o culto terminar. Eu ali de joelho, dobrado ali na beira do púlpito, só recebendo o poder do Espírito Santo de Deus. E essa é uma experiência que eu tive. Então eu agradeço a Deus por esse ministério e que Deus abençoe e todos aqueles que estão na frente desse trabalho. Deus abençoe a todo mundo e que aquele irmão que tem um chamado do Senhor e que abra seu coração e faça a obra do Senhor. Deus abençoe por essa oportunidade em nome de Jesus Cristo.
1: Quanto sofrimento, desilusão, tristeza e angústia na sua vida, caro amigo ouvinte. Você vive chorando, pensando: "Deus se esqueceu de mim. Deus me abandonou. Deus não quer mais nada comigo." Você está enganado. Deus te ama. Deus te quer bem. Deus quer abençoar a sua vida. Você está pensando em tirar a sua própria vida? Você pensa em fugir de tudo e de todos, esconder-se e dizer: "Ninguém gosta de mim"? Você está debaixo de uma depressão. Preste muita atenção. Deus te ama, porque de tal maneira Ele enviou seu único filho para que todo aquele que nele crê não pereça, mas tenha vida eterna. Jesus, Ele morreu. Morreu pelos teus pecados em uma cruz de dor, sofrimento e angústia, para te dar a paz e a tranquilidade. Ele mesmo disse bem claro: "Eu sou o bom pastor e o bom pastor dá a vida pelas suas ovelhas." Ele chegou a dizer mais ainda: "Vinde a mim todos que estão cansados e oprimidos e eu vos aliviarei." Caro amigo ouvinte, lembre-se de uma coisa: Deus nunca vai te desamparar. 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
1: 4 horas e 1 minuto.
2: O que você faria se tivesse mais uma oportunidade?
3: Meu nome é Regina Lúcia Cavalho, moro em São Luís do Maranhão. Eu conheci a Igreja Deus do Amor através do rádio. Há uns 4 meses que eu ouço direto essa programação, muito abençoada.
4: Meu nome é Abílio Martins Ferreira, sou de Campo Grande, Mato Grosso do Sul. Eu sempre acompanhei a programação através do rádio, na época do saudoso missionário Davi Miranda. E tive muito carinho por escutar eles no rádio. 8 meses atrás, reconciliei na Deus e Amor. Deixei o mundo de pecado, de drogas, de prostituição. E graças a Deus hoje eu estou no caminho do Senhor. Daqui eu não saio, só na volta de Cristo. E eu agradeço por estar na Deus e Amor e a paz do Senhor para todos os irmãos.
5: Meu nome é Hamilton de Oliveira Júnior, moro na cidade de Santa Adélia. Através dos vícios das drogas, cheguei no fundo do poço, mas cheguei na miséria, irmão. Que triste, não tinha mais saída. E através do meu irmão congrega na Deus e Amor, fez um convite para mim. Eu fui na igreja, na cidade de Santa Adélia. Comecei a ir, irmão, e rapidamente Deus já me livrou da droga, da bebida, do cigarro. Graças a Deus posso falar que estou liberto, estou trabalhando novamente, ajudo muito a obra com muito amor e carinho. A IPDA é tudo de bom. Hoje eu posso falar, eu e minha esposa, nós servimos a Jesus Cristo Todo-Poderoso. Estou muito feliz na igreja Deus e Amor. Hamilton de Santa Adélia.
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6: Quatro horas e três minutos. Que Deus abençoe. Bom dia, ouvintes do programa Voz da Libertação. Que Deus em Cristo abençoe você e toda a sua família. Você que está agora, está indo para o trabalho, está saindo de casa ou está chegando em casa, que Deus abençoe, que as bênçãos do Senhor possam repousar sobre a tua vida, sobre a tua casa, sobre a tua família, de hoje em diante. Palavra de Deus para a tua vida nesta manhã, que as bênçãos do Senhor enriquecem e não acrescenta dores. Que Deus em Cristo abençoe. Estamos ao vivo diretamente do Estúdio C, Central de Produção Internacional, programa Voz da Libertação. E quem cumprimenta todos vocês, falando com todos vocês, Diácono Lindenberg Araújo. Bom, portanto, amados ouvintes, vamos agora ouvir este bloco de notícias, saúde mental, e já já nós voltamos com vocês, com mais testemunhos, com mais interação com todos vocês, amados e queridos ouvintes.
7: E chegou o momento de informação aqui na Rádio Deus é Amor. Hora de falar sobre saúde mental. Quando a solidão bate mesmo cercado de gente, o que está acontecendo? Olha, se sentir sozinho, mesmo rodeado de gente, é uma das experiências mais diferentes da vida. Isso porque o tipo de solidão silenciosa, que não depende de quantidade e de interações, mas da qualidade de conexões, é o tipo de solidão que mais está crescendo nos últimos tempos. E esse fenômeno cada vez mais comum, ele está diretamente ligado à forma como nos relacionamos com nós mesmos e com o mundo digital. A solidão emocional é diferente do isolamento físico, porque acontece quando há uma desconexão interna, um descompasso entre o que se vive externamente e o que se sente por dentro. Mesmo entre amigos, colegas ou familiares, é possível sentir um vazio difícil até de dar um nome. De acordo com psicólogos e pesquisadores da Universidade de Chicago, a solidão não se resume à ausência de companhia, mas à ausência de vínculo emocional significativo. Estar cercado de pessoas que não nos compreendem ou com quem não podemos ser autênticos gera um tipo de distanciamento invisível e um cansaço que é silencioso. Em um mundo hiperconectado, onde as interações são cada vez mais rápidas e superficiais, a sensação de desconexão emocional é agravada. As redes sociais, por exemplo, criam uma ilusão de proximidade, mas raramente proporcionam o acolhimento emocional que o cérebro humano realmente necessita. Superar a solidão não significa preencher o tempo com mais pessoas, mas reconstruir conexões significativas. Isso começa com pequenos passos de autenticidade e abertura emocional. Por que você se sente cansado mesmo sem fazer tanta coisa? Vamos entender? Sentir-se cansado mesmo sem realizar grandes esforços é uma queixa cada vez mais comum. Muita gente acorda já exausta, passa o dia tentando manter o funcionamento básico da rotina e ainda assim carrega aquela sensação de esgotamento. Esse cansaço costuma gerar culpa, comparações e a ideia de que algo está errado, né? O que muitas vezes passa despercebido é que o cansaço não é apenas físico. A gente vive num estado constante de alerta emocional e mental. A mente raramente descansa. É preocupação, é cobrança interna, excesso de informação, decisões que a gente tem que tomar todo dia e a necessidade de estar sempre disponível. Isso é o que drena a energia e muitas vezes de forma silenciosa. Contextos prolongados de estresse, relações desgastantes e ambientes de alta cobrança fazem com que o corpo manifeste sinais claros. O cansaço que persiste, desmotivação, dificuldade de concentração e aquela sensação de vazio. Esse tipo de exaustão não é preguiça, é um pedido legítimo de cuidado, principalmente quando você não se coloca como prioridade da sua própria vida. Na psicoterapia, é possível compreender melhor as origens desse desgaste, reorganizar prioridades, aprender a respeitar limites e construir uma relação mais saudável com o próprio ritmo. Então, se você tem se sentido assim, cansado, mesmo sem entender exatamente o porquê, buscar ajuda profissional pode ser um passo bem importante.
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6: Glória a Deus, que bênção, que maravilha. Queridos e amados ouvintes do programa Voz da Libertação, que bênção ter vocês aqui conosco nesta manhã imperdível, esta manhã de quarta-feira. Manhã de quarta-feira, nós já estamos aqui nesta grande expectativa para esta manhã, às 9 horas, no qual nós estaremos juntos, reunidos em uma só fé, em um só propósito, aqui no Templo da Glória de Deus. E o que estará acontecendo, irmão Lindenberg? Bom, acontecerá esta grande concentração às 9 da manhã. Pastor Milton Almeida estará ministrando a palavra de Deus, pregando e orando por todos vocês aqui no Templo da Glória de Deus. E muitas pessoas que estarão presentes e receberam muitas bênçãos, milagres, libertações e curas divinas. Então, você não poderá perder esta oportunidade. Se você tem este desejo e quer participar, estejam a partir das 9 horas da manhã, pastor Milton Almeida, presidente executivo da nossa diretoria, e estará ministrando a poderosa Palavra de Deus. Avenida do Estado, 4568, aqui na Liberdade, São Paulo, capital.
10: Os milagres são perfeitos, irmãos.
11: Os milagres são perfeitos, irmãos.
10: Perfeito.
11: Perfeito.
10: E Jesus não faz pela metade, não.
11: E Jesus não
10: faz
11: pela metade.
10: Jesus não realiza o milagre pela metade.
11: Ele não realiza milagres por la mitad.
10: Mas por que acontecem os milagres em nossos dias? Para que os incrédulos possam ver, ver e acreditar que é Deus que está operando.
11: Serve para que os incrédulos possam ver e crer em lo que estão vendo.
10: Para que os incrédulos.
11: Para que os incrédulos.
10: Abra os olhos.
11: Abra os olhos.
10: Para a realidade.
11: Para a realidade.
10: E chega o conhecimento e uma conclusão que é Deus que está operando entre nós.
11: Chega na conclusão que é Deus que opera entre nós.
10: Compreendeu, meu irmão?
11: Entenderam, meu irmão?
10: Quando Deus toca, quando, tudo fica bem.
11: Quando Deus toca, tudo queda bem.
10: Satanás só tem a perder.
11: Satanás solamente tiene, va a perder.
10: E você só triunfar, triunfando cada dia.
11: Tu puedes triunfar, triunfar cada dia.
10: Você, meu irmão, que está aí desesperado.
11: Você, meu irmão, que está aí desesperado.
10: Ninguém te entende.
11: Nadie te entiende.
10: Ninguém te compreende.
11: Nadie te compreende.
10: Mas tem um aqui entre nós que ele te entende, te compreende, te conhece muito bem.
11: Pero hay uno aquí que te comprende, que te conoce muy bien.
10: Te conhece muito bem.
11: Te conoce muy bien.
10: Se Jesus conhece a minha vida melhor do que eu,
11: Jesus conhece a minha vida melhor que eu,
10: para que duvidar do poder que ele tem?

0: teu espírito.
1: Como está tua alma, teu espírito?
0: Tem gente aí, irmãos, que não tem enfermidade, mas está atormentado.
1: Tem gente aí que não tem, está atormentado.
0: Tem pessoas que estão oprimidas por Satanás.
1: Tem gente que está oprimida por Satanás, não precisa de enfermidade.
0: Tem pessoas que fazem uma bateria de exame, nada consta normal, mas a enfermidade continua ali, porque é um espírito de enfermidade que essa casta só sai com jejum e oração. Aqui entre nós tem pessoas com câncer.
1: Aqui há pessoas com câncer entre nós.
0: Alguns com, já com, na fase terminal.
1: Alguns já na etapa final.
0: E aí?
1: E?
0: Vai deixar de lado isso? Vai como deixar o câncer te vencer?
1: Deixarás o câncer que vencer-te?
0: Ou você tem fé de levantar a cabeça e falar, eu temo ao Senhor.
1: Ou tens fé de dizer que
0: e confio nele.
1: Confio em ele.
0: E este câncer para meu Jesus não é nada. Ele vai repreender hoje. E vou voltar para casa curado.
2: Ô Levi, vamos lá. Pastor Milton, Jesus está curando aqui no Templo da Glória de Deus, na quarta do grande mover de Deus. Como é o seu nome?
3: Cleuber.
2: Cleuber, o que, que você estava sentindo, Cleuber?
3: Uma dor.
2: Dor aonde?
3: No quadril.
2: No quadril. Quanto tempo a senhora estava com essa dor?
3: Desde ontem à noite.
2: Estava incomodando.
3: Estava
2: forte.
3: A
2: senhora chegou aqui com essa dor?
3: Cheguei, eu vim de Santos.
2: Veio de Santos, lá do litoral. E agora, na hora da oração, o que aconteceu?
3: Sumiu para a glória de Deus.
2: Acho que está aí ainda.
3: Não, está não.
2: Não? Glória, ela chegou aqui com dor no quadril. Ela disse que veio lá de Santos sentindo muita dor. Subiu a serra com a dor. Chegou aqui, recebeu a oração e a dor sumiu para a glória de Deus. Levanta glória a mão e glorifica a Deus, igreja.
4: Agora vai descer a serra sem dor.
2: Vai subir a serra sem dor.
3: Agora eu vou descer a serra.
2: Sem dor.
3: Sem dor.
4: Vai descer, subiu com dor, agora vai descer com dor.
3: É isso.
2: Vai descer curada em nome de Jesus.
4: Já está curado, irmão Lotinha, vamos lá.
5: Pastor Milton, estou aqui com uma irmã que no momento da oração sentiu a cura instantânea. Minha irmã, qual o seu nome?
6: Edith.
5: Irmã Edith, conte para o pastor e os ouvintes do programa Voz da Libertação o que aconteceu no momento da oração.
6: Na hora que ele falou que tinha uma bola assim do lado, estava enorme. Eu já não aguentava mais respirar. Mas Jesus curou na hora.
4: Era do tamanho de uma laranja?
6: É, se duvidar, maior. Porque vai crescendo a costela.
4: E a senhora chegou com isso hoje aqui? Chegou na igreja com essa...
6: Eu já tive outras vezes.
4: Mas hoje
6: hoje foi terrível.
4: Uhum.
6: Porque tira toda a minha respiração.
4: E agora?
6: Sarei.
4: Dá para respirar?
6: Graças a Deus.
4: Quem te curou, minha irmã?
6: Jesus Cristo.
4: Pode dar glória a Deus, então.
6: E a irmã também.
4: Quem mais? Vamos lá, Molevi.
2: Jesus está fazendo milagres, pastor. Eu estou aqui com a irmã Sandra e ela está emocionada, chorando, porque ela disse que entrou aqui com muita dor. Vamos ouvir ela. O que aconteceu, irmã?
7: Eu estava com uma dor muito forte aqui. Já tinha uma semana. Não estava aguentando nem dormir.
2: No antebraço aqui atrás.
7: É, aqui. A gente não sei o que era.
2: Sim.
7: Aí o irmão estava orando.
2: Há quanto tempo você estava com essa dor?
7: Uma semana.
2: Pastor, uma semana que ela estava com muita dor.
4: Ela foi ao médico?
2: Foi ao médico, Sandra?
7: Não.
2: Não chegou aí ao médico. E hoje você veio aqui, recebeu a oração, o que aconteceu?
7: Sumiu.
2: Sumiu?
7: Sumiu.
2: Estava forte?
7: Muito, não estava aguentando de dor.
2: Gente, ela não aguentava de dor, a dor estava muito forte, e a Sandra está dizendo que a dor sumiu para a glória de Deus. Cadê a dor, irmã Sandra?
7: Sumiu.
2: Quem te tocou?
7: Jesus.
2: Jesus a tocou para a glória de Deus.
4: Quem dá glória a Deus, igreja?
8: Quarta-feira, pastor do grande mover de Deus, esta senhora está com as documentações, veio do médico para testemunhar, segundo ela, foi atingida pelo uma dengue, e ela diz que todos os da família foram atingidos, mas não superaram. Ela foi atingida e buscou do Senhor e veio hoje só para testemunhar. Minha irmã, o nome da senhora?
9: Maria José.
8: O que a senhora sentia depois que contraiu o vírus da dengue? Era dor? Hã?
9: Me deu febre, eu fiquei travada na cama, o corpo ficou doendo, todinho os ossos doendo, mas eu respondi. Eu falei, eu não aceito, nem quando tinha dengue eu vou aceitar, nem quando tinha corona eu vou aceitar agora. Eu juro.
8: Colocou a fé em ação.
9: Os médicos não entenderam nada. Eu só fiquei só 2 dias.
8: Como está se sentindo agora? Hã?
9: Eu não tenho mais nada.
8: Recebeu alta, está curada.
9: Aqui, ó.
8: Isso aqui são os laudos que a senhora trouxe para...
9: Me deram alta.
8: Agora vamos...

0: lá, cadê essas dores na coluna, na nuca, no corpo que a senhora diz que sentia? Não tem mais.
1: Peta levou embora.
0: Foi derrotado.
1: Foi derrotado.
0: A senhora não tem dor nenhuma mais.
1: Tá aqui, ó. Eu dei um agarro na médica, a médica falou assim, vai com Deus e não esquece de orar pra mim, não.
0: Aí está.
2: Quem dá glória a Deus, igreja? O que aconteceu, irmão Levi?
3: A irmã Marisete quer contar o seu testemunho. O que aconteceu, irmã?
4: Eu cheguei aqui com a garganta muito doendo e bem arranhando. E quando o senhor começou a orar, que eu comecei a orar, orar forte, e aí Deus me deu a cura, eu recebi a cura na hora.
2: Quem dá glória a Deus por isto?
0: Mais um milagre aqui tremendo.
2: Vamos,
0: pastor.
2: Lá.
0: O nome da senhora?
1: Evanda de Jesus Moura.
0: O que aconteceu agora depois da oração e da revelação do Espírito Santo?
1: Na hora que o irmão, que o Espírito Santo usou o irmão da revelação que estava sentindo aqui, mas só que eu não vim à frente porque na verdade eu não sinto que é do tamanho de uma laranja, mas a dor eu estava sentindo constantemente, sabe? Aí agora, nessa última oração agora, eu creio que eu tô curada, porque eu tô...
0: O que que a senhora crê? Tô ouvindo a senhora apertando?
1: É uma dor que eu tava sentindo aqui nessa região, não tô sentindo mais.
0: Foi embora a dor?
1: Creio em nome de Jesus Cristo.
0: Pastor Milton e ouvintes, tá apertando, tá buscando e não encontrou.
1: Encontro, porque eu tava sentindo constantemente. E eu creio em nome de Jesus que ela sumiu, em nome de Jesus.
2: Quem te curou, minha irmã?
1: Jesus Cristo.
2: Então dá glória a Deus.
1: Deus.
2: Aleluia, louvado seja o nome do Senhor pelos milagres.
5: Meu nome é Heloísa, eu saúdo a todos com a paz do Senhor Jesus. Sou do Sapopemba, do bairro de Sapopemba. E todas as quarta-feiras eu tenho feito campanha aqui na Igreja Pentecostal Deus e Amor. E tenho recebido muitas bênçãos, graças a Deus. Faz 13 anos que eu dei entrada na documentação do meu imóvel para me pegar o registro da minha casa. Não saía de jeito nenhum, sempre demorando. E eu fazendo propósito com Deus, fazendo campanha aqui na Igreja Deus e Amor. Esse mês eu recebi meus documentos, saiu e vai ser tudo registrado no cartório de registro e eu estou muito contente. E muitas bênçãos o Senhor tem me dado também. E você que está me ouvindo está convidado a vir participar. Não fique desesperado, não fique achando que o seu problema não tem solução. Que aqui na Igreja de Deus e Amor, na quarta-feira do Grande Mover de Deus, é uma campanha tremenda, maravilhosa e você vai vir aqui e não vai se arrepender. Você que está aflito, pode vir, entregue seus problemas na mão de Deus e você vai receber a bênção e a vitória.
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7: Está aí o convite, pastor Milton Almeida estará ministrando a palavra de Deus no culto desta quarta-feira do Grande Mover de Deus, nesta manhã, às 9 horas, aqui em nossa sede mundial, Avenida Prefeito Passos, número 10. E o que você está esperando? 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E vocês verão que Deus não mudou e continua sendo o mesmo, operando milagres e maravilhas. 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
8: Bartimeu entendeu que Jesus podia mudar a sua história. Bartimeu se levanta para ir até Jesus, sabendo que aquele momento na vida dele seria o momento e a hora do seu milagre. E alguém vai rompendo a multidão, levando Bartimeu, e quando ele chega diante de Jesus, Jesus está ali aguardando por ele, e ele ouve uma voz suave, uma voz de amor, uma voz que transmite tranquilidade, uma voz que traz paz, uma voz que traz alegria, uma voz que muda a situação. É esta voz que você ouve aqui hoje. É a voz de Jesus falando ao teu coração. Só existe um que traz esperança. Só existe um que traz paz. Só existe um que traz a solução dos problemas. E o nome dele é Jesus. Ele está falando com você. Ele está falando com você. Comece a ouvir a voz dele. Comece a receber aquilo que você veio buscar. Ai meu Deus. Ai meu Deus. Já tem pessoas sendo curadas aqui. Comece a receber o que você veio buscar nessa tarde.
9: Qual que é o nome do senhor?
10: Luiz Carlos.
9: O que que acontecia aí?
10: Eu fui desenganado com uma lesão nos ossos na cadeira.
9: Sim.
10: O câncer na cadeira e no pulmão.
9: O senhor tinha me contado isso?
10: Não.
9: O senhor está te tocando hoje aqui.
10: Glória a Deus.
9: O senhor está te curando. Estava com dores quando chegou aqui?
10: Cheguei com dor aqui nas pernas.
9: E agora? Procura. Está aliviando.
10: Tá.
9: O Senhor está curando o Senhor aqui.
10: Glória
9: agora.
10: Eu creio.
9: Pode fazer os movimentos que o Senhor não fazia em nome de Jesus. Vai pela minha fé. Jesus está te curando aqui agora. Glória a Deus. Ele está chorando. O que que aconteceu aí que o Senhor está chorando?
10: Eu vi uma de chuva. Deixei o carro em Jundiaí, peguei o trem, o metrô e tô aqui.
9: E o senhor veio para receber o milagre. Então recebe teu milagre em nome de Jesus. Quem dá glória a Deus?
11: Aí está pastor Wilson Siqueira, Deus operando milagres e maravilhas. Temos uma irmã que foi curada. Seu nome, irmã?
12: Dionila Maria de Jesus.
11: Irmã Dionila, a senhora chegou aqui como?
12: Eu cheguei aqui com falta de ar, eu não falava, não falei nada com ninguém, mas eu vim, falta de ar, pedindo a Deus me dar livramento no meu pulmão. E eu senti um fogo me queimando no meu pulmão, e aí eu estou sentindo bem, graças a Deus.
11: A senhora chegou aqui com falta de ar, com fadiga, cansada, mas no momento da oração de explosão de milagres, o que aconteceu?
12: Saiu. Jesus,
11: sumiu a fadiga.
12: Jesus curou.
11: Curada por Jesus.
12: Curada por Jesus.
11: Cadê a dor, minha irmã?
12: Saiu, graças a Deus.
11: Diga obrigado, Jesus.
12: Obrigado, Jesus.
11: Aí está pastor Wilson, o Espírito de Deus operando aqui nesta tarde.
8: Glória a Deus, mais um testemunho.
11: Aí está pastor Wilson, mais um irmão que foi tocado por Jesus. Qual o seu nome, irmão?
13: Meu nome é Davi.
11: Irmão Davi, o senhor chegou aqui como?
13: Eu estava com crise de ansiedade, inquietação. Inclusive eu faço até, tomo medicação para controlar a ansiedade. E na hora da oração eu senti um alívio. Eu senti aquela inquietação, aquela ansiedade indo embora.
11: Já sentiu a libertação de Deus?
13: Senti a libertação. Estou ótimo.
11: Está contente pelo fato de Cristo ter te libertado, ter realizado um milagre aqui nesta tarde?
13: Estou muito contente.
11: Aí está pastor Wilson, Jesus libertando, arrancando a inquietação e garantindo a vitória. Diga obrigado, Jesus.
13: Obrigado, Jesus.
11: Aí está pastor Wilson Siqueira.
8: Que lindo, glória a Deus. É o poder da palavra de Deus fazendo a obra nos corações, fazendo a obra nas pessoas através da palavra de Deus. Mais um testemunho, vamos lá.
11: Pastor Wilson, mais um irmão que foi curado no momento da oração de explosão de milagres. O seu nome, irmão?
14: Edinaldo.
11: Irmão Edinaldo, o que aconteceu com o senhor aqui nesta tarde?
14: Eu vim com uma dor aqui na nuca aqui, que parece que dá um infarto. Os nervos tudo doendo, aí eu falei, meu Deus, eu vou lá naquela igreja hoje, da sede. Aí hoje está tudo de graça, eu vim hoje aqui visitar aqui a igreja, E na hora aqui da oração, a luz sumiu.
11: Veio com uma dor na nuca, como que se fosse um começo de infarto, mas no momento da oração...
14: Deus curou.
11: Curado por Jesus.
14: Por Jesus.
11: Não está mais sentindo dor?
14: Não.
11: Procura a dor, irmão. Procura aí, vê se realmente não está a dor aí. Não está mais a dor.
14: Sumiu.
11: Diga obrigado, Jesus.
14: Obrigado, Jesus.
11: Aí está, pastor Wilson. Jesus curou este rapaz aqui nesta tarde, através da oração de explosão de milagres.
8: Quem dá glória a Deus?
7: Quatro horas e trinta minutos. Bom dia a todos. Você, amado ouvinte, você que está nos acompanhando agora, você que está de plantão aí no teu trabalho, que Deus abençoe a sua vida poderosamente. Vamos agora para um quadro muito importante. Inclusive, dia 31, teremos um culto especial às 15 horas, pastor Jerry Adriane ministrando a palavra de Deus no culto Eu e Mais Um, Me Aquecendo no Rebanho. Você ouvirá, certamente, justamente... este quadro, projeto Eu e Mais Um, com a nossa irmã Débora Miranda, o crente e a temperança. Vocês ficarão agora e ouvirão esta palavra da serva de Deus e serão fortalecidos e edificados em nome de Jesus.
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16: A paz do Senhor, ouvintes, novos convertidos, discipuladores, você que nos ouve pela primeira vez, sejam bem-vindos. Nós estamos aqui com este espaço, Eu e Mais Um. São 5 minutos onde a gente enfoca um tema da Palavra de Deus para que o novo convertido conheça a Deus, comece a entender o Evangelho. Hoje eu quero falar, ainda em continuidade deste tema, o crente e a temperança. Eu quero falar agora o oposto, as causas da intemperança. Vejam que o mal que se contrapõe à virtude que você estudou chama-se intemperança. E ela tem atuado no mundo com muita força e causado toda esta imoralidade que a gente se depara a cada dia, através dos veículos de comunicação. Esta falta de temperança tem levado muitos a perderem o domínio próprio e cometerem autênticas loucuras como homicídios, suicídios, roubos, estupros, e conduzindo a humanidade a naufragar em um verdadeiro mar de lama. As drogas são, eu digo, as campeãs na triste estatística que demonstra a destruição do ser humano por falta do conhecimento de Deus. Falemos do álcool. A pessoa dominada pelo vício das bebidas alcoólicas, ela perde com facilidade a sobriedade, a vergonha e o respeito dos que a rodeiam. Você pode ler em Efésios 5,18 e veja o que Paulo escreveu sobre este assunto. Vou deixar aí para você como lição de casa. Falemos de mais uma droga lícita, que é o fumo. Eu sei que muitas pessoas que se convertem a Deus não conseguem se libertar do vício maldito do cigarro. Não somente do cigarro, mas do vício do fumo em suas diversas modalidades, como também cachimbo, charuto. Você tem que lutar contra este vício. E Jesus pode te libertar. Você tem que buscar esta libertação. Eu vou falar aqui também de mais uma causa da intemperança, que é a glutonaria. Não se esqueça que nós comemos para viver e não vivemos para comer. A Bíblia diz que o glutão não tem passaporte para o céu. Eu vou deixar também mais um versículo para você meditar, aí como uma lição de casa. Lucas 21, versículo 34. Outra causa da falta de temperança é a sensualidade, que significa amor aos prazeres materiais. Se você ler no livro de Gálatas, capítulo 5, versículo 19 a 21, veja como a intemperança, a falta de vontade própria, pode levar muitos à prática das obras da carne, que se não forem abandonadas a tempo, vão conduzir esses novos convertidos, os que se consideram crentes e as praticam, ao fogo do inferno. Então nós podemos concluir através desta lição que é necessário o crente ser temperante. Se você ainda não goza desta prerrogativa, não se desespere. O importante é o seu desejo, a sua vontade de possuir esta qualidade produzida pelo fruto do Espírito. Ore a Deus, peça a Ele esta sublime virtude e exercite também a sua força de vontade. Prove para você mesmo que você é capaz de alcançar o autocontrole. É claro que você não vai conseguir de imediato, mas insista até superar todos os desejos que o impedem de ser um autêntico servo de Deus. Vocês sabem que uma vida de oração faz o nosso homem natural, aquela velha natureza, ser mortificada. O nosso eu é morto e o Espírito Santo flui. Por isso é necessário estarmos em oração, porque somente assim nós podemos vencer o pecado.
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16: Que Deus abençoe você. Se você teve dúvidas desta lição, ou você que já é discipulador, está há muito tempo no Evangelho e gostaria de falar do seu êxito aí nas suas aulas, mande aí a sua mensagem para 11 982 92 3392. Que Deus abençoe. Em Cristo Jesus, se despede Débora Miranda, na paz do Senhor.
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1: 4:41. Queridos, eu quero convidá-los, a todos vocês que estão conosco sintonizados, orarem juntamente conosco nesta manhã gloriosa. É a oração por portas abertas. Eu creio que Deus entrará com providência em tua vida, em nome de Jesus. Portanto, convido a todos a orar comigo, em nome de Jesus. Poderoso Deus, bendito e eterno Pai, meu Deus da glória todo-poderoso, Senhor, eu quero te glorificar, te exaltar, meu Pai, na beleza da tua santidade, Espírito de Deus, Pai da glória, eu quero te apresentar, meu Pai, esta vida, esta pessoa que está clamando ao Senhor agora, pedindo a providência. Ó Deus, a bênção completa, Pai, esta pessoa que está desempregada, esta pessoa que precisa, meu Senhor, desta porta de emprego, desta oportunidade. Senhor, visita agora este coração, visita esta pessoa que está neste momento clamando por portas abertas. Pai, eu creio no poder da oração, do clamor, da súplica. Por isto, nós queremos te glorificar, te agradecer pelas tuas bênçãos, pelos milagres, pelas maravilhas que o Senhor tem feito, tem realizado em cada vida. Pai de amor e de bondade, que o Senhor possa abrir as portas, que o Senhor possa enviar o socorro, que o Senhor possa enviar providência para esta casa, para esta pessoa, Pai. Ah, Senhor, assim como houve a multiplicação dos pães e peixes, quando o Senhor apresentou aos céus e deu graças, e houve aquela multiplicação, e nós queremos, Pai, render graças ao Senhor, que haja multiplicação nesta casa, que haja mantimentos, Pai, para esta família, para esta pessoa que está precisando. Abençoa, meu Pai, os projetos da Fundação Reviver, a Casa Aberta, da Fundação Reviver, a Associação Reviver Help. Meu Deus, estes projetos que têm crescido, que têm se expandido na região do Nordeste, do Norte, do Brasil afora. Meu Pai, nós queremos te louvar, porque muitas vidas, centenas de pessoas, também foram alcançados através dos projetos da Associação Reviver Help, Água para o Sertão. Que o Senhor possa abençoar esta família que antes, outrora, não tinha água potável, mas agora tem, Senhor, e agora está saciando a sua sede. Meu Deus, obrigado, Pai da glória, porque o Senhor proveu a bênção completa, o Senhor proveu a vitória para esta família, para esta casa, e agora eles desfrutam das bênçãos do Senhor em vossas vidas. Pai, obrigado, Senhor. Nós temos que te agradecer por tudo quanto o Senhor tem feito para esta família, para esta criança, para este jovem adolescente. Continua, Pai, trabalhando em prol destas famílias que estão carentes, em prol destas famílias que estão precisando da providência do Senhor. Meu Deus, envia mesmo o socorro, envia a providência e a bênção, Pai, dando forças, saúde e graça para que eles permaneçam firmes e constantes na tua presença, desde agora e para todo sempre. Pai da glória, confirma a tua bênção e a vitória para a tua glória e para o teu louvor, em nome de Jesus.

0: 4:49, que Deus abençoe. Olha, oração feita por um justo pode muito em seus efeitos, é o que a Bíblia Sagrada, ela nos diz. Então, se você orou com fé, tome posse da sua bênção em nome de Jesus. Vamos agora, Saúde em Foco, já nós retornaremos com todos vocês, porque teremos o culto no lar com o pastor Lourival de Almeida, e certamente seremos edificados e abençoados por Deus através da palavra do Senhor. Vamos lá, Saúde em Foco!
1: 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Pele protegida. A exposição solar sem cuidados aumenta o risco de doenças graves. O sol forte de certas regiões do país exige proteção contínua e muita responsabilidade. A exposição excessiva aos raios ultravioletas é a principal causa do câncer de pele. Trabalhadores que passam o dia ao ar livre são os mais vulneráveis a esse problema. O uso do protetor solar precisa ser um hábito diário, mesmo nos dias nublados. A aplicação deve acontecer no rosto, nos braços e em todas as áreas não cobertas por roupas. Chapéus de abas largas e camisas com proteção térmica oferecem uma barreira física excelente. O horário entre as 10 da manhã e as 4 da tarde concentra a radiação mais forte. Evitar atividades diretas sob o sol nesse período ajuda a preservar a saúde da derme. A hidratação constante com água fresca previne a insolação e a desidratação perigosa. Qualquer mancha nova, pinta que muda de cor ou ferida que não cicatriza é um grande alerta. Consultar um médico dermatologista anualmente facilita o diagnóstico rápido e curativo. A prevenção simples no dia a dia salva vidas e evita tratamentos dolorosos no futuro. Automedicação perigosa. O uso constante de analgésicos pode mascarar doenças mais graves. O hábito de tomar remédios por conta própria para qualquer dor é muito comum no país. Analgésicos e anti-inflamatórios são comprados facilmente sem a necessidade de receita. Porém, o alívio rápido da dor pode esconder o verdadeiro motivo do problema no corpo. Dores de cabeça ou no estômago muito frequentes exigem uma forte investigação profissional. O uso contínuo de anti-inflamatórios agride o estômago e pode causar graves úlceras internas. Os rins também sofrem muito com a eliminação constante dessas fortes substâncias químicas. A mistura de diferentes comprimidos por conta própria gera perigosas reações adversas. Muitas internações hospitalares ocorrem devido a intoxicações causadas por essa prática. Apenas um profissional de saúde capacitado pode indicar o tratamento correto e seguro. Sempre informe ao médico todos os remédios caseiros ou chás que você costuma tomar. Ler a bula com atenção ajuda a conhecer os possíveis e temidos efeitos colaterais. A dor é um sinal de alerta do corpo que nunca deve ser apenas silenciado cegamente.
0: Quatro horas e 53 minutos. Que Deus abençoe, queridos e amados ouvintes do programa Voz da Libertação. Bom, eu já quero já externar minha gratidão ao Senhor, agradecer a Deus por tua vida, pela sua audiência, pela tua companhia durante toda esta madrugada. Você que esteve conosco em oração, acompanhando testemunhos, acompanhando a cobertura do aniversário da nossa igreja Deus e Amor. Portanto, eu quero já agradecer a Deus e também me despedir com um coração alegre e feliz. Porque eu creio, eu sei que você, durante esta madrugada, recebeu o milagre e a bênção do Senhor e Salvador Jesus Cristo. Mas não fique triste, angustiado, porque daqui a pouquinho teremos o culto no lar, pastor Lourival de Almeida, trazendo uma mensagem poderosa aos nossos corações. Me despeço, Diácono Lindenberg Araújo, esteve com todos vocês na mesa, Hamilton também. Que Deus abençoe a sua vida, fiquem todos com Deus e a paz do Senhor Jesus.

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4: 4 horas e 59 minutos.
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7: Glória a Deus. Tá tão gostoso que não dá nem vontade de parar, né, meus irmãos? Tá bom demais, graças a Deus. Tome os seus assentos. O vocal vai louvar a Deus com mais um hino. Louvado seja Deus, aleluias.

Vamos agradecer a Deus. Senhor, meu Deus, muito obrigado, ó Pai, por todas as coisas que o Senhor tem feito na nossa vida. Muito obrigado pela vida desse povo, aqui está a sua igreja. E nós vamos, ó Deus, nos colocando dentro de uma posição que podemos fazer coisas que sem, com toda certeza, sem dúvida, ó Deus, fazem com que muitas pessoas até mesmo fiquem totalmente atabalhoadas vendo o que o Senhor faz. Eu sei que o Senhor tem abençoado e vai continuar abençoando essas vidas, Senhor meu Deus. Sei que o Senhor tem abençoado essas famílias, tem aberto portas e vai continuar abrindo portas. Repreendo o devorador, ó Pai, para que não consuma o patrimônio de ninguém. E que haja abundância de pão sempre. E que sempre o melhor, ó Deus. Eu sei que isso é reservado para o seu povo. Então que seja entregue na mão do seu povo, em nome de Jesus. Muito obrigado por tudo, meu Deus. Amém, Senhor. Amém. Na verdade, nós estamos pedindo a Deus, não é? Entra na minha casa. E quando Deus entra, meus irmãos, quando Deus entra, Deus entra. As coisas boas acontecem, as coisas ruins são vencidas e assim é.

Profeta Isaías, capítulo 38, é a nossa leitura hoje. Que nós queremos, meus irmãos, que todos vocês saiam daqui entendendo uma coisa muito importante hoje. Quando nós falamos de entra na minha casa, entra na minha vida, nós estamos aqui associando a nossa vida, a nossa casa, estamos associando também as coisas referentes ao nosso lar. E quando se trata disso, nós temos, é simbólico, é claro, mas nós temos a chave. E tendo a chave da porta da nossa casa, da nossa vida, nós temos o poder de dizer o que entra e o que não entra na nossa casa. Nós temos esse poder. Então nós temos a chave da nossa vida. Nós temos a chave da nossa casa. E só vai entrar na nossa casa o que nós quisermos que entre. Deus entrar na nossa casa é o que a gente mais quer. Não é verdade? Mas eu quero fazer uma reflexão dentro desse tema. Nós temos a chave. A doença de Ezequias e a sua cura maravilhosa. Isaías capítulo 38. Se alguém não achou, não há problema nenhum, porque eu posso ler para vocês. Naqueles dias, Ezequias adoeceu de uma enfermidade mortal. E veio a ele Isaías, filho de Amós, o profeta, e ele disse: assim diz o Senhor, põe ordem a tua casa, porque morrerás e não viverás. Põe ordem a tua casa, porque morrerás e não viverás. Tome seus lugares, meus irmãos, tome seus lugares em nome de Jesus Cristo. Louvado seja Deus, aleluia. Ezequias foi um grande rei. A Bíblia fala que ele combateu a idolatria, destruiu a idolatria, restaurou o louvor, a adoração, fez uma verdadeira reforma, eu diria assim, espiritual, nos tempos em que foi rei. E para falar a verdade para vocês, meus irmãos, eu tenho a minha ideia a respeito do porquê veio essa pronúncia de Deus através da boca do profeta Isaías. Eu tenho a minha ideia pessoal. Mas de qualquer maneira, se nós formos verificar a vida desse homem até o presente momento, aqui no capítulo 38, fica difícil saber o porquê ele recebeu essa palavra tão dura. Eu vou dar a vocês o que eu entendo que possa ter sido. Porque não é brincadeira você chegar, de repente estar na sua casa: ei, fulano, o profeta está aí. Claro que hoje em dia não é mais essa sistemática, não é? Mas é complicado você estar no seu trono e chegar o profeta e falar: olha, põe ordem a tua casa, porque você morrerá e não viverá. Tudo bem ter os seus privilégios. Se anunciado que você vai morrer, não é para qualquer um. Eu acredito que isso seja até um privilégio em partes, não é? Dentro da situação do rei, o rei já vinha se tratando de uma doença, aparentemente, sei lá, talvez um câncer, tanto que Deus, a enfermidade foi curada com pasta de figo. De qualquer maneira, meus irmãos, esse homem que havia feito uma boa obra recebe uma palavra em forma de sentença: põe em ordem a tua casa, porque morrerás e não viverás. Verificando do capítulo 39 para frente, o que eu vou dizer aos irmãos, que eu pelo menos entendo, mas não necessariamente tem que ser isso, porque isso não importa tanto hoje. O que eu quero dizer a vocês é começar a extrair desse versículo é que nós temos o poder de ordenar a nossa casa. Aleluia. Nós temos o poder de nos arrumarmos perante Deus. Nós temos essa autoridade. Glória a Deus. Aleluia.
Esse homem, depois de fazer tanta coisa boa, Deus poderia simplesmente falar: mas peraí, deixa eu afastar aqui o rei um pouquinho, sabe, mas deixa eu dar uma ajeitada aqui na vida dele, na casa dele. Mas de repente Deus fala para ele: é você quem tem de pôr em ordem a tua casa. Ele estava doente e a sua sentença havia sido declarada: você vai morrer. Mas ele orou, Deus curou e viveu mais 15 anos. Essa não é a questão. Mas o que poderia ter levado Deus a se pronunciar de uma forma tão forte ao rei Ezequias? Se nós olharmos o capítulo 39, como eu estava dizendo, a sensação que eu tenho é que ele fazia sim todas as coisas muito bem, ele fazia tudo do jeito que Deus queria, mas havia dentro do seu coração pelo menos uma pontinha de orgulho, que cedo ou tarde deveria ou poderia aflorar-se, talvez um pouquinho de vaidade, porque o que Deus fez por intermédio dele realmente foi muito bom. É muito, muito bonita a história do rei Ezequias. Mas também, meus irmãos, só estou dizendo isso porque parece que faz falta dizer isso, não é verdade? Mas uma vez mais eu digo que a realidade nossa aqui hoje é: está em nossas mãos a chave da nossa vida, a chave da nossa casa. E se a nossa casa precisa ser colocada em ordem para que nós possamos desfrutar Deus integralmente, nós é quem devemos tomar as atitudes para que isso aconteça. Eu gostaria que vocês, se pudessem, voltassem comigo para o livro de Gênesis, por gentileza, no capítulo 19. Gênesis capítulo 19, versículo 1. A Bíblia Sagrada fala que Ló recebeu dois anjos em sua casa. Eu vou lendo para vocês para a gente ganhar tempo. E vieram os dois anjos a Sodoma, e estava Ló assentado à porta de Sodoma. E vendo-os, Ló levantou-se ao seu encontro e inclinou-se com o seu rosto em terra. Ele reconheceu que eram anjos. Do versículo 2 ao versículo 6, a Bíblia Sagrada nos fala do esforço de Ló, convidando esses servos, esses anjos, que passasse a noite na sua casa, que ali descansassem, não é? E a Bíblia Sagrada fala

0: traz para fora, para cá, para que nós os conheçamos. Não quer dizer conhecemos assim, tipo, muito prazer, eu sou fulano, ciclano, não. Quem entende o que eu estou falando, diga amém.
1: Amém.
0: Então saiu Ló a eles à porta. E o que que ele fez? No versículo 6. E fechou a porta atrás de si. É algo que nós podemos trazer para a nossa vida espiritual tranquilamente.
1: Aleluia.
0: Ló sabia quem ele havia colocado dentro da sua casa. E também sabia quem não deveria entrar dentro da sua casa. Se interpôs entre os que queriam entrar e a porta da sua casa, e enquanto falava, opa, fechou a porta.
1: Aleluia.
0: Abra a porta para Deus e feche a porta para o inferno. A chave está na sua mão e você tem esse poder. A Bíblia Sagrada nos diz, meus irmãos, que a situação era de tal maneira perniciosa, nojenta, que Ló faz uma proposta, se a gente for olhar hoje, assim, bem esquisita e absurda. Mas a Bíblia Sagrada diz que aqueles homens que queriam entrar, não estavam interessados na proposta. Eles queriam os varões que estavam lá. Versículo 9, eles disseram, sai daí, disseram mais, não é que você põe esse estrangeiro aí, e ainda quer ser juiz, é? Ou seja, você é estrangeiro e ainda quer ser juiz aqui na nossa terra. Em outras palavras, eles diziam, se você não sair daí, nós vamos prejudicar muito mais você do que eles. Mas sai da frente, sai da frente, nós vamos ter que entrar, sai da frente da porta. Ele saiu? Pergunta, é uma pergunta, ele saiu? A Bíblia Sagrada, meus irmãos, nos diz que naquele momento o agir de Deus veio, no versículo 10, porque aqueles homens já queriam arrombar a porta da casa de Ló, queriam arrombar, entrar força, mas eram anjos de Deus que estavam lá dentro.
1: Aleluia, glória a Deus.
0: Estenderam a mão, versículo 10, eu entendo que foi uma coisa assim meio que rápida, abriram a porta um pouquinho, puxaram Ló e entra para cá, para bater a porta, fecharam a porta, e a Bíblia diz que feriram de cegueira aqueles que estavam à porta da casa, desde o menor até o maior, que se cansaram para achar a porta. Entra na minha casa, é, na nossa casa entra o que a gente quer que entre. Porque nós temos a chave da porta da nossa casa. Estou falando de casa espiritual, estou falando de casa que dentro desse espiritual representa também a nossa, o nosso lar.
1: Aleluia.
0: Se tentam arrombar a porta da sua casa, e não é Deus, com certeza, porque Deus não arromba a porta da casa de ninguém. Mas você já chamou, entra na minha casa, e Deus já está lá dentro? Pode ter certeza que Deus vai agir. Pode ter certeza que se você disser não ao mal, o mal não vai entrar. Se você disser não ao adversário, ele não vai entrar. Eu entendo, meus irmãos, é claro que existem algumas coisas que vêm e entram na casa da gente que fazem parte da vida. Nós não podemos deixar de falar sobre isso, porque às vezes nós temos as nossas crises, às vezes nós temos as nossas enfermidadezinhas, às vezes nós temos algum tipo de coisa que faz parte realmente da família. Pessoalmente, às vezes nós temos as nossas dúvidas. Às vezes fazemos as nossas perguntas, às vezes nós temos as nossas tristezas, não é verdade? São coisas naturais da vida. São coisas que fazem parte da vida. Eu estou falando de coisas maiores.

0: Mas não podemos também deixar de falar que nós temos também muitas coisas boas que entram na nossa vida, que também fazem parte da vida. Aleluia. Não é? Mas não posso deixar de falar, existem coisas que Deus coloca dentro da nossa casa. Existem coisas que o inimigo, Satanás, o diabo, quer colocar dentro da nossa casa. E existem coisas que eu colocaria até num campo de neutralidade, porque são coisas que nós mesmos, às vezes, colocamos dentro da nossa casa, porque às vezes entendemos isso, não creio que isso seja assim, ou que seja assado, enfim. E às vezes coisas que nós colocamos, mas não importa. Se Deus tem colocado coisas boas dentro da sua casa, ou se o adversário tem colocado coisas ruins dentro da sua casa, ou se você tem colocado coisas boas ou ruins dentro da sua casa, de qualquer maneira, você ainda continua sendo aquele que tem a chave.
1: Glória a Deus.
2: Glória a Deus.
0: Em Apocalipse, Deus fala à igreja. Não é que Deus fala ao ímpio, esse versículo não se aplica ao ímpio, esse versículo se aplica à igreja. Eis que eu estou à porta, diz o Senhor Jesus, e bato. Se alguém abrir, ou seja, existe a possibilidade, alguns abrem, alguns não abrem. Depende de você abrir a porta, é você quem tem a chave. Que Jesus quer entrar, que Deus quer entrar, isso é uma realidade. Mas depende de você abrir ou não abrir a porta da sua casa. O inimigo já é um pouco mais avançadão, né? A Bíblia fala que ele vive procurando a quem possa tragar. Ele vive como um leão. Nessa passagem do livro de Gênesis, eu entendo pessoalmente que esses senhores arrombadores de casa, eles não estavam sendo usados necessariamente por Deus. Pelo contrário, o diabo, meus irmãos, vive buscando uma oportunidade. Que diz a Bíblia em João 10:10? A Bíblia fala que ele não vem, quando fala a respeito do ladrão, que é um, simboliza Satanás, ele não vem senão roubar, matar e destruir. Para roubar, normalmente a pessoa faz aí a sua forma de entrar como meio que de surpresa, não é verdade? Não tem ninguém que sai na rua com a placa, não, eu sou ladrão, pessoal, tá? Porque todo mundo iria correr, não é verdade? Então a pessoa fica tudo meio ali e tal, né? Sobrou, o nego rouba. Quem vai matar? O cara não sai com a placa escrito vou assassinar e tal, a não ser em casos extremos, mas a realidade é que tanto o ladrão como também o assassino, eles ficam na espreita, buscando uma oportunidade, não é oportunidade de Deus, vai lá e pff, não é? A Bíblia fala que o diabo, ele realmente é astuto, mas nós não podemos ser ignorantes a respeito dos seus ardis, da sua forma de operação. E o mais gostoso ainda, meus irmãos, é que a Bíblia Sagrada nos diz que quando nós estamos sujeitos a Deus, e quando nós resistimos ao diabo, não se pode fazer ou falar desse versículo separado. Não tem como resistir ao diabo se você não estiver sujeito a Deus. Não tem maneira. Quando você está sujeito a Deus, você tem poder para resistir ao diabo. E a Bíblia Sagrada fala que ele fugirá de vós. Olha, fugir não é tipo assim, bom gente, boa noite, estou saindo. Não, não, não. Fugir é sair em desabalada carreira. Fugir significa algo como deixa eu escapar pela minha vida. Então eu considero, meus irmãos, que o diabo quer colocar coisas na nossa casa. O diabo quer colocar coisas na nossa vida. Mas nós temos o poder de dizer, aqui não. Aqui não. Aqui não. De jeito nenhum. É pertinente o versículo, meus irmãos, que eu li como sendo o versículo tema da nossa mensagem. Põe em ordem a tua casa. É você quem tem esse poder de colocar em ordem a sua casa. As coisas que nós, às vezes, colocamos na nossa casa. Quando eu era mais jovem, então, tá bom. Eu me lembro que nós tocávamos violão. Violão. E a gente tocava aqueles hinos bem, não é, tradicionais e tal. Quando apareceu a primeira guitarra na minha congregação, todo mundo estava desconfiado, tocava guitarra. Sangue de Jesus, tem essas guitarras, rock, rock. Aí o tempo foi passando, meus irmãos, a coisa foi, não é? Guitarra, computador, instrumentos, qualquer tipo de instrumento, nós estamos chegando à conclusão que algumas coisas se colocam na igreja, algumas coisas se colocam em casa, algumas coisas, enfim, que são coisas neutras, que nós devemos saber como utilizar essas coisas. Se eu tenho uma guitarra e eu estou cantando, eu venho como estou, tá ótimo, tá bom demais. Mas se eu pegar a guitarra e começar, não vai funcionar, eu estou usando mal. Sou eu que escolho a forma que vou usar o instrumento. Quem está entendendo aí, levanta a mão. Quando nós colocamos na nossa casa alguma coisa, nós mesmos, nós temos de tomar cuidado, meus irmãos. Nós estamos vivendo tempos de internet. Você põe a internet na sua casa, você pode passar noite e dia fazendo estudo bíblico, vendo estudo bíblico, você pode ouvir hinos, você... E ao mesmo tempo outras pessoas podem colocar a internet dentro de casa e ficar noite inteira vendo pornografia. De qualquer maneira é você quem decide o que vai entrar na sua casa. Jesus está à porta batendo. O diabo não chega necessariamente batendo, mas ele está lá com o seu engano, ele está lá tentando arrombar a porta. Mas se você disser não, Deus não vai permitir que ele entre, porque você é de Deus. Olha, meus irmãos, há de tomar muito cuidado. A porta da nossa casa, a porta da nossa vida é a entrada para muita coisa. A porta da nossa casa, a porta da nossa vida é entrada para tanta coisa. Tem coisa que entra, você pensa e rapidamente você consegue eliminar, mas tem coisa que entra e parece que fica impregnada ali e não quer mais ir embora. Quantas pessoas, meus irmãos, permitem coisas ruins entrarem dentro das suas casas, das suas vidas? E essas coisas criam como se fossem raízes, porque é aquele tipo de coisa que uma coisa vai levando a outra coisa e vai ficando difícil de sair e a situação vai se complicando. Quando a pessoa percebe, a pessoa vê que toda a sua vida está um emaranhado de destruição e desgraças. Então não deixa, diga não para as más escolhas, diga não ao adversário, diga não ao pecado. Se a sua casa está desordenada, Deus está dizendo, arruma, é você quem tem o poder de arrumá-la, é você quem tem o poder de ajeitá-la, é você que tem o poder de colocá-la em ordem, e aí você vai poder dizer, Senhor, agora está tranquilo aqui, vem, entra na minha casa, Senhor, entra na minha vida, entra. Quantas coisas entram dentro de casa e são verdadeiros parasitas da destruição. Quantos lares divididos, casais separados, quanta gente vivendo e fazendo da sua vida uma vida promíscua, indecente. Pessoas que acabam tendo dentro dos seus casamentos várias modificações, levando e a sua vida acaba sendo levada por tantas direções diferentes, os filhos ficam confusos e a confusão vai se generalizando como se fosse uma coisa assim meio que hereditária, não é verdade? Logo, logo você olha aquela família e diz, não, porque essa família aqui é um negócio da maldição hereditária. Não tem nada de maldição hereditária, não. A questão é que você é quem tem que dizer não. Se você perceber a armadilha, diga não. Esse negócio de, eu quero conhecer coisa nenhuma, Satanás, sai da minha frente, sua besta quadrada, aqui na minha casa não. Se vai te prejudicar, por que é que você vai colocar dentro do seu coração ou dentro da sua casa? Diga não e diga sim para Deus, para que você possa ser uma pessoa feliz, uma pessoa abençoada. Chega de ficar dando oportunidade às decepções, chega de ficar dando oportunidade às frustrações. Você é responsável, sim, por tudo que entra dentro da sua, perdão, da sua casa.
2: Glória a Deus, glória a Jesus.
0: Não faz muito tempo eu falei, tem irmãos que tudo querem culpar o diabo. É o diabo, é o diabo, é o diabo, tudo é o diabo. E eu falei, não, meus irmãos, nem tudo é o diabo. Tem coisas que nós decidimos por nós mesmos E, enfim, mesmo quando o diabo faz alguma coisa, a última decisão sempre é nossa. Nós podemos resisti-lo. Aí me mandaram um monte de e-mail, dentre eles tinha um: Lourival de Almeida, o advogado do diabo. Não, não sou advogado do diabo, não. Mas eu sou advogado da verdade. Se você permite entrar o mal na sua casa, como eu disse, tem coisas que fazem parte da vida. Eu fico doente, tem dia que eu fico doente, tem dia que eu estou triste, tem dia que coisas não boas estão passando comigo, mas são coisas naturais. Deus está no controle de tudo isso, não é verdade? Agora, tem coisas que nós não é nem que atraímos, nós somos seduzidas por elas. Você acha que o inimigo, quando quer colocar uma coisa para destruir a sua casa, ele vem e coloca bomba atômica, leva para casa? Não! Ele coloca uma coisa agradável, uma coisa que acaba caindo naquele famosíssimo tipo, não, o que é que tem isso? Isso aqui não faz mal para coisa nenhuma. Quando você vê, você já está vivendo essa vida triste, Deus já não está mais operando na sua casa, mas de qualquer maneira, Deus tem uma palavra para você: põe em ordem a tua casa. É você quem tem a chave. Feche a porta da sua casa, da sua vida, para as coisas que estão te fazendo mal. Eu não posso fazer isso por você, eu posso fazer isso por mim. Eu não posso fazer isso pelos nossos queridos obreiros, também não posso. Você não pode fazer por mim, isso está no poder das suas mãos. Ou seja, isso é uma decisão que você pode tomar a respeito da sua própria vida. Só a coisa boa vai entrar. Fecha a porta para as coisas ruins e abra a porta para as coisas boas. Infelizmente, meus irmãos, Deus tem sido esquecido em muitas vidas. Muitas vidas têm aberto completamente seus corações, muitas famílias têm aberto seus lares. Quando eu digo lares, já estou falando também das almas que estão, que fazem essa casa, essa família, esse lar. Tem aberto o coração para tudo enquanto é coisa que o mundo oferece, coisas que são aparentemente boas, né, para os nossos olhos, aquilo que nós decidimos que vamos colocar na nossa casa, e consequentemente o inimigo tem entrado dentro de tantas casas, e infelizmente Deus tem sido esquecido por tantas pessoas, por tantas famílias. Tem ficado num segundo plano.
1: Aleluia, amém.
0: Parece que é chovendo molhado falar isso, né? Mas quantas pessoas, infelizmente, dão mais lugar para uma novela de televisão do que para um culto de oração. E não é só culto de oração, não, que culto de oração assusta até crente mesmo. Na verdade, qualquer tipo de culto. Não, hoje vai passar o velho Chico. Hoje a Sinhazinha, hoje vai ser o dia que ela vai se encontrar com Apolinário ali, sabe? Na beira do rio ali. Mas vai ser culto de oração? Não sei, tá?
2: Glória a Deus.
0: Infelizmente, meus irmãos, Deus tem sido secundarizado em muitas vidas. Deus tem sido colocado em segundo plano. Mas a palavra de Deus para você hoje é essa. Põe em ordem a tua casa. Você tem o poder de colocar em ordem a tua casa. Você tem o poder de colocar Deus antes da sua internet, do seu Facebook. Você tem o poder de colocar Deus antes dos bate-papos. É incrível esse negócio, né? É inacreditável. Até eu tô com o meu agora aqui, ó. Grandão assim, porque eu sou cego. Só que eu não fico com esse negócio de bate-papo e não, eu gosto é de olho no olho e falar, é assim que eu gosto. Eu sou, não é novinho, mas eu gosto de coisa assim. Vai te fazer mal? Diga não.
2: Aleluia.
0: Diga não.
2: Glória a Deus.
1: Aleluia. Glória a Deus.
0: Quando Deus falou com Caim, a Bíblia fala que Deus foi claro, e eu faço de uma forma na língua portuguesa tão simples de se entender: eis que o pecado está jaz à porta da sua casa, cabe a ti dominá-lo. Você tem a chave da sua vida. Você tem a chave daquilo que vai abrir a porta para entrar na sua vida, no seu coração. É você quem pode fazer isso. E se você hoje usar bem essa chave, eu tenho certeza absoluta que as palavras do Senhor Jesus ecoaram, ou seja, continuam ecoando e não cessam de ecoar. Eu estou à porta e bato. Eu estou à porta e bato. E posso dizer a você, esse ar contigo e você comigo é muito mais do que uma simples refeição. Se há contigo e você se há comigo, é muito mais do que uma janta. É bênção de Deus em

0: adversário vai te devorar. Põe ordem a sua vida. Nós precisamos resgatar os valores de Deus dentro da nossa vida e dentro da nossa casa, meus irmãos. Você é quem vai decidir. Se você fizer da sua casa um refúgio, da sua vida um refúgio, com a presença de Deus,
1: glória a Deus,
0: você vai ver o quanto é gostoso viver,
1: glória a Jesus,
0: com a esperança que o mundo não tem.
1: Aleluia.
0: O rei Ezequias, ele orou. Ele fala que ele virou o rosto para a parede. Oh, Senhor, eu fiz tanta coisa boa, meu Deus.
1: Glória a Deus, glória a Jesus.
0: O Senhor falou para ele: tá bom, dá mais 15 para ele. Põe ordem a tua casa. Sabe quanto tempo mais Deus vai dar para você? Ó. Oh. Mas é muito tempo. Não se conta. Sabe quantos quilos de bênção Deus vai derramar na sua vida?
1: Aleluia, glória a Deus!
0: Pode preparar a vasilha, porque, olha, é bênção, é azeite, é coisa boa que Deus vai derramar na sua vida. E quando o capeta colocar a cara feia para tentar entrar, fecha a porta na cara dele, quebra o chifre dele. Claro que estou exagerando no negócio do chifre, né? Claro. Mas arrebenta ele! Chance para ele não. Quanta gente, meus irmãos, deu chance para ele e a vida virou um verdadeiro desastre. Dentre essas situações de advogado de Satanás, outra pessoa, irmã, nada contra, né? Mas escreveu uma irmã para mim uma vez, para falar a verdade não me lembro se isso, não aconteceu, que todo dia a gente ficava na igreja falando que, né, a gente tem o costume de falar queima o diabo, quer dizer, repreenda Satanás, né? Porque o queima é uma palavra que virou mesmo um modismo, mas na verdade, tipo, repreenda Satanás, eu repreendo, sai Satanás em nome de Jesus. E uma criancinha da igreja fala: mamãe, coitadinho de Satanás, né? Não tenha dó do diabo não, porque ele não tem dó de você não.
1: Aleluia, glória a Deus.
0: Quando você perceber que ele quer entrar e ele vai forçar, vai tentar entrar à força. Se você é de Deus, fica tranquilo. Tranquilo. Se for preciso fazer o que os anjos fizeram aqui com Ló, meus irmãos, olha, foi uma atitude coordenada, foi negócio de batalha. Abre a porta, eu não sei, talvez um anjo combinou com outro, abre a porta, você agarra Ló, tá bom? Tá bom.
1: Um
0: abriu a porta. Foi raptado.
1: Aleluia.
0: Quando os outros olharam, já não viram mais nada.
1: A Deus.
0: Aí começam atrás do outro: cadê a porta? Cadê a porta? Deixa Deus entrar na sua vida. Olha, mas se é necessário arrumar, arruma. Põe ordem a tua casa. Deus quer entrar. Quando Deus está dentro, pode ter certeza, por mais que o diabo force, pode ter certeza que Deus vai tomar uma atitude e ele não vai conseguir entrar. Pode ter certeza, mas a chave está na sua mão. Que sejam somente as coisas que Deus quer colocar na sua vida. Que sejam somente as coisas boas no seu modo de entender, que aconteçam na sua vida e que você coloque na sua vida, porque isso fará da sua vida uma vida que agrada a Deus, uma vida que glorifica o nome do Senhor, uma vida de verdadeiro servo, campeão e salvo. Salvo. Acima de tudo, salvo. Porque nós sabemos que nós estamos aqui, acima de tudo, meus irmãos, pela nossa salvação, não é verdade? Não faria sentido estarmos aqui se nós não pensássemos nisso. Salvo acima de tudo. A chave está na sua mão. É você quem decide. Não culpe outras pessoas por desgraças que entram na sua vida ou que entram na sua casa. A não ser que você tenha algum problema que tira de você o raciocínio total, não culpe outras pessoas, porque a decisão é sua. Essa palavra é pesada, mas precisa ser dita. Quer ser abençoado? A decisão é sua. Quer que Deus entre na sua casa? A decisão é sua.
2: Se coisas ruins estão entrando, a decisão também foi e será sua, e é sua. Mas eu sei que todos vocês querem coisas boas, é por isso que vocês estão aqui falando, entra na minha casa, estão na campanha, entra na minha casa. E Deus quer entrar na casa de vocês. Deus quer entrar para guardar a casa de vocês. O rei Ezequias, meus irmãos, mais 15 anos de vida e entrou para a história. Ló, além de ter sido salvo, meu Deus, que isso? Deus me livre. Além de ter sido salvo desses rapazes aqui, a Bíblia Sagrada nos diz que ele foi orientado em tudo a respeito das coisas que haveriam de acontecer. Ló, você, sua família, se você tiver de repente aí algum genro que não era, tinha um genro lá que não era, sei lá, muito convertido, né? Então esse não deu certo. Mas você vai fazer assim, ó, assim, assim, assim, assim. Tá vendo essa gente aí? Então, esses que você não deixou entrar na sua casa, pois é, vai chover fogo e enxofre. Mas você vai escapar. Você vai escapar. Você tá entendendo a mensagem? Tá entendendo? Tá entendendo que Deus está falando contigo? Que Deus entre na sua vida mesmo, de verdade. Que Deus entre na sua casa mesmo, de verdade. Para que você possa desfrutar a vida com esperança, com alegria, sabendo o tamanho de Deus, que é o regente da sua vida, e sabendo que Ele haverá de orientar os seus passos, que Ele haverá de guardar a sua vida, haverá de proteger tudo que você julga que precisa de proteção na sua vida, dará a você a salvação. Vão cair mil do lado de lá, vai cair fogo e enxofre do lado de cá, vai entrar praga na tenda daquele outro lá, e flecha vai voar de noite, de dia, mas você vai estar tranquilo, sabe por quê? Porque Deus entrou na sua casa. Agora, aquele que infelizmente Deus não entrou na casa dele, que Deus tenha misericórdia dessa alma, mas dá tempo ainda de fazer conserto. Põe em ordem a tua casa, toma a chave da porta da tua casa, a chave da porta da tua vida, seja uma pessoa de atitude. É só assim que se vence o adversário e que se vence as nossas más decisões a respeito daquilo que colocamos em nossas vidas. Deus abençoe vocês, meus irmãos. Essa é a palavra de Deus para vocês. Coloquem-se de pé, vamos orar pela nossa vida, pela nossa casa. Se você precisa fazer um concerto com Deus, faça um concerto com Deus. Se você sente que não, eu preciso realmente colocar em ordem a minha casa espiritual, coloque em ordem a sua casa espiritual e tome a decisão de colocar diante de você, dentro da sua casa, só coisas que são boas e agradáveis. Você que está aqui, está fracassado, desviou-se dos caminhos do Senhor, reconcilia-te com Deus agora. Põe ordem a tua casa. Você que nunca se entregou para Deus, preste atenção nisso. Por mais que você ouça o convite, olha, entrega a sua vida para Deus, e até não entenda a princípio o que é isso, o que é natural, mas nós explicamos, aqui nós temos grupos que pessoalmente levam o ensinamento, explicamos pessoalmente o que é entregar-se para Deus, entregar a sua vida ao Senhor. Quando você ouve e não toma a decisão certa, ou se recusa a tomar algum tipo de decisão, isso também é uma decisão. Você precisa entregar a sua vida ao Senhor. A salvação só acontece através de Jesus Cristo, não tem outra maneira de salvação. Você precisa aceitar o Senhor Jesus como Salvador da sua vida, ser dele, pertencer a ele, viver para ele, ser sujeito a ele. É assim que ele entra na sua casa, é assim que ele entra na sua vida, não tem outra maneira. É assim que ele entra na sua casa, é assim que ele entra na sua vida. Quer que ele entre na sua vida? Se você não aceitou o Senhor Jesus ainda, aceita agora. Levanta a sua mão onde você está. Você que está desviado, quer que Jesus volte para a sua vida? Você está cantando, volta para a minha casa, volta para a minha vida. Não é? Para voltar precisa reconciliar-se. Você quer Jesus? É você quem tem a chave. É você quem abre a porta. O Senhor Jesus insiste. Ele está à porta. Ele insiste.
0: Tem mais alguém que quer Jesus? Tem mais alguém que quer reconciliar-se com Deus? Dá um sinal com a mão, os irmãos estão andando no meio do povo aí, as explicações a respeito.
1: Aleluia.
0: Deus abençoe. Tem mais alguém? O Senhor está chamando você. Olha para você e veja o farrapo que você tem sido. Tem pessoas que Deus olha para elas hoje e olha para o Éden, para o homem que criou, e Deus fala: esse não é o homem que eu criei. Tamanha é a desgraça na vida do homem. Nós sem Deus não somos nada, meus irmãos. Nós precisamos de Deus. Você que não aceitou Jesus, aceita. Você que está aqui, Deus está falando contigo. Você que desviou-se dos caminhos do Senhor, reconcilia-te agora. Você que está em casa, mesma coisa. É a única forma de Jesus entrar na sua casa e entrar na sua vida. Coloca a mão no seu coração. Senhor, meu Deus, receba essas pessoas que estão vindo para o Senhor. Senhor Jesus, receba esses que estão voltando para o Senhor. Se esses corações, ó Deus, foram abertos para a presença do Senhor, tudo que podemos pedir é que o Senhor entre nessas vidas, que o Senhor entre nessas casas. Entra, Senhor, meu Deus, nessa casa em nome de Jesus. Entra nessa vida, perdoando os pecados, lavando essa vida, purificando no sangue de Cristo, dando a certeza e a esperança de que essas vidas são salvas, escrevendo o nome dessas pessoas no livro da vida. Senhor, meu Deus, entra nessa casa, entra nesse coração que tomou a atitude de abrir a porta para o Senhor entrar, em nome de Jesus Cristo. Ainda com a mão no seu coração, entra na minha casa, Senhor. Entra na minha casa, entra na minha vida.

Senhor meu Deus, eu repreendo esse demônio que está nessa casa. Eu te repreendo, Satanás, sai dessa casa. Sai dessa casa, porque o meu Deus está pedindo passagem para entrar nessa casa. Nós estamos pedindo para Deus entrar na nossa casa. Então sai da frente, Satanás, sai. Sai da frente com tudo que você representa. Sai da frente, espírito imundo. Porque essa casa, essa vida, esse coração, essa família pertencem ao Senhor. Pertencem ao Deus vivo que está aqui para abençoar cada uma dessas casas, dessas famílias, dessas almas, desses corações. Sai, Satanás, sai da frente, sai. Sai da frente em nome de Jesus. O meu Deus está pedindo passagem. Sai da frente em nome de Jesus Cristo. Entra nessa casa, Senhor meu Deus. Entra nessa vida, Senhor meu Pai, para abençoar, para guardar, para curar, para curar as feridas dessa alma. Entra nessa casa, Senhor meu Deus, para fazer maravilhas, para dar um bom entendimento a essa casa, a essa família, para trazer esperança, para fazer morada, para trazer paz, para trazer a felicidade, a alegria. Senhor meu Deus, eu repreendo o mal também, meu Deus, eu repreendo o mal. Eu sei que o inimigo veio, Senhor, e trouxe a desgraça, trouxe a miséria, trouxe a separação, trouxe o divórcio, desconfigurou a questão familiar. Senhor meu Deus, nós abrimos a porta do nosso coração, da nossa vida, da nossa casa para o Senhor. Entra na nossa casa, entra na nossa família, entra nos nossos filhos, Senhor, porque, ó Pai, eu sei que eles também estão abrindo os corações para Ti. Senhor meu Deus, Senhor meu Pai, é o Senhor quem entra trazendo alegria, prosperidade, mas acima de tudo trazendo a salvação e a alegria da salvação. Vai embora, espírito destruidor, saia. Você não vai resistir à oração dessa igreja nessa noite de jeito nenhum. Você não pode resistir à oração desse povo de jeito nenhum. Tem Deus vivo nessa casa, tem Deus poderoso nessa casa. Você é um ser vencido, Satanás, você está vencido. No nome de Jesus Cristo eu te ordeno. No nome do Senhor Jesus, a porta da nossa casa está batendo na sua cara, Satanás, e você não vai entrar de jeito nenhum. Você não vai entrar de maneira nenhuma. Mas só entra o nosso Deus na pessoa do Pai.

Senhor meu Deus, em nome de Jesus Cristo, abençoa cada uma dessas pessoas presentes aqui. Abençoa cada um dos nossos ouvintes que estão em casa também. Aqueles que não puderam estar conosco, aqueles que viajam e estão nos ouvindo através do rádio, do automóvel. Entra nessa casa, Senhor, entra nesse coração. Extermina a dor, meu Pai. Extermina o câncer. Extermina a contenda, Senhor meu Deus. Quantos lares em contenda, em desgraça e miséria, extermina, meu Pai. Extermina agora, Senhor meu Deus, tudo que faz sofrer uma vida, tudo que faz sofrer um lar, uma família. Senhor meu Deus, nós repreendemos e pedimos ao Senhor, e abrimos a porta do nosso coração e da nossa casa para o Senhor trazer os benefícios do Senhor, para o Senhor trazer as bênçãos do Senhor. Você está vencido, Satanás, a vitória é nossa em nome de Jesus Cristo. A nossa vitória foi comprada na cruz do Calvário, você está vencido. Senhor meu Deus, abençoa, abençoa, abençoa. Eu não sei, ó Deus, o que essa pessoa pede, eu não sei o que ela sente, eu não sei onde é que dói, mas eu sei que o Senhor sabe, e eu sei que o Senhor está aqui para abençoar essa casa. Entra nessa casa, meu Pai, entra nessa vida. Quantas pessoas, meu Deus, abriram a porta para as drogas, e as drogas foram criando essas raízes que parecem tentar resistir. Quantas pessoas abriram as portas para a prostituição, para o adultério, para o crime, para o alcoolismo, e isso parece ter ficado impregnado, Senhor meu Pai. Mas se esses corações hoje estão fazendo conserto diante de Ti, eu sei que o Senhor é poderoso para restituir e para restaurar. Se esses corações estão colocando suas vidas em ordem, eu sei que o Senhor é poderoso para restaurar, para arrancar o mal e para entrar com o bem que o Senhor faz. Entra nessa casa, meu Deus, abençoa essa criancinha. Entra nessa casa, Senhor, abençoa esse pai de família, essa senhora, esse velhinho, essa velhinha, todas as pessoas, abençoa, meu Deus. Para nós é um prazer ver gente abençoada, meu Pai. Abençoa, Senhor, meu Deus, com todas as bênçãos que perfazem as suas promessas, em nome de Jesus. Abençoa toda essa igreja, todos os nossos ouvintes, abençoa grandemente, ó Deus. Amém, Senhor, amém. Ainda coloca a mão no seu coração, ainda é uma oração. Entra, Senhor, na nossa casa.

Senhor. Sara essas feridas que estão doendo, Senhor. Sara agora, meu Deus, pelo seu amor, pela sua misericórdia. Aleluia. O Senhor pode sarar essa vida, o Senhor pode.

do agir da sua misericórdia, lhe amarás, criando, lhe amarras, aleluia. Entra nessa casa, ó Deus, e transforma tudo. Em nome de Jesus Cristo. Amém, Senhor. Amém, Senhor Jesus. Amém. Leva Deus para casa. Digam comigo assim: a paz do Senhor Jesus. A paz do Senhor Jesus. A paz do Senhor Jesus. Olha, venham receber unção com azeite. Nós vamos ungir todos vocês. E agradeço de todo o coração a presença de todos vocês. E sejam bem-vindos sempre, meus irmãos. Essa é a Igreja Deus e Amor. Uma igreja que é de todos e é para todos. Muito obrigado pela presença de vocês. Vão com Deus. Vocês estão abençoados. Vocês estão guardados. Vocês estão protegidos debaixo da mão do Todo-Poderoso. Bem-vindos sempre em nome de Jesus Cristo.

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1: São 6 horas da capital paulista. Bom dia, meu querido irmão. Bom dia, minha querida irmã. Bom dia pra você. Dia! Já levantou? Olha, já saiu debaixo da coberta. Mas barbaridade, tá na hora, homem, tá na hora. É verdade, minha irmã, tem que pular cedo pra pegar no cabo do Guatambu, tirar a roça daqui, sassa, gente. Vamos que vamos. Ah, hoje é quarta-feira, dia 27 de maio de 2026. Clima aqui na capital paulista tá 18 graus, é verdade. É, a mão já tá esquentando, é verdade. A mão já tá esquentando, não tá mais aquele frio que tá gelando a mão, tá gelando o pé, não. Tá bom demais da conta, é verdade. Mas nós vai fazer o seguinte, para que nós possamos continuar o nosso dia abençoado. Hoje é quarta-feira do grande mover de Deus, é isso mesmo? Vamos. Você que está no canal Direto com Deus Oficial, nós vamos unir-nos a vocês em oração neste momento, tá bom? Vamos orar juntos. Você que está pela Rádio Deus e Amor, você que está pelas redes sociais, YouTube, Facebook e Instagram. Busquemos, proseemos com o nosso Deus, Pai Celestial. Meu Deus, não há outro como Tu, Senhor. Aleluia. É só o Senhor que é Deus, o Deus verdadeiro, Criador dos céus e da terra, do universo e tudo que neles há. É o Senhor que é o Criador. Nós também fomos formados pela mão do Senhor. Do pó, o Senhor nos trouxe à vida. Pai Celestial, muito obrigado, Senhor. Muito obrigado por tudo que o Senhor já fez por nós. Por tudo que o Senhor está fazendo. E por tudo que o Senhor fará. Que ainda nem chegou aos nossos pensamentos, ao nosso entendimento. Porque grandes coisas o Senhor tem a realizar nas nossas vidas. Pai, e eu te agradeço. Te agradeço pelo fôlego de vida. Te agradeço por este momento extraordinário, maravilhoso. Por esta comunhão íntima que o Senhor nos permite estarmos na Tua presença, Senhor. Pai, comunhão íntima, em oração, em busca, em súplica. Senhor meu Deus, nós estamos neste momento buscando, estamos batendo na porta, Senhor. Estamos insistindo, Senhor meu Deus, para que o Senhor possa abrir as janelas dos céus, derramar uma bênção tal que por meio dela advenha a maior abastança nas nossas vidas. Pai querido, Tu és Deus maravilhoso, Pai Celestial. E neste momento, Senhor, eu te peço, vem abençoar. Abençoar o internauta, abençoar, meu Deus poderoso. Sim, o rádio ouvinte que está pela Rádio Deus e Amor. Aquele que está pelo Facebook, pelo Instagram, pelo YouTube, Senhor. Abençoa o dia de hoje. Abençoa quem está apresentando o seu pedido de oração. Senhor, abençoa o lar, a família, os familiares de quem neste momento pede oração, ó Pai. De quem neste momento suplica. De quem neste momento clama, chora. Derrama lágrimas, ó Pai. Abençoa esta pessoa, meu Deus. Quem amanheceu com depressão está repreendido, está queimado, está destruído esse mal. Quem amanheceu com opressão, oprimido, Senhor meu Deus, triste, angustiado, Senhor, arranca essa tristeza, arranca esta angústia, arranca esta opressão com as tuas mãos, meu Pai. Aleluia. Senhor, porque o Senhor pode, meu Deus, levar as tuas mãos. Só de o Senhor levar as tuas mãos, ó Pai, o Senhor não precisa nem encostar, porque todo o mal já vai sendo repelido, destruído, banido. Senhor meu Deus, por isso eu te peço, estenda as tuas mãos para este que perece, estenda as tuas mãos para este que chora, estenda as tuas mãos para este que derrama lágrima, estenda as tuas mãos para este coração contrito, estenda as tuas mãos para esta pessoa que precisa de um socorro divino, meu Deus. Aleluia. Pai amado, o Senhor é tão bom, tão maravilhoso. O Senhor é benigno, meu Pai. Aleluia. E eu sei que o Senhor não vai deixar esta pessoa perecer. Eu sei que o Senhor não vai deixar esta pessoa se perder. Eu sei que o Senhor não vai deixar esta pessoa morrer, meu Pai. Porque o Senhor é amor. E o Senhor opera na vida daqueles que buscam, daqueles que abrem o seu coração. Meu Pai Celestial, visita esta pessoa que neste momento já saiu para o seu trabalho, mas saiu preocupado, porque está deixando o filho, a filha, a esposa dentro do lar, ó Pai. Preocupado com a maldade e com a malignidade que está no coração de muitos homens, de muitas mulheres. Pai, livra, Senhor, livra a família deste trabalhador que já saiu para ir trabalhar, está no metrô, no trem, Senhor meu Deus, está no ônibus, Pai Celestial, está no monotrilho. Pai, abençoa aquele que está neste carro por aplicativo. Pai querido, quem está no táxi, tenha misericórdia. Aquele que está na sua condução própria, no seu carro próprio, Senhor, acompanhando esta oração, orando juntamente comigo, Senhor, abençoe-o. Abençoa, Senhor Jesus, Pai Celestial, este motociclista, livra ele, Senhor. Livra eles do acidente, nos corredores, nas avenidas, nas ruas. Pai querido, livra. Pai Celestial, eu te peço, Senhor, abençoa também este caminhoneiro que está indo trabalhar, está trabalhando, está viajando, está na rodovia, Pai. Mas ele está orando juntamente comigo neste momento. Este caminhoneiro que pede pelo lar, pede pela família, pede pelos filhos que ficaram distantes, Senhor. Sim, e ele só viaja, Senhor, levando o progresso do nosso Brasil na carroceria do seu caminhão. Aleluia. Abençoa ele, Senhor. Abençoa, Pai, o lar dele, os filhos, as filhas. Abençoa, Pai querido. Eu te peço agora. Venha abençoar também, Senhor, Pai Celestial, este motorista de ônibus. Sim, que está viajando a larga distância, meu Pai. A longa distância, Senhor. Quem faz, Senhor meu Deus, o itinerário de uma cidade para outra, de um estado para o outro e de um país para o outro, Senhor. Está viajando, Senhor meu Pai, levando os seus passageiros, Senhor, e tomando todo cuidado. Aleluia, para que cheguem ao destino na proteção divina, meu Pai. Abençoa, Senhor. Abençoa, meu Deus Todo-Poderoso, o taxista. Abençoa, Senhor, Sim, o motorista de aplicativo, Senhor. Pai Celestial, abençoa no dia de hoje. Abençoa, Senhor, aquele que saiu desta manhã, Senhor, já do seu trabalho, porque trabalhou a noite inteira. Senhor, meu Deus, fez um plantão abençoado. Senhor Jesus, abençoa ele que volta para casa para descansar no dia de hoje, para que ele seja recebido no aconchego do seu lar, nos braços da sua família. Abençoa, meu Pai. Eu te peço neste momento que o Senhor venha, Senhor meu Deus, guardá-lo, livrá-lo e abençoá-lo. Guarda, Senhor. Guarda aquele que está viajando por terra, meu Pai. Sim, meu Deus poderoso. Aquele que recebeu uma notícia, até mesmo triste no dia de hoje, nesta madrugada, nesta noite, e saiu viajar, meu Pai querido, sem planejamento, porque algo triste aconteceu, meu Pai. Guarda, Senhor. Guarda nessa viagem. Guarda do acidente. Guarda da fúria do capeta. Guarda, Senhor Jesus, eu te peço. Pai amado, vem abençoar aquele que está viajando pelo ar. Sim, Senhor. Abençoa, Senhor Jesus, esta pessoa que está nesta aeronave, está viajando pela primeira vez. O coração está na mão, Senhor. Guarda, meu Pai querido. Guarda do pânico. Guarda do medo. Guarda, Senhor, neste momento. Eu te peço agora, abençoa. Guarda o piloto desta aeronave. Guarda, Senhor, a tripulação. Senhor Jesus, e os passageiros. Guarda, Senhor. Aqueles que estão viajando pelo mar. Senhor Jesus, Pai querido, guarda, Senhor, este navio. Guarda, Senhor. Guarda, Senhor, este cargueiro. Guarda, meu Pai querido, o capitão. Sim, o capitão desse navio. Guarda, Senhor. Guarda também os marinheiros. Senhor Jesus, guarda, Pai Celestial, eu te peço agora. Sim, Pai Celestial, guarda, meu Deus Todo-Poderoso. Guarda este navio, este barco, da proa à polpa, Senhor. Guarda, Senhor Jesus, guarda. Guarda, Senhor, meu Deus Todo-Poderoso. Guarda, Senhor, eu te peço agora. Vem abençoar, Senhor, livra das ondas bravias do mar. Livra, Senhor, eu te peço. Vem abençoar, Pai. Eu te peço agora, guarda os trabalhadores que estão em alto mar, nas plataformas petrolíferas, Senhor. Guarda, meu Pai querido, porque o trabalho é árduo, o trabalho é perigoso, o trabalho precisa de todo cuidado, Senhor. Sim, meu Pai, livra de todo acidente, meu Deus. Sim, nas plataformas de extração de petróleo, ó Pai, tenha misericórdia. E abençoa, guarda e livra. Meu Pai querido, abençoa também esta mãe que vai, Senhor meu Deus, para a creche levar os filhos, para a escola, Pai querido, guarda. Senhor meu Deus Todo-Poderoso, abençoa, eu te peço agora, Pai. Abençoa também a nossa diretoria mundial. Pai querido, eu te peço, abençoa a irmã Irene Miranda. Sim, tua serva, tua filha, guardando-a, livrando-a de todo mal. Senhor meu Deus, dai-lhe saúde. Sim, saúde, Senhor, cada dia mais. Abençoa também, Senhor, eu te peço, confirmando a vitória na vida do pastor Lorival, da irmã Débora, do presbítero Davi Miranda Neto. Abençoa a nossa diretoria deliberativa. Abençoa também, Pai querido, o pastor Milton de Almeida, Antônio Osmar de Oliveira. Abençoa, Senhor, presbítero Fabrício Biata, presbítero Marco Magno, presbítero Wilson Siqueira, presbítero Gerry Adriane e a irmã Maria Josefina. A nossa diretoria executiva. Sejam todos abençoados, lar, a família e os familiares. Confirma a vitória nas nossas vidas, em nome do Senhor Jesus Cristo. Amém. E amém, Senhor Jesus. Aleluia.
2: Sim, Senhor.
1: Glória a Deus.
2: Em concordância com a oração do teu servo, Estamos aqui, ó Deus, intercedendo e pedindo por aqueles que estão nas estradas. É verdade, ó Deus. E sabemos, ó Pai, que é o Senhor que tem a autoridade, tem o poder de livrá-los, de protegê-los e guardá-los, ó Pai. Livra, ó Pai, aqueles que estão nas BRs, aqueles que estão, ó Pai amado, nessa rodovia, nesta avenida, nesta rua. Estes que estão, ó Deus, nesta estrada do campo, Pai, que o Senhor venha livrar de acidente, livra-os, ó Pai, de acidentes, livra-os de...

livra-os cada um. Livra-os, ó Pai, guarda-os, que o Senhor venha levá-los em paz. E aqueles que precisarão retornar também à sua casa, que eles possam retornar em paz, em nome do Senhor Jesus. Senhor, eu oro neste exato momento por aqueles que estão já se preparando para ir para o trabalho, aqueles que estão ouvindo a programação, Senhor, e que daqui a pouquinho eles sairão para mais um dia de trabalho, mais um dia de luta, mais um dia, ó Deus, aonde eles enfrentarão essas dificuldades, enfrentarão o ônibus lotado, o metrô lotado, o trem, outros caminharão, ó Deus, horas, ó Pai, para chegar até o trabalho, aqueles que sairão de bicicleta, de motocicleta, ó Deus, Senhor, aqueles que darão hoje o seu melhor para que eles tenham uma boa produção no dia de hoje, Senhor, guarda-os. Guarda as tuas servas, os teus servos. Guarda também, ó Deus, estas crianças que já estão se preparando para ir para a escola. Outros estão se preparando para ir para a creche, para o berçário. Outros para a universidade, para a faculdade. Senhor, sim, que o Senhor venha protegê-los. Guarda, ó Deus, os teus servos, as tuas crianças na ida para esse ensino, ó Deus, para a escola. Guarda-os, ó Deus, durante também e retorna todos eles em paz. Senhor, nós estamos aqui orando, ó Deus, porque acreditamos. Porque nós confiamos, sim, ó Deus, que Tu és o Deus poderoso. Que Tu tens o poder, ó Pai, de curar, de transformar. Tu tens o poder em Tuas mãos. Senhor, acredito que existem pessoas que estão orando conosco neste exato momento e que estão passando momentos tão difíceis na sua vida. Aqueles que estão passando por momentos de decepções, aqueles que foram decepcionados pelo seu melhor amigo, aqueles, ó Pai amado, estão passando momentos, problemas dentro da sua área financeira, espiritual, sentimental. Senhor, sim, que o Senhor venha neste exato momento olhar, ó Pai amado, e ser o socorro bem presente neste momento de angústia. Essa pessoa, Deus, que passou a noite toda chorando, com ansiedade, com esse problema chamado de insônia. Pai, que o Senhor venha curar essas pessoas. Cura, Senhor, essa mulher da ansiedade. Cura este homem, ó Pai amado, dessa ansiedade. Cura, Senhor, esta família que vem sofrendo tanto, Deus. É depressão, é ansiedades, é doenças psicossomáticas, ó Pai, é tantas doenças, ó Deus, que tem atrapalhado o andamento, o desenvolvimento, que tem atrapalhado, ó Pai amado, totalmente esta família. Ó Pai amado, eu oro neste exato momento em favor daquela pessoa que está agora, ó Pai amado, orando comigo, mas está lá no hospital, às vezes sofrendo com câncer, outras até mesmo pode dizer, ó Pai, é com tantos problemas que ainda não teve um resultado certo. Ó Deus, porque é tanta coisa que aparece no seu corpo, somente começou, ó Pai amado, com uma dor. Mas hoje, ó Pai, essa pessoa está com tanto diagnóstico. Senhor, repreende agora. Repreende esse espírito mau que tem levado tantas enfermidades. Repreende, ó Pai amado, esse espírito maligno que tem destruído, tem dissolvido a felicidade desta família, desta casa. Ó Deus, é como iniciar o ano tão bem, todo mundo sorrindo, a família reunida em paz, em alegria. Mas o inimigo enviou, ó Pai amado, essa enfermidade, esse câncer, esta AIDS, esse câncer que está acabando, está destruindo, ó Deus, a felicidade dessa casa. Essa família, ó Deus, que recebeu essa notícia do seu parente, ó Deus, que deixou arrasado totalmente. Ó Senhor, que o Senhor venha curar, ó Pai, que o Senhor venha repreender essa enfermidade desta casa. Sim, Senhor, que esta casa, ó Pai amado, eles possam dizer e saber, ó Deus, que sim, é o Senhor que tem cuidado, sim, daqueles que vivem na terra, Deus. Ô, Papai, é o Senhor que é Deus na terra dos viventes. Mostra a Tua glória, ó Deus, sobre esta família. Mostra a Tua glória, ó Deus, sobre este lar que não vive em paz. Ó Pai amado, sim, faz

0: descer, ó Pai amado, a tua glória sobre esta família, que te pede paz, que te pede, ó Pai amado, uma luz, que ora neste exato momento com a família totalmente quase destruída, com a sua vida totalmente arrasada, frustrada, mas essa pessoa está orando conosco e pedindo um milagre. Sim, Senhor, nós acreditamos que o Senhor é um Deus de milagre, e este Deus está aqui, está na casa desse ouvinte, está na casa desse internauta, Pai. Oh, aleluias, Pai amado. Essa pessoa que ora comigo agora e tem um processo judicial, essa pessoa que ora comigo agora, ó Deus, e tem uma causa no INSS, essa pessoa, Pai amado, que está lutando tanto para se aposentar, para receber um benefício, e todas as vezes é negado, que em nome do Senhor Jesus Cristo, que as portas venham se abrir, e que este processo venha sair, e essa pessoa sim possa testificar e testemunhar e dizer que o Senhor é Deus, ó Pai. Oh, aleluias, Senhor. Esta pessoa que iniciará um novo ciclo na sua vida. Essa pessoa, Deus, que está com tantos medos, ó Pai, de iniciar um novo ciclo, talvez em outro estado, talvez em outro país, talvez em um novo emprego, talvez, ó Pai amado, essa pessoa largou tudo, mas sobre a tua autoridade, está com tanto medo, ó Pai. Sim, que o Senhor venha confortar este coração. Senhor, Pai amado, que o Senhor venha consolar este coração, que este coração venha estar em paz contigo, Pai amado, e saber que é o Senhor que cuida, que é o Senhor que zela, é o Senhor que mantém, que é o Senhor que sustenta, Pai, a tua igreja, Senhor. Oh, aleluias, Senhor. Eu oro neste exato momento por aqueles que estão lá no campo, no agro, na pecuária. Sim, Senhor. Aqueles que no dia de hoje sairão, ó Pai amado, para a colheita, para a plantação. Aqueles que já estão lá trabalhando, ó Deus, com o seu radinho ligado na lavoura. Oh, aleluias. Sabemos, ó Pai, que centenas de pessoas que trabalham, sim, no campo, estão ouvindo a programação neste exato momento. Oh, Papai do Céu, Senhor, que o Senhor venha livrar este homem, esta mulher que trabalha o dia todo neste sol, que trabalha, que acorda ainda, o Pai, mas o sol ainda nem raiou, e essa pessoa já está lá, trabalhando, ó Deus. Oh, Pai amado, que o Senhor venha guardar, que o Senhor venha livrar, que o Senhor venha proteger, que o Senhor venha abençoar esse pequeno, ó Pai amado, agricultor, essa pessoa que trabalha, ó Pai amado, em família ali, na pecuária, no agro, Deus, que o Senhor venha multiplicar, ó Pai amado, os seus benefícios, venha multiplicar, ó Pai amado, as terras dessa pessoa, que o Senhor venha multiplicar, ó Pai, tudo que esta pessoa tem, e eles venham saber e testemunhar que sim, foi o Senhor que operou nesta família, ó Pai. Senhor, eu oro neste exato momento, ó Pai, por aqueles que trabalharam a vida toda, mas agora está afastado. Essa pessoa trabalhou a vida toda, ó Pai, mas agora está acamado. Outros estão em uma cadeira de roda. E essa pessoa chora tanto, ó Deus, pedindo ao Senhor que o Senhor venha restaurar a sua saúde. Pedindo ao Senhor que o Senhor venha restaurar a sua vida novamente. Sim, ó Pai, restaura novamente, ó Pai. Restaura a saúde, restaura as forças, que esses nervos atrofiados venham, ó Pai amado, todos eles ser livres. Ó Pai amado, essa pessoa que precisa de um milagre, que eles venham receber agora, em nome do Senhor Jesus Cristo. Assim te pedimos, ó Pai, e te agradecemos, em nome de Jesus, amém. E amém, Senhor Jesus Cristo. Amém.
1: Amém e amém, Senhor Jesus. Querido e amado irmão, querido e amado ouvinte, neste momento o Senhor já está te abençoando, pois esta oração que nós fizemos, eu mais o presbítero Zaqueu, o Senhor está abrindo as portas. O Senhor está abrindo as janelas dos céus e está derramando uma bênção tal que dela está vindo e por meio dela a maior abastança na tua vida. Por isso nós te pedimos que você dê um passo para o Senhor, porque Deus tem muito mais coisas para você. Deus tem algo extraordinário, maravilhoso, soluções para os teus problemas, cura para as tuas enfermidades, isso mesmo, e bênçãos de salvação infinita. O que Deus tem para você é algo extraordinário, mas você tem que vir para a presença do Pai, a presença do nosso Deus. Isso, você que se afastou, você pode reconciliar-se com o Senhor, voltar para os caminhos do Senhor, porque o Senhor Jesus, Ele te ama muito e Ele quer você de volta na presença dEle. Portanto, você que nunca aceitou o Senhor Jesus, aceite agora. Você que já aceitou o Senhor Jesus, mas está afastado dos caminhos do Senhor, volte para Cristo Jesus, nosso Senhor, neste momento. Diga comigo: Senhor Jesus, eu te aceito como meu único e suficiente Salvador. Senhor Jesus, perdoa-me os meus pecados, lava-me e purifica-me de toda a iniquidade já praticada. Senhor Jesus, escreva o meu nome no livro da vida, sela com teu sangue, para que o inimigo nunca mais tenha poder ou influência sobre a minha vida. Senhor, me ajuda, me fortaleça, Senhor meu Deus, me guarda, me livra, para que eu possa estar firme até o dia da tua vinda, Senhor, ou até o dia em que o Senhor me chamar para morar na glória eterna, em nome do Senhor Jesus. Meu Deus, confirma, Senhor, este fortalecimento na minha vida. Amém e amém, Senhor Jesus. Amém.
2: Amém. Sabe a decisão que você acabou de tomar, viu? Olha, a melhor coisa que um homem faz em sua vida é ele entregar os seus caminhos ao Senhor. Ontem mencionei um louvor que...
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1: Nesta quarta-feira, é a quarta do mover das mãos de Deus, plantando fé, colhendo milagres. E ao meio-dia, isso mesmo, culto do trabalhador. Isso, eu quero chamar a sua atenção, você trabalhador que tem esse intervalinho, se desloque até a igreja, venha receber a tua bênção, venha receber o teu milagre. Estará no Santo Altar de Deus o nosso irmão Romildo, sendo usado fortemente na palavra, nos dons de oração e revelação. Ele está aqui juntamente conosco nesta tarde, o nosso irmão Romildo, não é isso mesmo, irmão?
2: Isso mesmo, pastor Maico, também presbítero Joel, que está aqui na soloplastia. É, amados e queridos ouvintes, esperamos por todos vocês. Amanhã, quarta-feira, do grande mover de Deus, plantando fé, colhendo milagres, no horário das 12 horas. É um culto relâmpago, pastor Michael, em prol do trabalhador. E é um culto cheio de bênção, cheio de prosperidade. Deus restaura a vida dos empresários que trabalham de CLT, os irmãos vendedor ambulante, tem seus próprios negócios, Deus derrama chuva de bênção. Então eu conto com você, querido ouvinte, irmãos internauta, no horário das 12 horas até o horário das 13 horas, minutinho para as 13 horas, estaremos encerrando o culto em prol do trabalhador, aonde segue também a poderosa campanha direto do altar com os servos de Deus, pastor Samuel e também pastor Michael. Aguardamos, querido ouvinte, pela sua presença, e Deus nosso Senhor estará derramando chuva de bênção em sua vida.
3: Meu nome é Sheila Cristina. Quero relatar algo bem rápido aqui. Eu escrevi, né, na carta, uma carta para Deus. O Senhor me revelava que o Senhor ia abençoar meu CNPJ. Meu CNPJ na época era microempreendedor. E pela misericórdia do Senhor, né, hoje eu tenho, né, um restaurante. Pela misericórdia do nosso Deus, né, do Senhor tem abençoado grandiosamente, né, tem abençoado a obra do Senhor também. As portas jamais se fecham. O Senhor tem mandado clientes de onde eu nem imagino, né, vai naquele lugar. E eu tenho visto que é a mão de Deus. Meu nome é Sheila Cristina, moro nessa cidade de Balneário Camboriú.
4: A paz do Senhor, queridos ouvintes do programa Voz da Libertação. Eu venho nessa oportunidade, a mim concedido, fazer um convite especial para essa quarta-feira maior, a quarta-feira da poderosa campanha Meu Milagre Será Notícia. Eu quero direcionar, né, essa mensagem diretamente agora para você, empresário, microempresário, vendedor autônomo, você que tem teu comércio e está sendo abalado por falta de venda, falta de clientes, não conte para ninguém. Eu quero que você venha nessa quarta-feira, que o Senhor vai revelar o que está acontecendo, profundo, escondido e oculto. Nessa quarta-feira, às 19 horas, Avenida Mauro Ramos, 184, aonde eu mesmo, pastor Joacir, juntamente com a minha esposa, estaremos passando as revelações, o profundo, o oculto, o escondido, que você não sabe o que está acontecendo na tua empresa, na tua loja, nas tuas vendas, no teu comércio. Mas Deus vai revelar e vai dar grande vitória. 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Aguardo você. Que Deus abençoe a todos e fiquem todos na gloriosa e doce paz do Senhor Jesus.
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6: Nós precisamos nos preocupar em andar com Deus e não andarmos, ou seja, andarmos com Deus e próximo dele e não distante dele. Porque distante do Senhor, nós corremos o risco de sermos enganados, de outros se aproximar e nos conduzir para um caminho que não é o caminho da salvação. Só teremos o discernimento do que é verdadeiro quando estamos próximos de Deus. Por quê? Porque o Espírito Santo não nos deixa enganado. O Espírito Santo nos orienta, o Espírito Santo fala com a gente, o Espírito Santo, aleluia, ele nos instrui. Sai deste lar, sai deste lar, sai desta família, sai deste casamento, sai, diabo, saia, saia, saia, saia agora. Espírito que quer destruir este lar, em nome de Jesus Cristo, sai deste corpo, sai deste corpo. Não adianta não, diabo, olha lá, tá caindo, tá caindo. Cai por terra, diabo, cai por terra, Satanás, cai por terra, em nome de Jesus Cristo. Queima, Jesus, queima, manda queimar, igreja, manda queimar. Sai, sai, espírito maligno, em nome de Jesus, em nome de Jesus, em nome de Jesus. O sangue de Jesus Cristo tem poder, o sangue de Jesus Cristo tem poder. Não adianta, não adianta resistir, não adianta resistir. O sangue de Jesus te derrota, o sangue de Jesus te derrota. Satanás, você está vencido, diabo. Esse espírito que tem colocado pessoas no vício das drogas, no vício do crack, no vício da cocaína. Olha aí, olha aí, olha a fúria do diabo aí, ó. Olha a fúria aí, olha a fúria. Olha a fúria. Olha só, que fúria de Satanás, irmãos. Olha só, tira aí, pastor. Segura a cabeça dele, segura a cabeça dele. Espírito imundo, espírito imundo, mão pra trás, diabo, mão pra trás. Mão pra trás, diabo. Mão pra trás, é mão pra trás, diabo. Aqui você não manda em nada. Qual o seu nome, diabo? Qual o seu nome?
7: Morte.
6: Qual é o seu nome?
7: Chuta morte.
6: Chuta morte.
7: Só você não quer... matei ele ainda, porque aquele homem não deixa.
6: Você quer matar ele, diabo?
7: Quero, mas aquele homem não deixa.
6: Ele não vai morrer mesmo. Porque Jesus está aqui.
7: Eu sei que ele está aqui.
6: Jesus já te venceu, diabo. Em nome de Jesus Cristo, Satanás. Junta sua bagagem agora. Junta sua bagagem agora. Junta sua bagagem agora, diabo. Sai do corpo desse homem. Sai do corpo desse homem. Sai sim, você sai sim. O sangue de Jesus te queima. Olha o sangue do meu Jesus te queimando aí, ó. Olha o sangue de Jesus te queimando aí, diabo. Dá seu grito de derrota, diabo. Dá seu grito de derrota. Sai do corpo dele. Pelo poder do sangue de Jesus Cristo. Sai. Sai. Levanta ele. Levanta ele. Isso, já está liberto do enxo da morte.
8: Fábio.
6: Fábio.
8: Começou a oração, mano, a minha cabeça começou a explodir. Comecei a sentir um monte de agulhada.
6: Agulhada no pescoço?
8: Sim.
6: E agora? Tá sentindo? Tá sentindo mais,
8: mais
6: leve?
8: Nada.
6: Não sente mais nada?
8: Não.
6: Tá liberto! Tá liberto! Jesus te libertou, meu irmão!
8: Amém.
6: Glória a Deus! Amém. Vai ficar firme com Jesus? O senhor já aceitou Jesus?
8: Com certeza.
6: Já? Já. Mas tá firme?
8: Sim.
6: E agora tem que ficar mais firme ainda.
8: Sim.
6: Que agora só está liberto, viu?
8: Eu vim de outra denominação, eu estava passando aqui.
6: Só sentiu,
8: eu falei,
6: te vira aqui.
8: parece um ímã, assim, que vem puxando, assim.
9: Deixa eu vir aqui, porque Jesus te ama, meu irmão. Vim aqui. Jesus te ama, por isso que eu te trouxe aqui, para você receber a libertação do enxu da morte. Amém. Tá liberto, tá transformado, aleluia! Pelo poder do sangue, pelo poder do sangue, olha a operação divina, olha a mulher andando ali, ó, em nome de Jesus, anda mesmo, a mulher está andando ali, ó, saiu da cadeira de roda, Jesus querido, olha que coisa linda, é para a glória do Senhor, nós queremos ver isso aí, vem andando, vem andando, vem andando, que é isso, pastor Joel? Meu Deus do céu, será que é o que eu estou vendo mesmo? Essa senhora estava na cadeira de roda. Ô, Rabaclama, Labassuriana, abre aí. Abre o corredor, abre o corredor, abre o corredor. Olha Jesus operando nesta noite. É o toque de Jesus, é o toque de Jesus. Jesus opera. Meu Deus do céu. O que está acontecendo aí, pastor?
10: Que coisa tremenda, pastor Jergue. Quando o senhor começou a orar, a irmã sentiu fogo nas pernas, levantou da cadeira de roda e começou a andar perfeitamente. Glória. Para a glória de Deus, pastor Jergue. Só tá andando, minha irmã.
11: Nome de Jesus, irmã.
10: O que aconteceu com a senhora, que a senhora não podia andar? O que houve com a senhora?
11: E Jesus me libertou das minhas pernas.
9: Oh, meu Deus.
11: Glória, glória a Deus. Oh, Santo Espírito de Deus.
10: Quanto tempo faz que a senhora estava na cadeira de roda, irmã?
11: 3 anos.
10: 3 anos, irmã?
11: 3 anos.
10: O que aconteceu com a senhora?
11: Um AVC hemorrágico.
10: Você teve um AVC, minha irmã?
11: Hemorrágico, foi.
10: E devido ao AVC, a senhora ficou paralítica?
11: Eu fiquei paralítica, irmão.
9: Quantos anos,
10: na cadeira,
9: pastor?
10: De roda.
11: Na cadeira de roda.
10: Fala com o pastor Jack.
9: 3 anos.
11: Aleluia.
9: 3 anos?
11: 3 anos.
9: E agora a senhora está podendo andar?
11: Acabei de andar, em nome de Jesus.
9: Vamos pastor, ver se ela pode andar, pastor.
10: Pastor Jack, ela falou que sentiu um fogo nas pernas na hora da adoração, pastor Jack.
9: Meu Deus, é o...
10: Caminha, caminha, irmã, caminha.
9: É Jesus operando.
10: Olha aí, deixa ela caminhar.
9: Olha o toque de Jesus aí, ó.
10: A cadeira de roda,
9: meu Deus, aleluia.
10: Levanta ali.
9: Olha aí.
10: Levanta, aí,
9: Jesus, que coisa linda.
10: Olha a cadeira de roda,
9: meu Deus
10: aqui,
9: do céu. Meu Deus do céu.
10: Olha a cadeira de roda aí, ó. Aleluia.
9: É a operação divina aqui nesta noite.
10: Aleluia. Quem dá glória a Deus? Quem dá glória a Deus?
9: 3 anos sem poder andar.
10: 3 anos, pastor Jack.
9: Meu Deus do céu, que coisa linda.
10: Está chorando, pastor Jack.
9: Está chorando de alegria, pastor Joel.
10: Aleluia.
9: Meu Deus, 3 anos, irmã.
11: 3 anos.
9: Eu não podia ficar nem em pé assim.
11: Não podia, irmão, se ficasse sem muleta eu caía. Glória a Deus.
9: A senhora veio participar do culto, o toque de Jesus. E o que, que a senhora sentiu na hora da oração?
11: Fogo do Espírito Santo nem minhas pernas.
9: Ela sentiu fogo do Espírito Santo nas pernas.
11: Pernas.
9: O que aconteceu?
11: E eu andei, irmão.
9: Começou a andar. Quem curou a senhora?
11: Jesus.
9: Jesus Cristo, aleluia. Cadê Ele mais? Está presente. Terra na basúria na lábia.
5: 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obreiros, porque dia 19 de junho, sexta-feira, no horário das 18 horas, no aniversário dos 50 anos da Igreja Deus e Amor, em Florianópolis, na capital da belíssima Santa Catarina, a presença do homem 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
9: Clama igreja, clama igreja, clama igreja, clama igreja, clama igreja, clama igreja, saia, saia, saia, olha a tua derrota, diabo, olha a tua derrota, diabo, saia, e não volta mais. Olha aqui o diabo aqui, ó, querendo destruir essa vida. Satanás do inferno, Satanás, segura aí, Satanás do inferno, você vai sair dele. O que você quer fazer com ele? O que você quer fazer com
12: ele? Matar ele.
9: Você não vai matar coisa nenhuma.
12: Eu não quero ele mais com Deus.
9: Pois é, mas hoje você já foi derrotado pelo poder do sangue de Jesus. Sim ou não, igreja? Espírito de fé, qual é o seu nome, legião?
13: Fala o seu nome aqui, diabo. Qual seu nome? Olha outro caindo por terra aí. Olha outro demônio aí. Qual seu nome? É o Lucifer. Essa legião vai sair agora. Pelo poder do Senhor. Vai sair sim. Vai sair sim. Vai sair. Em nome de Jesus. Igreja, estenda as mãos pra cá. Estenda as mãos pra cá. Vai sair. Vai sair. Vai sair sim. Olha aqui, diabo. Segura aí. Traz aqui, traz aqui, traz aqui. Segura aí, segura aí. Em nome de Jesus. O sangue de Jesus Cristo te expulsa agora. Sai. Sai. Já saiu. Já saiu. Cadê o outro aqui? Traz o outro aqui. Aqui é um chão que liberta. Segura aí, segura aí. Olha aí, diabo. Você vai sair desse corpo. Em nome de Jesus Cristo. Sai. Em nome de Jesus, diabo. Você vai sair do corpo dele agora. Espírito que quer matar. Espírito que quer matar. Jesus Cristo te expulsa agora. Sai. Sai. Já saiu. Já saiu. Cadê o outro aqui? Traz o outro aqui. Aqui é um chão que liberta. Segura aí, segura aí. Olha aí, diabo. Você vai sair desse corpo. Em nome de Jesus Cristo. Sai. Em nome de Jesus, diabo. Você vai sair do corpo dele agora. Espírito que quer matar. Espírito que quer matar. Olha o sangue de Jesus te derrotando aí, diabo. Olha o sangue de Jesus te derrotando aí. Em nome de Jesus Cristo. Essa operação divina é a operação divina. É o Jesus curando. É Jesus libertando. É Jesus libertando. É Jesus sarando nesta manhã. Stay the canto, never mais. Ai, calabastei. Ai, shai dei. Receba aí. Receba, receba, receba, receba. Tem obreira sendo renovada agora. Tem obreira sendo renovada agora. Tem obreira sendo renovada agora. Olha aí, olha aí, olha aí. Olha aí, olha aí. Tá incendiando. Tá incendiando. Eixe, eixe, eixe. Oh, reclama lá, vai. Vai, decanto ali andarai.
5: Vocês acompanham a maneira extraordinária que o Espírito de Deus usa o pastor Jerry Pochat, esse que estará aqui dia 19 de junho, sexta-feira, às 18 horas, no aniversário dos 50 anos da Igreja Deus e Amor. Você paralítico, você desenganado pela medicina, você oprimido, você que vê vozes, ouve vozes, você que vê vultos, você é meu convidado mais do que especial. Avenida Mauro Ramos, número 184, no coração de Florianópolis, esses milagres acontecem.
14: Feche os olhos. Tudo estava muito triste. Jesus havia morrido. As pessoas achavam que não havia mais esperança. Você pode imaginar o cenário triste que havia? Você pode se transportar para lá agora, feche os olhos e se transporte para este lugar. Que clima sombrio! Uma mulher chorava, era Maria Madalena. Ela estava chorando junto ao sepulcro de Jesus. De repente, ela viu dois homens. Eram dois anjos do Senhor vestidos de branco. E eles lhe perguntaram: mulher, por que você está chorando? E ela disse: eu estou chorando porque levaram meu Senhor embora e não sei onde o colocaram. Quando ela disse isso, ela olhou para trás e viu um homem, mas ela não reconheceu e não sabia quem era ele. Era Jesus que estava ali. E ele então lhe perguntou: mulher, por que choras?

que eu o levarei. Jesus olhou para ela e disse: Maria, Maria. Maria então reconheceu que era a voz de Jesus. Jesus havia ressuscitado dentre os mortos. Ela estava vivo. Jesus ressuscitou. E está aqui em nosso meio agora. E ele pergunta:

0: Escrito está na palavra de Deus.
1: Todavia, mesmo que venham a sofrer porque praticam a justiça, vocês serão felizes. Não temam aquilo que eles temem. Não fiquem amedrontados. 1 Pedro 3,14.
0: 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Palavra fiel.
2: Lembre-se do seu Criador enquanto você ainda é jovem. Antes que venham os dias maus e cheguem anos em que você dirá: não tenho mais prazer na vida. Lembre-se dele antes que chegue o tempo em que você achará que a luz do sol, da lua e das estrelas perderam o seu brilho e que as nuvens de chuva nunca vão embora. Então os seus braços, que sempre o defenderam, começarão a tremer e as suas pernas, que agora são fortes, ficarão fracas. E os seus dentes cairão e sobrarão tão poucos que você não conseguirá mastigar a sua comida. A sua vista ficará tão fraca que você não poderá mais ver as coisas claramente. Você ficará surdo e não poderá ouvir o barulho da rua. Você quase não conseguirá ouvir o moinho moendo ou a música tocando, e levantará cedo quando os passarinhos começam a cantar. Então, você terá medo de lugares altos, e até caminhar será perigoso. Os seus cabelos ficarão brancos, e você perderá o gosto pelas coisas. Nós estaremos caminhando para o nosso último descanso, e quando isso acontecer, haverá gente chorando por nossa causa nas ruas. A vida vai acabar. Como a lamparina de ouro cai e quebra quando a sua corrente de prata se arrebenta, ou como um pote de barro se despedaça quando a corda do poço se parte. Então, o nosso corpo voltará para o pó da terra de onde veio, e o nosso espírito voltará para Deus que o deu. O fim de todas as coisas é temer a Deus e obedecer a sua palavra, porque este é o dever de todo ser humano. Enquanto você tem oportunidade, compareça na Igreja Pentecostal Deus é Amor e entregue a sua vida ao Senhor Jesus e passe a andar na presença de Deus.

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Faz um teste, você da Universal, você aí da Mundial, você da Assembleia de Deus, da Presbiteriana, da Batista, não importa a sua igreja, faz um teste. Durante 3 meses, 90 dias, você vai devolver. Não é dar, é devolver o que é de Deus. Você vai honrar a obra de Deus aqui na Igreja Deus e Amor com o seu dízimo. Dízimo significa décima parte. E o dízimo também, à luz da Bíblia, é um ato de culto. Quando você dizima, você está cultuando, você está adorando a Deus. O dízimo é o reconhecimento que tudo que você tem pertence a Deus. No Antigo Testamento, quando a lei foi instituída, na lei, se dava o dízimo, se devolvia o dízimo, aliás, para o sustento dos levitas, sacerdotes, e para a manutenção do templo. Também o dízimo, à luz do Velho Testamento, tinha também funções sociais, como ajudar pobres, órfãos e viúvas, como aqui nós fazemos, ajudando famílias carentes mensalmente com cesta básica. Por isso que também há uma promessa em Malaquias 3:10 sobre o dízimo. E Deus promete abrir as janelas dos céus para aqueles que honram a Deus. Embora muitas pessoas tenham maus olhos com o dízimo, todos quantos têm sido fiel no pouco, Deus tem colocado sobre o muito. Deus tem honrado. Por isso o Senhor está te convidando hoje a fazer essa contribuição voluntária e honrar a Deus. Eu uso uma analogia simples, pastor Mike, objetiva para o dízimo. Eu costumo usar a figura do aniversário. No aniversário, o aniversariante ele tem um costume, é uma espécie de ritual, de cerimonial do aniversariante oferecer o primeiro pedaço de bolo, né, para a pessoa que na concepção dele é a mais importante. Geralmente o pai, a mãe, um irmão mais próximo, assim é o dízimo. Quando você entrega, devolve e honra a Deus com o dízimo, você está dizendo que Deus é mais importante que o dinheiro. Deus é mais importante na sua vida. Por isso eu quero convidar você que está me ouvindo agora. Quantos crentes que não devolvem dízimo? Obreiros que não honram a Deus com o seu dízimo. 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

0: Itamar Rocha de Oliveira. A minha bênção, são duas bênçãos, né? Eu recebi uma grande vitória, fui desempregado, né? Eu estava sentindo uma enfermidade no osso do braço, aí com isso eu fui desempregado. Então eu estava ali na igreja quando a irmã falou para mim assim, vai lá dar uma olhada no seu tempo, quem sabe o seu tempo de aposentadoria já dá, né? Então, aí naquele momento o Senhor colocou no meu coração de fazer um voto, aí eu fiz um voto ali com o Senhor, e quando eu cheguei ali a advogada falou, seu tempo já está passando. Então ali eu coloquei ali nas mãos do Senhor primeiramente, então ali eu coloquei, né, na mão do advogado, primeiramente na mão de Jesus, e ali quando foi no outro ano, para a glória de Deus, o Senhor me deu a vitória, né, chegou a minha carta, eu já estou aposentado, e aí o Senhor também me curou da enfermidade que eu estava sentindo, e tem outra bênção. Então eu também entrei na autoescola, eu achava que eu não ia conseguir, também fiz um voto através da outra que eu tinha recebido, ali na autoescola, e o Senhor me deu também a carteira de habilitação, para a glória do novo Senhor, eu prometi ao Senhor, quando que eu passasse que eu ia contar a bênção, então o Senhor me cobrou, né, nesse momento de contar a bênção aqui. Moro em Imutaba, né, glória a Deus, a rua Jesuína da Rocha Ribeiro, número 321, em Imutaba, Minas Gerais.
1: Maria Generosa de Araújo Bernardo. Irmão, quer contar uma benção, não é minha, do meu filho. Meu filho, fazia um ano que trabalhei construtor, então fazia um ano que eu tinha vendido uma casa pela Caixa, e eu não conseguia receber ali o pagamento da Caixa, estava embrulhado, e quando foi na chuva seródia anterior que teve, eu tive aqui, fiz o propósito com Deus de vender. Aí quando foi naquela semana, o banco já desenvolveu o dinheiro dele, né? Ele já recebeu tudo, então, e vendeu mais dois terrenos que também estava parado, que não conseguia vender de jeito nenhum. Graças a Deus, está abençoado, não? Eu moro em Franca, estado de São Paulo, né? E ele chama Ciro Gilberto Bernardo. Está abençoado.
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3: Rogério José de Santos, sou de Belo Horizonte. A bênção mais recente que eu tive é que eu tinha sido revelado na Igreja Pentecostal Deus é Amor, que Deus estava me dando livramento de perder meu emprego. No outro dia, quando eu cheguei para trabalhar, no e-mail lá do computador, no meu serviço, o e-mail participa. Eu fui, escrevi na CIPA e, para a honra e a glória de Jesus, eu passei em segundo lugar, ganhei imunidade de 2 anos, para a honra e a glória do Senhor. Eu chamo Rogério José de Santos, eu moro na Rua Polônia, número 34, bairro Águia Dourada, Ibirité, região metropolitana de Belo Horizonte. Congrego na Igreja Pentecostal Deus e Amor, Belo Horizonte.
4: Neuza, minha bênção é que a minha filha tem um comércio, uma pequena empresa, né? E ele estava, assim, falindo. Do dia que ela esteve aqui, irmão, mas eu preciso de ver, deslanchou o comércio dela. Irmão, ela estava com um monte de boleto para ser pago. Ela não estava conseguindo, e cobrador, sabe? E dificultou as vendas. Do momento que ela esteve aqui, irmão, ela foi uma benção. Mas foi uma benção mesmo, mas deslanchou tudo, tudo, tudo. Na vida dela, ela pagou as contas dela, está tudo em dia. Deus entrou com a providência e hoje eu vim, né, cumprir com o voto que ela havia prometido o Senhor e eu também. A minha filha, essa que é a pequena empresária, o nome dela é Lisandra Martins de Souza. Eu moro no Jardim Sônia, Rua Pinhal de Porto Mar, número 10.
5: Antônia Lopes. Irmão, meu filho ia fazer 8 meses desempregado no dia 24 de dezembro. Eu fiz um voto. Se Deus abrisse as portas para o meu filho, eu ia cumprir o voto e contar o testemunho. Irmão, para a honra e a glória do Senhor Jesus, Deus não deu só um emprego para o meu filho. Deus deu um emprego para o meu filho, deu uma casa própria que eu pagava aluguel e ainda me deu uma geladeira. Geladeira novinha tirada da loja. Graças a Deus ele me deu todas as bênçãos em uma só. Eu moro na rua Alfredo Ruiz, o número da casa onde eu ainda estou ainda é 47, mas eu estou mudando para 45.
6: Nesta quarta-feira é a quarta do mover das mãos de Deus, plantando fé, colhendo milagres. E ao meio-dia, isso mesmo, culto do trabalhador. Isso, eu quero chamar a sua atenção, você trabalhador que tem esse intervalinho, se desloque até a igreja, venha receber a tua bênção, venha receber o teu milagre. Estará no Santo Altar de Deus o nosso irmão Romildo, sendo usado fortemente na palavra, nos dons de oração e revelação. Ele está aqui juntamente conosco nesta tarde, o nosso irmão Romildo, não é isso mesmo, irmão?
7: Isso mesmo, pastor Maico, também presbítero Joel, que está aqui na soloplastia. É, amados e queridos ouvintes, esperamos por todos vocês. Amanhã, quarta-feira, do grande mover de Deus, plantando fé, colhendo milagres, no horário das 12 horas,

0: segue também a poderosa campanha direto do altar com os servos de Deus, pastor Samuel e também pastor Michael. Aguardamos, querido ouvinte, pela sua presença, e Deus nosso Senhor estará derramando chuva de bênção em sua vida.
1: Meu nome é Sheila Cristina. Quero relatar algo bem rápido aqui. Eu escrevi, né, na carta, uma carta para Deus. O Senhor me revelava que o Senhor ia abençoar meu CNPJ. Meu CNPJ na época era microempreendedor. E pela misericórdia do Senhor, né, hoje eu tenho, né, um restaurante. Pela misericórdia do nosso Deus, né, do Senhor tem abençoado grandiosamente, né, tem abençoado a obra do Senhor também. As portas jamais se fecham. O Senhor tem mandado clientes de onde eu nem imagino, né, vai naquele lugar. E eu tenho visto que é a mão de Deus. Meu nome é Sheila Cristina, moro na cidade Balneário Camboriú.
2: Bom, meu nome é Sulamita Prudência da Silva, eu vim da cidade de São Jorge, Santo André, e eu quero contar desse depoimento, uma bênção muito grande que eu recebi do Senhor Jesus Cristo, faz muitos anos, e o Senhor já estava me incomodando para mim vir gravar esse testemunho. Eu tinha uma casa para vender em São Caetano, e eu não conseguia vender essa casa. E uma certa noite na igreja teve um culto. E eu fiz um voto com o Senhor, prometendo ao Senhor Jesus Cristo que eu ia cumprir com o voto se Ele me abençoasse, preparasse uma pessoa para comprar a casa. Imediatamente Deus preparou uma pessoa. E através de eu vender essa casa, Deus me deu uma casa aqui em Santo André, uma casa nova. E além dessas bênçãos, o Senhor também, o Senhor concedeu dois caminhões para o esposo. O Senhor abriu posto de emprego com meus filhos. Na época, estavam tudo desempregados também. Agradeço em nome do Senhor Jesus essa grande oportunidade de estar se dando testemunho, né? Sou moradora ali da cidade de São Jorge, Santo André, né? E meu nome é Sulamita Prudêncio da Silva. E agradeço a oportunidade em nome do Senhor Jesus Cristo. Amém.
3: Meu nome é Joanita da Silva Oliveira, eu moro na Vila Silvia. Através das campanhas, Jesus me presenteou com um carro para mim fazer a obra. Eu agradeço. Se você está também fazendo campanha, não desista. Na hora certa, Jesus vai te dar a sua vitória em nome de Jesus. Agradeço a oportunidade, agradeço a Deus por tudo que Ele fez. Meu nome é Joanita da Silva Oliveira, eu moro na Vila Silvia.
4: Meu nome é Gisele Teotônio de Oliveira Silva, moro na cidade de São Carlos. Eu quero contar uma bênção na qual o Senhor me concedeu para a glória do Senhor. Eu estava no aluguel, estava com os aluguéis atrasados, o proprietário da casa estava na minha porta para eu devolver a casa, pagar os aluguéis, e eu estava precisando de um socorro do Senhor. Meu esposo fez um voto com Deus, que se Ele nos desse uma casa, que Ele ia ser fiel no dízimo, ia colocar o dízimo em dia, ia ser fiel no dízimo. E nós fomos para o sorteio das casas, né, da prefeitura. Quando ele fez esse voto, a gente estava lá no sorteio, eram as últimas casas, na hora, conversando com o Senhor. O meu nome saiu e eu fui contemplada com a casa. Foi um presente de Jesus, eu pago somente R$37,00, né, pela casa. A casa é própria, a casa é minha. Bênção muito grande que o Senhor me concedeu. Ele me concedeu também que eu pagasse todos os aluguéis atrasados, entregasse a casa do proprietário, fosse para minha casa. É uma casa muito boa, né? Tem claridade, cerâmica, bem acabadinha. Estou muito feliz. Tem terreno para construir para os meus filhos. E eu glorifico a Deus por essa bênção muito maravilhosa. E são muitas bênçãos, muitas curas, muitos milagres, né? Eu quero contar só mais um milagre que o Senhor concedeu também, que foi a cura do meu filho da asma, bronquite asmática. Sofreu muito tempo com asma, sofreu uns 8 anos, 7 anos com asma. Bronquite asmática, era internado, ficava no soro, ficava na injeção, muito medicamento, ficava internado. A bronquite asmática foi embora e nunca mais voltou. E eu glorifico a Deus por essas bênçãos, por esse milagre. E vale a pena servir esse Deus, é maravilhoso, é um Deus muito lindo, muito maravilhoso. E eu glorifico a Deus por essas bênçãos. Meu nome é Gisele Teotônio de Oliveira Silva e moro na cidade de São Carlos.
5: A paz do Senhor, queridos ouvintes do programa Voz da Libertação. Eu venho nessa oportunidade, a mim concedido, fazer um convite especial para essa quarta-feira maior, a quarta-feira da poderosa campanha meu milagre será notícia. Eu quero direcionar, né, essa mensagem diretamente agora para você, empresário.

0: microempresário, vendedor autônomo, você que tem teu comércio e está sendo abalado por falta de venda, falta de clientes, não conte para ninguém. Eu quero que você venha nessa quarta-feira que o Senhor vai revelar o que está acontecendo, profundo, escondido e oculto. Nessa quarta-feira, às 19 horas, Avenida Mauro Ramos 184, aonde eu mesmo, Pastor Joacir, juntamente com a minha esposa, estaremos passando as revelações, o profundo, o oculto, o escondido, que você não sabe o que está acontecendo na tua empresa, na tua loja, nas tuas vendas, no teu comércio, mas Deus vai revelar e vai dar grande vitória. Mas é necessário você dar o primeiro passo de fé, que é você comparecer nessa quarta-feira, 19 horas, na Avenida Mauro Ramos 184. 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Aguardo você. Que Deus abençoe a todos e fiquem todos na gloriosa e doce paz do Senhor Jesus.
1: Meu nome é David Martins, quero trazer aos ouvintes o meu testemunho de prosperidade. Tinha um automóvel já usado e precisava trocá-lo por um carro mais atual. Fiz o propósito com Deus em nossa igreja pentecostal Deus e Amor e fui à igreja. Deus usou o pastor que estava pregando através da revelação do Espírito Santo. No outro dia coloquei o adesivo no carro para vender. Consegui vender o automóvel na mesma semana e na outra semana eu já consegui comprar o outro carro melhor, carro novo. Quero dizer a você, se você também precisa de uma bênção, de prosperidade, coloque na mão do Senhor e o Senhor Jesus com certeza irá te ajudar. Faça o propósito com Deus e receberá a bênção do Senhor. Meu nome é David Martins, moro na cidade de Anicuns, Goiás.

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Nós estamos, ouvintes, numa grande campanha de oração. São exatamente 31 dias de oração, propósito de campanha, que traz por tema Lodebar Nunca Mais. O que é Lodebar, pastor? O que significa essa campanha Lodebar? Então, vou explicar para você em poucas palavras, para que você entenda e compreenda o que é a campanha Lodebar Nunca Mais. É um propósito a qual já está em andamento, né? Aqui na sede estadual da Igreja Pentecostal do Zamor, é a segunda edição da campanha Lodebar Nunca Mais, que está em andamento na sede estadual da Igreja Pentecostal do Zamor. É um propósito revelado por Deus. Pastor Samuel Dolores está nesse propósito, juntamente com a equipe de obreiros, pastores que estão orando, clamando durante os 31 dias de oração, a campanha Lodebar Nunca Mais. Então, vou explicar para você o que significa esta campanha, a qual Deus revelou ao pastor Samuel Dolor, que está orando juntamente com a equipe de obreiros, pastores, durante este mês de oração, né? Estamos nesse propósito glorioso que Deus preparou, a campanha Lodebar Nunca Mais. Mês de maio, do dia 1 ao dia 31, campanha Lodebar Nunca Mais, registrada na Bíblia Sagrada, no livro de 2 Samuel, capítulo 9, versículo 1 ao 13. Então mandou o rei Davi trazê-lo de Lodebar. O que significa Lodebar? A palavra Lodebar significa lugar sem pasto, lugar seco, lugar sem fruto, lugar do esquecimento, lugar da miséria e humilhação. Era uma cidade isolada, pobre, sem esperança. Na Bíblia, Lodebar representa vida travada, abandono, derrota, vergonha, tristeza espiritual, tempo de sofrimento. Mefibosete estava vivendo lá, escondido, ferido e sem expectativa de futuro. Mefibosete era neto do rei Saul e filho de Jonatas. Ele tinha direito ao palácio, mas estava vivendo em Lodebar. Muitas pessoas, ouvintes, hoje também estão em Lodebar, emocionalmente abatidas, espiritualmente frias, vivendo humilhação, sem sonhos, escondida pela dor. Mas Deus manda dizer Lodebar nunca mais. Lodebar é lugar de limitação. Mefibosete ficou aleijado dos pés após uma queda. A queda mudou a sua história. Ele foi levado para Lodebar. Veja, ouvintes, que esse Lodebar representa essa situação na vida de muitas pessoas que estão passando agora. Há pessoas que sofrem quedas emocionais, perderam oportunidades, foram abandonadas, carregam marcas do passado. Mas a queda não cancela a promessa de Deus. Deus sabe onde você está, onde Ele está. Mesmo em Lodebar, Mefibosete não foi esquecido. Verdade espiritual, Deus conhece seu endereço, sua dor, sua luta, suas lágrimas. O homem esquece, mas Deus lembra. O rei Davi manda chamar para fora de Lodebar. Veja, ouvintes, que isso simboliza Jesus chamando você da vergonha para a honra, da miséria para a abundância, do esquecimento para o propósito. Quem entra em aliança com o rei não permanece em Lodebar. Lodebar havia escassez, mas no palácio havia mesa farta. O rei Davi disse: tu comerás o pão continuamente à minha mesa. Mefibosete saiu do lugar seco para a mesa do rei.
Deus muda ambiente, ouvintes. Troca o deserto pela provisão, troca as lágrimas por honra, troca humilhação por restituição. Deus restaura identidade. Mefibosete passou a comer como filho do rei. Ele entrou aleijado, mas foi tratado como filho. O inimigo tenta, ouvinte, chamar você pela dor, mas Deus chama você pela promessa. Você não nasceu para viver em Lodebar. Você nasceu para viver os projetos de Deus. Veja, ouvinte, que quem tem promessa não termina em Lodebar. O lugar da sua dor não será o lugar do seu fim. Deus está quebrando hoje o ciclo da humilhação. O rei mandou te chamar para fora de Lodebar. Lodebar foi apenas uma fase, não é o destino final. Mefibosete achava que morreria escondido em Lodebar. Mas um dia o rei lembrou da aliança. Assim também, Jesus não esqueceu de você. Hoje Deus está dizendo, Lodebar nunca mais. Nunca mais miséria espiritual. Nunca mais vergonha. Nunca mais vida travada. Nunca mais distância da presença de Deus. O rei está te chamando, ouvinte, você para a mesa. Eis que faço novas as coisas. Livro de Isaías, capítulo 43, versículo 19. Jesus está te chamando, ele convida a igreja, ele te convida, ouvinte, a sair do passado, abandonar a tristeza e a voltar para a casa de Deus, para a presença de Deus e crer na restituição. Quem sai de Lodebar, senta na mesa do rei. Estamos ouvintes deste grande propósito da campanha Lodebar Nunca Mais. Estamos fazendo este voto com toda a igreja, todos os ouvintes, no valor de R$180. Estaremos orando por esta coluna de 180 pessoas que estão entrando na campanha, no propósito e fazendo o voto Lodebar Nunca Mais. 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
e você vai sair de Lodebar em nome de Jesus.

E eu quero chamar a atenção de toda a grande Florianópolis e região, porque dia 30 de maio, sábado, no horário das 18 horas, nós estaremos comemorando aqui na sede estadual, nesse evento com todo o campo, o culto especial do Dia das Mães. É, nós não esquecemos das mamães. E nós iremos levantar um clamor por todas as mamães nesse culto especial com o tema Mulher Virtuosa. Mulheres cheias de fé, mulheres guiadas por Deus, mulheres fortalecidas pelo Espírito Santo. Estará conosco ministrando a palavra do Senhor a nossa irmã cooperadora Neide Rosa da Silva. Deus irá usar ela de uma maneira sobrenatural.

É, dia 30 de maio, às 18 horas, culto especial, comemorando o dia das mães, com tema Mulher Virtuosa. E eu quero chamar a atenção de todos os grupos, todos os grupos aí de louvor, coligados à Central dos Ingleses. Atenção, pastor Silas. Atenção, ratones, todo o campo, porque nesse dia o campo dos ingleses estará louvando ao Senhor. Também teremos a participação do grupo das mulheres de Deus, lá do campo de Palhoça, pastor Elcio. Também teremos a participação de todo o campo de Biguaçu, na inteira responsabilidade do homem de Deus, pastor Oséias. Teremos também a presença do campo de São José Areias, na responsabilidade do pastor Maicon de Oliveira. Será um dia de bênção. Povo de Deus também lá de Tijucas, a igreja na responsabilidade do nosso querido pastor Flávio. Também teremos a presença de todo o campo de Balneário Camboriú. Balneário Camboriú não pode ficar de fora. Presença do pastor Daniel Aguile, estará com o campo aqui louvando a Deus, as mulheres de fé, e será uma bênção do Senhor. E atenção, atenção, povo de Deus, porque dia 30 será marcado pelo renovo espiritual. Deus vai usar de uma maneira sobrenatural nossa irmã cooperadora Neide Rosa da Silva, e o nome de Jesus será glorificado. É tremendo a maneira que o Espírito Santo usa a nossa irmã Neide, essa que será uma vez mais usada pelo Senhor, e nós seremos abençoados, tocados, guiados pelo poder de Deus. Eu tenho certeza que você que está enfermo, oprimido, aflito, ao entrar na sede estadual da Igreja Pentecostal Deus e Amor, será impactado pelo poder da bênção de Deus. Vamos acompanhar um pouco da maneira que o Espírito de Deus usa nossa irmã cooperadora Neide Rosa.

xicalabaceia, mas o Senhor está dizendo que é vaso escolhido para Deus, é vaso escolhido para Deus. Mas quando cai na mão do Todo-Poderoso, ele quebra, ele espedaça, lava a ceia, ele vai lapidando o vaso, vai trabalhando no vaso, vai tirando tudo que não presta do vaso, aleluia, vai derramando do óleo sobre o vaso, vai enchendo de azeite, vai enchendo de unção, para levar a sua palavra e ganhar alma para o reino dele. Quantos ainda quer ganhar alma para o reino do Senhor? Que toda a escama venha cair por terra aqui nesta tarde, que você possa contemplar. Isso aqui é profético e é espiritual, é para quem crê. Que toda a escama venha cair por terra e tu venha contemplar algo espiritual. Tu possa contemplar que Jesus está aqui. Jesus está aqui, Jesus está caminhando em nosso meio. Ele caminha em nosso meio para lá e para cá, para amar.

o que nos sustenta nos momentos difíceis. É o Espírito Santo de Deus, este amigo, esta pessoa maravilhosa, aleluia, que é o Espírito Santo, que nos sustenta, aleluia, nos momentos difíceis, nos momentos de luta, nos momentos que o vento está soprando forte, nos momentos que as ondas estão batendo forte no nosso barco, a ponto de querer virar o nosso barco, a ponto de querer derrubar o nosso barco, mas o Espírito Santo, ele está ali dizendo: filha, eu estou contigo, eu vou te dar vitória, te acalma e verás o meu agir. Quando o Senhor brada com a sua voz, não tem para espírito da morte, não tem para espírito imundo, não tem para obra de macumbaria, não tem para nada, tem que cair por terra. Porque é a voz do Todo-Poderoso, é a voz do Todo-Poderoso que brama aqui nesta tarde, é a voz do Todo-Poderoso que brama aqui nesta tarde.

Aí você acompanha, amados ouvintes, internautas, a maneira que o Espírito de Deus usa a serva do Senhor, essa que estará dia 30 de maio, no horário das 18 horas, na sede estadual, cooperadora Neide Rosa da Silva, no culto especial Mulher Virtuosa.

Avenida Mauro Ramos, número 184, é o endereço da Igreja Pentecostal Deus e Amor, aonde esses milagres, essas bênçãos de Deus acontecem.

0: Nesta quarta-feira é a quarta do mover das mãos de Deus, plantando fé, colhendo milagres. E ao meio-dia, isso mesmo, culto do trabalhador. Isso, eu quero chamar a sua atenção, você trabalhador que tem esse intervalinho, se desloque até a igreja, venha receber a tua bênção, venha receber o teu milagre. Estará no Santo Altar de Deus o nosso irmão Romildo, sendo usado fortemente na palavra, nos dons de oração e revelação. Ele está aqui juntamente conosco nesta tarde, o nosso irmão Romildo, não é isso mesmo, irmão?
1: Isso mesmo, pastor Maico, também presbítero Joel, que está aqui na soloplastia. É, amados e queridos ouvintes, esperamos por todos vocês. Amanhã, quarta-feira, do grande mover de Deus, plantando fé, colhendo milagres, no horário das 12 horas. É um culto relâmpago, pastor Maico, em prol do trabalhador. E é um culto cheio de bênção, cheio de prosperidade. Deus restaura a vida dos empresários que trabalham de CLT, os irmãos vendedor ambulante, tem seus próprios negócios, Deus derrama chuva de bênção. Então eu conto com você, querido ouvinte, irmãos internauta, no horário das 12 horas até o horário das 13 horas, minutinho para as 13 horas, estaremos encerrando o culto em prol do trabalhador, aonde segue também a poderosa campanha direto do altar com os servos de Deus, pastor Samuel e também pastor Maico. Aguardamos, querido ouvinte, pela sua presença, e Deus nosso Senhor estará derramando chuva de bênção em sua vida.
2: Meu nome é Sheila Cristina. Quero relatar algo bem rápido aqui. Eu escrevi, né, na carta, uma carta para Deus. O Senhor me revelava que o Senhor ia abençoar meu CNPJ. Meu CNPJ na época era microempreendedor. E pela misericórdia do Senhor, né, hoje eu tenho, né, um restaurante. Pela misericórdia do nosso Deus, né, o Senhor tem abençoado grandiosamente, né, tem abençoado a obra do Senhor também. As portas jamais se fecham. O Senhor tem mandado clientes de onde eu nem imagino, né, vai naquele lugar. E eu tenho visto que é a mão de Deus. Meu nome é Sheila Cristina, moro nessa cidade de Balneário Camboriú.
3: A paz do Senhor, queridos ouvintes do programa Voz da Libertação. Eu venho nessa oportunidade, a mim concedido, fazer um convite especial para essa quarta-feira maior, a quarta-feira da poderosa campanha Meu Milagre Será Notícia. Eu quero direcionar, né, essa mensagem diretamente agora para você, empresário, microempresário, vendedor autônomo, você que tem teu comércio e está sendo abalado por falta de venda, falta de clientes, não conte para ninguém. Eu quero que você venha nessa quarta-feira, que o Senhor vai revelar o que está acontecendo, profundo, escondido e oculto. Nessa quarta-feira, às 19 horas, Avenida Mauro Ramos 184, aonde eu mesmo, pastor Joacir, juntamente com a minha esposa, estaremos passando as revelações, o profundo, o oculto, o escondido, que você não sabe o que está acontecendo na tua empresa, na tua loja, nas tuas vendas, no teu comércio, mas Deus vai revelar e vai dar grande vitória. Mas é necessário você dar o primeiro passo de fé, que é você comparecer nessa quarta-feira, 19 horas, na Avenida Mauro Ramos 184. Temos um amplo estacionamento com segurança, 24 horas, para você cultuar tranquilo. Jesus está esperando você de braços abertos, e a resposta, a solução para todos os teus problemas, Avenida Mauro Ramos 184, quarta-feira, 19 horas. Aguardo você. Que Deus abençoe a todos e fiquem todos na gloriosa e doce paz do Senhor Jesus.
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5: Todavia, mesmo que venham a sofrer porque praticam a justiça, vocês serão felizes. Não temam aquilo que eles temem. Não fiquem amedrontados. 1 Pedro 3,14.
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6: E eu quero meditar na palavra de Deus, no Evangelho de Mateus, capítulo 11, verso 28, que diz: vinde a mim todos que estáis cansados e oprimidos, e eu vos aliviarei. O Senhor Jesus, por sua vez, faz um convite de caráter abrangente, mundial, universal, chamando a si no singular. Ele mesmo fala dele na terceira pessoa, porque ele é a verdade, a vida, o verbo que se fez carne. E ele convida, vim até ele, a fonte de toda a vida, a fonte da cura, do perdão. E dentro desse convite de Jesus, o que nos chama a atenção e é muito relevante no contexto daquela época e para os dias de hoje, porque Jesus, ele chama até ele como aquele que pode fazer, como aquele que pode resolver o problema da alma. E Jesus fala disso, e isso é bem forte nas páginas dos evangelhos sinóticos, que nós chamamos de Mateus, Marcos, Lucas e João. Ele diz: eu sou o pão da vida, eu sou o caminho, a verdade e a vida, quem tem sede vem a mim, beba, né? Eu sou o bom pastor dá a vida pelas ovelhas, e ele convida todos para vir até ele. Vinde a mim todos que estáis cansados e oprimidos, e eu vos aliviarei. Então você que está cansado de sofrer, porque está preso em um vício, está preso na depressão, na ansiedade, preso em incertezas da vida, como ansiedade, enfim, tantas doenças que têm surgido, Jesus é a solução. Não só a solução do corpo físico, que é a matéria, mas a solução que resolve o problema da alma. O pastor Billy Graham, que já parte para o Senhor, ele diz que o homem tem um vazio do tamanho de Deus dentro de si, e só Deus pode preencher esse vazio, essa lacuna vazia. Por isso, você que está acompanhando agora, aflito, eu quero convidar você a entregar sua vida a Jesus. Eu quero convidar você a fazer essa oração de confissão e aceitar a Jesus como seu único, suficiente Salvador. Diga comigo essas palavras: Senhor Jesus, eu reconheço os meus pecados, reconheço as minhas falhas. Nesse momento eu peço perdão. Perdoa, Senhor Jesus, todas as vezes que eu pequei contra ti. Salva minha alma, segura em minhas mãos. Me recebe e me aceita em tua presença. E escreve o meu nome no livro da vida, em nome de Jesus e amém.
7: Quando uma alma aceita a Jesus como seu Salvador.
6: Você que entregou sua vida a Jesus agora, ou quer tomar essa decisão, você vai entrar em contato no nosso WhatsApp, DDD48, número 3207-8283, 3207-8283, entregue a sua vida a Jesus. Nós já estamos aqui com o irmão André Luiz, que é lá de Fortaleza, no Ceará. Ele está agora se reconciliando com Deus e pede oração. Nós vamos orar e ele vai receber o perdão de Jesus. Entre em contato aqui conosco, entregue a sua vida a Jesus.

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1: Queridos, amados e diletos ouvintes, recebam a paz do Senhor Jesus Cristo, desse que vos fala, presbítero Joel Batista. Ao vivo com vocês nesta manhã de quarta-feira, dia 27 de maio, estamos dando prosseguimento da campanha Lodebar Nunca Mais. Campanha que está em andamento desde o dia 1 de maio, completando aí 27 dias hoje de oração. E você já pode enviar o seu pedido de oração, seu propósito, porque nós iremos clamar, orar, falar com Deus em oração neste propósito, na manhã de quarta-feira, aqui no rádio Deus e Amor 98.9 FM de Porto Belo. Vamos clamar a Deus. Maravilhoso Deus, soberano e eterno Pai, neste momento de oração, meu Deus, nós nos colocamos em Tua presença, no propósito da intercessão, orando, buscando ao Senhor nesses 27 dias, todos os dias pela manhã, neste mesmo horário, aqui estamos, meu Deus, orando e apresentando os milhares de ouvintes que estão no propósito desta campanha, que fizeram o seu voto de Lodebar, enviar até a sua oferta através do Pix, o comprovante, meu Deus, entrando na campanha Lodebar Nunca Mais, meu Deus, visita, Senhor, visita, meu Deus, este ouvinte, Senhor,

Senhor, meu Deus e meu Pai, pedimos a direção do Teu Espírito Santo, Pai. Venha abençoar, venha salvar, venha curar, meu Deus. Venha dar vitória espiritual, Senhor. Oh, glória a Deus, aleluia. Oh, meu Deus, nós oramos e apresentamos, meu Deus, os pedidos de oração que aqui está chegando, Senhor, nesta manhã, Senhor, de quarta-feira. Apresento, meu Deus, a vida da irmã Joraci da Silva, que também está no propósito da campanha e está, meu Deus, pedindo oração. Visita a tua serva, a irmã Joraci, meu Deus, que vai, meu Deus, passar pela cirurgia. Se for da tua vontade, Senhor, prepara tudo, mas se não for, venha curar a tua serva, venha trazer saúde para ela, na sua visão, no seu olho. Sim, meu Deus, visita agora a sua irmã também, venha salvar aquela irmã, venha trazer novamente para o Evangelho, venha libertar do vício, venha restaurar aquela vida, Senhor. Meu Deus, nesta hora de oração também, eu te apresento nosso irmão Eliata, da Barra da Lagoa. Visita o teu servo, abençoando a família, o projeto. Ó Deus, alcança a vida do teu servo, irmão Eliata. Em nome de Jesus Cristo, ó Pai, nós oramos e apresentamos, meu Deus, também, nesta oração, a irmã Shirley, que está neste momento orando conosco na campanha Lodebar Nunca Mais. Visita, meu Deus, a tua serva, a irmã Shirley. Visita agora, meu Deus, o seu filho, o João Vitor. Liberta ele e toda a família. Visita, meu Deus, agora também, Senhor, a irmã Shirley e toda a sua casa. Liberta, salva, transforma, em nome de Jesus, ó Pai. Visita nesta oração também a irmã Ilma, do bairro Capoeiras, que está inclusive orando conosco através do rádio receptor. Visita a tua serva neste instante de oração, meu Deus. Venha alcançar, venha repreender toda a enfermidade nos nervos, toda a enfermidade nos ossos, na coluna. Ó Deus, toca na vida da irmã Irma. Visita a tua serva, a irmã Ilma, dai vitória e saúde para ela, ali no bairro Capoeiras. Visita suas filhas, visita o seu filho, visita os seus netos, toda a família. Ó Deus, salva, liberta, tenha misericórdia, Senhor. Venha dar vitória nesse pedido de oração. Nós oramos, meu Deus, também nesta oração pela irmã Eva, do bairro Ilha Continente. Ó Deus, visita a tua serva, visita os seus filhos ali no bairro Ilha Continente, nesta manhã, Senhor. Meu Deus, nós oramos agora em favor da irmã Maria Rosa, lá de Palmas, de Governador Celso Ramos. Visita a tua serva, visita também, Senhor, o irmão Taurino, que são ouvinte assíduo aqui da Rádio Deus e Amor. Abençoa, Senhor, esta família, consagra, prospera, repreende todo o mal e vem abençoar a família, os projetos, dando vitória completa para a vida da irmã Maria Rosa, ali, meu Deus, em Palmas, de Governador Celso Ramos. Alcança a tua serva, abençoando o seu projetos em nome de Jesus, ó Pai. Nós oramos, meu Deus, agora por todos. Visita, Senhor, o irmão Francisco, lá do bairro Santa Catarina, em Antônio Carlos, que também ora conosco todas as manhãs. Visita o teu servo, dando paz, alegria, renovo. Ó Deus, alcança ele, renova ele, opera o milagre na sua vida, meu Pai, na vida dos seus netos, que vão para a escola, dá o livramento ali, em nome de Jesus, ó Pai.
Senhor, visita agora, visita o teu servo, o nosso irmão Adelar, visita, meu Deus, neste momento de oração, nós oramos, intercedemos em favor do teu servo, pastor Adelar, responsável da igreja Deus e Amor, ali do bairro Sertão do Maruim, São José, visita o teu servo, consagra, renova, livra, guarda, dá vitória espiritual, no trabalho, na família, ó Deus, peleja por ele, abre as portas em nome de Jesus, ó Pai, nós oramos e apresentamos o teu servo, Senhor. Nós oramos também, meu Deus, pela nossa irmã Valquíria Gouveia. Visita a tua serva nesta manhã, dando saúde, renovando as suas forças. Visita também seu esposo, o seu Gouveia. Visita, meu Deus, dando saúde e livramento. Visita também, Senhor, a vida, meu Deus, de toda a família. Alcança o milagre, alcança o livramento na vida do Lúcio também, Senhor. Visita o Rodrigo Gouveia, a Michele e toda a família. Visita, meu Pai, agora, dando livramento, guardando, livrando. Ó Deus, visita, visita mesmo, Senhor. Vem abençoar, venha salvar. Meu Deus, oramos agora pela vida da tua serva. Abençoa o seu trabalho, a sua vida. Senhor, sustenta ela com o teu Espírito Santo. Renova as suas forças, abençoando, guardando, livrando, dando vitória espiritual. Na caminhada, segurando nas mãos das tuas filhas, Senhor, ajuda ela a vencer, ajuda ela a entender, compreender cada dia mais a tua palavra. Sim, meu Deus, abençoa a vida da irmã Jaiele, abençoa em nome de Jesus, confirma, meu Deus, a vitória. Ó Deus e Pai, nós oramos em favor de todos os ouvintes que estão ligadinhos com o programa A Voz da Libertação. Nesta manhã, visita, meu Deus, a irmã Marlene, a tua serva, que pede oração em favor dos seus filhos, o Leandro e o André e a Maiara. Visita agora, meu Deus, repreende o mal, dá vitória ali na família, salvando, libertando a vida, Senhor, do Leandro, do André e da Maiara. Visita nesta oração, ó Pai, e garante a vitória, em nome de Jesus Cristo. Nós oramos por todos os ouvintes que estão ligadinho na programação de rádio A Voz da Libertação. Nesta manhã, meu Deus, visita a irmã Ilma, do bairro Monte Verde, visita o irmão João, visita, meu Deus, a Gisele, a Vanessa, o Luciano e também os demais filhos. Visita toda a sua casa, visita mesmo a tua serva, a irmã Ilma, do bairro Monte Verde, em nome de Jesus Cristo, ó Pai. Nesta oração da manhã, Senhor, Lodebar Nunca Mais, estamos nesta campanha e eu te apresento a vida da irmã Castorina, ali no estado do Paraná, ali em Cascavel. Visita tua serva, sua família, visita os seus filhos, visita agora, meu Deus, o seu pedido de oração, a qual ela entrou na campanha Lodebar Nunca Mais, está no propósito da intercessão e nós apresentamos, ó Deus, visita agora a tua serva, repreende as enfermidades, venha dar vitória para todos os seus filhos, guardando, livrando, abençoando, em nome de Jesus Cristo, ó Pai. Nós oramos agora em favor também do presbítero Antônio Fernandes. Visita ele agora, nesta manhã de quarta-feira, abençoando o teu servo, dando graça, saúde, renovo, livramento. Sustenta ele com teu Espírito Santo, abençoando, renovando as suas forças para continuar fazendo a tua obra em nome de Jesus. Ó Deus, visita mesmo. Visita, Senhor, a todos os irmãos nesta manhã, Pai, que estão em oração conosco. Eu oro também em favor da Claudete Cruz, que pede oração pela vida do José Carlos, que está enfermo, libertação da família. Visita agora também a sua filha, o seu genro. Visita, meu Deus, restaura o casamento da filha e do seu genro. Visita também esta causa jurídica que venha sair
ouvir, meu Deus. Ó Deus, cura, repreende todo problema na coluna da Claudete. Vai curando agora, vai tocando na sua coluna, vai repreendendo essa enfermidade, Senhor. Meu Deus, visita também o casamento da Sueli e do Bruno. Visita este casal, Senhor. Visita agora. Meu Deus, venha dar vitória também, venha dar inteligência e sabedoria para o seu neto que está precisando e ele tem 15 anos. Ó Deus, faz um milagre agora, em nome de Jesus. Nós oramos pela vida também, Senhor, da tua serva. Visita agora a nossa irmã Iona Mara Araújo Costa. Visita, meu Deus, a irmã Iona Costa, dá vitória para ela, sua família. Visita o seu filho, a sua filha.

Deus visita ele, abençoe e consagra o trabalho das suas mãos, o seu projeto, a sua vida espiritual, a sua esposa, a sua casa, a sua família, o seu ministério. Abençoai a vida do Sérgio, em nome de Jesus Cristo. Nós te pedimos, Senhor. Vai alcançando agora a vida também da Alcionete, que está nos acompanhando agora. Visita agora, meu Deus, o Rui Barbosa, ali da Bahia, que está, meu Deus, acompanhando através do canal do YouTube. Está nos acompanhando através do canal do YouTube, Senhor, a programação de rádio, a oração que está sendo feita nesta manhã. Venha visitá-lo, venha visitar toda a família, Senhor. Apresentamos para que o Senhor venha dar o livramento de toda a ruína, em nome de Jesus. Visita agora e dá o livramento, meu Deus, dê a vitória pelo poder que é no sangue de Jesus Cristo, ó Pai. Meu Deus, nós oramos agora em favor de Andréia, que pede oração, libertação pelos seus filhos, Larissa, Natália, Alexandre, Alexander. Visita também o Davi, visita, meu Deus, Andréia, que está na campanha Lodebarra. Visita agora o Jorge, liberta ele, Senhor, liberta o Jorge e garante a vitória neste momento de oração, ó Pai. Olha aí o povo orando, clamando, buscando, Senhor. Nós oramos também, Senhor, em nome de Jesus Cristo, em favor da Rosane Veiga dos Santos, que enviou a sua oferta de gratidão e pede oração pela família, o Brair, o Arno, o Jumara, o Valdecir, o João, o José, a Rosane, o Júnior, a Raquel, a Evelyn, a Juraci, a Ângela, o Marcos, o Josué, a Camila, a Lourdes, a Noemi. Visita o Nelson, a Esmeralda e o Fernando, em nome de Jesus, ó Pai, garante a vitória sobre a vida da Rosane, em nome de Jesus.

Vai confirmando, sim, Senhor, a bênção e a vitória sobre a vida dos teus filhos, a bênção e a vitória sobre a vida daquele que crê, a bênção e a vitória sobre a vida daquele que acredita, porque acredita em ti, Senhor, acredita nas tuas promessas, acredita na tua palavra, acredita nas tuas verdades. Nós cremos, Jesus Cristo, que o Senhor é o nosso Deus, o nosso refúgio, a nossa fortaleza. Em ti confiamos, Senhor, até que passe as calamidades, até que passe os momentos difíceis, até que passe os desafios, os enfrentamentos contra o maligno. É por isso, ó Deus, que nós oramos, é por isso, Senhor, que nós clamamos, porque confiamos no Senhor, na força do seu poder. Cremos, meu Deus amado, que o Senhor é a nossa resposta, que o Senhor é a nossa salvação, que o Senhor é o nosso socorro, socorro bem presente na hora da angústia, socorro bem presente na hora da provação, socorro bem presente nos momentos mais difíceis. O Senhor está conosco, é um Deus que não abandona. Muito obrigado, Senhor, por esta manhã tão maravilhosa, por esta manhã tão poderosa, por esta manhã, Senhor, de renovo, de unção, por esta manhã, Senhor, de entrega, por esta manhã que o Senhor preparou, porque é uma manhã de oportunidade, oportunidade de nós estarmos diante do Senhor, ou oportunidade para nós estarmos diante do Espírito Santo, colocando a nossa vida no altar de Deus, colocando a nossa vida no altar do Senhor. Muito obrigado, Jesus Cristo, por este

este momento tão glorioso, por este momento tão maravilhoso. Nós agradecemos pela vida, nós agradecemos, meu Deus, pelo ar que respiramos, nós agradecemos, Senhor, por tudo que o Senhor tem feito por nós, porque coisas lindas, coisas grandes, coisas firmes o Senhor tem feito. Muito obrigado, Senhor, pelo teu amor, pela tua bondade, pela tua graça infinita, pelo teu poder que não falha, porque o Senhor é o nosso Deus, é o nosso refúgio, é a nossa fortaleza. Em ti confiamos, Senhor. Continua, meu Deus amado, protegendo esta pessoa, continua, meu Deus, protegendo este homem, esta mulher, Senhor, que está, meu Deus amado, passando, enfrentando tantas batalhas, está, Senhor, passando, enfrentando tantos males, está, Senhor, passando, enfrentando tantas obras de Satanás, tantos enfrentamentos malignos, Senhor, na sua saúde, tantos enfrentamentos malignos, Senhor, no meio da sua família, tantos enfrentamentos malignos, Senhor, contra os seus filhos. O Senhor é um Deus que socorre, o Senhor é um Deus que honra, o Senhor é um Deus que liberta, o Senhor é um Deus que transforma. Eu creio, Senhor, na transformação dos céus, eu creio, Senhor Jesus, naquilo que só o Senhor pode fazer. Porque para o Senhor nada é impossível, nada é difícil demais que o Senhor não possa fazer, nada é difícil demais que o Senhor não possa realizar. Eu creio, meu Deus amado, no realizamento. Reclama, labassure, clamas do céu sobre a nossa vida, das promessas de Deus que não falham, das promessas da Bíblia Sagrada, da palavra revelada do Senhor, que não falham sobre a nossa vida. Eu peço a Deus, visita, sim, Senhor, visita, meu Deus, a irmã, Senhor, Alcinete, que mandou a sua mensagem, que é lá do município de Rui Barbosa. Abençoa, meu Deus amado, a nossa irmã, Senhor. Abençoa também, meu Deus, Esdra de Forquilha, pedindo oração por Rafael, Diogo e Mateus. Oh, meu Deus amado, alcança estas pessoas, alcança estes homens, Senhor. Faça, meu Deus, resplandecer uma luz do céu sobre a vida deles, para guiá-los no caminho, Senhor. É o caminho da verdade, é o caminho da vitória, é o caminho da bênção, o caminho daqueles que procuram viver sobre as promessas de Deus e a proteção dos céus. Eu creio, Senhor, nesta proteção divina. Eu creio, Senhor, na bênção que não tem fim. Eu creio, meu Deus amado, nas promessas verdadeiras. São promessas que não falham, são promessas, meu Deus amado, que estão sobre a nossa vida todos os dias, porque nós cremos em ti, Senhor. Nós cremos no nosso Deus, o Deus de resposta, o Deus de graça, o Deus de unção. Sim, ó Deus, unja, Senhor, a vida desta pessoa que está em oração conosco, está, Senhor, em clamor, em propósito, nesta manhã tão gloriosa, manhã de quarta-feira, que o Senhor preparou, meu Deus amado, para aqueles que creem em ti, Senhor. Nós somos mais do que vencedores em Cristo Jesus, o nosso Deus. Eu sei, meu Deus amado, que tem pessoas que acordaram nesta manhã cheio de batalhas, cheio de guerras, cheio de lutas, meu Deus, procurando uma oportunidade, procurando uma luz no fim do túnel, procurando, meu Deus amado, uma resposta diante das situações que estão enfrentando, procurando, meu Deus amado, uma resposta diante das provações que estão enfrentando. Uriclama, labassuri, clama. O Senhor é a nossa resposta, o Senhor é o nosso escudo, a nossa fortaleza, o Senhor é a saída, o Senhor é a luz no final do túnel. Oh, meu Deus amado, socorre, sim, Senhor, esta pessoa nesta manhã, Senhor, na manhã da resposta. Socorre, sim, meu Deus amado,
esta família nesta manhã, Senhor, na manhã do socorro. Socorre, meu Deus amado, esta vida, Senhor Jesus, deu grande livramento, Senhor, esta pessoa, meu Deus, que está ameaçada, esta pessoa, Senhor Jesus, que está vivendo, Senhor, em momentos difíceis, momentos de guerra, momento de provação, momento de perseguição, momento, meu Deus amado, de uma batalha dura contra o inimigo, de uma batalha ferrenha contra o inferno. Uriclama Labaia, o Senhor é o Deus do socorro, o Senhor é Deus da força, o Senhor é Deus da graça, o Senhor é Deus de proteção, o escudo dos céus está sobre a vida desta pessoa. Eu creio, Senhor Jesus, no Deus que faz o impossível se tornar possível. Eu creio, Senhor Jesus, que o Senhor está agindo nesta manhã sobre a vida desta pessoa que está, meu Deus amado, lutando contra os vícios malignos. Esta pessoa, Senhor, que está lutando contra o vício da bebida, esta pessoa, Senhor, que está lutando contra o vício das drogas do entorpecente, esta pessoa, Senhor, que está lutando contra os vícios malignos, as correntes malignas que estão, meu Deus amado, com toda fúria para aprisionar a vida e os caminhos desta pessoa. O Senhor entra nesta guerra, o Senhor é Deus libertador, o Senhor é Deus ajudador, o Senhor é Deus que não falha, o Senhor é Deus que ama, o Senhor é Deus que salva aquele que procura salvação em ti, Senhor. Veja, meu Deus, o choro desta pessoa, veja, Senhor, o choro desta mãe, deste pai que está chorando, Senhor, porque precisa, sim, ó Deus, precisa de todo o seu coração, que o Senhor socorra, meu Deus amado, este filho, que o Senhor socorra, meu Deus amado, esta filha, que o Senhor socorra, meu Deus amado, esta pessoa que está, Senhor, neste rumo, neste caminho sem saída, neste buraco, Senhor, neste túnel, meu Deus, que não tem uma luz, esta pessoa vivendo, Senhor, esta vida tão mundana, esta vida tão perdida, esta vida tão insolene, esta vida, meu Deus amado, de dores e decepções, vida de perigo e morte, o Senhor é capaz de resgatar, o Senhor é capaz de tirar, o Senhor é capaz de libertar. Eu creio, meu Deus, na libertação divina. Eu creio, Senhor, no poder dos céus que chega sobre a vida de uma pessoa que está totalmente perdida e faz da vida desta pessoa nova pessoa, faz da vida deste homem um novo homem, faz da vida desta mulher uma nova mulher. Eu creio, Senhor, na transformação dos céus. Eu creio, Senhor, que o Senhor é capaz de trazer uma nova vida para esta pessoa, para dentro deste lar, desta casa, desta família. Socorre, Senhor Deus, retira, Senhor, este prazer nos vícios, retira, Senhor, este prazer naquilo que não presta, naquilo que não agrada ao teu santo nome, naquilo que não agrada ao teu Santo Espírito. Eu oro, Senhor Jesus, por esta família, Senhor, que Satanás tem tentado desestruturar, Satanás tem tentado, meu Deus amado, destruir esta casa, este lar, esta família, destruindo a moral deste pai de família, destruindo a moral desta mãe de família, fazendo, Senhor, com que este casal beire a desistência por esta, para a manutenção, Senhor, desta casa, deste lar. Eu creio, meu Deus amado, que o Senhor é capaz de restaurar a paz, a esperança, a confiança e a fé dentro deste lar e desta casa. Eu creio, Senhor, que o Senhor é capaz, Senhor Deus, de colocar a harmonia, a paz, a alegria dentro deste lar, desta casa. Eu creio, Senhor Jesus,
que o Senhor é capaz de trazer resposta, sim, ó Deus, resposta dos céus para o meio deste lar e desta casa, para que este, meu Deus amado, planejamento maligno caia por terra. Sim, Senhor Jesus, joga por terra, meu Deus amado, este levante maligno contra esta família, ó Deus santo e glorioso. Providencie, Senhor, todas as coisas para que esta família se veja em paz, se enxergue em paz, viva em paz, enxergue, Senhor, esta luz que é Jesus Cristo no final deste túnel de aflição, de angústia, de escuridão. Oriclamalabaia, eu creio, Senhor, que o Senhor está entrando com providência agora para a resolução dos problemas deste pai, para a resolução dos problemas desta mãe. Visita esta mãe, Senhor, que cuida desta família sozinha, meu Deus. Visita, meu Deus amado, esta mãe, Senhor, que está solita, cuidando desta família, que está, meu Deus amado, pelejando contra o mundo, para que esta família, Senhor, tenha os recursos necessários para viver, para se manter. Esta mãe que cuida dos seus filhos sozinha, esta mãe, Senhor, que enfrenta as dificuldades sozinha, que precisa de auxílio, o auxílio dela é Jesus Cristo, o auxílio dela, o socorro dela é o Senhor Jesus. Eu creio, Senhor, que o Senhor é socorro bem presente para esta pessoa que está neste sofrimento tão grande. Eu oro, Senhor Jesus, por este irmão, Senhor, que tem batalhado tanto, tem corrido tanto atrás, tem corrido tanto, meu Deus amado, atrás dos sonhos, das portas abertas. Mas as coisas, meu Deus, não têm saído da maneira que ele pensa, da maneira que ele esperava, da maneira, Senhor, que ele confiava. Eu creio, meu Deus amado, que o Senhor vai dar, sim, Senhor, resposta. Porque o Senhor é a nossa resposta. O Senhor, meu Deus amado, é o preletor, é o ministrador, é, Senhor Jesus, o percussor das respostas certas, das respostas verdadeiras. O Senhor está visitando neste momento, Senhor, este homem e tirando ele, meu Deus amado, deste buraco maligno, Senhor, que as provações, que as angústias, que as guerras, que as situações difíceis o colocaram. Visita, meu Deus amado, estes meus irmãos, Senhor. Visita, meu Deus amado, estas pessoas, Senhor, que têm se colocado diante da tua presença, meu Deus, em oração, em súplica, em clamor, em devoção aos céus, para pedir a resposta do Senhor sobre a sua vida. Visita agora, meu Deus amado, o meu amigo Manfred, Senhor, toda a sua família, toda a sua parentela, os seus caminhos, os seus planos, os seus projetos. Visita, meu Deus amado, com amor e bondade, a vida do teu filho, para que possa, Senhor, encontrar em ti, ó Deus, resposta dos céus, para que possa, meu Deus amado, encontrar no Senhor a salvação que se precisa, para que possa, meu Deus amado, encontrar no Senhor a força que precisa. Eu creio, Jesus Cristo, naquilo que o Senhor é capaz de fazer. Eu creio, Jesus Cristo, naquilo que o Senhor é capaz de realizar. Eu creio, Jesus Cristo, naquilo que o Senhor é capaz de realizar na vida daquele que tem fé. Porque quem tem fé, Senhor Jesus, alcança milagre. Quem tem fé, Senhor Jesus, alcança resposta. Quem tem fé, Senhor Jesus, alcança
alcança livramento. Quem tem fé, Senhor Jesus, alcança a saída. Quem tem fé, Senhor Jesus, alcança do Senhor coisas inefáveis, coisas, Senhor Jesus, grandiosas, que nem subiu ao coração do homem, nem subiu ao coração da mulher, aquilo que o Senhor tem preparado para nós. Senhor, visita, meu Deus amado, a minha amiga Fabiane Galvão, lá em Balneário Camboriú, Senhor, a sua filha Duda, visita, meu Deus amado, esta casa, este lar, estes caminhos, para que possam, Senhor Jesus, encontrar em Ti saída, para que possam, Senhor, encontrar em Ti resposta, para que possam, Senhor Jesus, encontrar no Senhor alívio para as situações que estão enfrentando, para os problemas, Senhor, para os caminhos trancados. O Senhor é saída, o Senhor é resposta, alivia a carga, Senhor, ajuda, meu Deus amado, a prosseguir, a avançar, a estar, meu Deus amado, com a sua fé viva e eficaz diante da sua presença, repreendendo todos os males, ajudando nos caminhos, visitando, meu Deus amado, todos os detalhes da vida das tuas filhas. Eu creio, Jesus, eu creio. Eu creio, meu Deus amado, que o Senhor é o nosso Deus, o Senhor é o nosso socorro, o Senhor é o nosso Redentor, o nosso ajudador, o nosso protetor, o Deus dos céus, o Deus que garante vitória, o Deus que não falha, o Deus que nos ama, o Deus que cuida de cada um de nós. A palavra diz: pode uma mãe se esquecer de um filho que cria? Todavia eu, Senhor, jamais me esquecerei de Ti. Todavia eu, Senhor, jamais me esquecerei daqueles que buscam a minha face. Ore, clama, labassuri, clama, lamaia. Eu creio, Senhor Jesus, que o Senhor está fazendo algo extraordinário. Sim, Senhor, o Senhor está fazendo algo extraordinário, meu Deus, sobre a vida daquele que acredita, sobre a vida daquele que se coloca diante da tua presença. Visita, Senhor Deus, os meus irmãos, visita, Senhor Jesus, o meu amigo pastor Levi, Senhor, visita, meu Deus amado, a sua família, os seus caminhos, visita, meu Deus amado, os seus projetos, Senhor, de saída, Senhor, de solução, de resposta, meu Deus, para aquilo que precisa, a proteção dos céus, a proteção dos anjos do Senhor sobre o caminho do pastor Levi, Senhor, da sua família. Eu creio, Jesus Cristo, eu creio, Senhor Jesus, na bondade do Senhor sobre a nossa vida, da resposta, meu Deus amado, do alto céu sobre a nossa vida. Visita, meu Deus, o meu amigo Carlos de Brusque, a sua família, Senhor, visita os seus caminhos, visita, meu Deus amado, os seus projetos, os seus planos, visita, meu Deus amado, a sua mente, o seu coração, o seu organismo, dando saúde, curando as enfermidades, curando as doenças, Senhor, dando escape em meio às provações, em meio aos problemas. O Senhor é o nosso socorro, o Senhor é o nosso Deus que cuida de nós em todos os detalhes. Uri clama, labassuri clama, lamaia. Oh, meu Deus glorioso, meu Deus santo e poderoso, Deus de resposta, Deus de graça, Deus de solução, Deus que cuida de nós. Visita, meu Deus amado, o meu amigo Kennedy, Senhor, nesta manhã, meu Deus, dando saúde, dando graça, dando vitória, dando saída, dando escape, visitando a família, os filhos, a esposa, dando, meu Deus amado, oriclama, labassuri, clama, a solução para os problemas, dando saída em meio aos problemas, Senhor, em meio às batalhas, dando, meu Deus amado, a resposta que ele precisa, fortalecendo,
diante das guerras contra o inimigo, fortalecendo o Senhor Jesus diante das batalhas espirituais, dando sabedoria para que ele possa, meu Deus amado, entender mais e mais da tua palavra, para que ele possa, meu Deus amado, entender mais e mais daquilo que o Senhor quer falar ao coração dele. Eu creio, Senhor, eu creio. Oriclamalabaia, surilabanaia, oripalabaia. Oh, meu Deus amado, o Senhor é socorro, Senhor. O Senhor é saída, Senhor. O Senhor é o nosso, Senhor, é o nosso escudo em meio aos enfrentamentos contra o maligno. Seja o nosso escudo, Senhor. Nos proteja dos males, nos proteja das provações, nos proteja das angústias, nos proteja, meu Deus amado, oriclamalabaia, das provações contra o inimigo. Eu creio, Jesus, eu creio. Eu creio, Senhor, eu creio. Eu creio, meu Deus amado. Faça a tua obra, Senhor. Faça a obra completa, Senhor. Faça a obra do céu, Senhor, sobre a vida daquele que acredita. Oh, meu Deus, visita agora os ouvintes desta programação, Senhor. Quantos ouvintes, meu Deus amado, estão em propósito, propósito verdadeiro, propósito de fé, propósito, meu Deus amado, santo, diante de ti, Senhor. Eu oro, meu Deus amado, pelo pastor Natal, lá em Brasília, Senhor. Oriclama Lamaia, visita a vida dele, a família, os caminhos dele, Senhor, o ministério dele, Senhor, para que ele possa ser alcançado pela tua graça, para que ele possa, meu Deus, ser alcançado pelo teu favor, para que ele possa, meu Deus amado, receber do Senhor o mistério dos céus. Oh, meu Deus, para que ele possa ser um atalaia nas tuas mãos, Senhor, uma ferramenta viva e eficaz nas mãos do Altíssimo Deus. Eu creio, Jesus Cristo, eu creio, Senhor, que o Senhor é o nosso Deus, o nosso glorioso Deus, o Deus que responde à nossa oração. O Senhor é a nossa resposta, o Senhor é o nosso baluarte, o Senhor é o Deus santo, glorioso, o Deus que não falha, o Deus que pode todas as coisas. Nós podemos todas as coisas no Deus que nos fortalece, o Deus que nos livra, o Deus que nos guarda. Nós podemos todas as coisas no Deus que está acima das estrelas, o Deus que está acima dos céus. Uriclama Labassuri, clama Lamaia. Oh, meu Deus amado, muito obrigado, Senhor. Obrigado, Jesus Cristo, por esta manhã, Senhor. Obrigado pela vida dos meus irmãos, meu Deus. Obrigado, Senhor Jesus, pela vida do meu amigo, Senhor Pastor Joel. Obrigado, meu Deus amado, por esta companhia tão maravilhosa. Que o Senhor possa, meu Deus amado, visitar a saúde do teu filho. Que o Senhor possa, meu Deus amado, visitar, Senhor, a mente, o coração, os planos, o caminho, os projetos da família. Que o Senhor possa, meu Deus, visitar a esposa, a filha, dando grande livramento, Senhor, dando a grande proteção dos céus, meu Deus. Visita o lar do teu filho com paz e alegria, com, meu Deus amado, a presença do Espírito Santo, que possa ser um lugar muito abençoado por ti, Senhor, que não falte nada daquilo que vem de ti, meu Deus, sobre o lar e a casa do teu filho. Eu creio, Jesus Cristo, sim, Senhor, eu creio. Eu apresento, meu Deus, o nosso pastor Samuel Dolor em tuas mãos, meu Deus, a sua esposa, ao seu filho, o seu lar, a sua casa, sob a proteção dos céus, em nome do Senhor Jesus, nestas batalhas espirituais, que o Senhor possa protegê-lo, que o Senhor possa abençoá-lo, que o Senhor possa direcioná-lo diante da tua obra. Eu oro, meu Deus amado, por todos os pastores das sedes centrais, sedes setoriais, estaduais, as sedes regionais, as igrejas locais. Eu oro, meu Deus amado,
obrigado por todos os irmãos e as irmãs que estão na frente da tua obra, cuidando do rebanho, cuidando das almas que pertencem ao Senhor Jesus, cuidando da noiva de Cristo. Nos ajuda, meu Deus amado, a ter o temor dos céus, a cuidar, Senhor, com zelo, uriclama lamaia, com cuidado, diante da tua obra, Senhor, diante do teu Espírito Santo e da verdade, que há, meu Deus amado, no teu Evangelho, orilabalabaia. Eu creio, Senhor Jesus, que o Senhor está visitando agora a irmã Ivanilda, Senhor, que está pedindo oração, Senhor Jesus, pela sua casa, o seu lar, pelo seu esposo, meu Deus amado, para que Deus repreenda toda a inveja, as obras malignas, repreendendo todas as legiões contra, meu Deus amado, o seu lar, a sua casa, em nome do Senhor Jesus. Toda obra de Satanás está caindo por terra, porque o Deus Todo-Poderoso já entrou nesta causa. Eu creio, Senhor, pela fé, que o Senhor está agindo. Sim, Senhor, haja, haja, meu Deus, entra, Senhor, nesta causa, entra, meu Deus amado, diante desta situação, faça o impossível acontecer, Senhor, faça o impossível se tornar possível, se tornar realidade sobre a vida desta pessoa, meu Deus. Eu me coloco, Senhor, em oração, pedindo a cura, pedindo a resposta, pedindo, meu Deus amado, a solução dos problemas, pedindo, Senhor, as portas abertas, pedindo, meu Deus amado, a bênção espiritual, Senhor, para esta pessoa que se sente fraca, se sente, meu Deus amado, angustiada, se sente, Senhor Jesus, sem saída, sem resposta, sem força, sem esperança. Ajuda, meu Deus amado, esta pessoa a prosseguir, a avançar. Ajuda, Senhor, esta pessoa a criar força em ti, Senhor, a ver, meu Deus amado, no Senhor a resposta e a força, o motivo para avançar, o motivo para prosseguir, o motivo para confiar, o motivo para ter esperança e fé no amanhã. Oh, meu Deus amado, se cremos em ti, temos fé no amanhã, porque o Senhor conhece todas as coisas. O Senhor pode todas as coisas. No nosso Deus saltamos muralhas, rompemos barreiras, no nosso Deus atravessamos vales, porque o Senhor está conosco. O Senhor é o nosso refúgio, a nossa fortaleza, o nosso escudo, o nosso broquel. O Senhor é o nosso Deus, o Deus verdadeiro, o Deus que não falha, o Deus que nos protege. Protege-nos, Senhor, do mal, protege-nos, meu Deus amado, do homem violento, sanguinário. Protege-nos, meu Deus amado, das maldades deste mundo. Protege, meu Deus, a nossa família, de todas as maldades do inimigo, de todas as maldades, Senhor, do ser humano que se faz como uma ferramenta do inimigo para causar males contra outras pessoas. Mas o Senhor é a nossa proteção, protege a nossa família. Eu oro, meu Deus amado, pelo meu pai, pela minha mãe, pelos meus irmãos, Senhor. Oro pela minha família, meu Deus, para que o Senhor possa proteger. Coloque as mãos santas, poderosas, as mãos milagrosas, as mãos, Senhor, que vem, meu Deus amado, cheias de fogo dos céus, para proteger a vida daquele que acredita, a vida daquele que se coloca, a vida daquele que confia, porque os que confiam em ti, Senhor, são como os montes de Sião, que não se abalam, mas permanecem para sempre. Aquele que confia em ti, Senhor, não serão abalados nem confundidos. Aqueles que confiam no Senhor não serão, meu Deus amado, destruídos, porque a confiança em ti, Senhor, é rocha inabalável. Eu creio, meu Deus amado, que o Senhor está visitando nesta manhã o João Marcos, que está pedindo saída, resposta na área financeira e proteção para a família. Eu oro e o Senhor confirma nos céus, porque o Senhor se move através da fé. Muito obrigado, Senhor, pela sua resposta, pela proteção, pela
por tudo que o Senhor tem derramado sobre a nossa vida, as promessas dos céus. É por isso que nós oramos: aquele que habita no esconderijo do Altíssimo, a sombra do Onipotente descansará. Direi do Senhor: Ele é o meu Deus, o meu refúgio, a minha fortaleza, e nele confiarei, porque ele te livrará do laço do passarinheiro e da peste perniciosa. Ele te cobrirá com as suas penas, e debaixo das suas asas estará seguro. A sua verdade é escudo e broquel. Não temerás espanto noturno, nem setas que voem de dia, nem pestes que andem na escuridão, nem mortandade que assole ao meio-dia. 1000 cairão ao teu lado, 10000 à tua direita, mas tu não serás atingido. Somente com os teus olhos olharás e verás a recompensa dos ímpios, porque tu, ó Senhor, és o meu refúgio, o Altíssimo é a minha habitação. Nem o mal te sucederá, nem praga alguma chegará à tua tenda, porque aos teus anjos dará ordem ao teu respeito, para te guardar em todos os teus caminhos. Eles te sustentarão nas suas mãos, para que não tropece os teus pés em pedras. Pisarás o leão e a aspe, alcarás os pés o filho do leão e a serpente, pois que tão encarecidamente me amou, também o livrarei e o poloei num alto retiro, porque conheceu o meu nome. Ele me invocará e eu lhe responderei, estarei com ele na angústia, livrá-lo-ei e glorificarei, e dar-lhe-ei abundância de dias, e lhe mostrarei a minha salvação. Muito obrigado, Jesus Cristo, por esta salvação gloriosa. Muito obrigado, Senhor, por esta salvação tão poderosa, que não falha diante dos nossos caminhos. Muito obrigado, Senhor, por esta tão linda graça, por esta tão linda salvação, por esta tão linda resposta. Muito obrigado, Senhor, porque o Senhor tem cuidado dos seus filhos. Muito obrigado, Senhor, porque o Senhor tem cuidado, sim, ó Deus, o Senhor tem cuidado dos seus filhos, das suas filhas. O Senhor tem cuidado, meu Deus amado, das famílias. Eu peço, meu Deus santo e glorioso, visita, meu Deus, a irmã Mara, Senhor, lá em Balneário Camboriú. Visita a sua família, ó Deus, visita os seus caminhos, a sua saúde, Senhor. Dê saúde à tua filha, dê resposta à tua filha, dê, meu Deus amado, sim, Senhor Jesus, salvação no meio da família. Nós cremos, meu Deus, nesta resposta tão gloriosa que vem dos céus sobre a nossa vida, Senhor. Visita, meu Deus amado, santo e glorioso, Deus poderoso, Deus de amor e bondade, eu creio, Jesus, eu creio. Muito obrigado, Senhor, por este momento de oração. Muito obrigado, Senhor, por este momento de resposta. Muito obrigado, Senhor, por este momento de clamor. Continue falando conosco, continue, Senhor, ministrando ao nosso coração, continue, Senhor, falando à nossa mente. Muito obrigado, Jesus. Graças te damos, Senhor. Amém, Jesus. Amém.

0: 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Escreve meu nome aí no caderno, nós vamos anotar o seu pedido de oração, o nome seu, e vamos apresentar, porque Lodebar representa situações impossíveis na tua vida. O que é Lodebar? Lodebar, ouvintes, representa doença, representa dificuldade, representa situações que não foram resolvidas, representa tantas outras coisas ruins. Por isso que Lodebar, o tema diz assim, ó: Lodebar Nunca Mais. Miséria, nunca mais. Doença, nunca mais. Situações no casamento, briga, contenda, desavença, nunca mais. É o Lodebar Nunca Mais. Deus vai te dar vitória através desse ato de fé em prol da obra de Deus. 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E nós vamos anotar o seu nome, porque todos os dias nós estamos orando. A oração aqui na igreja é das 8 às 9, intercedendo ao favor daqueles que estão na campanha Lodebar Nunca Mais. 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Oferta na casa de Deus. Estamos aguardando. Estaremos orando ao teu favor no finalzinho desta programação de rádio A Voz da Libertação.
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0: Nesta quarta-feira, é a quarta do mover das mãos de Deus, plantando fé, colhendo milagres. E ao meio-dia, isso mesmo, culto do trabalhador. Isso, eu quero chamar a sua atenção, você trabalhador que tem esse intervalinho, se desloque até a igreja, venha receber a tua bênção, venha receber o teu milagre. Estará no Santo Altar de Deus o nosso irmão Romildo, sendo usado fortemente na palavra, nos dons de oração e revelação. Ele está aqui juntamente conosco nesta tarde, o nosso irmão Romildo, não é isso mesmo, irmão?
1: Isso mesmo, pastor Maico, também presbítero Joel, que está aqui na sonoplastia. É, amados e queridos ouvintes, esperamos por todos vocês. Amanhã, quarta-feira, do grande mover de Deus, plantando fé, colhendo milagres, no horário das 12 horas. É um culto relâmpago, pastor Maico, em prol do trabalhador. E é um culto cheio de bênção, cheio de prosperidade. Deus restaura a vida do empresário, os que trabalham de CLT, os irmãos, vendedor ambulante, tem seus próprios negócios, Deus derrama chuva de bênção. Então eu conto com você, querido ouvinte, irmãos internauta, no horário das 12 horas até o horário das 13 horas, minutinho para as 13 horas, estaremos encerrando o culto em prol do trabalhador, aonde segue também a poderosa campanha direto do altar com os servos de Deus, pastor Samuel e também pastor Michael. Aguardamos, querido ouvinte, pela sua presença, e Deus nosso Senhor estará derramando chuva de bênção em sua vida.
2: Meu nome é Sheila Cristina. Quero relatar algo bem rápido aqui. Eu escrevi, né, na carta, uma carta para Deus. O Senhor me revelava que o Senhor ia abençoar meu CNPJ. Meu CNPJ na época era microempreendedor. E pela misericórdia do Senhor, né, hoje eu tenho, né, um restaurante. Pela misericórdia do nosso Deus, né, o Senhor tem abençoado grandiosamente, né, tem abençoado a obra do Senhor também. As portas jamais se fecham. O Senhor tem mandado clientes de onde eu nem imagino, né, vai naquele lugar. E eu tenho visto que é a mão de Deus. Meu nome é Sheila Cristina, moro na cidade Balneário Camboriú.
3: A paz do Senhor, queridos ouvintes do programa Voz da Libertação. Eu venho nessa oportunidade, a mim concedido, fazer um convite especial para essa quarta-feira maior, a quarta-feira da poderosa campanha Meu Milagre Será Notícia. Eu quero direcionar, né, essa mensagem diretamente agora para você, empresário, microempresário, vendedor autônomo, você que tem teu comércio e está sendo abalado por falta de venda, falta de clientes, não conte para ninguém. Eu quero que você venha nessa quarta-feira, que o Senhor vai revelar o que está acontecendo, profundo, escondido e oculto. Nessa quarta-feira, às 19 horas, Avenida Mauro Ramos 184, aonde eu mesmo, pastor Joacir, juntamente com a minha esposa, estaremos passando as revelações, o profundo, o oculto, o escondido, que você não sabe o que está acontecendo na tua empresa, na tua loja, nas tuas vendas, no teu comércio, mas Deus vai revelar e vai dar grande vitória. Mas é necessário você dar o primeiro passo de fé, que é você comparecer nessa quarta-feira, 19 horas, Avenida Mauro Ramos 184. Temos um amplo estacionamento com segurança, 24 horas, para você cultuar tranquilo. Jesus está esperando você de braços abertos, e a resposta, a solução para todos os teus problemas, Avenida Mauro Ramos 184, quarta-feira, 19 horas. Aguardo você. Que Deus abençoe a todos e fiquem todos na gloriosa e doce paz do Senhor Jesus.

0: Que Deus abençoe a todos. Eu sou seu irmão, presbítero Samuel Dolor. Nós estamos ao vivo pelo programa Voz da Libertação, 24 horas no ar, levando o melhor de Deus, levando a palavra do Senhor. E eu quero teçar aqui a minha gratidão a todos os ouvintes que têm acompanhado todos os dias no seu cotidiano, no seu dia a dia, né? O programa Voz da Libertação, esse programa que é um canal de bênção na vida de milhares de pessoas. Fique conosco, porque a programação hoje está recheada de muitas bênçãos. E eu quero chamar a sua atenção na segunda edição da campanha mensal com o tema Lodebar Nunca Mais, Vitória, Revelação, Palavra de Deus, aonde o Senhor marcou um encontro contigo aqui mesmo, Avenida Mauro Ramos, número 184, bem de frente ao Instituto, é o endereço da sede estadual das Igrejas Deus e Amor, de todo o estado de Santa Catarina, é a sede capital, aonde a mão de Deus tem feito grandes coisas, e eu quero convidar você, você que está oprimido, você que está enfrentando crises existenciais, crises psicológicas, crises financeiras, crise espiritual, crise na matéria, na saúde, eu quero convidar você, empresário, que está enfrentando crise, nós iremos apresentar a sua razão social, orar e clamar a Deus pelo seu CNPJ, e eu tenho certeza que você irá alcançar os milagres que o Senhor tem feito na campanha Lodebar Nunca Mais. Nós temos um testemunho inédito de um irmão que plantou fé, ofertando, semeando na obra do Senhor uma oferta simbólica de R$1.000. E por sua vez, sua esposa recebeu um grande milagre das mãos de Deus. É isso que acontece na Igreja Deus e Amor. Milagres. Vamos acompanhar e ter a nossa fé acrescentada em Deus, ouvintes.
1: Como se chama?
2: André.
1: Conte o milagre que Deus fez através do voto, curou a sua esposa. Como foi esse milagre?
2: Ela estava doente, estava muito doente, fazendo terapia e tal. E aí eu vim aqui, fiz o voto de R$1.000. E aí uma semana depois ela já estava melhorzinha e foi melhorando cada vez mais. Teve tratamento médico, mas eu deixei na mão de Deus, né? Porque só Deus pode curar a gente, né?
1: Quanto tempo ela tinha esse câncer?
2: Estava numa fase 2, assim, né? Já fazia um tempinho. É, mais ou menos isso, é.
1: Aí o irmão botou a fé em ação, fazia um voto com Deus.
2: Fazia um voto com Deus. E aqui fiz o voto com Deus e ela foi melhorando, melhorando e agora está curada.
1: Confirma seu nome e seu endereço.
2: André Vitorino, o Exige Dutra Sabatina.
3: Fiz um propósito com Deus. Senhor, eu vou fazer a campanha na quarta, para o Senhor me aposentar e eu quero ir mais dia para a igreja. No terceiro dia, o Senhor, usando o seu servo ali no altar, o Senhor disse, tem uma irmã aqui que eu vou aposentar ela. E todos ergueram a mão, não era, eu ergui minha mão, é você mesmo, e eu vou te aposentar. No terceiro dia, o Senhor me aposentou, não levou 2 semanas, 3, o advogado ligou. Graças a Deus que deu certo, tu tá aposentada. Graças a Deus estou aposentada, foi Jesus, foi Deus que me aposentou, porque Deus falou que ia aposentar. E o Senhor, 3 semanas, o Senhor me aposentou, o Senhor disse assim, vou assinar a aposentadoria. E daí o advogado ligou que já tinha assinado. Meu nome é Márcia Margarete, moro no Monte Cristo.
4: Elaine, vim quarta-feira aqui. Eu peguei um voto, eu sou representante de joia, daí eu tenho vendedoras. O que, que aconteceu? Eu dei uma maleta de joia para ela, que ela tinha que fazer acerto esse mês, dia 10. E essa mulher não me respondia de jeito nenhum, eu ligava e ela não me respondia. fui no serviço dela, ela saiu de serviço, não tinha jeito de encontrar essa mulher. Daí eu vim aqui na igreja pedir oração, que eu precisava dessa maleta. Tinha 14 mil de reais de joia dentro dessa maleta. E quarta-feira eu peguei um voto, Lodebar. Eu falei assim, em nome de Jesus, eu vou fazer esse voto. E vou pagar agora, não vou levar pra casa. E vou cumprir agora. Daí quando chegou a noite, ela me ligou. Eu encontrei o endereço dela. Eu acabei de pegar a maleta, eu não quis nem ir pra casa. Eu vim agora contar a bênção que ela me entregou a maleta e me pagou o que ela devia. Então eu estou aqui para agradecer em nome do Senhor Jesus Cristo, que eu acreditei. E quer dizer, só Deus, né? Só Deus, porque ela ia sumir com a maleta. Ela não ia me devolver a maleta se eu não tivesse.

0: passado eu fiz esse volta aqui, que o pastor fez um desafio de R$100 e eu recebi o dobro do que eu coloquei aqui, irmão. Para a honra e glória do Senhor.
1: Egídio, Deus tocou em a gente ofertar para a obra de Deus R$104. R$104. Justamente o Senhor, dentro de 3 meses, eu estava comprando um apartamento no valor de 1000 vezes mais o valor que a gente tinha ofertado. Vale a pena ofertar a terra fértil que produz 100 por 1, é a obra de Deus. Quando a gente semeia, Deus faz germinar e faz a gente prosperar, às vezes em terra difícil, mas é o poder da mão do Senhor que faz os pequenos prosperarem na terra dos viventes, no nome de Jesus.
2: Eu sou Daniel, eu tenho uma empresa de vidros aqui em Florianópolis e eu vou dizer que eu vinha passando por crise. Quarta-feira pra cá, Deus já entrou com uma vitória muito grande na minha empresa. Na quarta-feira eu fui no culto, tenho muita fé nos cultos da Igreja dos Amores, sempre estou ali. Na quarta-feira, meu irmão trouxe uma palavra muito bonita e ele fez um apelo que quem quisesse, tivesse fé de pegar um voto no valor de R$100, Deus ia duplicar, triplicar esse valor para a honra e a glória do Senhor Jesus. Na sexta-feira, fechei uma obra no valor de R$10.800. Para quem não vinha fechando obras em valores altos, depois que eu fiz esse voto, Deus me honrou. Mesmo sem eu pagar o meu voto, que eu vou pagar na quarta-feira que vem, Deus já abriu as portas. E eu creio que é a primeira obra de muitas que vão vir. Eu agradeço a oração, eu agradeço demais. Você sempre me recebe de braços abertos na igreja. Era esse meu testemunho.
3: Meu nome é Eva, eu moro na Ilha Continente. No dia 23 de março, eu estava muito desesperada, com a minha diabetes muito alta. E eu estava olhando nos aplicativos para comprar um remédio. Pesquisei e encontrei um ali de R$667. Desliguei o telefone e fiquei pensando, parado pensando. E eu disse, meu Deus, que dor é essa? Fraqueza é essa? Como eu tô ruim, eu não consigo, não tenho força para ir trabalhar, não tenho força para fazer nada, eu só queria estar deitada, falando com meu filho, tava conversando com ele. Eu falei para ele, hoje, Dani, vou fazer uma prova com Deus, me leva lá na igreja. Se Deus me curar dessa diabetes, que eu nunca mais venha sentir esse sintoma, dessa fraqueza, esse desânimo, essa tontura, dor de cabeça, de tudo eu tinha. Não tinha força para caminhar, para fazer nada na cozinha. Eu já estava desanimada de trabalhar lá na minha cozinha, desanimada de trabalhar ali no meu trabalho, que eu tenho que subir bastante escadas. E se Deus me curar hoje, esse dinheiro que eu acabei de pesquisar ali na internet, que eu ia pagar R$667. Se Deus me curar esse dinheiro do remédio, eu vou, faço um voto com o Senhor, meu Deus. Se o Senhor me curar, eu vou dar esse dinheiro lá na igreja para ajudar a obra de Deus. E daquele instante em diante, eu não senti mais nada. Eu fui para a igreja, meu filho me levou na igreja naquele momento. Eu fui para a igreja, assisti o culto, alegre, feliz, porque eu não estava mais sentindo aquela dor, aquele cansaço, aquele desânimo. Na volta, eu voltei de ônibus, porque eu nem para andar de ônibus eu estava mais prestando, porque eu tinha uma tontura, um cansaço, tinha medo até de cair. E Deus me curou. De lá pra cá, eu nunca mais senti nada, nada, nada da diabetes. Pra honra e a glória do Senhor Jesus, eu tô curada. E aí, meus irmãos que estão ouvindo a rádio, tem doença crônica, quem tem doença que é impossível pro médico, acredite que Deus cura. Deus cura. Deus tem o poder para curar. Faça um voto com fé e cumpre com o seu voto, que Deus cura. Esse é o meu testemunho. Eu moro na Ilha Continente. Meu nome é Eva Aparecida Rodrigues.
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fevereiro, aonde milhares de testemunhos impactantes nós recebemos, nós acompanhamos e podemos, tivemos o privilégio de ver o agir de Deus nessa campanha. E o Senhor nos agraciou, debaixo da direção, da orientação do Espírito Santo, a voltar com a segunda edição da campanha Lodebar Nunca Mais. 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Faça como a nossa irmã, faça como a nossa irmã que entrou nesse propósito e alcançou o milagre de Deus. Ela plantou fé e alcançou a bênção do Senhor. A irmã Elisete Maria, ela entrou no propósito e ela alcançou o milagre. 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Hoje pela manhã, 8 horas da manhã, presbítero Joel Batista estava ao vivo, das 8 às 9 da manhã aqui no estúdio orando. Das 13 às 14 horas, estava eu e o cooperador Romildo em uma hora de oração. E agora às 17 horas nós estaremos ao vivo em oração e também às 22 horas. Você vai receber 4 horas de oração todos os dias. Você vai estar trabalhando, cuidando dos seus afazeres. E a equipe de pastores estará orando por você, clamando para que a miséria, para que Lodebar nunca mais na sua vida, em nome de Jesus. Aleluia! Nós te

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1: É verdade, pastor Maico. 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
0: Nesta quarta-feira, é a quarta do mover das mãos de Deus, plantando fé, colhendo milagres. E ao meio-dia, isso mesmo, culto do trabalhador. Isso, eu quero chamar a sua atenção, você trabalhador que tem esse intervalinho, se desloque até a igreja, venha receber a tua bênção, venha receber o teu milagre. Estará no Santo Altar de Deus o nosso irmão Romildo, sendo usado fortemente na palavra, nos dons de oração e revelação. Ele está aqui juntamente conosco nesta tarde, o nosso irmão Romildo, não é isso mesmo, irmão?
2: Isso mesmo, pastor Maico, também presbítero Joel, que está aqui na sonoplastia. Amados e queridos ouvintes, esperamos por todos vocês amanhã, quarta-feira, do grande mover de Deus, plantando fé, colhendo milagres, no horário das 12 horas. É um culto relâmpago, pastor Maico, em prol do trabalhador, e é um culto cheio de bênção, cheio de prosperidade. Deus restaura a vida dos empresários que trabalham de CLT, os irmãos vendedor ambulante, tem seus próprios negócios, Deus derrama chuva de bênção. Então eu conto com você, querido ouvinte, irmãos internauta, no horário das 12 horas até o horário das 13 horas, minutinho para as 13 horas, estaremos encerrando o culto em prol do trabalhador, aonde segue também a poderosa campanha direto do altar com os servos de Deus, pastor Samuel e também pastor Maico. Aguardamos, querido ouvinte, pela sua presença, e Deus nosso Senhor estará derramando chuva de bênção em sua vida.
3: Meu nome é Sheila Cristina. Quero relatar algo bem rápido aqui. Eu escrevi, né, na carta, uma carta para Deus. O Senhor me revelava que o Senhor ia abençoar meu CNPJ. Meu CNPJ na época era microempreendedor. E pela misericórdia do Senhor, né, hoje eu tenho, né, um restaurante. Pela misericórdia do nosso Deus, né, do Senhor tem abençoado grandiosamente, né, tem abençoado a obra do Senhor também. As portas jamais se fecham. O Senhor tem mandado clientes de onde eu nem imagino, né, vai naquele lugar. E eu tenho visto que é a mão de Deus. Meu nome é Sheila Cristina, moro nessa cidade de Balneário Camboriú.
4: A paz do Senhor, queridos ouvintes do programa Voz da Libertação. Eu venho, nesta oportunidade, a mim concedido, fazer um convite especial para essa quarta-feira maior, a quarta-feira da poderosa campanha Meu Milagre Será Notícia. Eu quero direcionar essa mensagem diretamente agora para você, empresário, microempresário, vendedor autônomo, você que tem teu comércio e está sendo abalado por falta de venda, falta de clientes, não conte para ninguém. Eu quero que você venha nessa quarta-feira, que o Senhor vai revelar o que está acontecendo, profundo, escondido e oculto. Nessa quarta-feira, às 19 horas, Avenida Mauro Ramos 184, aonde eu mesmo, Pastor Joacir, juntamente com a minha esposa, estaremos passando as revelações, o profundo, o oculto, o escondido, que você não sabe o que está acontecendo na tua empresa, na tua loja, nas tuas vendas, no teu comércio, mas Deus vai revelar e vai dar grande vitória. Mas é necessário você dar o primeiro passo de fé, que é você comparecer nessa quarta-feira, 19 horas, na Avenida Mauro Ramos 184. Temos um amplo estacionamento com segurança, 24 horas, para você cultuar tranquilo. Jesus está esperando você de braços abertos e a resposta, a solução para todos os teus problemas, Avenida Mauro Ramos 184, quarta-feira, 19 horas. Aguardo você. Que Deus abençoe a todos e fiquem todos na gloriosa e doce paz do Senhor Jesus.
1: E atenção, toda grande Florianópolis, atenção, atenção, pastores, obreiros, diáconos, membros, presbíteros, atenção, toda a membresia da sede estadual, atenção, você simpatizante da Igreja Deus e Amor, você católico, espírita, você livre pensador, você que não professa nenhum credo religioso, todos vocês são convidados para estar conosco dia 19 de junho, no horário das 18 horas. 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
5: Nós precisamos nos preocupar em andar com Deus e não andarmos, ou seja, andarmos com Deus e próximo dEle, e não distante dEle. Porque distante do Senhor, nós corremos o risco de sermos enganados, de outros se aproximar e nos conduzir para um caminho que não é o caminho da salvação. Só teremos o discernimento do que é verdadeiro quando estamos próximos de Deus. Por quê? Porque o Espírito Santo não nos deixa enganado. O Espírito Santo nos orienta, o Espírito Santo fala com a gente, o Espírito Santo, aleluia, ele nos instrui. Sai deste lar, sai deste lar, sai desta família, sai deste casamento, sai de amor, saia, saia, saia, saia agora, Espírito que quer destruir este lar, em nome de Jesus Cristo, sai deste corpo, não adianta não, diabo, olha lá, tá caindo, cai por terra, diabo, cai por terra, Satanás, cai por terra, em nome de Jesus Cristo, queima, Jesus, queima, manda queimar, igreja, manda queimar, sai. Sai, espírito maligno, em nome de Jesus, em nome de Jesus, em nome de Jesus, o sangue de Jesus Cristo tem poder, o sangue de Jesus Cristo tem poder, não adianta resistir, o sangue de Jesus te derrota. derrota. O sangue de Jesus te derrota. Satanás, você está vencido, diabo. Espírito que tem colocado pessoas no vício das drogas, no vício do crack, no vício da cocaína. Olha aí, olha aí. Olha a fúria do diabo aí, ó. Olha a fúria aí, olha a fúria. Olha a fúria. Olha só, que fúria de Satanás, irmãos. Olha só. Tira aí, pastor. Segura a cabeça dele, segura a cabeça dele. Espírito imundo. Espírito imundo, mão para trás, diabo. Mão para trás. Mão para trás, diabo. Mão para trás. É, mão para trás, diabo. Aqui você não manda em nada. Qual o seu nome, diabo? Qual o seu nome?
6: Morte.
5: Qual é o seu nome?
6: Chuda morte.
5: Chuda morte.
6: Só você não quer... matei ele ainda, porque aquele homem não deixa.
5: Você quer matar ele, diabo?
6: Quero, mas aquele homem não deixa.
5: Ele não vai morrer mesmo. Porque Jesus está aqui.
6: Eu sei que ele está aqui.
5: Jesus já te venceu, diabo. Em nome de Jesus Cristo, Satanás. Junta sua bagagem agora. Junta sua bagagem agora. Junta sua bagagem agora, diabo. Sai do corpo desse homem. Sai do corpo desse homem. Sai sim.

0: sangue de Jesus Cristo. Sai! Sai! Levanta ele. Levanta ele. Isso, já está liberto do enxo da morte.
1: Meu nome é Fábio.
0: Fábio?
1: Começou a oração, mano. A minha cabeça parecia explodir. Comecei a sentir um monte de agulhada.
0: Agulhada no pescoço?
1: Sim.
0: E agora? Está sentindo? Tá sentindo mais,
1: nada.
0: Não sente mais nada?
1: Não.
0: Tá liberto. Tá liberto. Jesus te libertou, meu irmão.
1: Amém.
0: Glória a Deus.
1: Amém.
0: Vai ficar firme com Jesus? O senhor já aceitou Jesus?
1: Com certeza.
0: Já? Mas tá firme?
1: Sim.
0: E agora tem que ficar mais firme ainda. Porque agora o senhor tá liberto, viu?
1: Eu vim de outra denominação, eu tava passando aqui.
0: O senhor sentiu?
1: Falei,
0: te vira aqui.
1: Parece um ímã, assim, que vem puxando, assim.
0: Deixa eu vir aqui, porque Jesus te ama, meu irmão.
1: Vim aqui.
0: Jesus te ama, por isso que eu te trouxe aqui, para você receber a libertação do enxo da morte.
1: Amém.
0: Tá liberto, tá transformado, aleluia! Pelo poder do sangue, pelo poder do sangue, olha a operação divina, olha a mulher andando ali, ó, em nome de Jesus, anda mesmo, a mulher está andando ali, ó, saiu da cadeira de roda, Jesus querido, olha que coisa linda, é para a glória do Senhor, nós queremos ver isso aí, vem andando, vem andando, vem andando, que é isso, pastor Joel? Meu Deus do céu, será que é o que eu estou vendo mesmo? Essa senhora estava na cadeira de roda. Ô, rabaclama, labassuriana, abre aí, abre o corredor, abre o corredor, abre o corredor. Olha Jesus operando nesta noite. É o toque de Jesus, é o toque de Jesus. Jesus opera. Meu Deus do céu, o que está acontecendo aí, pastor?
2: Que coisa tremenda, pastor Jergue. Quando o senhor começou a orar, a irmã sentiu fogo nas pernas, levantou da cadeira de roda e começou a andar perfeitamente para a glória de Deus, pastor Jergue. Só tá andando, minha irmã.
3: Ai, meu Deus, em nome de Jesus, irmã.
2: O que aconteceu com a senhora, que a senhora não podia andar? O que houve com a senhora?
3: E Jesus me libertou das minhas pernas.
0: Oh, meu Deus.
3: Glória, glória a Deus. Oh, Santo Espírito de Deus.
2: Quanto tempo faz que a senhora estava na cadeira de roda, irmã?
3: 3 anos.
2: 3 anos, irmã?
3: 3 anos.
2: O que aconteceu com a senhora?
3: Um AVC hemorrágico.
2: Você teve um AVC, minha irmã?
3: Hemorrágico, foi.
2: E devido ao AVC, a senhora ficou paralítica?
3: E fiquei paralítica, irmão.
0: Quantos anos,
2: na cadeira,
0: pastor?
2: De roda.
3: Na cadeira de roda.
2: Fala com o pastor Jack.
0: 3 anos.
3: Aleluia.
0: 3 anos.
3: 3 anos.
0: E agora a senhora está podendo andar?
3: Acabei de andar, em nome de Jesus.
0: Vamos pastor, ver se ela pode andar, pastor.
2: Pastor Jack, ela falou que sentiu um fogo nas pernas na hora da adoração, pastor Jack.
0: Meu Deus, é o...
2: Caminha, caminha, irmã, caminha.
0: É Jesus operando.
2: Olha aí, deixa ela caminhar.
0: Olha o toque de Jesus aí, ó.
2: A cadeira de roda,
0: meu Deus, aleluia.
2: Levanta ali.
0: Olha aí.
2: Olha aí,
0: Jesus, que coisa linda.
2: Olha a cadeira de roda aqui,
0: meu Deus
2: aqui,
0: do céu. Meu Deus do céu.
2: Olha a cadeira de roda aí, ó. Aleluia.
0: É a operação divina aqui nesta noite.
2: Aleluia. Quem dá glória a Deus? Quem dá glória a Deus?
0: 3 anos sem poder andar.
2: 3 anos, pastor Jergue.
0: Meu Deus do céu, que coisa linda.
2: Tá chorando, pastor Jergue.
0: Ela tá chorando de alegria, pastor Joel.
2: Aleluia.
0: Meu Deus, 3 anos, irmã.
3: 3 anos.
0: Ela não podia ficar nem em pé assim.
3: Não podia, irmão, se ficasse sem moneda eu caía. Glória a Deus.
0: A senhora veio participar do culto, o toque de Jesus. E o que, que a senhora sentiu na hora da oração?
3: Fogo do Espírito Santo nem minhas pernas.
0: A senhora sentiu fogo do Espírito Santo nas pernas?
3: Pernas.
0: O que aconteceu?
3: E eu andei, irmão.
0: Começou a andar. Quem curou a senhora?
3: Jesus.
0: Jesus Cristo, aleluia.
2: Cabe
0: Ele
2: mais.
0: Está presente. Terra na basura e na lábia.
4: Segura, Florianópolis, porque vai tremer, vai ser forte o que o Espírito de Deus vai fazer na sede estadual das igrejas Pentecostal Deus e Amor do estado de Santa Catarina. Atenção, atenção, Lages, atenção, atenção, Chapecó, atenção, atenção, Joinville. Atenção, atenção, todo o povo de Deus, das sedes centrais, das igrejas setoriais, regionais. Atenção, toda a membresia, obreiros, porque dia 19 de junho, sexta-feira, no horário das 18 horas, no aniversário dos 50 anos da Igreja Deus e Amor, em Florianópolis, na capital da belíssima Santa Catarina, a presença do homem de Deus, pastor Jerry Porchat, pregando a palavra do Senhor e orando por explosão de milagres.
0: clama igreja, clama igreja, clama igreja, clama igreja, clama igreja, clama igreja, saia, saia, saia, olha a tua derrota, diabo, olha a tua derrota, diabo, saia, e não volta mais. Olha aqui o diabo aqui, ó, querendo destruir essa vida. Satanás do inferno, Satanás, segura aí, Satanás do inferno, você vai sair dele. O que você quer fazer com ele? O que você quer fazer com
5: ele? Matar ele.
0: Você não vai matar coisa nenhuma.
5: Eu quero ele mais que Deus.
0: Pois é, mas hoje você já foi derrotado pelo poder do sangue de Jesus. Sim ou não, igreja? Espírito do inferno, qual é o seu nome, legião? Fala o seu nome aqui, diabo. Qual é o seu nome? Olha outro caindo por terra aí. Olha outro demônio aí. Qual é o seu nome? É o Lucifer. Essa legião vai sair agora. Pelo poder do Senhor. Vai sair sim. Vai sair sim. Vai sair. Em nome de Jesus. Igreja, estenda as mãos para cá. Estenda as mãos para cá. Vai sair. Vai sair. Vai sair sim. Olha aqui, diabo. Segura aí. Traz aqui, traz aqui, traz aqui. Segura aí, segura aí. Em nome de Jesus. O sangue de Jesus Cristo te expulsa agora. Sai. Sai. Já saiu. Já saiu. Cadê o outro aqui? Traz o outro aqui. Aqui é um chão que liberta. Segura aí, segura aí. Olha aí, diabo. Você vai sair desse corpo. Em nome de Jesus Cristo. Sai. Em nome de Jesus, diabo. Você vai sair do corpo dele agora. Espírito que quer matar. Espírito que quer matar. Jesus Cristo te expulsa agora. Sai. Sai. Já saiu. Já saiu. Cadê o outro aqui? Traz o outro aqui. Aqui é um chão que liberta. Segura aí, segura aí. Olha aí, diabo. Você vai sair desse corpo. Em nome de Jesus Cristo. Sai. Em nome de Jesus, diabo. Você vai sair do corpo dele agora. Espírito que quer matar. Espírito que quer matar. Olha o sangue de Jesus te derrotando aí, diabo. Olha o sangue de Jesus te derrotando aí. Em nome de Jesus Cristo. Essa operação divina é a operação divina. É o Jesus curando. É Jesus libertando. É Jesus libertando. É Jesus sarando nesta manhã. Oh, stay the canto, mais. Recebe aí, receba, receba, receba, receba. Tem obreira sendo renovada agora. Tem obreira sendo renovada agora. Tem obreira sendo renovada agora. Olha aí, olha aí, olha aí, olha aí, olha aí. Está incendiando, está incendiando. Eixe, eixe, eixe. Ora, clama lá, vai. Vai, decanto, ali andarai.
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0: Nós estamos na campanha Lodebar Nunca Mais. Essa campanha está em andamento, 31 dias no mês de maio. Eu quero que você, ouvinte, participe desse propósito. Lodebar Nunca Mais, viu? Venha fazer conosco este propósito. O valor do voto é de R$180. E qual é a finalidade deste voto, pastor? É ajudar a manter o rádio no ar. 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Você pode enviar através da chave Pix esta oferta, este voto, escrever o teu nome e dizer: pastor, eu estou entrando na campanha Lodebar Nunca Mais. Escreve meu nome aí no caderno, nós vamos anotar o seu pedido de oração, o nome seu, e vamos apresentar, porque Lodebar representa situações impossíveis na tua vida. O que é Lodebar? Lodebar, ouvintes, representa doença, representa dificuldade, representa situações que não foram resolvidas, representa tantas outras coisas ruins. Por isso que Lodebar, o tema diz assim, ó: Lodebar Nunca Mais. Miséria, nunca mais. Doença, nunca mais. Situações no casamento, briga, contenda, desavença, nunca mais. É o Lodebar Nunca Mais. Deus vai te dar vitória através desse ato de fé em prol da obra de Deus. Você vai fazer um propósito pela obra de Deus. Então você vai anotar agora a chave Pix e vai enviar tua oferta de R$180 e vai nos enviar o comprovante e vai nos dizer assim: pastor, eu estou entrando na campanha junto com vocês. E nós vamos anotar o seu nome, porque todos os dias nós estamos orando. A oração aqui na igreja é das 8 às 9, intercedendo ao favor daqueles que estão na campanha Lodebar Nunca Mais. Esse propósito, todo aquele que pega esse propósito, vai direto para o caderno e nós estamos orando nome por nome, apresentando. 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Oferta na casa de Deus. Estamos aguardando. Estaremos orando ao teu favor no finalzinho desta programação de rádio A Voz da Libertação.
1: Escrito está na palavra de Deus:
2: bendito seja o teu nome glorioso. A tua grandeza está acima de toda expressão de louvor. Só tu és o Senhor. Fizeste os céus e os mais altos céus e tudo o que neles há, a terra e tudo o que nela existe, os mares e tudo o que neles existe. Tu deste vida a todos os seres, e os exércitos dos céus te adoram com louvor e ações de graças, cantaram ao Senhor. Ele é bom, seu amor a Israel dura para sempre. E todo o povo louvou ao Senhor em alta voz, pois haviam sido lançados os alicerces do templo do Senhor. Esdras 3:11.
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1: A gente vê coisas, não é? Que acontece. Ontem eu fui almoçar com a Débora numa padaria. A gente gosta de padaria. A gente até chama de padoca, né? E a gente estava saindo da padaria. E agora as pessoas que fazem... os pedintes também agora têm os seus pontos, né? E na padaria tem um pedinte lá que é ponto dele. E é só ele que pode pedir ali. Ele já mapeou o local.
2: E sempre está lá, né?
1: É. Aí chegou um outro ontem pedindo, né? E eu estendi a mão para... Bom, vou dar alguma coisinha. Não é que o pedinte que achava que o ponto era dele saiu agredindo o outro? É gozado, não é? Porque só ele que precisa. Será que ele não vê o sofrimento também do outro? Se ele se vê tão sofrido também? Aí nós vimos aquela questão também mexicana. A gente sabe que não tem nos Estados Unidos imigrantes mais do que mexicanos que entram ilegalmente pela fronteira e tal. É certo? Não. Mas num caso de necessidade, vida ou morte, você faria? Eu vou dizer a você que você faria. Se a sua família está passando fome, é uma questão humanitária, qualquer um faria qualquer coisa para alimentar a família, ter uma vida melhor. Certo? Dentro da lei? Não é. Mas se você precisa comer, você faz. E os mexicanos cercaram, os mexicanos de Tijuana, cercaram a caravana que vem da América Central e ali começaram, não, aqui não passa, não vai entrar desse jeito, onde já se viu, sendo que a grande parte dos mexicanos que entraram nos Estados Unidos entraram da mesma forma.
2: É, aquela parte, principalmente do Novo México, realmente era... E é só de mexicanos, praticamente, né? Que migraram para lá, né?
1: Tem muito na Califórnia também, no Texas, Arizona, né? Tem mexicanos nos Estados Unidos, tem em todo lugar.
2: É, eles não estão olhando o passado, né?
1: Pois é. E aqui no Brasil também, né? A gente vê aí, às vezes, pessoas que se...
2: refugiam aqui, às vezes migram para cá, né?
1: Esse sim, mas eu ia dizer dos que se opõem. Né? Os que serão amanhã os imigrantes em Miami... são os que hoje se opõem à vinda de pessoas que estão passando fome em outros países. Então nós estamos falando do quê? Estamos falando de a forma que nós gostamos de ser tratados, né? Nós vivemos essa sociedade onde é cada um por si, Deus por todos, e a misericórdia se tornou uma raridade. As pessoas não conseguem enxergar a situação de outras pessoas.
2: Imagine ser um refugiado. Né? Você tem que deixar o seu país, porque lá não tem condições de viver. Né?
1: Ontem nós estávamos nesse mesmo...
2: Padaria,
1: e do nosso lado tinha um grupo falando uma língua tão estranha. Aí eu bati no ombro de um e perguntei para ele, né? Escuta, que língua é essa que eu não consigo entender uma palavra sequer? Aí ele me falou, olha, esse é árabe do Iraque. Ainda falei com a Débora, você imagina, Débora, pros iraquianos, né, que passaram tanta tribulação, tanta coisa difícil, estar no Brasil deve ser uma bênção.
2: Um alívio, né? E a gente sabe que a maior comunidade fora da Síria e fora do Iraque, é o Brasil. Eu estava lendo isso, né?
1: Então a gente vê hoje, ouvinte, se tornou comum para nós ver uma ambulância passando, uma viatura de polícia, aquela sirene tocando, não é? Tanto barulho, e a gente já não se inquieta mais. A gente já não procura saber mais o que realmente está acontecendo, já não se incomoda mais. A não ser que tenha um pedaço da gente ali dentro, daquela viatura ou dentro daquela... ambulância, não é? Então, os sons, os ruídos da cidade, por alto que sejam, já não conseguem nos tocar mais, já não conseguem nos emocionar mais, não é? Nós vivemos num mundo onde, para nós, tudo parece ser descartável, inclusive pessoas. O nosso senso de compaixão tem sido sufocado pela correria e pelo nosso próprio egoísmo. Esse cada um para si e Deus para todos, isso aí é uma sentença de egoísmo. Mas a palavra misericórdia está realmente se tornando muito rara. Na parábola do bom samaritano, Jesus acusa os religiosos. Hello! Religiosos! Acusa veementemente, não é? Esses religiosos de passarem de largo. No Rio Grande do Sul se fala passar de largo ainda. Nos países que falam espanhol, passar de largo, todo mundo sabe que é passar e manter a distância. Ou seja, darem a volta para não ajudar a pessoa necessitada que está caída no chão. E Jesus reprova essa indiferença. Jesus fala totalmente, veementemente, não é, dessa indiferença. Fala contra ela e valoriza um samaritano que teve compaixão. É curioso como nós sabemos essa história, mas como nós não aplicamos essa história no nosso cotidiano, os seus belos ensinos. Quando nós passamos de largo ao ver uma pessoa necessitada, uma pessoa que pede o estender da mão, quando nós passamos de largo a ver uma pessoa, quando nós damos a volta, né, a ver uma pessoa até mesmo estendida no chão, por um, eu vou dizer por uma questão, como recentemente vimos, por um atropelamento. Uma pessoa atropelada caiu lá no chão e algumas pessoas passaram, viram o atropelamento. E essas pessoas simplesmente, não tenho nada a ver com isso, sabendo que poderiam salvar uma vida. Não é? Quando a gente vê um caminhão do bombeiro passando com aquela sirene escandalosa, correndo contra o tempo para salvar uma vida ou para apagar um incêndio ali, a gente não ora: Senhor, olha, tenha misericórdia das pessoas que estão sendo sufocadas por um incêndio nesse momento, e usa os bombeiros. Quando vemos uma viatura do... é SAMU, né, que fala? Do SAMU passando a toda velocidade, a gente não sabe se a pessoa está ali dentro ou vai ser recolhida ainda, num trânsito violento e a sirene ligada, a gente não ora: Senhor, tenha misericórdia, alguém deve ter sofrido um ataque cardíaco, levado um tiro, teve um AVC, caiu de algum lugar, ou alguma pessoa que estava trabalhando levou um choque. A gente já não para mais para interceder pelo aflito, pela situação de pessoas, a não ser que sejam nossos entes queridos, não é? A gente já não tem mais a compaixão. A gente já não pensa mais no que pode estar do outro lado da linha, do outro lado da sirene, vamos dizer assim. Porque nós estamos vivendo uma sociedade que se robotizou. Nós somos meros robôs. Estamos vivendo uma sociedade pragmática. Nos acostumamos com as tragédias, com a violência, com a banalização da vida. Infelizmente, muita gente poderia sair viva se nós tivéssemos o cuidado, se nós nos importássemos. Quantas pessoas poderiam ser atendidas se nós estendêssemos a mão? Diante do sofrimento que nos rodeia, infelizmente nós não temos intercedido, não temos orado, não temos atendido e às vezes não temos praticado a piedade, não temos praticado a compaixão, simplesmente ajudando aquele que está caído ao nosso lado. Então, ouvinte, que diante do grito de dor do necessitado, diante das sirenes que passam ao nosso redor, que nós possamos exercitar o amor ao próximo com uma oração ou, no caso presencial, com estender da mão, e que nós possamos sentir empatia, praticar a empatia, nos lembrando que aqueles de Tijuana que cercam os que vêm da América Central, os seus parentes atravessaram, quem sabe legalmente, a fronteira, e um dia eles irão atravessar. Se queremos ver vida boa para nós ou para os nossos, e sabemos que os processos nem sempre são os processos ortodoxos ou os processos corretos, que nós saibamos também tolerar ou suportar aqueles que buscam uma vida melhor. Que nós possamos receber o viajor ou o viajante, o estrangeiro, que não tem o que comer, seus filhos estão morrendo em outros países, que nós saibamos receber essas pessoas. Que nós saibamos estender as nossas mãos em favor dessas pessoas. Porque senão vai acontecer aquilo que nós já falamos nessa programação um dia, não é? Fechamos as portas para o imigrante aqui e achamos que não, onde já se viu uma coisa dessa. Mas amanhã nós seremos os que estaremos pulando os muros para alcançar outros países melhores do que os nossos. Quantas pessoas vivem na ilegalidade na Europa, brasileiros e de tantos outros países, que acabam fechando a porta a países mais pobres que os nossos, onde as pessoas estão morrendo à míngua. Que o Senhor nos ajude a amar, acima de tudo, o necessitado, a amar vidas que estão diante de um sofrimento sobre-humano, e que tenhamos compaixão e que nós possamos agir em favor do necessitado. Que o som de uma sirene, que ao vermos uma pessoa ferida no chão, que isso nos instigue, pelo menos, a clamarmos a Deus por compaixão em favor dessas pessoas. Que nós possamos nutrir isso e que nós possamos ser vistos nesse caso, se assim for preciso, como os samaritanos da história, mas heróis, sem dúvida alguma.
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5: Mateus capítulo 8, versículo 1. Descendo ele do monte, seguiu uma grande multidão, e eis que veio um leproso e o adorou, dizendo: Senhor, se quiseres, podes tornar-me limpo. E Jesus, estendendo a mão, tocou-lhe, dizendo: Quero ser limpo. E logo ficou purificado da lepra. E disse-lhe então Jesus: Olha, não digas a alguém, mas vai, mostra-te ao sacerdote e apresenta a oferta que Moisés determinou para lhe servir de testemunho. Diga que sim comigo, diga: se o Senhor quiser.

preso ao caos, à frustração, tanto no âmbito familiar, tanto no âmbito financeiro, tanto também no contexto do espírito da pessoa. A pessoa, no contexto da época do Cristo, que era acometida por uma lepra, ela era indiciada, condenada a três coisas. Número um, nunca mais ela poderia ter acesso à família. Número dois, ela ficaria afastada, ela ficaria isolada em um vale chamado Vale dos Rejeitados, que ficava, a título de conhecimento, a 5 quilômetros ao norte-sul de Jerusalém, ou ela teria a opção de peregrinar pelos montes a cerca de 15 quilômetros das pessoas saudáveis. A terceira coisa que era tirado de um leproso era o direito de conversar com uma pessoa saudável. Ela só poderia conversar com essa pessoa a uma distância de 500 metros. Ou seja, ela falaria gritando em alto e bom som. O texto que nós lemos diz que Jesus está descendo do monte. E o texto é enfático em afirmar, e uma grande multidão o seguia. Jesus, ele era cercado, tá perfeito, por uma grande multidão, por três motivos. Quantos motivos? Primeiro, Jesus não despedia ninguém de barriga vazia. Ele fazia questão de fazer o trabalho social e ele alimentava as pessoas. João capítulo 6, ele alimenta multiplicando pães e peixes, refutando a lei da matemática. Com 5 pães e 2 peixes, uma grande multidão é alimentada. Por quê? Jesus é Jesus de prosperidade. Jesus é Deus de multiplicação. Não é à toa que Ageu capítulo 2, versículo 8, há 2000 anos antes, ele já falava através do profeta: minha é a prata, meu é o ouro, diz o Senhor dos exércitos. Então, uma multidão estava com Jesus porque ele não liberava ninguém de mão vazia. Segundo motivo, uma multidão seguia Jesus porque eram curiosos. Vamos ver se esse homem é tudo isso mesmo. Vamos ver se esse homem fala e acontece mesmo. Vamos ver se esse homem cura mesmo. Vamos lá ver se esse homem anda sobre as águas mesmo. Vamos lá ver se esse homem faz milagres mesmo. E eu tenho uma notícia de Deus: ele está aqui e ele faz milagres mesmo. Ele abre porta mesmo. Ele muda a história mesmo. E ele vai agir em seu favor, glória. Terceiro motivo: havia uma multidão, em detrimento dessas demais classes que ora citamos, que seguia a Cristo, porque estavam sedentas de um milagre. Então existem três tipos distintos de pessoas que vêm na igreja: os famintos, os curiosos e aqueles que eu tenho orado para que estejam aqui, que estão em busca de um milagre. Se tiver alguém aqui em busca de um milagre, eu tenho uma notícia: você veio no lugar certo. Jesus está aqui, está fazendo um milagre, vai mudar a sua história, o nome dele será glorificado. Ele é expert em mudar história. Ele é expert em pegar os que não são para confundir os que pensam que são. Oh, glória! Ele desce do monte. E apesar dele estar cercado por uma grande multidão, o versículo 2 nos revela que veio um leproso. Veio um leproso que quebrou o protocolo da lei. Veio um leproso que foi ousado e quebrou os

paradigmas das regras da época e foi ter com Jesus. Eu quero lembrar algo gostoso e bíblico aqui nessa tarde. Quem vem até Jesus não sai frustrado. Quem vem até Jesus não sai decepcionado. Quem vem até Jesus é recebido por Ele, é sarado por Ele, é tratado por Ele, é tocado por Ele, e Ele está dizendo para alguém: ô glória, você veio até mim, eu venho ao seu encontro para agir, para trabalhar, para abençoar, para fazer coisas grandes acontecer. E veio um leproso, agora pega a revelação, porque o que eu estou pregando não tem no Google, não tem no YouTube, tem na oração. Veio um leproso, e o texto diz, e o adorou. Agora sabe o que é interessante? Ele está cercado por uma grande multidão, só porque ninguém está adorando. Mas tem um leproso que, apesar do seu vetupério, apesar do seu problema no físico, ele está adorando. Porque a adoração não tem a ver com saúde. A adoração não tem a ver com cenário favorável. A adoração tem a ver com quem tem um coração voltado para ele. Se tiver adorador aqui, se prepara que ele vai te tocar. Se tiver adorador aqui, se prepara, porque ele vai agir, oh glória. E o leproso adorou. Grava bem o que eu vou falar. Só existe uma coisa que Deus procura, só uma. Ele procura adoradores. E você pode me perguntar, pastor, como Deus procura adoradores se ele não perde nada? A Bíblia diz, e eu vou explicar, João capítulo 4, versículo 23. Olha o que o texto diz. O Pai procura adoradores que o adore em espírito e em... Procurar ali no grego é oriundo da etimologia de uma palavra que significa sintonia. Sintonia, é mais ou menos assim, eu vou explicar. Você liga a rádio procurando a sintonia da igreja Deus e Amor. Você vai procurando a sintonia até encontrar. Quando o texto diz que Deus procura adoradores, nas entrelinhas do texto, o que o texto está dizendo é o seguinte: Deus está lá de cima com o ouvido inclinado aqui e está dizendo, deixa eu ver quem está adorando, deixa eu ouvir aonde tem adorador aqui, tem. Então ele vai fazer, tem adorador aqui, levanta a mão, vou liberar uma palavra, se prepara, porque aonde tem adoração, tem vitória, tem milagre, tem resposta de Deus, oh glória. E o adorou, dizendo, se quiseres, podes tornar-me limpo. Perceba a conjugação do verbo, se quiseres. Nós vivemos no contexto de uma época onde algumas igrejas tem disseminado, propagado um evangelho de linhagem neopentecostal com uma teologia chamada teologia da prosperidade. E elas propagam e pregam assim: Deus é obrigado a fazer. Deus tem que fazer. E querem pôr Deus contra a parede, querem monopolizar Deus, prender ele numa caixinha. Agora perceba que ele não chega dizendo, o senhor vai ter que curar, o senhor vai ter que mudar minha história, o senhor vai ter que abrir as portas, o senhor vai ter que provar alguma coisa. Deixa eu te falar uma coisa, com amor, respeito e carinho, Deus não precisa provar nada. Porque quem é não precisa provar quem é discernido. Ele já provou quando ele entregou o seu único filho unigênito lá na cruz, para que todo aquele que nele crê não pereça, mas tenha vida eterna. Por isso ele chega com confiança, humildade, dizendo, se quiseres.
Porque no âmbito espiritual não é do meu jeito, é do jeito dele. No âmbito espiritual não é no meu tempo, é no tempo dele. Mas eu tenho uma palavra de conforto para o seu coração. Eclesiastes capítulo 9, versículo 11, na parte B do versículo diz: o tempo e a oportunidade chega para todos, todos, todos. Levanta a mão para receber. No tempo de Deus o milagre virá, a resposta virá, a libertação virá, o socorro virá. Deus vai te ouvir, te atender, te abençoar. Quem crê, diga glória a Deus. Mas eu tenho que ser bem resolvido e ter essa consciência que é se tu quiseres. Se ele quiser, ele abre a porta. Se ele não quiser, a porta está fechada. Se ele quiser, ele cura o câncer, mas se ele não quiser, vai morrer canceroso e não tem problema. O importante é morrer com o nome escrito no céu. Se ele quiser, hoje ele te dá um carro zero, ele é dono de todas as concessionárias do Brasil e do mundo. Mas se ele não quiser, fica como Paulo em Filipenses 4:11. Já aprendi a contentar-me com o que tenho. Eu quero abrir um parênteses para falar um pouco sobre contentamento. Diga comigo, contentamento. Contentamento é ser grato por aquilo que tem. Nós vivemos em uma época onde as pessoas, na maioria esmagadora delas, ficam preocupadas com aquilo que não. Ficam mais preocupadas com aquilo que Deus não colocou na mão delas, mas na mão de outras pessoas. Mas Deus está dizendo para me voltar a pregar: agradeça e se preocupe não com aquilo que Deus não colocou, mas com aquilo que Deus confiou nas suas mãos, ô glória. Contentamento diz respeito a olhar para mim mesmo e continuar crendo que ele está no controle de tudo. Evangelho de João, capítulo 3, versículo 20, João Batista diz: é necessário que ele cresça e que eu diminua, porque o homem não recebe nada se do céu não lhe for dado. Por isso Paulo diz: dele, por ele, para ele são todas as coisas. Por isso que no Evangelho de João, no capítulo 3, versículo 2, está escrito: ele criou, nele foi criado todas as coisas, e todas as coisas foram feitas por ele. Levanta a mão que eu vou liberar uma palavra. Descansa teu coração, porque Satanás só vai até onde Deus quer. Ele está no controle de tudo. Deus está no controle da tua vida, do teu casamento, da sua empresa, da sua casa. E eu vou liberar uma palavra: haverá grandes coisas, porque hoje ele está dizendo: eu quero mudar sua história, eu quero te levantar, eu quero te honrar, eu quero exaltar você. Pode aplaudir, ele é digno. Já vou concluir para nós orarmos, mas olha o que o texto diz: se tu quiseres, podes tornar-me limpo. E Jesus, olha que lindo, estendendo a mão. Isaías capítulo 59. Eis que a mão do Senhor não está encolhida. A mão dele está estendida. E Jesus estendendo, as mãos dele está estendida para te socorrer aqui hoje. O Espírito de Deus me incomoda a falar para algumas pessoas: a mão dele está estendida sobre o teu casamento, glória. A mão dele está estendida para abrir portas na tua empresa. A mão dele está estendida sobre esse CNPJ, essa razão social. A mão dele está estendida nessa empresa, nessa faculdade, nesse curso. Aquilo que tira o seu sono não tira o sono de Deus. Aquilo que te incomoda não incomoda a Deus. Isaías 43:13: ainda antes que houvesse dia, eu sou. E não há ninguém que possa fazer escapar das minhas mãos. Operando eu, quem impedirá? Perceba que na pergunta Deus não dá nome. Operando eu, quem impedirá? Ponto de interrogação, fica uma pergunta no ar. Sabe por quê?
Porque Deus não tem adversário. Quando o desemprego chega e adentra a nossa vida, o desemprego não pede licença, o desemprego não chega e não verbaliza dizendo, por favor, deixa eu tomar seu emprego, não, desemprego vem e leva. Quando a doença chega nas nossas vidas, a doença não pede licença, a doença não diz, por favor, deixa eu colocar o câncer. Não, não, não. Ela vem e coloca as enfermidades. Mas quando o desemprego, quando a doença chega diante de Deus, Deus diz assim, ó, alto lá, operando eu, quem impedir? Ei, Deus está operando na tua vida hoje, minha filha. Grava bem essa palavra.

0: pedir.
1: Já vou concluir, mas quem está entendendo o que Deus está falando, diga amém. Jesus estendeu a mão, tocou dizendo, quero ser limpo. E o texto diz, e logo, ou seja, para ontem, ficou purificado da... O que Deus tem para a sua vida é para ontem. O que Deus tem para a sua vida é para hoje. É hoje que ele começa a fazer coisas novas. É hoje que ele começa a trazer à existência aquilo que não existe. Ele libera essa palavra e juntamente com a palavra ele libera uma ordem imperativa dizendo, olha, veja bem, vai, não digas a ninguém, mas vai, pega a revelação bíblica, não digas a ninguém. Tem um ditado popular lá pro Goiás, eu sou goiano, não sei para cá, mas que diz assim, que quem fala demais dá bom dia a cavalo. Quem já ouviu esse ditado? Jesus diz, vai e não fales a ninguém. Tem muitas pessoas, me desculpa a expressão vulgar, que estão perdendo bênção porque a língua é muito comprida. Tem muitas pessoas entre nós que não estão alcançando o favor do Senhor porque ele não consegue guardar para si. Tem muitas pessoas que estão caçando problemas aonde não tem, fazendo verdadeiras tempestades em copos d'água, porque não sabe descansar em Deus. O que é seu é para você, fica caladinho, é você e Deus e mais ninguém, ô glória. Olha o que Jesus diz, não toca a trombeta, mas não digas a ninguém. Vai a quem interessa, quem? Vai e mostra-te ao sacerdote. O que é que ele está dizendo é o seguinte, é uma ordem imperativa, é uma direção. Não conta para quem não pode resolver. Coloca seu problema na mão de quem resolve. Tem horas que nós enfrentamos lutas, adversidades, problemas financeiros, problemas no casamento, problemas que atingem algumas áreas da nossa vida, que ninguém pode nos socorrer, ninguém pode resolver, mas o dono da igreja, o rei dos reis, ele pode. Põe na mão dele que ele resolve, põe na mão dele que ele faz, põe na mão de Deus porque ele está no controle de tudo, oh glória. Estou sentindo graça de Deus aqui, ô glória. Mostra-te ao sacerdote, primeiro ponto. Mostrar. Mostrar o quê? Que agora não tem lepra. Aonde tinha lepra, não tem mais. Aonde havia ferida aberta, a ferida foi fechada. Tem pessoas entre nós que entrou aqui feridas. Estão leprosos e não na pele, mas no coração, feridos nas emoções, no psicológico, feridos nas emoções, feridos na alma. São pessoas que estão tão feridas, feridas no sentimento, só porque hoje Jesus está dizendo, eu vou sarar tua ferida, eu vou fechar tua ferida, eu vou trabalhar em você e através de você, ô glória. É isso que ele faz. Vai, mostra-te ao sacerdote. E agora, apresenta a sua oferta. Apresenta a sua oferta, ou seja, seja grato a Deus. Tem muitas pessoas que não conseguem receber o que Deus tem para elas, porque tem maus olhos com a obra de Deus. Tem muitas pessoas que não conseguem receber o que Deus tem para elas, porque tem maus olhos com a obra, Enquanto você entender, grava bem, enquanto você entender que é o pastor que te chama para fazer o voto, sua vida não muda. Enquanto você entender que é o pastor que te chama para honrar a Deus com seu dízimo, sua vida não muda. Agora, quando você entender que é Deus que está te chamando para plantar e colher, o céu se abre sobre a tua vida. Porque o dono da semeadura é Deus. E quem pode lhe abençoar também é Ele. Até porque o que nós precisamos vem das mãos dEle, ô glória. Ele apresenta a sua oferta. Quando ela apresenta a sua oferta, ele diz assim, ó, que Moisés determinou para lhe servir de testemunho. Temos duas coisas importantes aqui. Primeiro, era o sacerdote no contexto daquela época que examinava com uma pinça o leproso. Era ele que dava o veredito, a palavra final. Se aquele leproso foi de fato curado e se aquele leproso está apto a ser reintegrado na sociedade, quem dava esse veredito era o sacerdote que representava o povo diante de... Era ele. Número 2. A oferta, ela confirmava que aquele leproso estava curado, porque ele estaria agradecendo a Deus por aquilo que ele havia recebido do Senhor. Então oferta também é um ato de gratidão. Quem é grato a Deus aí? Levanta a mão e diga: operando Deus, ninguém impedirá. Aqui entre nós, enquanto eu ministrava a santa palavra do Senhor, o Senhor me mostrava uma pessoa que foi acometida por uma obra de bruxaria. Digo, o sangue de Jesus tem poder. Essa pessoa, o Senhor me diz, e não se engana, que foi acometido por uma obra de bruxaria tão forte, que começou a aparecer feridas no seu corpo. Ora, junto com essas feridas, começou a te dar febres internas, tão forte, que você começa a sentir tontura. Ora, junto com a tontura, você também começa a sentir ânsia de vômito e enjoo. Satanás queria te ver numa cama, mas a mão de Deus te toca, te purifica, te liberta desse mal aqui e agora. Cadê essa pessoa revelada pelo Espírito Santo? Não confirma. Eu vi duas mãos, mas a mão revelada, não. Você, minha filha, recebe o milagre do Senhor aqui e agora. Levanta a mão e dá um glória a Deus. Entre nós tem quatro pessoas. Essas quatro pessoas eu via na visão, você com lágrima nos olhos de alegria. Você estava chorando de alegria. E o Senhor falou comigo: diga para elas que chegou o tempo de cantar. Diga para elas que a ligação vai vir. A resposta positiva virá. Porque essa causa está vindo para a mão delas. Deus está cumprindo o que prometeu. Recebe. Aqui tem duas. Aqui tem três. Aqui tem a quarta. Levanta a mão lá em cima e dá um glória. Aqui entre nós tem duas pessoas. Essas duas pessoas o Senhor me mostra uma enfermidade como se fosse uma ferida que está crescendo no seu estômago. E você vem sentindo de 8 dias para cá, veja bem, uma queimação intensa. Horas ao decorrer do dia sobe aquele líquido, aquele gosto amargo, azedo na boca. Mas Jesus está te curando desse refluxo e te dando saúde aqui agora. Lá tem uma recebendo para a glória de Deus. Aqui tem outro recebendo para a glória de Deus. Entre nós tem uma pessoa que me revela o Espírito de Deus e não se engana. Essa pessoa, ela vem sentindo, entrou aqui para saber que Deus está falando, dores na parede, na região abdominal. Dores, não são fortes, mas são dores constantes. O Senhor está te curando de uma inflamação e restaurando a tua saúde aqui agora. Recebe para a glória de Deus, recebe para a glória de Deus. Aqui entre nós tem três pessoas. Eu vejo a mão do Senhor pôr nas mãos nos teus negócios. E o Senhor está destravando as tuas vendas. O Senhor diz assim: se prepara, porque agora chegou o tempo que a crise vai embora. Eu vejo muitos clientes vindo. Deus diz assim: as portas vão se abrir, se prepara, recebe. Ô glória, recebe. Falta mais uma, meu Deus do céu, estou sentindo glória. Recebe, minha filha, para a glória de Deus. Levanta a mão e diga: glória a Deus. Entre nós ainda eu quero orar por quatro pessoas. Que essas quatro pessoas sofrem com uma enfermidade chamada brucite. Mira bem, essa enfermidade atinge os seus ombros. Você já vem sentindo dificuldade nas articulações para movimentar o braço. Mas a mão de Deus te cura aqui agora. Ali tem um recebendo, aqui tem duas, aqui tem três, lá tem quatro recebendo. Pode bater palma e dar glória a Deus. Aqui entre nós ainda tem quatro pessoas. Essas quatro pessoas, eu vejo você de joelho falando: Deus, eu quero trocar de carro. Eu quero trocar de carro, eu não quero mais esse carro. E Deus está dizendo: eu quero, eu quero, eu quero. Na livraria está recebendo, ô glória, olha lá que lindo. Cadê? Falta mais três para receber. Você vai contar a bênção, é carro novo, recebe. Falta mais duas, cadê para receber? Nosso Deus é Deus de ouro, dono de ouro e da prata, cadê? Falta, recebe lá atrás, meu filho, falta mais uma. Eu te chamo pela última vez. Eu conto um para o pai, dois para o filho. Recebe para a glória de Deus. Pode bater palma e dar glória a Deus. Levanta a mão e diga: glória a Deus. Algum tempo atrás eu entrei numa concessionária, lá no Mato Grosso, eu estava dirigindo lá, cuidando do estado. E eu estava com a minha esposa e meu filho, e a filha de uma irmã. Ela falou assim: pastor, vamos parar aqui para tirar foto com esses carros novos. Os carros tudo com lacinho, trem mais bonitinho. Aí eu fui lá para tirar a foto deles. O vendedor veio de lá e falou assim: ó, esse carro aqui é seu. Eu falei assim: mas eu não tenho dinheiro. Ele falou: não, é seu. Me dá sua habilitação. Levou lá para dentro e eu peguei os meninos e fui embora. No outro dia, 9 horas da manhã, ele falou: o carro foi aprovado. 0 quilômetro. O senhor tem que dar 14 mil de entrada. Eu falei: e agora? Eu só tinha 5 mil. Então faltava o quê? 9. Eu orei e falei: se o senhor falou, eu creio. Eu tinha um dinheiro para... Estava preso no Banco do Brasil, era 49 mil reais. Já tinha 6 anos. No outro dia, pode ser coincidência, eu creio que é a mão de Deus. O advogado me ligou, pediu o Pix. E no outro dia caiu o dinheiro, eu fui lá, peguei o carro, contei a bênção, honrei a Deus, para a glória de Deus. Eu estou contando isso, porque o Senhor falou para mim que tem uma pessoa, que tem uma promessa. Só porque quando você olha para a sua circunstância, você acha impossível. Mas Deus está dizendo para essa irmã de vermelho: levanta a mão. Eu vou fazer o impossível. Porque eu tenho cuidado da tua vida. Eu tenho ouvido a tua oração. E hoje eu me levanto para te dar vitória. Levanta a mão e diga: glória a Deus. Entre nós, eu ainda quero orar por três pessoas. Essas três pessoas serão surpreendidas pelo Senhor, oh glória. Serão surpreendidas porque eu vejo você fazendo uma prova muito apreensiva e preocupado. E o Senhor diz: descansa, porque eu estou com a mão estendida. Eu via você recebendo a aprovação. Deus é contigo. Três pessoas, lá tem um recebendo, oh glória. Falta mais duas pessoas, revela. Lá tem duas recebendo. Falta mais uma. Cadê a terceira pessoa para receber essa vitória que vem das mãos do Senhor? Eu te chamo pela última vez. Recebe, meu filho, receba a tua vitória. Levanta a mão e diga: glória a Deus. Se coloca de pé, se coloca de pé. Se coloca de pé, presta atenção. Nós vamos levantar um clamor agora contra a crise. Nós vamos levantar um clamor contra a miséria, contra a doença. Você que é empresário, você que está desempregado, você é o primeiro que vai levantar as mãos para levantar esse clamor. Mas eu quero fazer um voto. Eu quero levantar um clamor pela prosperidade. Quem precisa prosperar? Eu estava hoje orando aqui de manhã. Nós iniciamos 21 dias de jejum e oração. E o Senhor falou comigo. Eu falei, Deus, o que o Senhor tem com esse povo? O Senhor falou para mim, você vai falar lá para o meu povo, para a minha igreja, que nessa tarde começa um novo tempo de prosperar. E o Senhor falou para mim levantar esse clamor. Eu quero levantar um clamor. E eu quero fazer um desafio aqui. Quem crê que Deus é poderoso? Eu quero levantar um clamor. Você que tem fé de honrar a Deus com uma oferta de R$50, você vai preparar uma oferta para você trazer semana que vem. Pastor, eu tenho fé de cumprir hoje, fica à vontade. Mas eu quero que você abra o voto e levanta as mãos aos céus, porque nós iremos levantar um clamor. E eu tenho certeza, eu creio, que haverá portas abertas. Preste atenção. Ainda essa semana que vai entrar, você vai contar o testemunho. Você será tocado pelo agir de Deus. E não é porque eu estou falando, é porque Deus está operando aqui no nosso meio. Estende as mãos para cá, Espírito Santo, debaixo do temor do Senhor. Eu quero pedir que o Senhor coloque, meu Deus, a tua bênção na mão do teu povo. E que através deste voto, a janela dos céus, ô glória, orimicanda la massurianda la baia, a janela dos céus se abram e a bênção do Senhor alcance o seu povo agora. Divide aí com os irmãos aqui agora. Eu quero que você, ô glória, pega seu voto. Eu quero terminar o culto já. Eu quero orar com esse voto na cabeça, mas enquanto isso eu quero orar por uma irmã que você entrou aqui com fortes dores na coluna. Eu vejo um desvio na tua coluna. Você entrou aqui entrevada de dores, mas a mão de Deus restaura a tua saúde aqui agora. É uma irmã. Eu te chamo pela última vez. Eu conto isso. Recebe a cura agora. Eu quero orar enquanto vai passando o voto para a gente terminar. Por duas dessas irmãs que sofrem com uma enxaqueca que não tem dinheiro que resolve. Não tem remédio que tira. Mas a mão de Deus arranca agora. Recebe lá sentada agora. Falta mais uma. Recebe a cura agora. Eu quero orar por duas pessoas que estão com uma enfermidade na raiz dos teus olhos. Ora, sua visão embaça. Começa a escorrer aquela lágrima quente. Jesus te cura. Aqui tem a outra no meio recebendo um milagre. Essa irmã de preto levantou a mão. Eu vejo Deus te surpreendendo em 14 dias com uma grande vitória. Se prepara, porque Deus está te visitando com uma grande surpresa, ô glória. Orimicanda la massura. Eu estou sentindo graça de Deus aqui. Levanta a mão e dá glória a Deus. Nós estamos na Deus e amor. Levanta a mão e dá glória a Deus. Levanta seu voto para cima agora e põe ele em cima da cabeça. Nós vamos orar forte. Jesus vai curar vidas agora. Jesus vai libertar vidas agora. Mão na cabeça. Põe o voto na cabeça. Começa dando glória, glória, glória, glória, glória. Fecha os olhos. Maravilhoso Deus e eterno Pai, visita essa multidão agora. Visita o teu povo agora. E em nome de Jesus Cristo vai que

0: todo câncer, toda miséria, em nome de Jesus, sai agora, sai agora, sai, sai, sai, sai, expulsa, expulsa agora, expulsa com fé, igreja, sai desse casamento, sai dessa casa, sai dessa família, sai desse lar, sai agora, toda obra do diabo é vitória em tempo de crise, é a quarta-feira do mover de Deus, o Senhor está falando comigo, haverá vitórias nesse lugar, ô glória, haverá milagres nesse lugar, sai daí obra de bruxaria, sai daí obra de bruxaria, sai daí trabalho de bruxaria, sai dessa vida agora todo mal, em nome de Jesus, sai dessa casa, em nome de Jesus, sai desse lar, em nome de Jesus, sai dessa família, em nome de Jesus, sai desse casamento, em nome de Jesus, sai agora, queima ele, Jesus, queima ele, queima ele, queima ele, Jesus, queima ele, sai da vida dessa mulher agora, é você que quer destruir essa vida, é você que luta contra a vida desse homem, é você que luta para destruir essa família, sai agora, o sangue de Jesus te repreenda, o sangue de Jesus te repreenda, o sangue de Jesus te repreenda, o sangue de Jesus te repreenda, sai daí legião do inferno, sai daí obra maligna, sai daí bruxaria, sai daí obra do diabo, sai daí tranca-rua, sai agora toda legião, sai agora todo o poder das trevas, sai agora todo mal contra essa vida, todo mal sobre essa casa, diga comigo, todo mal, em nome de Jesus, sai, sai, sai, sai, sai, em nome de Jesus. Entrou uma pessoa aqui, ó, com muita dor na cabeça, e você percebeu que essas dores sumiu agora. Jesus tocou em você aqui e agora. Entrou uma pessoa aqui também com muita pressão no tórax, no peito, e você percebeu que as dores sumiu. Jesus te deu saúde aqui e agora. Diga glória a Deus. Levanta a mão e diga glória a Deus. Levanta a mão e diga, a vitória é minha, pelo sangue de Jesus. Nós já vamos terminar, eu e o pastor Alexandre, vamos estar fazendo a unção da prosperidade, mas eu quero chamar a sua atenção, porque hoje, às 19 horas, nós teremos a terceira concentração, eu vou estar aqui pregando, orando, e você vai vir convidar alguém para receber o milagre de Deus. Quem crê que foi tocado por Deus nessa tarde, diga glória a Deus. Aquele rapaz lá, levanta sua mão. Quando eu olhei para você, o Espírito de Deus comunicou comigo fortemente, dizendo, mais uma vez a minha mão te livrou. Mais uma vez você contemplou a minha mão te sustentando. O Espírito de Deus manda te dizer, ponha-se na minha posição. Ponha-se na posição, porque eu tenho uma chamada na tua vida. Grande é o que Deus tem contigo. Receba, meu filho, no poderoso nome de Jesus. Pode aplaudir a Jesus, ó glória. Nós já vamos fazer a oração da fé e vamos ungir a todos os irmãos. Mas eu não posso terminar sem perguntar se tem alguém entre nós que ouviu a palavra de Deus e quer entregar a vida a Jesus. Se tiver, vem aqui na frente agora, nós vamos orar. Alguém que está afastado e quer reconciliar com Deus. Tem alguém? Tem alguém? Tem alguém? Vê se ele quer reconciliar. Está reconciliando. Quem pode dar um glória a Deus? Tem mais alguém entre nós que quer reconciliar com Deus? Alguém de outro ministério que quer unir com a igreja Deus e Amor? Agora é a hora. Nós vamos orar. Qual que é o nome do Senhor, meu irmão? Não aguenta nem falar, tá? Vamos orar por ele, estende as mãos para cá. Já vamos fazer a oração da fé. Pai amado, eu apresento essa vida que está reconciliando, está voltando para a tua presença. Escreve o nome dele, meu Deus, no livro da vida e sela com teu precioso sangue. Pai amado, estende as mãos, dando a ele força. É a oração da fé, abençoa, meu Pai, toda essa multidão, trazendo a vitória, o livramento, o renovo, a restauração, pelo poder do sangue de Jesus Cristo. Quem dá glória a Deus? Três vezes com muita alegria, vamos lá. A paz do Senhor Jesus, e a paz do Senhor Jesus, e a paz do Senhor Jesus. Vem receber agora a unção da prosperidade, a unção do milagre. Deus tem milagres ainda.
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8: Ficou marcado a presença do Senhor. Deus usou poderosamente na palavra, nos dons do Espírito Santo, a vida do servo dele, pastor Milton de Almeida. E eu quero fazer um convite especial a você da Zona Norte, a você da Zona Leste, Zona Oeste, Zona Sul de São Paulo, a BCDMR, porque à tarde nós teremos mais uma grande concentração de fé, um grande culto às 15 horas com o presbítero Wilson Siqueira. Eu tenho uma plena certeza, ouvinte, que se você vier, se você entender esta oportunidade, você não sairá de mãos vazias, você será abençoado pelo poder da palavra do Senhor. É a quarta-feira do grande mover de Deus em nossa sede mundial. Nós te esperamos às 15 horas, presbítero Wilson Siqueira, e às 19 horas, presbítero Rivair Silva, aqui mesmo, aqui na sede mundial, Avenida do Estado, 4568, Liberdade, São Paulo. Agora nós vamos à programação local já no estúdio. Presbítero Rivair Silva dará continuidade nessa locução. Presbítero Kleber de Oliveira e equipe, que Deus abençoe você. Continue conosco. Esta é a cobertura oficial e especial da quarta-feira do Grande Mover de Deus, aqui da Igreja Pentecostal. 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
2: Dia 31 de maio está chegando, nós vamos ter um culto especial em todas as nossas igrejas Deus de Amor aqui do Brasil e no exterior. 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A pessoa não quer congregar mais. E Satanás se aproveita dessa oportunidade e começa a esfriar essa pessoa. 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Ah, o pastor não me deu oportunidade. Ah, o pastor não me atendeu. Gente, isso é tão pequeno em relação à nossa salvação. É claro que não é indo para a igreja que você vai ser salvo, mas faz parte da sua fé, faz parte da caminhada cristã. É necessário congregar. Agora, se a gente for olhar pessoas que falam mal da gente, pessoas que não aceitam a nossa opinião, a nossa postura, a maneira que a gente penteia o cabelo, ou que a gente coloca o sapato, ou que a gente... A nossa opinião em relação a tantas coisas, a gente não congrega em lugar nenhum, porque sempre haverá situações assim. Por que você não deixa o trabalho? Tem gente falando mal de você lá. Por que você não deixa a escola? Tem gente lá que você também teve uma discussão. Mas deixa a igreja, que é muito mais fácil, não é verdade? 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Deus está dando essa oportunidade. Não é uma igreja em si que está te dando oportunidade de você regressar. Você não foi para o mundo, mas está em casa ferido. Quem que ganha com isso? Você está só perdendo. A sua alma está enfraquecida. Você está fraco na fé. Você está triste. A sua alma está necessitada de alimento. Então chegou a oportunidade. Anote aí, dia 31 de maio, às 15 horas, em todas as nossas igrejas do Brasil e do mundo, haverá este culto Me Aquecendo no Rebanho. 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Não é uma frase de jargão. 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
11: 11 da manhã, queridos ouvintes, com mais 12 minutinhos, que Deus abençoe a sua vida. Você já acompanhou dentro desta programação, queridos ouvintes, aquela transmissão direta e ao vivo do Templo da Glória de Deus, onde ele mesmo, pastor Milton de Almeida, trouxe uma pregação, uma palavra do coração de Deus, queridos ouvintes, despertando a fé do povo. E você que está nos acompanhando neste momento, não pode perder a oportunidade, porque daqui a pouquinho, 3 da tarde, teremos mais um grande culto aqui em nossa sede mundial e queremos convidar você e toda a sua querida e amada família para ser abençoado pelas mãos do nosso Deus. Deixa tudo e vem para cá, Avenida do Estado, 4568, entrada do templo. É, ouvinte, está acontecendo pela Avenida Prefeito Passo, número 10. Você não pode perder esta oportunidade que Deus está preparando para você e também para a sua querida e amada família. Na comunicação nesta manhã com vocês, e é o seu irmão em Cristo Ribeiro Silva, nos trabalhos técnicos, nosso querido irmão Márcio Luiz. Sejam todos bem-vindos ao programa Voz da Libertação, 11 da manhã com 13 minutos. Vamos de louvor, mais um lançamento da gravadora MC Music. Já vai se preparando, porque nós teremos daqui a pouquinho a oração da aliança com Deus. Você já se programe, já se prepare para poder fazer este clamor e buscar a face do nosso Deus enquanto se pode achar. 11 da manhã com 13 minutos, vamos de lançamento da gravadora MC Music e daqui a pouquinho voltarei com todos vocês para fazer o grande clamor da aliança com Deus.
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12: Maravilhoso é. Pai do Senhor, que é a irmã Eloia de Guarulhos, São João Guarulhos. Estou aqui ouvindo o programa, eu amo, é 24 horas ligado neste programa. É muito bom ouvir o programa, ter o programa Voz da Libertação nos nossos lares. Graças a Deus, que Deus abençoe a todos. Fique na paz do Senhor Jesus.

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2: Onze da manhã com 18 minutinhos, aí está, queridos ouvintes, uma linda faixa musical para poder falar ao seu coração, para que você possa entender que Deus, ele tem algo muito grande reservado para você e também para a sua querida e amada família. Neste momento já vamos para a oração, você daí ou daqui, nós vamos clamar a Deus, nós vamos invocar o Deus que fez os céus e a terra, e você vai fazer uma aliança com Deus, uma aliança com Deus, pedir a misericórdia de Deus. Você que parou na caminhada cristã, você que está abatido,

Soberano Deus, aqui estamos mais uma vez, entrando na tua presença, ó Deus, já te agradecendo por tudo que o Senhor tem feito e por tudo que o Senhor ainda irá realizar neste dia de hoje. Ó Deus, nesta oração da aliança contigo, ó Deus, eu venho clamar, pedir a tua misericórdia para cada vida, para cada pessoa, Senhor, que esperou tanto esse momento de clamor, esse momento, Senhor, para entrar na tua presença e suplicar a ti, porque já entendeu, ó Deus, que a última palavra quem dá não é o homem, mas é o Senhor. O Senhor pelejaria por nós e nós calaríamos. Senhor, olhai neste momento para aqueles que estão de joelhos dobrados.

escondido e até mesmo trancado dentro de um quarto. Senhor, são almas que estão tendo neste momento a oportunidade de ter um encontro contigo. Senhor, eu oro com vidas que estão fazendo uma aliança contigo neste momento tão

por completa na vida deste homem e na vida desta mulher. Senhor, quantas vidas que estão com a sua voz embargada pelo choro, a dor está sendo muito grande, a batalha está sendo grande, a prova está sendo grande, ó Deus, mas eu acredito que neste momento o Senhor já está colocando as tuas mãos, que é poderosa, para ajudar o teu povo a vencer, Senhor, vencer as lutas, vencer as provas, vencer os desafios.

batalha, ela pode estar travada, mas o Senhor está conosco para decretar a sua grande vitória. Oh Deus, faz o que o homem não fez, realiza, Senhor, a obra por completa na vida daqueles que estão no leito da enfermidade, estão em uma UTI, em uma CTI, Senhor. Os médicos já informou, é somente um milagre, e milagres nós cremos que o Senhor pode.

vem do Senhor. O Senhor sabe como agir, o Senhor sabe como realizar o milagre, ó Deus, para mudar o cenário que esta família está enfrentando. Senhor, são lágrimas e mais lágrimas que esta mulher está derramando diante de Ti. Ela clama pela salvação, ela clama pela libertação, ela clama pela transformação da sua casa, da sua família. E sabemos, ó Deus, que é somente o Senhor que pode. E eu creio que neste momento, nesta oração, milhares e milhares de vidas estão fazendo uma aliança contigo de ser mais fiel, de ser, ó Deus, mais prestativo à tua obra para ganhar almas para o teu reino. Ó Deus, olhai para o teu povo e ouça nossa oração.

seca as lágrimas do que chora e alegra este coração, para que todos possam saber que existe um Deus que faz milagres, sinais e maravilhas acontecer por intermédio da oração. Honra a fé do teu povo e garante a tua grande bênção. É o que eu te peço e te agradeço em nome de Jesus. Amém e amém, Senhor Jesus.

0: 11 da manhã com 25 minutos, aí está, queridos irmãos, a oração da aliança com Deus. Você que fez uma aliança com Deus, segue firme, fiel a Deus, não deixe o inimigo abater a sua fé, não. Persevere, saiba de uma coisa, que grandes coisas tem Deus reservado para você e também para a sua querida e amada família. Você vai ver, queridos irmãos, que vai valer a pena perseverar na presença deste Deus, porque esse Deus, ele não deixou o seu povo caminhar sozinho no meio do deserto, ele não vai deixar você também. Por isso, levante a sua cabeça, prepare a sua fé e venha fazer parte das grandes concentrações de fé que já estão em andamento aqui no Templo da Glória de Deus. Nós estamos também, queridos ouvintes, já começou a grande campanha dos 21 dias de clamor, já começou às 23 horas e aqui no Templo da Glória de Deus, 23 horas e 30 minutos, nós estamos em oração todos os dias, clamando, intercedendo pela grande festa que vai acontecer quando, neste dia 13 e dia 14, uma igreja firmada na rocha é o tema desta grande festa. E receberemos caravanas de todas as partes do Brasil e, por que não dizer, do mundo, porque será um dia de festa, um dia de gratidão por tudo que Deus tem feito e por tudo que Deus ainda irá realizar. Nós temos, queridos irmãos, uma agenda. Já estamos preparado para recepcionar você e a sua família neste dia 13 de junho, no horário das 10 da manhã. A nossa querida irmã Débora estará com todas as mulheres de fé, trazendo uma palavra de incentivo, um momento, queridos irmãos, de reflexão, um momento de você interagir com outras mulheres também que estarão presentes aqui no Templo da Glória de Deus. Por isso, queremos convidar todas as mulheres de fé de São Paulo, do Brasil, para fazer parte já na festa, no dia 13, no horário das 10 da manhã. Todas as mulheres de fé em um só propósito, será uma manhã de consagração, de jejum, palavra e busca pela presença do nosso Deus. E no dia, queridos irmãos, dia 13, teremos também outros cultos também que estarão aqui no Templo da Glória de Deus, estarão acontecendo para abençoar a sua vida. Não perca a oportunidade, forme as suas caravanas e vem para cá, porque o que Deus está reservando para você é muito maior do que você está pedindo. Nós estamos completando 64 anos de existência, 64 anos, queridos irmãos, na missão, ide por todo o mundo e pregai o evangelho a toda criatura. E neste domingo, no horário das 14h, dia 14, teremos também aqui no Templo da Glória de Deus aquele grande culto de gratidão, aquele grande culto de milagre, aquele grande culto, meu querido irmão, que você já sabe, quem esteve presente nos 60 anos da igreja, nos 61, 62, 63, agora é 64, você já sabe, meu irmão, domingo, dia 14, é o dia do desfile de paralítico, é o dia em que o cego vai ver, o mudo vai falar, os sinais seguirão os que crê, promessa de Deus, por isso que esta igreja está firmada na rocha, você não pode perder, forme as suas caravanas, já estamos, queridos irmãos, preparado para receber você, teremos a participação de pastores, teremos a participação da nossa diretoria, cantores, da gravadora MC Music, o nosso querido irmão, pastor Davi Miranda Neto também estará presente, a nossa presidente, irmã Ereni Miranda, a nossa querida irmã Débora estará presente. Parabéns, Igreja Deus e Amor, são 64 anos neste dia 13 e neste dia 14. Por isso, já começou 21 dias de oração, 21 dias de clamor, e eu quero convidar você para fazer parte deste clamor de intercessão, para que Deus, meu querido irmão, venha trazer as almas, livrar o povo que está nas rodovias, pessoas que sairão lá de Manaus, lá de Belém, pessoas que sairão lá do Nordeste, lá do Sul, para vir festejar no Templo da Glória de Deus. Tudo isso é neste dia 13, dia 14 de junho, aqui no Templo da Glória de Deus. A fé, a fé está grande. Por isso que eu sempre digo para as pessoas, nós estamos, já estamos em clima de festa.
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2: A paz do Senhor Jesus, amados ouvintes do programa Voz da Libertação, quem vos saúda é teu irmão em Cristo, pastor Lucas Sena. A minha chegada na nossa igreja Pentecostal Deus e Amor, ela se deu aos meus 15 anos de idade, onde entrei na nossa sede sucursal de Ubá, Minas Gerais, ouvi a palavra do Senhor Jesus, o Espírito Santo me motivou a minha fé, a levantar as minhas mãos e aceitar o Senhor Jesus como Salvador da minha alma. E com isto, ouvintes, tenho servido a Deus na nossa Igreja Pentecostal Deus e Amor, já há mais de 10 anos, servindo a obra do Senhor Jesus. Já quero parabenizar a nossa irmã presidente Irene Miranda, a diretoria deliberativa, executiva, toda a membresia da nossa Igreja Pentecostal Deus e Amor. Parabéns, Igreja Pentecostal Deus e Amor. Que Deus vos abençoe.
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0: Onze da manhã com mais 32 minutos. Neste momento, faremos uma pausa na nossa programação para o bloco de notícia Cristão pelo Mundo. E daqui a pouquinho já estaremos de volta com vocês, ainda dentro desta programação. Ainda dentro desta programação, teremos a meditação do dia com o pastor Lorival de Almeida, com o tema Orar por Sabedoria ou riquezas. Então aguarde, não sai daí não. Voltaremos dentro de um minuto. Estaremos de volta com todos vocês.
3: Obrigada pela sua audiência. Eu sou a Cristine Luiz e vamos ao momento de informação aqui na Rádio Deus é Amor. Tradução da Bíblia. Tradução da Bíblia cresce e faz milhões de pessoas receberem as escrituras no próprio idioma. O movimento global para tornar a Bíblia disponível em todos os idiomas tem ganhado força notável, com novos números mostrando progresso histórico nos esforços da tradução. Divulgados no Dia Internacional da Tradução nos Estados Unidos, em 30 de setembro, as últimas estatísticas destacam como uma das maiores barreiras à missão cristã: a ausência das escrituras nas línguas nativas das pessoas. E isso está sendo rapidamente superado. Só no ano passado, 118 novas traduções da Bíblia e do Novo Testamento foram lançadas, uma média de uma a cada 3 dias. Destes, 23 eram Bíblias completas e 95 eram Novos Testamentos, marcando o maior total anual até hoje. Os avanços estão aproximando o dia em que cada comunidade poderá acessar a palavra de Deus no próprio idioma. Apenas 12 meses antes, 985 idiomas foram identificados como adequados para a tradução, embora nenhuma parte da Bíblia tivesse sido iniciada neles. Esse número caiu drasticamente em 44% para 550. Nos últimos anos, temos visto um aumento extraordinário na tradução da Bíblia. O progresso está acontecendo em um ritmo e escala nunca visto antes. E o melhor, comunidades inteiras estão começando a receber as escrituras muito mais cedo do que poderíamos imaginar. Pesquisa revela que milhares de igrejas no Reino Unido podem fechar até 2030. Uma pesquisa nacional feita pela instituição de caridade britânica National Churchill's Trust revelou preocupações de que até 2.000 igrejas, isso em todo o Reino Unido, podem fechar as portas nos próximos 5 anos. A instituição de caridade, que trabalha para ajudar e preservar edifícios históricos de igrejas, reuniu 3.600 respostas de congregações na Inglaterra, Escócia, País de Gales e Irlanda do Norte em maio e junho. As descobertas publicadas na edição de outubro revelam que, embora a maioria das congregações permanece otimista sobre o futuro dos edifícios, uma pequena, mas significativa proporção teme que o fechamento seja iminente. De acordo com a pesquisa, quase 70% dos entrevistados estão confiantes de que a igreja ainda estará aberta para cultos em 2030, com outros 26% dizendo que ela é provavelmente segura. No entanto, 5% disseram que não tinham certeza se a igreja sobreviveria. Um número que, se aplicado nacionalmente, equivaleria a cerca de uma em cada 20 congregações fechando as portas. Igrejas em áreas rurais emergiram como as mais vulneráveis, com 7% dos entrevistados das áreas rurais prevendo aí esse fechamento. No geral, a pesquisa sugere que, embora a maioria dos prédios de igrejas deva permanecer aberto, o efeito combinado do declínio rural, das pressões denominacionais e dos desafios financeiros pode realmente causar aí o fechamento nos próximos anos de pelo menos 2.000 igrejas.
4: Onze horas e 37 minutos.
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0: Onze da manhã com mais 38 minutos, não perca a hora, 11:38. Queridos ouvintes, neste momento nós iremos, momento de meditação com ele mesmo, o pastor Lorival de Almeida, que vai trazer o tema, orar por sabedoria ou por riqueza. Então já prepare aí papel, caneta para anotar algumas informações que serão trazidas para você na voz deste homem de Deus, pastor Lorival de Almeida. Lembrando a todos que hoje é quarta-feira do Grande Mover de Deus, daqui a pouquinho, 3 da tarde, pastor Wilson Siqueira já confirmou a sua presença e vai estar hoje ministrando a palavra de Deus e orando por todos aqui no Templo da Glória de Deus. Tudo pronto, querido irmão Márcio? Já sinalizou, já deu ok? Então vamos lá, meditação do dia, tema, orar por sabedoria ou por riqueza, ele mesmo, pastor Lorival de Almeida.
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9: Muito bem, amado ouvinte, eu gostaria hoje de convidar você para nós navegarmos na reflexão mais um dia. A questão é a oração, né? A gente faz oração e o que pedir a Deus, afinal de contas, não é? Eu acredito que nós estamos vivendo um momento que se fala muito em orar, buscar e pede que Deus vai te dar e coisas dessa natureza. E as pessoas têm uma vasta gama de coisas que pedir. né? E eu tenho, pelo menos eu tenho sentido isso, né? Que nós às vezes ficamos até em dúvida o que nós podemos pedir que realmente seria ou será melhor para nós. E eu separei aqui duas coisas para nós falarmos hoje, riqueza ou sabedoria. Qual das duas coisas é mais necessária? Qual é a maior necessidade que pedimos a Deus com mais frequência? Então, ouvinte, parece que está havendo, pelo menos do meu ponto de vista, um erro de orientação muito grave, que tem causado um malefício muito grande à igreja e, ao mesmo tempo, uma afluência de muitas pessoas acabam vindo à igreja por causa desses pedidos, né? Afinal de contas, quem aqui não quer pedir bens, não quer pedir riqueza? E, às vezes, essas pessoas são incentivadas e são até instruídas a isso. O que não é errado pedir a Deus que nos abençoe, nos dê tantas coisas boas, né? Mas nós temos que ter prioridades na nossa vida e ver o que realmente mais importa. E acredito que até essa orientação de se, não é, falar em tantas coisas materiais acaba atraindo muitas pessoas. E isso tem se propagado de uma forma bastante forte, né? Nas redes sociais, nos livros, no rádio, na televisão. E as pessoas realmente têm comparecido em busca do material apenas. Às vezes se esquecendo, não são todas, é claro, mas às vezes se esquecendo completamente do que é mais importante. Eu não sei se a gente já orou tanto como a gente tem orado em nossos dias, né? No mundo inteiro. Eu vejo nas religiões, nas igrejas, e é claro que a oração, além do seu aspecto devocional, comunhão com Deus, a oração, ela tem sido anunciada como um instrumento válido e certo para adquirir, preservar e aumentar os tesouros na terra. Aí que está o perigo. Aí que está o problema. Por que não oramos também pedindo a Deus outros valores, né? Por que não pedimos outras bênçãos? Porque só às vezes nos pautamos nas questões das coisas valiosas ou riquezas e somos incentivados às vezes a isso. Em nossas orações, não temos o costume de suplicar a Deus, meu Senhor, eu estou aqui hoje, eu não saio daqui se eu não receber compaixão, se eu não receber amor, Senhor, desprendimento. Ah, meu Deus, humildade, quero humildade, paciência, Senhor. Eu quero alegria, eu quero pureza, eu quero... A gente tem uma certa dificuldade de pedir isso, né? Eu quero poder para testemunhar do Senhor, eu quero poder para levar a sua palavra. Será que esses pedidos valem menos do que as riquezas? O que será melhor? O que será mais importante? Qual dos grupos, não é, contribui muito mais para a expansão do reino de Deus na terra? A oração é um instrumento adequado para se adquirir sabedoria, uma das coisas que mais se tem carência em nossos dias. É a Tiago quem explica. Se algum de vocês ou se algum de vós tem falta de sabedoria, peça a Deus que a todos dá livremente, de boa vontade, e lhe será concedida a sabedoria. E a gente volta um pouco mais ao tempo. Foi exatamente isso que Salomão pediu a Deus quando era jovem. Tinha acabado de subir ao trono de Israel, no lugar de seu pai. A Bíblia fala no primeiro livro dos Reis, capítulo 3, versículo 3, vai seguindo. Ele fez o melhor uso possível da oração e Deus se agradou da sua súplica. Salomão era um homem encantado com a sabedoria. E a sabedoria ele se refere, mas muitas vezes nos livros que ele escreveu, tanto Provérbios como também Eclesiastes. Outro escritor bíblico que foi apaixonado, né, pela sabedoria que vem de Deus foi Jó. Na verdade, é Jó, né? E é exatamente ele quem faz a comparação entre a sabedoria e a riqueza. Para ele, a sabedoria é muito mais cara do que o ouro fino, o ouro de Ofir. É muito mais preciosa do que o ônix, a safira, o coral, o cristal, as pérolas, o topázio da Etiópia. Jó, capítulo 28, versículo 12. Vai até o 28 que você vai ver muito mais ainda. A sabedoria que se refere à Bíblia não é a sabedoria dos sábios deste mundo. É uma sabedoria sóbria, centralizada em Deus, que ensina a viver e também ensina a morrer, que tem fortes conotações éticas, que sabe distinguir com acerto a luz das trevas, que promove um bom relacionamento do ser humano com Deus. O ponto de partida dessa sabedoria dinâmica é o temor do Senhor. Daí o testemunho de Salomão. Para ser sábio é preciso primeiro temer a Deus. O temor do Senhor é o princípio de toda sabedoria. O Senhor, se você conhece a Deus, se você conhece o Deus Santo, então você tem compreensão dessas coisas. Esse mesmo conceito de sabedoria aparece também em Jó, capítulo 28, versículo 28, e também em Salmos, capítulo 111, versículo 10. Se você tem falta de sabedoria, peça a Deus sabedoria, porque através da sabedoria é claro que você vai às conquistas. Conquistas fundamentadas, legitimadas e conquistas que nós sabemos exatamente onde colocá-las, no lugar delas, para que elas não tomem o lugar de Deus na nossa vida. É o nosso programa, no nosso momento de meditação.

0: da manhã com 49 minutos. Que Deus abençoe a sua vida, que Deus abençoe a sua casa, queridos irmãos. Eu sou o irmão em Cristo Rivair Silva. Estamos comunicando nesta manhã com todos vocês, já lançando o convite, porque daqui a pouquinho, no horário das 15 horas em ponto, teremos mais uma grande concentração aqui no Templo da Glória de Deus. Pastor Wilson Siqueira ministrando a palavra de Deus e orando também em favor de todos que estarão presentes para receber a bênção do Senhor Jesus. Você que está me acompanhando neste momento, aflito, desesperado, precisando de uma bênção de Deus, anote esse endereço e venha fazer parte, queridos irmãos, da tarde abençoada que Deus está preparando para você e também para sua querida e amada família no Templo da Glória de Deus. Avenida do Estado, 4568, e a entrada do templo está acontecendo pela Avenida Prefeito Passos, número 10. Hoje, daqui a pouquinho, 15h, você vai receber uma oração especial. 15h, queridos irmãos, o Batalhão da Fé, o Esquadrão da Libertação, estará presente juntamente com o pastor Wilson Siqueira, levantando as mãos aos céus e te ajudando. Você que precisa de um milagre, vem para cá, deixa tudo. Você que está em busca, meu querido irmão, da salvação, da libertação para a sua alma, deixa tudo e vem para cá, porque este é o dia que Deus preparou para trazer as bênçãos do céu sobre a sua vida. Vamos acompanhar o que Deus tem feito nessas grandes concentrações e você vai tirar as suas próprias conclusões daquilo que nós estamos falando. Deus já preparou esse dia para que a sua vida venha a ser um testemunho verídico do grande mover de Deus. Hoje, daqui a pouquinho, quarta-feira, Deus vai fazer o mesmo na história de vida que você está vivendo.
1: Teu nome?
2: Maria Pereira Jesus.
1: Vamos lá, contando a benção, a vitória, o que é que a senhora recebeu de Jesus aqui hoje, na quarta-feira do grande mover?
2: Ah, eu tava sentindo assim uma dor dentro dos olhos, um doido, e assim dentro dos olhos. E eu tava com a vista assim, um pouco embaçada. Agora tô enxergando tudo, ó, lá.
1: Perfeitamente a senhora pode visualizar tudo agora.
2: É.
1: Há quanto tempo a senhora estava sentindo estas dores e estes males dos glóbulos do olho da senhora?
2: Às vezes eu sentia, parava, outro dia começou...
1: E aí voltava?
2: É, aí começou já mais forte os dois olhos. E eu sempre pedindo a Deus, vindo também, pedindo a Deus para que Deus curasse. E graças a Deus não tô...
1: Foi curada.
2: Aí, e tô enxergando tudo lá.
1: Abriu a visão.
2: É.
1: A dor foi embora.
2: Foi.
1: Quem te curou?
2: É Jesus.
1: Aí está. Teu nome completo para os ouvintes.
2: Meu nome é Maria Pereira Jesus.
3: Vamos lá, pastor. Glória a Deus. Pastor, milagres estão acontecendo. O seu nome, senhora?
4: Socorro.
3: O que aconteceu hoje aqui, na quarta-feira do grande mover de Deus na sua vida?
4: Eu estava com grande dor aqui no pé da barriga e depois da oração, eu senti assim um esquentar e saiu a dor.
3: Essa dor, você estava sentindo, era uma enfermidade, era uma dor, como era essa dor?
4: É que eu estava com infecção na urina, né? Infecção na urina.
3: Estava com infecção na urina e com dor?
4: Com dor no pé da barriga.
3: E agora?
4: Agora eu não estou sentindo nada, em nome de Jesus. Nada.
3: Desapareceu tudo?
4: Apareceu tudo, graças a Deus.
3: Um milagre aconteceu?
4: Sim, graças a Deus.
3: Pastor, aqui aconteceu um milagre.
4: Muita dor no pé da barriga, eu não estou sentindo mais nada e nunca vou mais sentir. Estava assim, doía, agora eu posso apertar que não dói assim, ó.
3: E curou você?
4: Jesus!
3: Aleluia!
5: Glória a Deus, que milagre tremendo.
0: Seu nome?
6: Odete.
0: Conte a bênção.
6: A bênção, muitas bênçãos. Hoje eu fui curada do rins, que eu estava mais de 2 meses com problema de rins. E as vistas desse lado direito, faz tempo que eu estava também sentindo que eu estava com catarata, pedindo para Deus me curar, que eu só via só embaçado, né? E agora, na hora que o senhor estava me curando, eu tirei o grau e olhei, ó, tô vendo bem. Graças a Deus, vendo bem. Eu estava distante das irmãs Breira, vi elas direitinho ali, como aperto.
0: Só a irmã está dizendo, ouvinte, que ela não conseguia enxergar, estava com dificuldades para enxergar. E aí, então, Deus usou o pastor Osmar de Oliveira e aí, então, ele trouxe a revelação de Deus e a irmã está aqui. Como é que estão as suas vistas agora, irmã?
6: Está bom, bom mesmo. Graças a Deus, Deus me curou. Para a glória de Deus, aleluia!
0: É a quarta-feira do grande mover de Deus, é milagres, queridos irmãos, o que os teus olhos irão contemplar, a mão de Deus operando neste dia de hoje. Aqui não tem blá blá blá, aqui tem milagres, queridos irmãos. E é milagre que os teus olhos contemplarão a mão de Deus realizando através da oração. A oração que move as mãos de Deus será feita nesta tarde de hoje. Mas eu não tenho fé, venha pela nossa fé. Você não vai voltar para casa com as suas mãos vazias. Não, não, não, não. Você vai voltar para casa, meu querido irmão, dando testemunho que valeu a pena fazer parte desta grande concentração. Nós não estamos te convidando para perder tempo. Nós estamos te convidando para você ter um encontro verdadeiro com Deus aqui na Igreja Pentecostal Deus e Amor. Quando? Ei, hoje, quarta-feira, daqui a pouquinho, às 15h, pastor Wilson Siqueira já está em oração, já está em consagração, já está, queridos irmãos, com a palavra revelada do coração de Deus para entregar para você que vai vir buscar a bênção de Deus nesta tarde de hoje. Queridos irmãos, mas não venha sozinho, traga alguém com você, convide alguém que você conhece, mande um WhatsApp agora mesmo, faça o trabalho do bom samaritano, traga aquela pessoa que você conhece, seu vizinho, sua vizinha, um amigo de faculdade, uma pessoa que você conhece, que precisa muito de um milagre das mãos de Deus, porque talvez que contigo está tudo bem, talvez com você, meu irmão, está tudo mil maravilhas, mas tem alguém que você conhece que está precisando da ajuda de Jesus. E você já sabe que aqui na Igreja Deus e Amor, quando as pessoas, ela tem, queridos irmãos, esta decisão de vir buscar, Deus, ele prepara na mesma hora o grandioso milagre para entregar. É daqui a pouquinho, 15h, no Templo da Glória de Deus, na Avenida do Estado, 4568, aqui mesmo, querido irmão, na Liberdade, no coração de São Paulo, e a entrada do templo está acontecendo pela Avenida Prefeito Passos, número 10. Não fique de fora, Deus preparou esse dia de hoje para você ter um encontro verdadeiro com Ele. Não deixe esse convite passar, não deixe esta data passar, não deixe, meu querido irmão, essa oportunidade ela passar. 11h57, neste momento já vamos nos prepararmos também para ir à oração. Que Deus abençoe sua vida, Deus abençoe sua casa. Estamos aguardando por você aqui no Templo da Glória de Deus, hein? Não fique em casa, não. Ainda dá tempo de se programar, se reorganizar para vir ouvir Deus falar contigo. 11h57, prepare a fé, porque chegou o momento tão esperado, meio dia em ponto, aquele momento do grande clamor. Que Deus abençoe a todos. Na locução, se despedindo de vocês, seu irmão em Cristo, Ribeiro Silva. E nos trabalhos técnicos, nosso querido irmão Márcio Luiz. Que Deus abençoe a todos. Iremos agora às identificações das emissoras. Iremos nos unir em cadeia nacional e internacional para esta transmissão da oração, que será realizada no YouTube, Facebook, Instagram e também na rede de rádio. Deus abençoe sua vida. Não se esqueça, hein? Dia 13, dia 14, nós temos um encontro aqui no Templo da Glória de Deus, porque é o aniversário da Igreja Deus e Amor, 64 anos de existência no mesmo propósito. Deus abençoe sua vida, ótima tarde para todos vocês. Amém.

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11: Pela nossa família, por tudo que o Senhor proporcionou a nós. Ainda que nós não merecemos, ainda que nós não somos merecedores, a graça do Senhor, a misericórdia do Senhor nos alcançou. Oh, meu Deus, muito obrigado. Muito obrigado, Senhor, pelos livramentos. Obrigado, Senhor, meu Deus, pela direção do Teu Santo Espírito. Ainda mesmo quando foi a situação, o caminho em que nós não esperávamos, mas o caminho que o Senhor preparou para nós foi o caminho perfeito, bom e agradável. Senhor, neste momento especial, nessa tarde que o Senhor prepara para nós, nós abrimos o nosso coração para nos humilhar diante da Sua presença, reconhecendo as nossas falhas, reconhecendo os nossos erros, as nossas limitações. Sim, Senhor, perdoa-nos, ó Pai, purifica-nos, Senhor, nos ajuda a melhorar a cada dia, a cada momento, a cada instante, nos ajuda, ó Deus, a termos atitudes e viver da maneira que agrada ao Senhor. na maneira de falar, pensar, agir, caminhar, que em tudo que fizermos, que aonde nós colocarmos as nossas mãos, oh meu Deus, nos ajuda, Pai, que a nossa maneira de viver, as pessoas elas possam olhar e identificar o Senhor, no nosso modo de falar, no nosso modo de agir, no nosso modo de pensar. Senhor, nós buscamos a Sua presença neste momento especial, porque é somente o Senhor que consegue nos fortalecer, que consegue fazer nós melhorarmos. É somente o Senhor que nos sustenta, que nos ajuda e que nos mantém de pé. Reconhecemos a nossa pequenez. Reconhecemos, meu Pai, o quão nós somos dependentes da Tua graça e da Sua presença. Senhor, o nosso coração exclama, a nossa voz eleva-te a Ti neste momento. E reconhecemos que sem Ti nada somos, que sem Ti nada fazemos, que sem a Sua presença, Senhor, meu Deus, nós não conseguimos fazer absolutamente nada. Nós precisamos de Ti, Espírito Santo. Nós precisamos do Senhor, meu Deus. Não tem como, meu Pai, nós querermos esboçar um plano, um projeto, se o Senhor não estiver nele. Senhor, não tem como nós termos um sonho, nós queremos enxergar uma vida onde o Senhor não está nela. Porque o Senhor é tudo para nós. Sem o Senhor não há vida. Sem o Senhor não há, meu Deus, abundância de vida. Sem o Senhor, meu Deus, não há misericórdia. Sem o Senhor não há compaixão. Sem o Senhor não há verdade, não há verdadeira alegria, verdadeira felicidade, meu Pai. O que seria de nós se não fosse o Senhor? Aonde estaríamos agora, Pai, se não fosse as Tuas mãos nos ajudar? Aonde estaríamos agora se não fosse o Senhor conceder o livramento? Se não fosse o Senhor, ó Pai amado, não desistir de nós? Aonde estaríamos agora se a Tua graça não nos tivesse alcançado? Pai, sem Ti nada somos. E é por isso que o nosso coração, ele se abre. Ele clama pela Sua presença, Senhor. Nós clamamos por Ti, Espírito Santo. Porque entendemos a Sua palavra. E quando o Senhor disse, meu Pai, buscar-me-eis e achareis. Quando me buscardes de todo o vosso coração. Senhor, contemple esse ouvinte que agora está orando. Contempla, Senhor, esse internauta que agora está buscando. O coração dele almeja a presença do Senhor. O coração dela almeja a Sua presença, Espírito Santo. Pai, que neste momento nós não queremos clamar ao Senhor apenas com uma expressão, apenas com palavras vazias ou expressões verbais. Mas nós queremos, meu Pai, abrir o nosso coração e nos derramar diante da Sua presença. E visita, Senhor, visita mesmo agora esse ouvinte, esse internauta que neste momento ele está neste propósito. Ele está clamando pela Sua presença, Senhor. Ele está orando, meu Pai, e pedindo, clamando ao Senhor Jesus neste momento, Espírito Santo, venha sobre nós. Que esse ouvinte, meu Pai, que está aí dentro dessa casa, nesse carro, nesse trânsito, no trabalho, que ele sinta a Sua presença neste momento de oração. Que esta pessoa que está escutando e orando também, Senhor, ela sinta a presença do Teu Santo Espírito agora. Não há nada melhor do que sentir a presença do Senhor. Não há nada melhor do que ouvirmos a Tua voz, meu Pai. Não há nada melhor do que estarmos sensíveis a Tua voz e aquilo que o Senhor quer falar conosco. Sim, meu Deus, a voz do Senhor nos dá o refrigério. A voz do Senhor nos dá a calmaria. Orimiandalabaia, Oriandalamasterimicandalabaia. A voz do Senhor nos dá fortaleza. Nos gera alegria, alegria em meio à tempestade, alegria em meio ao deserto. A fortaleza em meio às provações. Oh, meu Deus! Nós te clamamos, Espírito Santo, e opera conforme o Senhor quiser agora. Da maneira que o Senhor quiser. Quem somos nós, meu Pai? Para ditar, para falar como o Senhor deve operar. Mas nós pedimos, e se for da Tua misericórdia, e se for da Tua vontade, opera, Senhor, neste momento. Fala, Senhor, alcance este ouvinte que está orando, e a alma dele precisa do refrigério. Senhor, alcance esse internauta agora, que está acompanhando esse clamor, e é o coração dele, necessita da calmaria do Teu Santo Espírito. São quantas pessoas, milhares de ouvintes, milhares de internautas, meu Pai, que estão, Senhor, ó Deus, necessitados, ó Pai, passando pelo vento da aflição, enfrentando o deserto da provação, no meio, Senhor, do caos, do cenário difícil, mas neste momento eles estão com o coração aberto, eles estão, Senhor, clamando a Ti, meu Pai, seja verbalmente, seja, Senhor, com lágrimas, mas estão com a fé depositada no Senhor. Acalma esse coração desesperado. Senhor, por mais que a situação pareça que não tem mais jeito, por mais que o cenário pareça que não tem mais saída, o Senhor é o Deus que nos fortalece e que acalma a nossa alma. Nós confiamos no Senhor. Confiamos ainda, Senhor, que o vento venha soprar. Ainda que o barco venha balançar, nós confiamos porque cremos que nada foge do Teu controle. Senhor, traz o refrigério. Ó Deus, leva, Senhor, o refrigério para esta alma aflita. Esta pessoa que não conseguiu dormir à noite, Pai. Preocupado, Senhor, com as dificuldades, com as aflições da vida. Senhor, eu sei que o Senhor marcou um encontro com esse ouvinte. O Senhor marcou um encontro com esse internauta. O Senhor marcou um encontro conosco nesta oração. E esta pessoa, Senhor, que está no dia mau, está enfrentando um cenário difícil, onde a porta se fechou, onde a cura ainda não chegou, aonde o Senhor parece que não vai ter a provisão, um caminho, uma nova chance, Senhor. Mas o Senhor é o Deus que vai ao encontro deste ouvinte internauta e mostra que o Senhor é o Deus fiel e poderoso. O Senhor é o Deus fiel para prover, para libertar, para curar e para operar o milagre. Nós te pedimos, Senhor, que este ouvinte, que esse internauta, ele viva a intervenção do Senhor sobre todas as áreas da vida dele. Esta pessoa que está agora, meu Pai, no meio desse clamor, e ela está preocupada, meu Pai, ela não aguenta mais a dor, ela não está aguentando esse sofrimento. Senhor, baterem portas e elas não se abrirem, mas o Senhor é o Deus, é quem dá a última palavra. Abre as portas, Senhor. Ajuda este pai, esta mãe que precisa, Senhor, que a porta se abra para que eles possam, Senhor, prover ali, ter o que prover para a família. Senhor, contemple este teu filho, que ele orou, meu Pai, e ele disse, Senhor, fala comigo. Deus, dá um sinal. E ele não tem palavras, ele não sabe para onde ir, ele não sabe o que fazer. Olhe, me anda lá, Bahia. Oh, Espírito Santo, Tu és um Deus que nos ajuda. Tu és um Deus que nos surpreende. Tu és um Deus que fala conosco, Senhor, no profundo, aonde nós não conseguimos ver, aonde o homem não consegue identificar. O Senhor é um Deus que vai além. Não deixe esse teu filho no meio desse deserto. Ajuda esse teu servo no meio desta provação. Senhor, esta pessoa que agora, meu Pai, ela necessita da intervenção divina urgente do Senhor. Ela necessita da intervenção divina, divina na saúde do filho, na saúde do parente, Senhor, que está no leito de dor, na cama, internado. Coloque as tuas mãos neste momento. Opera, meu Pai, a grande vitória. Senhor, confirma o grande milagre. Aleluia, meu Deus. Oh, meu Senhor, nós confiamos no Senhor. Nós oramos, Pai, porque cremos no milagre. Nós oramos porque cremos, ainda que o parecer e o diagnóstico seja negativo, ainda que as enfermidades elas possam querer, ó Pai amado, aumentar dentro dessa do contexto que este homem, que esta mulher está vivendo. Nós confiamos no Senhor. Nós confiamos no Senhor porque o Senhor é quem dá a última palavra. E é por isso, Senhor, que este teu filho, Senhor, ele está orando. Não tem nada em mãos, ele tem apenas esse rádio. Não tem nada em mãos, mas ele tem apenas esse celular linkado nesta oração. Ele não pode fazer nada com as mãos humanas dele. Mas ele tem, Senhor, um rádio, um celular linkado na oração e um coração ardendo pela presença do Senhor. Um coração que crê, meu Pai, no impossível. Um coração que crê no Senhor e no teu poder. Ainda, Senhor, que os dias sejam difíceis, ó Pai, ele está confiando. Ainda que os dias sejam turbulentos, mas ele está confiando, ela está confiando no Senhor. Pai, se for, meu Pai, da sua vontade, e pela sua misericórdia, entra, Senhor, com um milagre. Entra com a intervenção divina, Senhor. E que o diagnóstico seja positivo em relação à cura. Que o boletim médico, Senhor, ó Deus, venha a notícia com que a enfermidade possa já sair, com que a enfermidade saia desse corpo. Espírito Santo de Deus, nós te clamamos, meu Senhor. Entra agora com o milagre, entra agora, Senhor, com o sobrenatural. Esta pessoa, Senhor, que está em lágrimas agora, esta pessoa que está, Senhor, ó Deus, tomando, Senhor, esta medicação, Senhor, esta pessoa que está no meio desse tratamento, e ela só tem a fé, Senhor, ela só tem um clamor sincero, meu Pai, no dia de hoje. Porque os amigos foram embora, a família não acredita, a família deu as costas, meu Pai, mas nós confiamos no Senhor, porque o Senhor é quem está conosco, presente na hora da angústia. Ainda que nós, meu Pai, não devemos temer, porque cremos que o Senhor é o Deus que está conosco. Venha, Senhor, cooperar o grande milagre agora. Senhor, manifesta o teu agir e o teu trabalhar. Quantos ouvintes em casa, Senhor, neste momento, acamados. Senhor, visita o teu filho. Que ele sinta o toque do Senhor aí agora. Aleluia, lamasteire, me anda la baia. Senhor, que ele sinta, meu Pai, como se fosse, ó Pai amado, esta chuva, esta limpeza, Senhor, meu Pai. Que ele sinta o calor do teu Espírito, meu Senhor. Que esta filha, Senhor, que esta tua filha sinta o toque do teu santo e poderoso poder. Vai ao encontro agora, meu Pai, deste ouvinte que está, Senhor, dentro deste quarto. Senhor, enfermo, machucado. Esta pessoa que está agora, Senhor, meu Deus, sem ter forças de levantar da cama. Porque ouviu palavras e essas palavras machucaram. porque foi ferido, Senhor meu Deus, lá no profundo da alma. Mas o Senhor é o Deus que vai aonde for necessário para restaurar a nossa vida. Vai ao encontro, Pai, desse ouvinte que está agora, esse internauta que está buscando a sua presença. E ele está dizendo: ninguém me vê, ninguém me acha, ninguém está vendo meu sofrimento, mas o Senhor vê, meu Pai. Nada passa desapercebido do Senhor. O Senhor é o Deus que contempla a nossa dor, o nosso sofrimento, as nossas lutas. A luta que esse teu

Somente, Senhor, de contenda, de dissensão, Pai, coloque as Tuas mãos e que esta família seja alcançada pelo poder do Teu Santo Espírito. Senhor, olhe agora, meu Pai, esta Tua serva que está de joelhos dobrado clamando pela família. Senhor, contemple esse Teu servo que está de joelhos dobrados em favor da casa dele, da família dele. Senhor, proporciona dias de alegrias também. Proporciona, Senhor, dias em que a prosperidade vai chegar, em que a provisão vai alcançar esta família, ó Deus soberano e eterno. Pai querido, Pai amado, nós Te clamamos, Espírito Santo. Nós pedimos ao Senhor, ó Pai, opera, Senhor, muda o quadro. Muda o quadro, meu Pai, desta vida, Senhor, que está agora clamando. Senhor, mas não é agora com uma oração verbal, com palavras, mas é com lágrimas mesmo. Lágrimas que representam palavras que não podem ser expressas, porque a dor é grande. O sofrimento, Senhor, aumentou. As humilhações têm sido tão gigantescas. Pai, esta pessoa que tem marcado, Senhor meu Deus, e tem passado por momentos difíceis. São tantas humilhações. São tantas palavras contrárias. Senhor, esta pessoa que tem enfrentado, Senhor, tanto não. Mas ela ora a Ti, Senhor, e nós cremos que o Senhor é o Deus que muda cenários. O Senhor é o Deus que restaura. O Senhor é o Deus que vai além. O Senhor é o Deus que faz aquilo que nós não podemos fazer. O Senhor é o Deus que nos surpreende. O Senhor é o Deus que opera e rompe os limites que estão diante de nós. Rompe o limite, Senhor, ó Pai, que está ali diante da vida deste ouvinte agora. Da vida desse internauta que está, Senhor, abatido, cansado, oprimido. Tira a opressão, visita esse lar agora, esse lar onde esta criança não tem paz, onde esta criança, Senhor meu Deus, está, Senhor, acostumada a viver uma vida com sustos, não consegue dormir à noite. Repreenda, Senhor meu Deus, em nome do Senhor Jesus, repreendemos todo mal, toda obra maligna contra esta família, contra esta vida. Esta enfermidade, essa seta maligna, nós repreendemos no nome do Senhor Jesus de Nazaré. Senhor, e que este lar seja alcançado pela Sua presença. Senhor, que este lar seja alcançado pela Sua graça. Senhor, que este lar seja alcançado pelo mover do Teu Santo Espírito. Alcance esse ouvinte, meu Pai, que está no trânsito agora. Ó Deus, olha as preocupações, as indagações, mas nós cremos que tudo está no controle do Senhor. Visita-o, ó Pai. Visita, Senhor, meu Deus, esse jovem que agora está, meu Pai, orando conosco. E ele está pensando, Senhor, em tirar a própria vida. Senhor, tem misericórdia. Tenha compaixão. Senhor, opera, meu Pai, um milagre, um livramento. Quebra, Senhor, todo mal, todo projeto maligno. Nós repreendemos no nome do Senhor Jesus de Nazaré. E que esse jovem seja livre. Que esse homem seja alcançado livre. Que ele possa receber o livramento e ser alcançado pela Sua graça. Pai, nós intercedemos por todos os ouvintes agora. Nós intercedemos pela Tua igreja, pela igreja Deus e Amor. Intercedemos por aqueles, por todos os membros, obreiros, pastores, diáconos, presbíteros, pela família Deus e Amor, pelos ministérios, os departamentos, o pequeno Galileu, Senhor, o Expansão, o Regenere, as mulheres de fé, os homens de fé, o departamento de missões, o Multiplicação, Senhor, a Escola Teológica Deus e Amor. Nós intercedemos pelos Teus filhos e por todos os trabalhos que estão sendo desenvolvidos. Senhor, intercedemos pelos Teus filhos, Pai. A nossa liderança, toda a nossa diretoria, Pai. Abençoa, Senhor, os Teus servos. Usa eles poderosamente. Intercedemos pela nossa líder, nossa presidente Mereni Miranda. Abençoa Tua filha. Guarda ela, usa ela. Usa assim como o Senhor já tem usado poderosamente em Suas mãos.

0: mãos, dê saúde, guarda, Senhor, livra, meu Deus, de todo mal. Abençoa os teus filhos, irmã Débora Miranda, pastor Lorival de Almeida, presbítero Davi Miranda Neto, abençoa eles, continue a usar na direção do teu Santo Espírito, assim como o Senhor tem feito, que eles sejam, Senhor, alcançados e que eles recebam o livramento e a bênção do Senhor. Apresentamos, Senhor, toda a diretoria executiva, pastor Milton de Almeida, que pregou nesta manhã, continue a usar o teu filho, Senhor, grandemente, pastor Antônio Osmar, Senhor, meu Deus, irmã Maria Josefina, presbítero Fabrício Beata, presbítero Marco Magno, presbítero Wilson Siqueira, pastor GR, Deus, usa os teus filhos, continue a usar poderosamente em suas mãos, operando, manifestando o poder do Senhor. Pai, nós intercedemos neste domingo, Senhor, por esse grande culto que teremos. Sim, meu Pai, eu creio. Senhor, onde vidas, muitas pessoas serão alcançadas pela sua presença e pela sua palavra. Nesse culto, eu e mais um, me aquecendo no rebanho, visita, Senhor, a cada um. Todos que virão, Senhor, a este culto. Senhor, usa mesmo esse ouvinte para convidar pessoas, para evangelizar, meu Pai, e elas virem, Senhor, receberem a palavra do Senhor neste domingo. Usa o pregador, usa, Senhor, os ministros, ó Pai, que irão, Senhor, ali trazer a ministração do louvor, a oração, meu Pai, que o Senhor possa alcançar todas as vidas. Oramos por todos os membros que estão sendo acompanhados, que pararam, que desistiram, mas retornarão, Senhor. Oh, meu Deus, nós te clamamos. Abençoa, Senhor, a grande festa de 64 anos da Igreja Deus e Amor. Abençoa, Senhor, todas as atividades, cultos e atividades especiais dos dias 13 e 14 de junho aqui em nossa sede mundial. Que vivamos a Tua glória, que vivamos o Teu poder, que vivamos e vejamos o manifestar de Sua presença em nosso meio. Nós Te agradecemos pelos 64 anos da Igreja Deus e Amor. Senhor, continue conosco nesta quarta-feira especial. Usa, Senhor, pastor Wilson Siqueira, que vai pregar nesta tarde, na quarta-feira do grande mover de Deus. É o que nós te pedimos. Muito obrigado, Senhor, por cada ouvinte, por cada internauta. Muito obrigado por tudo que o Senhor fez, por tudo que o Senhor faz e por tudo que o Senhor ainda irá fazer. Que Deus abençoe você ouvinte, você internauta que orou conosco. Que oração maravilhosa. Eu tenho a plena certeza que você ouviu, que você sentiu a presença do Senhor. E você que sentiu o toque, você que está com seu coração aberto e quer entregar a sua vida para Jesus, entregar os seus caminhos, o seu caminho, a sua vida, os seus planos, tudo nas mãos do Senhor. E reconhecer Jesus como seu Salvador, repita comigo as seguintes palavras. Senhor Jesus, perdoa os meus pecados. Sara, Senhor, as minhas feridas. Senhor Jesus, eu reconheço o Senhor como o único e suficiente Salvador da minha vida. Escreve o meu nome no livro da vida e me sela com teu sangue. Parabéns, você fez a melhor escolha de sua vida, que foi aceitar ou reconciliar com Cristo. Você que aceitou a Jesus, aí na sua tela, você tem dois meios de comunicação, seja o nosso WhatsApp, DDD 11 98292 3392, e também o nosso WhatsApp oficial, DDD 11 95094 4645, ou também o nosso e-mail, queroaceitarjesus@ipda.com.br. Envie a sua mensagem, a nossa equipe pastoral vai te atender com muito amor e com muita alegria. Bom, eu quero convidar você, procure a Igreja Deus e Amor mais próxima da sua casa e ali procure. Temos um pastor, uma equipe especial que vai te receber com muito amor e com muita alegria. Desejo a você, seja bem-vindo aqui na Igreja Pentecostal Deus e Amor, mais do que uma igreja, uma família. Que Deus abençoe ouvintes, que Deus abençoe internautas. Essa foi a oração do meio-dia, essa foi a live aqui da Igreja Pentecostal Deus e Amor. Supervisão geral da nossa presidente, querida irmã Ereni Miranda. Que Deus abençoe a todos, meio-dia 30 na capital paulista. Essa foi oração especial, oração do meio-dia, Igreja Pentecostal, Deus é amor, que Deus abençoe.
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7: 12 horas e 34 minutos. 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

0: Está chegando no recesso do seu lar mais um programa Mensagens Cantadas. Eu sou o pastor Lourival de Almeida. Que Deus abençoe você e bem-vindo à nossa programação. E aqui estamos nós, bastante entusiasmados, para edificar a sua vida, falar de coisas boas, trazer palavra de esperança ao seu coração. Seguir dizendo que Deus te ama, Deus tem um projeto na sua vida, através das mensagens, através dos hinos, também dando dicas. É muita coisa boa para você e já aqui no microfone número 2, é incrível, Senhor, eu creio nos milagres. Débora Miranda de Almeida.
1: Obrigado, meu amor. A paz do Senhor.
0: Paz do Senhor.
1: E também a todos os ouvintes. E os milagres acontecem, né? Todos os dias, a qualquer momento, porque nós cremos, não é verdade? Muito bom. Aqui estamos, ouvintes, em mais uma tarde para fazer-lhe companhia, trazer tanta coisa boa para vocês, não é? Ah, este hino é o que dá título a este CD, Sala do Trono. Canta Daniela Balabem, lançamento MC Music.

0: É o nosso MC de cada dia. Olha, que você possa desfrutar cada segundo da nossa programação. É o nosso objetivo, né? Que você, ouvindo o nosso programa, você cresça, você se sinta bem, que você, se necessário for, tomar atitudes, fazer mudanças na vida, né? Que aconteça, né? Porque, acima de tudo, é um programa que quer ver você tranquilo com Deus, com seu coração tranquilo, com seu coração sem aquele peso, não é? Por isso, a gente procura trazer dentro da nossa programação tudo que é abrangente à sua vida em todos os aspectos. Você se identifica com o quê, hein? Paulo fala aos Coríntios: mas agora vos escrevo que não vos associeis com alguém que, dizendo-se irmão, isso é importante falar, dizendo-se irmão. Tem muita gente que se diz irmão, que diz irmã, né? Mas Paulo está dizendo: olha, não se associe com esses que dizem que são irmãos, mas são impuros, avarentos, idólatras, maldizentes, beberrões, roubadores. Com esse tal, nem ainda com mais. Existia aquela questão cultural, né? Da alimentação. Então é interessante, Débora, que primeiramente a gente vê que tem gente que diz que é, mas não é, né?
1: É. Não, gente... às vezes nem crê no mesmo Deus, né? Não leva a verdade e se diz irmão, né? A gente realmente encontra isso em vários lugares, esse tipo de situação.
0: Esse que se diz irmão, na minha opinião aqui, ele está dentro da igreja. Está dentro da igreja, parece irmão.
1: E é pior ainda isso, né?
0: Mas é esse que Paulo está falando. Ele parece irmão, às vezes vem até com aquele pretexto de humildade, é um hipócrita de marca maior, mas o que ele é? Ele é impuro, é avarento, idólatra, maldizente, beberrão, ladrão. Tudo isso a Bíblia fala. Com esse, mas nem comer uma coxinha na cantina.
1: E às vezes a gente até pode ter ouvido pessoas dizendo: puxa, a Bíblia fala isso. É, a Bíblia fala que nem podemos saudá-lo, né? Pois e é. Receber em casa.
0: A gente ouve notícias, às vezes, de pessoas, até obreiros, dirigentes de igreja: não, não vou fazer isso porque, sei lá, não concordo com aquilo, porque você... E a grande maioria dos casos é tipo assim: não, é porque isso aqui vai para São Paulo. É tudo envolvendo dinheiro, né? Se que vai para São Paulo, eu prefiro fazer, não vou ajudar isso aqui, ninguém ajude. Contra a igreja, maldizentes, beberrões, às vezes ladrões, impuros, avarentos, e estão lá na igreja, alguns até dirigindo igrejas. Então Paulo está dizendo que a gente não pode se associar com esse tipo de pessoas, esse tipo de gente. A preocupação do apóstolo, ela não é para com os ímpios. Está dizendo aqueles que se dizem cristãos. Aqueles que dizem que são irmãos na fé, mas agem totalmente impulsionados. Como se fossem incrédulos, né? Impulsionados pelo maligno, pela carne, pela inveja e coisas assim. A gente sabe que os frutos de um testemunho podem ser identificados, não é?
1: Pelo fruto a gente conhece a árvore,
0: é pelo,
1: né,
0: fruto que nós conhecemos a árvore. É assim que a gente vai conhecer essas pessoas. Já ensinava o Senhor Jesus que é pelos frutos, então, que se identifica a qualidade da árvore. A questão não é apenas não produzir maus frutos. A questão é, além de não produzir maus frutos, produzir bons frutos. Né? Em outras palavras, a boa árvore deve produzir bons frutos. Infelizmente, ouvintes, muitas pessoas se deixam levar por esses que parecem ser os paladinos da justiça, que estão dentro das igrejas, e eles parecem querer proteger a igreja da direção da igreja. Parece querer proteger a igreja dos pastores da igreja. Proteger a igreja da diretoria da igreja. Mas não é isso que está acontecendo. Abra os olhos. Não é isso. A Bíblia fala para você não se associar a esse tipo de gente. Porque esse tipo de gente, as suas intenções são totalmente diferentes das intenções que você pensa que elas estão realmente falando. São impuros, avarentes, idólatras, maldizentes. O objetivo deles é outro objetivo. Inúmeras vezes o cristão é confrontado com a vontade do Senhor, e sempre que perguntado, responde sim. Seja por ocasião da profissão da fé, seja na celebração da ceia, na hora da bênção, enfim, do matrimônio, consagração ou separação para servir ou o batismo, né? Profere sempre o seu fim. Mas quando passa algum tempo, talvez ele nem se lembre daquilo que ele prometeu. A sociedade em geral e a igreja em particular, mais do que nunca, necessitam de gente que não esqueça os compromissos assumidos em prol do bem-estar comum. Gente que haja com desprendimento, dedicação em nome de Jesus. Afinal, a vida cristã não se resume em não fazer o mal, mas na prática constante do bem. Ah, tem um versículo que até o seu pai gostava muito de falar. Quem comigo não ajunta,
1: espalha.
0: E na verdade, Jesus é quem disse isso. Um cristão sincero e dedicado ao Senhor não espalha. Ao contrário, ele ajunta.
1: E a gente vê tanto isso hoje, né?
0: Mas a gente vê demais.
1: A gente vê isso quase todo dia. A gente ouve histórias que sempre há pessoas colocando coisas na cabeça dos membros para desvirtuar a situação, espalhar, né? E não ajudar.
0: Vamos deixar bem claro, Débora, isso não é uma questão só da Igreja Deus e Amor, não.
1: Não, em geral.
0: A maioria das igrejas sofre com esse tipo de gente que está ali no meio, parece que é, mas não é. E ficam falando mal dos pastores. Tudo que o pastor faz, o projeto que ele faz, ele critica. Ele não faz nada, mas não deixa os outros fazerem. E levanta pessoas contra a liderança da sua congregação, a liderança jovem, a liderança da igreja, a diretoria geral.
1: É a cisânia que a Bíblia fala, né?
0: É o joio, a cisânia. E o pior é o hipócrita, porque os objetivos dessa pessoa não são objetivos de defesa, mas são objetivos de espalhamento, são objetivos de destruição. Tá cheio, filho, tá cheio. Eu tenho certeza absoluta que a maioria das igrejas luta muito para o crescimento da obra. Todas as igrejas sinceras lutam para ganhar almas e tal, mas lutam também, infelizmente, contra essas pessoas de testemunho nocivo. Essas pessoas que se identificam como... ou elas se identificam dizendo que são ovelhas, mas na verdade são lobos. Se identificam como cristãos, mas na verdade são pessoas completamente ímpias. Um cristão sincero e dedicado ao Senhor não espalha, ele ajunta. E isso exige de nós uma autodisciplina. Não só no sentido de deixarmos de fazer aquelas coisas que prejudicam a obra de Deus ou o nosso semelhante, mas acima de tudo, de fazermos aquilo que nos identifica com Cristo Jesus. Pode fazer se você acha que deve fazer, pode continuar nessa sua jornada de espalhamento ou de espalhar, mas um dia você vai estar frente a frente com Deus, porque você vai ser julgado no juízo final. Pelas suas mentiras, por ser um espalhador, por ser nocivo, por ser avarento, maldizente, beberrão, roubador, adúltero, fornicário e outras coisas mais. E se levanta no meio da igreja, cuidado, esse dirigente, eu não sei não, as intenções são outras. Não faz isso, não faz... Ah, eu, hein? Olha, a verdade é a seguinte, a gente fala, mas a gente sabe que a seu tempo o próprio Deus agirá.
1: Débora e Leia vão cantar Amparo Espiritual do CD Somente Deus.

0: chama Lúcia, de Campo Grande, Mato Grosso do Sul. Estou sempre na escuta aqui, ouvindo seu programa. Seu programa é uma bênção dentro do meu lar, tá bom? A paz do Senhor e um abraço a todos os ouvintes.
1: E quem fala é sua mãe Crista Manaí, de Novo Horizonte, Mato Grosso do Sul. Louvado seja Deus, não perco nenhum programa MC. Agradeço a Deus pela vida do nosso irmão, das nossas irmãs. E também o pastor Lorival, nossa irmã Débora. Louvado seja Deus, que Deus abençoe o programa MC. Fica na paz do Senhor Jesus Cristo, sua mãe Crista Manaí.
2: Aqui quem tá falando é a irmã Laíde, aqui da cidade do Jardim Ingá, no Goiás. Eu quero falar para vocês que eu sou de outro ministério, sou Assembleia de Deus, mas eu amo esse ministério. Não perco um dia esse programa. Tenho feito campanhas e mais campanhas através desse programa e Deus tem me abençoado ricamente. É um programa que está dentro do meu coração e eu amo muito vocês dois. Eu amo vocês.
3: Aqui é a Juliana, a irmã Juliana, da cidade de Jacupemba, Aracruz, Espírito Santo. E quero dizer que essa programação é uma bênção. Eu assisto vocês quase todos os dias quando eu não estou no serviço. Deus abençoe os irmãos.
4: Brasil ligado aqui, né, Lúcio?
5: É, gente de todo lado falando aí no MC. Obrigado pela audiência e pelo carinho.
4: Você sabe que na última concentração que a gente teve, a irmã falou assim, irmã Débora, eu considero vocês já meus parentes, meus familiares, né?
5: Muito obrigado, quanta consideração, né?
4: É, realmente, isso a gente fica até encabrunhado, como diz, né? Lorival, nós temos aqui dicionário bíblico, e olha que interessante. Todo mundo conhece o Jardim do Éden, né? O Jardim do Éden não era o Éden. Peraí, a irmã Débora não está explicando nada. Explica, pera. Repito, o Jardim do Éden não era o Éden.
5: A questão de pronome, não?
4: Porque ele foi plantado no Éden, o jardim. Entendeu? Se você ler em Gênesis 2:8, se você pudesse ler, Lorival, enquanto eu vou explicando.
5: Se não for
4: aqui.
5: Aquela Bíblia de letra pequenininha...
4: Mas você já está com óculos aí.
5: É, mas é que tem uma tão pequenininha que não vai nem com óculos mais.
4: Deixa eu ler de novo aqui.
5: Eu posso ler sim, essa aí que tá boa.
4: O Jardim do Éden não era o Éden, pois ele foi plantado no Éden da Banda do Oriente. Lê pra gente Gênesis 2:8.
5: E plantou o Senhor Deus um jardim no Éden.
4: Então o jardim estava dentro do Éden, entenderam? Agora no versículo 10, Lorival, deste mesmo capítulo, tem uma expressão aí que fica mais clara ainda.
5: E saía um rio do Éden para regar o jardim.
4: Tá vendo? Então isso mostra que havia duas coisas diferentes. Uhum. O Éden e o jardim. O Éden era o lugar mais secreto e o mais sagrado, onde a glória de Deus habitava totalmente, né? Então o jardim foi plantado dentro do Éden. Então dá para vocês entender. Por isso que eu falo jardim do Éden. Aí está uma expressão que realmente muitas pessoas não prestam atenção e não entendem. Agora, para terminar esse tema sobre jardim, sobre Adão, nós temos aqui no capítulo 3 ainda do livro de Gênesis, no versículo 9, diz assim, e chamou o Senhor Deus a Adão. Que coisa interessante, depois do pecado, foi iniciativa de Deus chamar o homem. Adão é quem deveria estar chamando a Deus e dizendo, ó, Senhor, eu pequei. Eu caí, né? Eu e minha esposa aqui, nós caímos no pecado. Mas olha que coisa interessante, que riqueza infinita, a misericórdia de Deus. Deus teve a iniciativa de ir atrás de Adão e chamá-lo para que ele pudesse reconhecer o seu pecado.
5: Tá vendo?
4: Interessante, né?
5: Isso. E Deus está chamando você até hoje, né? Não desiste de você. Enquanto você está vivo, meu amado, e a igreja não foi arrebatada,
4: a esperança,
5: Deus não desiste,
4: né?
5: Não. A esperança. E também, Débora, já aproveitando sobre curiosidades, coisas bíblicas, né? Você gosta da comida que você cozinha?
4: Eu gosto. Porque
5: qual a comida que você mais gosta, assim, entre pessoas que você conhece que cozinham para você?
4: A comida?
5: É.
4: Que eu mais gosto?
5: É, da sua mãe, da sua avó.
4: Ah,
5: da...
4: de pessoas?
5: É. Qual a comida que você acha, assim, mais gostosa?
4: Eu gosto da comida da minha mãe e também gosto da comida da minha sogra. São as comidas que eu mais gosto.
5: Tá me agradando.
4: Não, verdade, você sabe.
5: Mas são comidas boas, é verdade, isso é verdade.
4: Eu gosto muito da comida da minha sogra e da minha mãe. São as comidas mais saborosas para mim, né?
5: Agora imagine você uma comida feita por anjo.
4: Ai, deve ser muito mais rica, né?
5: É, essa é uma curiosidade, né? Elias, ele teve esse privilégio, ele comeu uma comida feita por um anjo. Uhum. Né? E está lá no primeiro livro dos Reis, capítulo 19, do versículo 4 ao 8. Agora, Se a comida era gostosa ou coisa assim, a Bíblia não chega a dizer,
4: mas né? Mas o que será que ele comeu, né, também?
5: Mas era forte a comida, hein?
4: É, né?
5: Era boa, porque...
4: Conseguiu caminhar bastante.
5: 40 dias e tal, olha...
4: É verdade.
5: Vou dizer pra você uma coisa, não era só a farinha, não. Tinha mais coisa aqui.
4: Ah, tinha muita vitamina. Muita vitamina e bem hidratada essa comida, né?
5: Muito
4: pra
5: boa,
4: poder,
5: né?
4: Pra poder ter aquela força pra caminhar todos esses dias. Vamos a mais um hino?
5: Vamos.
4: O nome do Senhor é santo, é maravilhoso, é glorioso, é o que diz Ângela, do CD Promessa de Vitória, este louvor, com o título Santo.

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2: Por isso decidiram se afastar uns dos outros e voltar a morrer congelados. Eles precisariam então fazer uma escolha. Ou desapareceriam da terra ou aceitavam as cutucadas dos espinhos dos companheiros. Com sabedoria então resolveram, não, melhor a gente ficar juntos, porque uma cutucadinha daqui, outra cutucadinha dali, nós temos que aprender a conviver com essas pequenas feridas que as relações podem trazer. Então, a gente sabe que a gente tem espinhos, a gente pode espetar os outros, a gente pode levar uma espetadinha daqui ou dali, mas é muito melhor a gente levar um espinhozinho aqui, outro espinhozinho ali, mas a gente sobreviver. Já que o mais importante é nós recebermos o calor um do outro. E assim, sobreviveram. Deixo outro versículo para vocês. E perseveraram na doutrina dos apóstolos e na comunhão e no partir do pão e nas orações. Atos 2:42. Toda essa gente juntinha e tal, tendo espinhos ou não tendo espinhos, a verdade é que é melhor levar uma cutucadinha aqui e outra cutucadinha ali e a gente perseverar, não é? A gente viver do que morrer. Vamos aos nossos prefixos, já voltamos com vocês.
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1: 13 horas e 4 minutos.

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1: Que música linda foi essa, hein, crianças? Acabamos de ouvir uma canção super bonita, animada, aqui no nosso programa. 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

0: Eu sou a irmã Ruth, aqui de Pracinha, São Paulo. Eu amo o programa MC, a paz do Senhor.
1: Meu nome é Luiz Henrique, aqui mesmo de Natal, Rio Grande do Norte. Eu sou ouvinte desse programa desde pequeno e esse programa é uma bênção no nosso lar.
2: Meu nome é Nivalda, moro em Minas Gerais. Quero dizer que sou fã deste programa. Não vou citar todos os quadros, que eu gosto de todos. Todos edificam a minha vida.
3: Meu nome é José Roberto, Santa Cruz das Palmeiras. Todo dia eu ouço a rádio Deus é Amor, de São Paulo. Boa tarde para vocês aí, tudo de bom. Deus abençoe a todos vocês, viu?
4: Tem sido uma benção na minha casa, a programação de vocês, as orações, os louvores, tudo tem sido um culto no meu lar. Eu sou grato a Deus pela vida de cada um de vocês. Me falo aqui de Morungaba. Meu nome é Fátima.
5: Obrigado, Deus abençoe a todos vocês. É o Brasil Ligadinho aqui. E você que está nos ouvindo no exterior também pode mandar sua mensagem, tá bom? Mande sua mensagem, a gente vai soltar aqui. Você que nos ouve aí na Europa, na América do Sul, aí na América Central, pode mandar a sua mensagem. Olha, nós temos as nossas redes sociais da gravadora MC Music. Você pode curtir a nossa página, você vai acompanhar todos os lançamentos novos. Quando temos aqui entrevista especial de um novo lançamento com um cantor, você pode acessar a nossa página, por exemplo, no Instagram, @ MC Music Oficial, tá certo? Tem várias páginas aí dizendo que é MC. Não é MC Assessoria, não, mas é MC Music Oficial. No Facebook também, tá? É Facebook Oficial / MC Music. E no Twitter, MC Music Oficial, tá certo? Vamos ao Momento da Família.
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5: Nosso tema hoje é Disciplinando no Senhor. Como pais, nós estamos totalmente, todos assim vamos dizer, vitalmente interessados. Nós queremos moldar o caráter e o comportamento dos nossos filhos, não é verdade? Nós criamos nossos filhos para o mundo, nós queremos um filho honesto, trabalhador, bom marido, bom filho, não é? Mas como podemos saber qual é o método apropriado para resolver cada problema? Em primeiro lugar, disciplinar significa treinar ou discipular o seu filho. É você dizer todos os dias, meu filho, não ande descalço, meu filho, penteie o cabelo, meu filho, não minta, meu filho, vá à escola. Isso é disciplinar, é você treiná-lo para a vida. Disciplina não é simplesmente castigo, punição, não. É um trabalho constante, é um processo gradativo que muitos pais, infelizmente, não fazem. Olha, é a última vez que eu vou dizer isso para você, tá bom? Na próxima vez não tem esse, não tem aqui. Não, nós estamos aqui para treinar e falar todo dia a mesma coisa. E muitos desistem, muitos pais desistem porque é muito difícil. Requer energia, requer paciência. É mais difícil disciplinar do que instruir, não é verdade? A disciplina, ela é justa e ela afirma a dignidade do filho. A disciplina, ela tem o alvo de criar na criança as qualidades do Espírito de Deus. Por outro lado, espancar, abusar da criança é injusto, é degradante e causa prejuízos permanentes no coração da criança. Então, pai, mãe, cuidado com a maneira com que você trata o seu filho. É gritando? É jogando na parede? É xingando, falando palavrão e colocando frases? Você não vale nada, você não presta, você sempre fez isso, você nunca vai mudar.
7: Você nunca vai ser ninguém na vida.
5: Exatamente. Quantos pais cristãos falam isso ao filho? Não é verdade? Como que está o coração dessa criança? Como que está a personalidade? Eu nunca vou ser ninguém na vida, porque meu pai e minha mãe, quando era pequeno, disseram isso. Toda criança tem um brilho no seu olhar. Vocês, como pais, não querem apagar esse brilho, não é? Gritar, xingar, abusar verbalmente, fisicamente, demonstrar raiva, esmagam o espírito da criança. Mas a disciplina amorosa, a disciplina no Senhor, vai moldar o caráter cristão do seu filho. Para terminar, às vezes até por questão de irritação, ou até embaraço diante de outras pessoas, o pai castiga seu filho de maneira errada. Nós pais precisamos demonstrar paciência. Não é libertinagem, não. É autoridade com amor. Mesmo disciplinando os nossos filhos, mesmo na disciplina. Se você, como pai, não procura formar o caráter e a vontade do seu filho com os princípios da palavra de Deus, com certeza aparecerá quem o faça de forma inusitada. Pense nisso. Ser fiel na disciplina é uma das coisas mais difíceis para nós pais. Porém, o amor está disposto a pagar este preço. Que Deus os abençoe. Vamos a mais uma mensagem musical. Casa de Deus, André Alexandre canta um do CD Coração Adorador.

0: Falei, Val, você tava interessantemente rindo aí.
1: É, eu tô rindo porque nós fazemos aqui uma...
0: É que aqui no intervalo do hino a gente tava falando de uma notícia e a gente acabou rindo, né?
1: É, você lembra do famoso físico britânico Stephen Hawking, né?
0: Até ele faleceu.
1: É, ele faleceu.
0: Tempo, né?
1: É. Então ele se destacou na questão da física, né? Contribuindo de uma maneira, segundo os cientistas, tremenda para entender os buracos negros, que eu disse que não dá mais para chamar de buraco negro, tem que chamar de buraco afrodescendente. E a origem do universo, né?
0: Não pode falar negro, né?
1: É, segundo especialistas, o Hawking fez muitas perguntas e tentou desvendá-las com a ajuda da lógica e da ciência, sem recorrer a pensamentos religiosos ou dogmáticos. Então eu estava comparando ele com Jó, o homem da terra de Uz, e em sua experiência de perda e dor, também fez perguntas, mas as perguntas de Jó não foram perguntas científicas e também não foram, assim, perguntas fáceis de serem respondidas. Por exemplo, uma pergunta de Jó: por que não morri ao nascer? É uma pergunta difícil de ser respondida, né?
0: Uhum.
1: Outra pergunta de Jó: por que os infelizes continuam vendo a luz? Outra pergunta de Jó: por que viver se não há esperança? As perguntas do Stephen Hawking foram dirigidas à ciência. As de Jó foram dirigidas a Deus. As respostas obtidas por Hawking são frutos de cálculos, análises e anos de dedicação ao trabalho. As respostas dadas a Jó vêm de Deus, são imutáveis e o colocam para pensar. Deus fala com Jó: onde estavas tu quando eu lançava os fundamentos da terra? Onde está o caminho para a morada da luz? E quanto às trevas, onde é o seu lugar para que as conduzas aos seus limites e discernas as veredas para a sua casa? As indagações e respostas do perguntador Stephen Hawking ajudaram a humanidade a aproximar-se de questões sobre a dinâmica do universo, e as de Jó ajudaram o homem a aproximar-se de Deus. No final, Jó diz acerca de Deus: antes eu te conhecia só por ouvir falar, mas agora os meus olhos te contemplam, ou seja, eu te vejo com os meus próprios olhos.
0: Que lindo, né?
1: O Stephen Hawking...
0: Será que ele conseguiu ver a Deus?
1: Quem?
0: Esse físico?
1: Não, eu queria colocar aqui, né? O camarada que desvendou tanta coisa, o camarada que entendia de tudo e tal, não conseguiu sair daquela cadeira.

0: falava com aquele computador, né? Que, aliás, era assustador, né? Era assustador. De qualquer maneira, é só para você
1: pensar,
0: ficar
1: né?
0: em casa e pensar.
1: Coisa interessante, né? É bom pensar.
2: O Senhor quer transformar.

0: E a nossa saúde tem que ser observada todos os dias, a todo momento. Se você está engordando demais, como eu, por exemplo, nós temos que fazer mais exercícios.
1: Não, agora você está emagrecendo.
0: Sim,
1: né?
0: Porque eu estava engordando demais.
1: É verdade.
0: E comer é bom, vamos falar a verdade, né?
1: Arroz com feijão acho que é muito...
0: Então,
1: acho que é o mais gostoso, né?
0: A gente tem que tomar cuidado, então, se preservar, porque não faz bem para a saúde.
1: É.
0: Come muita fritura, diminui um pouquinho. Ah, eu gosto... Não, tudo balanceado, a gente vive melhor, a gente vive mais. Mas tem dica simples, né, Débora, que pode ajudar no dia a dia das pessoas.
1: É verdade. Como está a sua condição física? Eu estava lendo que numa pesquisa que mais de 50% dos brasileiros se acham gordos, fora de forma e sedentários, né? Então, vamos aqui com dicas simples, né? Não importa se você se atrasou, se está com muitas tarefas ou simplesmente com preguiça. Muitos de nós simplesmente ignoramos este bom exercício, usar as escadas.
0: É, eu não.
1: E ainda por cima é de graça, não precisa pegar uma academia para você ficar em forma, né? Afinal, este mundo moderno não nos dá a possibilidade nos movimentos, né? Nos movimentarmos, usamos mais o carro, mais o transporte público, mais o elevador. Por isso, se você está tendo uma vida sedentária, deixe o elevador de lado e opte pelas escadas, porque vai fazer bem a sua saúde, vai ajudar você a queimar calorias e fortalecer os músculos.
0: Fortalece os músculos.
1: E outra coisa, diminuir dores nas juntas.
0: Diminui?
1: Diminui.
0: Olha, eu sou uma pessoa que eu sou fã das escadas, né? Ah, eu não gosto de falar assim, tipo, ah, eu adoro, vejo uma escada, oba, uma escada. Não é assim também, né? Menos. Mas eu uso muito escadas. Ah, aqui na igreja mesmo, dificilmente eu uso elevador. Ah, nos aeroportos tem essas escadas rolantes. Normalmente eu uso a escada, né? Só uma vez fui num local, meu Deus do céu, eu achei que a escada era curta, mas a escada parecia que tinha 1 quilômetro. Aí,
1: perdeu a fala.
0: É. Mas eu uso muito escada, e eu uso escada porque eu fui orientado por um dos maiores médicos cardiologistas do esporte. Né? Morava no meu prédio. Meu prédio não, no prédio onde eu moro, né? E ele falou um dia, Lorival, não tem coisa melhor do que uma escadinha. Você não pode caminhar e tal, não pode ter um tempo para exercícios assim e tal. Suba a escada. Tem uma escada, aproveite a escada, que faz muito bem para o coração, fortalece o coração. A inclinação da escada, ela é sensacional, né?
1: Não existe nenhuma esteira que tenha aquela inclinação.
0: Não, aqui é uma escada, é uma inclinação 45. Então, sua escada, ouvinte, é claro que você começa com um lancezinho.
1: Um lance, né? Um andar.
0: Exatamente. Eu já me acostumei, a questão minha aqui sempre, o mínimo que eu uso de escada por dia são 12 lances, né?
1: Parabéns.
0: Mas já cheguei a subir até 30 lances.
1: Mas olha o resultado, seu coração está zerado.
0: Tá bom,
1: zerado, ótimo, isso que é bom, né?
0: É.
1: O resultado do seu esforço, isso que é importante, né?

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1: Um, dois, três e já está no ar o programa Sessão da Criança. Aqui quem está chegando para trazer um grande abraço e contar história para vocês é a tia Débora. Agora a gente vai louvar. E eu sempre peço para vocês ficarem de pé, se possível, né, se vocês estiverem nas suas casas, para juntos agradecermos, louvarmos, honrarmos o nome do nosso Deus. Vamos cantar! Música.

0: Vocês acompanharam este lindo louvor que está no CD Débora Kids, volume 1. E agora sim, nós vamos para aquele momento maravilhoso da nossa história.
1: Fique bem quietinho, está na hora da historinha.
2: 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Quem quer sorvete delicioso?
0: Naquela manhã de sábado, Daniel e seu melhor amigo Rodrigo se divertiram muito brincando na casa do Sérgio. Mas, de repente, algo deixou Daniel desconfiado. Porque Sérgio começou a contar uma história muito estranha que ele pretendia fazer. Ele pretendia fazer e abrir um clube com todos os seus colegas. E então Sérgio disse: para se tornar membro do meu clube, cada um só tem que roubar alguma coisa. O quê? Daniel não podia acreditar na história de Sérgio, na história de que estava ouvindo. Mas Rodrigo ficou interessado na história em que estava ouvindo e queria saber mais. E aquele que estava abrindo o clube, o Sérgio, continuou falando: estão vendo esse chocolate? Eu roubei ele hoje cedo. Pegue um pedaço. E ofereceu então para Rodrigo, que aceitou aquele chocolate roubado. Também ofereceu para o Daniel. E Daniel disse:
3: não, não, não, não, não. Eu não quero esse chocolate.
0: Mas por que, Daniel? Que bobeira é essa?
3: Não. Eu já sou de Jesus. E eu sei que roubar é pecado. E eu não aceito coisas roubadas. Mas de jeito nenhum.
0: Vejam, crianças, o Sérgio iria abrir um clube só de coisas roubadas. E aquele clube seria de pessoas que topariam roubar alguma coisa durante o dia. Ah, meu Deus! Isso é pecado. Roubar separa a gente de Deus. Não somente roubar quando a gente mente, fala palavrões, belisca o amigo, quando a gente desobedece aos nossos pais, nós estamos pecando contra Deus, e é a Bíblia quem fala em Romanos 3:23 que o pecado nos separa de Deus. E o garoto Daniel, que já tinha aceitado Jesus, não queria desagradar a Deus de jeito nenhum. E então o Sérgio zombou dele. Qual é o problema, Daniel? Você não tem coragem de roubar uma coisinha de nada? Daniel respondeu:
3: não, eu não acho que roubar é uma prova de coragem. Não. Só mostra que você não é uma pessoa legal e que não sabe nada sobre Jesus. Não, eu não vou fazer parte do seu clube. Eu estou fora. Não quero saber.
0: Enquanto Sérgio e Daniel discutiam, Rodrigo se levantou e disse: esperem aí, eu volto já. E os minutos iam passando. E, de repente, Rodrigo voltou todo empolgado. Vejam, gente! Foi super fácil. Ele abriu a mão e mostrou um picolé. Crianças! E ele continuou falando: este aqui eu comprei. Mas enquanto o homem pegava o troco, de costas para mim, eu coloquei a mão no bolso e tirei outro picolé de dentro do freezer e eu

0: Rodrigo então entregou um dos picolés para Sérgio, que comemorou. Eba! Você passou no teste, Rodrigo. Já faz parte do meu clube. Mas o garoto, servo de Deus, o Daniel, sabia que Deus tinha visto o Rodrigo roubando o picolé. Deus é poderoso, ele é onisciente. Ele sabe todas as coisas. Ele vê tudo o que está acontecendo. E Daniel queria que o seu amigo entendesse que roubar é pecado. Então Daniel fez o seguinte. Daniel se dirigiu para a porta. E os outros dois nem notaram quando ele saiu. E ele foi então para a sua casa. E quando ele lá chegou, se sentou na escada da frente e ficou esperando por Rodrigo. E enquanto esperava, Daniel ficou orando, falando com Deus, pedindo para que Deus mudasse o coração do seu amigo. E finalmente lá aparece, lá no final da rua, Rodrigo vindo bem devagarinho. De repente, ele começou a apressar o seu passo. Rodrigo começou a andar com muita pressa. Parece que queria falar rápido com Daniel. E assim ele chegou perto do seu amigo, que estava sentado na escada, e já começou se desculpando. Ah, Daniel, foi apenas um sorvetinho. Não tem tanta importância de roubar um sorvete. Um sorvete é uma coisa pequena. Daniel disse para Rodrigo:
1: não, roubar não é bom. É um pecado contra Deus e mancha o nosso coração. Meu pai disse que ser crente é mais do que apenas uma religião. É receber Jesus, o Filho perfeito de Deus, em nosso coração. É também amar a Deus e querer obedecer o que Ele diz em sua santa palavra. E a Bíblia diz: não roubarás. Você está entendendo, Rodrigo? A Bíblia está dizendo: não roubarás.
0: Rodrigo ficou pensando por uns instantes e depois disse: sabe de uma coisa, Daniel? Eu não sei muito sobre Deus e sobre a Bíblia.
1: Mas Jesus ama você, Rodrigo. Ele morreu para pagar os seus pecados. Foi sepultado, ao terceiro dia ressuscitou e ele está vivo. E ele te ama. Deus é amor e ama muito você.
0: Ah, Daniel, eu não posso entender isso. Você está dizendo que Jesus pagou pelos meus pecados, mas não vejo como isso seria possível. Como que Jesus se importaria tanto comigo assim? Neste momento, a mãe de Daniel aparece na porta e chama pelos dois meninos para entrarem para almoçar. Ei, garotos! Ó, meu filho, vem almoçar! Vem, Rodrigo, venha! Tá bom, dona Laura, eu também vou. E assim, dona Laura, enquanto eles entravam para a sua casa, ela já foi falando. Olha, Rodrigo, sua mãe telefonou. Telefonou? Para quê? Para avisar que ela vai sair com seu pai. E ela perguntou se você poderia ficar aqui e almoçar conosco. Enquanto os garotos lavavam as mãos, o Rodrigo disse para a dona Laura:
2: dona Laura, eu gosto de ficar aqui na sua casa. Gosto muito da sua comida. Gosto muito da sua casa gostosa, limpinha, cheirosa. Sabe, a minha mãe trabalha fora e sempre gosto de sair com meu pai. E muitas vezes eu fico sozinho. E na sua casa é mais legal. Você sempre está aqui fazendo bolinhos, quitutes, fazendo coisas gostosas pra gente.
0: Daniel ficou admirado. Ele achava que a família de Rodrigo era mais rica que a sua, porque eles tinham uma casa maior, os móveis eram bonitos e o pai de Rodrigo tinha um carrão novinho.
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2: Ah, que carro maravilhoso tinha o pai do Rodrigo. Mas existia uma grande diferença. Sabe qual é? A diferença era que na casa de Daniel, todos sempre jantavam juntos. Iam passear, passeavam todos juntos. Eles amavam fazer coisas juntos. Se a mãe ia ao mercado, todos iam juntos. Se alguém fosse limpar o quintal, todos limpavam juntos. E assim, a dona Laura começou a pôr a mesa para o almoço, não somente para ela, seu esposo, seu filho Daniel, mas também a visita, o garoto Rodrigo. E assim, quando todos se sentaram à mesa, o senhor José, pai de Daniel, disse:
4: antes de comermos, vamos dar as mãos e dar graças a Deus por este alimento.
2: Então, todos baixaram a cabeça e o pai de Daniel orou:
4: Pai Celeste, te agradecemos por esse alimento e porque o Senhor sempre supre todas as nossas necessidades. Ó Senhor, te damos graça porque o Senhor Jesus entregou o Seu Filho para morrer por nós. Damos graças porque o Senhor tomou sobre Si os nossos pecados. Senhor, te damos graça pelo Seu grande amor por nós e pelo Seu cuidado todos os dias. Em nome de Jesus. Amém.
2: Ah, a comida parecia tão gostosa. Mas, peraí, os meninos não estavam comendo. E dona Laura, então, fez uma pergunta bastante preocupada. Ei, garotos, espero que vocês não estejam ficando doentes. Ou será que vocês comeram na casa do Sérgio? Não, não é nada disso. O filho dela, Daniel, estava pensando nas palavras daquela oração que o seu pai havia feito. Pagar pelos nossos pecados custou muito isso para Jesus, porque Ele deu a sua vida por nós. E o garoto Daniel queria encontrar uma maneira de explicar isso ao seu amigo Rodrigo. Parecia que o Rodrigo não estava entendendo o que Jesus havia feito por ele. Por isso, Daniel fechou seus olhos e fez uma oração silenciosa dentro do seu coração. E ele falou com Jesus bem baixinho:
1: Por favor, Senhor Jesus, ajude-me a descobrir como fazer o Rodrigo entender isso.
2: Neste momento, o pai de Rodrigo entrou falando:
4: O sorveteiro está trabalhando muito hoje. E é a segunda vez que eu já ouço esse sininho do carrinho de sorvete, avisando que ele já está passando por aqui.
2: De repente, Daniel sorriu, levantou-se rápido e, sem pedir licença, saiu correndo, abriu a porta e foi gritando:
1: Ei! Ei! Por favor, espere! Espere!
2: O pai de Daniel, surpreso, perguntou:
4: Ei, filho, onde você vai?
2: E Daniel saiu correndo em direção à rua. Não passou muitos minutos E o garoto Daniel estava de volta.
1: Me desculpa, gente. Eu ter saído desse jeito. Mas eu precisava... Eu precisava cuidar de um negócio urgente. E não poderia esperar. Tinha de ser agora.
2: Todos olharam para o garoto Daniel como se quisesse perguntar alguma coisa, mas ninguém ali na mesa disse nada. E o garoto Daniel foi lavar as mãos, voltou à mesa e ele começou a falar.
1: Sabe, gente, é que um amigo meu estava devendo dinheiro ao sorveteiro por causa de um picolé que ele havia pego. Mas agora ele não deve mais nada, pois eu já paguei pelo sorvete que ele havia pego. Está tudo certo, ele não deve mais nada.
2: E assim, começaram a comer aquela comida maravilhosa. Mas a dona Laura era uma cozinheira, mas daquelas. Uma cozinheira maravilhosa, que até um simples arroz sai perfeito. E naquele momento, no meio da comida, Daniel começou a falar.
1: Sabe, gente, quando meu pai orou aqui, agradecendo a Jesus, dizendo que ele havia pago pelos nossos pecados, derramando seu sangue na cruz, eu pensei, veja só, pensei que, se pagasse o picolé, meu amigo poderia entender o que custou o Senhor Jesus pagar pelos nossos pecados.
2: Um silêncio entrou naquela casa. Um silêncio entrou naquela sala. E todos pararam com seus talheres e olharam para o garoto Daniel, Rodrigo. O garoto que havia roubado o picolé baixou os olhos e começou a chorar.
5: Fui eu. Eu roubei o picolé. Perdão. Me perdoe, gente. Eu não queria que... Ô, Daniel, eu não queria que você pagasse o meu picolé.
2: O garoto Daniel colocou a mão no ombro do seu amigo Rodrigo. E o senhor José disse...
4: Rodrigo, eu fico feliz que você entendeu a mensagem. Que bom que você está arrependido de ter roubado aquele picolé.
2: E assim, todos ficaram bastante agradecidos, porque Rodrigo havia se arrependido do seu pecado, daquele roubo do picolé. E assim, o senhor José continuou falando durante o almoço.
4: É, realmente o que o Daniel fez, o que meu filho fez, nos dá uma bela lição. Sabe, Rodrigo, você merecia ser castigado por roubar o picolé. Mas o meu filho Daniel, ele pagou lá a sua dívida. E assim também, todos nós merecemos o castigo dos nossos pecados. Todos nós merecemos morrer por causa dos nossos pecados. Mas Jesus recebeu um castigo em nosso lugar, quando ele morreu na cruz. Nós somos pecadores e ninguém pode pagar pelos seus próprios pecados. Somente o sangue de Jesus pode nos limpar do pecado. Se você crê que Jesus morreu por seus pecados, peça a Ele agora mesmo e Ele vai te perdoar. Ele morreu, mas hoje Ele está vivo e pode te ouvir.
2: Rodrigo então enxugou as lágrimas e perguntou:
5: Mas como? Como posso dizer a Jesus que eu estou arrependido por ter roubado o picolé e por todas as outras coisas erradas que eu fiz?
2: Então o senhor José respondeu:
4: Ah, Rodrigo, você pode falar com Jesus em oração agora mesmo. A Bíblia diz que aquele que clamar pelo nome de Jesus, será salvo.
2: Naquele momento, Rodrigo abaixou a cabeça, ali mesmo, e pediu para o Senhor Jesus perdoar os seus pecados e ser o seu Salvador. E depois ele disse bem animado:
6: eu estou salvo, eu estou salvo, eu tenho meu pecado perdoado. Sabem, eu creio nisso, é como a Bíblia diz, e eu vou contar ao sorveteiro o que aconteceu. E será que ele sabe alguma coisa sobre Jesus?
2: Ah, como o garoto Rodrigo estava animado, pois agora ele se sentia aliviado do seu erro de ter roubado aquele picolé, porque agora ele entendeu. O que ele havia feito era muito grave. É um pecado contra Deus, era um pecado contra o Senhor. E naquele momento, tão animado, ele se levantou da sua cadeira, deu um pulo e falou:
6: gente, gente, eu preciso contar a minha história ao Sérgio também. O meu amigo queria abrir o clube para a gente roubar as coisas e guardar lá. Talvez eu possa ajudá-lo a entender como Jesus pagou pelos pecados dele também.
2: Depois disso, agora sim, todos poderiam terminar de almoçar felizes. A comida estava realmente muito deliciosa. Rodrigo entendeu. Havia entendido que os seus pecados haviam sido perdoados e nunca mais roubaria um picolé em sua vida. E nem tampouco uma agulha ele iria roubar. Nada mais. Vejam, crianças, é importante entender o que Jesus fez por nós. Eu creio que o menino Rodrigo, ele recebeu um grande presente. Ele entendeu a história da salvação. Ele roubava picolé, ele roubava borracha, ele roubava lápis de cor na escola, achando que isso não lhe faria mal algum. E será que isso está acontecendo lá na escola quando você vê algo bonito e pega e leva para sua casa? Será que você está roubando alguma coisa que não lhe pertence? Ah, agora vocês aprenderam que isso é pecado, que desagrada a Deus. Mas agora eles tinham de falar ao Sérgio, aquele que iria abrir o clube do roubo. Eles tinham de explicar ao Sérgio também a história de Jesus, a história sobre a salvação e perdão dos pecados. E naquele momento, quando eles terminaram de saborear aquele delicioso almoço da dona Laura, o Rodrigo disse para o seu amigo Daniel: Daniel, eu preciso encontrar o Sérgio. Você não quer ir comigo? Para a gente falar para ele que se ele abrir o clube do roubo, ele vai estar pecando contra Deus?
1: Claro, Rodrigo. Vamos lá. Eu vou com você.
2: E assim, lá foram o menino Rodrigo e o Daniel falar com o Sérgio. E assim, o Rodrigo já foi logo falando quando viu o seu amigo Sérgio.
6: Sérgio! Ô, Sérgio! Escuta aqui, Sérgio!
2: O Sérgio apenas arregalou os olhos e ficou ouvindo. Sabe, Sérgio, olha, aquele clube que você vai fazer, nada disso, hein? Nada disso. Eu aprendi que roubar é pecado.
7: Pecado? Perguntou o Sérgio.
6: Sim, Sérgio. Imagine, quando a gente rouba algo, pega alguma coisa de outras pessoas, a gente está cometendo um pecado contra Deus, porque eu aprendi e li na Sagrada Escritura, na Palavra de Deus, em Êxodo capítulo 20, versículo 15, um dos mandamentos de Deus que diz: não roubarás. Está vendo aqui?
2: E naquele momento, Rodrigo
7: folheava a palavra de Deus, a Bíblia Sagrada, rapidinho e mostrou ao Sérgio aonde estava escrito: não roubarás. Então, quando nós desobedecemos a Deus, nós estamos pecando. Isso é muito importante nós sabermos. E naquele instante, Sérgio, o dono do clube, daquele clube que realmente iria ser ainda aberto, pensou e assim ele disse: puxa vida, eu nunca tinha lido isso antes. Será que realmente eu estava pecando? E assim Rodrigo acrescentou: claro, Sérgio, que você estava pecando. Então, você não vai fazer mais o clube, não é verdade? Sim, eu não vou mais fazer o clube, pois será um clube fracassado. Porque, além de ser pecado contra Deus, a polícia poderia nos prender, não é verdade?
2: Claro, Sérgio, nada disso. Clube de roubo, nada mais. Só se nós fizermos o clube do amigo. Quem sabe, não é verdade?
7: E assim, Sérgio entendeu, como Rodrigo, que roubar era pecado e é pecado até os dias de hoje. E a partir daquele dia, eles se tornaram amigos de Deus. Não somente Daniel.
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0: Você gostou desta história?
1: Sim!
0: Então conte para mim, escrevendo para programamc@ipda.com.br ou então deixe a sua mensagem agora pelo WhatsApp 98292-3392 aqui em São Paulo. Eu repito o número do nosso WhatsApp 11 98292-3392 e conte-me o que você achou dessa história.
2: Pode ser, irmã Débora, pastor Orival. Aqui quem fala é a Annalise de Campo Grande. Eu gosto muito do seu programa. Quando eu chego da escola, eu já sintonizo a rádio. E eu gosto de todos os quadros aí passados, principalmente a sessão da criança.
3: Oi, irmã. Tô aqui ouvindo o rádio. Meu nome é Natália, eu sou aqui de Brasília.
4: Alô, tia Débora, eu sou Ana Catarina de Salvador, Bahia. Eu gosto muito da sua historinha. Te amo, tia Débora.
5: Ah, eu sabia que eles tinham aprendido alguma coisa e ouvido as nossas histórias e gostado delas. Mande também a sua mensagem de voz, 11 98292-3392.
6: Ah, que peninha! Acabou a sessão da criança.
5: É, realmente é uma pena. Nós temos que ir embora. Até lá! Um beijo da tia Débora e não se esqueçam que Deus nos ama do jeito que a gente é.
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1: 14 horas e 6 minutos.
2: Eu sou o Roque Lisboa Feitosa, moro na Água Funda. Eu fiz um voto com Deus na questão da minha aposentadoria, que estava demorando para sair. Então, nesse voto que eu fiz, eu entreguei nas mãos de Jesus. Eu dei entrada na minha aposentadoria em 2009. O INSS deu como tempo indeferido por falta de tempo para o benefício. Então, como eu recebi essa carta que não tinha o tempo completo, eu entrei com uma ação no Juizado Especial Federal e foi aí onde eu pedi a Deus, entreguei nas mãos de Jesus para que resolvesse essa causa para mim. Foi em 2013, saiu o benefício, o juiz me deu a causa ganha. Confiei em Jesus, eu fiz campanha e na campanha que eu fiz também um voto. Foi logo que eu recebi o valor que tinha que ser recebido. Aquilo ali podia demorar 15, 20 anos. E em menos de 2 anos eu recebi para a honra e a glória dos nomes do Senhor Jesus. E agora eu estou aqui contando o meu testemunho. O valor que eu recebi foi de R$100.400. Só tenho a dar glórias a Deus por todas essas bênçãos que Ele tem me dado. Foi Deus quem me deu a vitória. Amém.
3: O que Jesus fez na vida dessa pessoa, Ele pode também fazer na sua. 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Dê uma chance à vida. 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
5: A paz do Senhor, ouvintes, novos convertidos, discipuladores, você que nos ouve pela primeira vez, sejam bem-vindos. Nós estamos aqui com este espaço Eu e Mais Um. São 5 minutos onde a gente enfoca um tema da Palavra de Deus, para que o novo convertido conheça a Deus, comece a entender o Evangelho. Hoje eu quero falar, ainda em continuidade deste tema, o crente e a temperança. Eu quero falar agora o oposto, as causas da intemperança. Vejam que o mal que se contrapõe à virtude que você estudou chama-se intemperança. E ela tem atuado no mundo com muita força e causado toda esta imoralidade que a gente se depara a cada dia através dos veículos de comunicação. Esta falta de temperança tem levado muitos a perderem o domínio próprio e cometerem autênticas loucuras como homicídios, suicídios, roubos, estupros, e conduzindo a humanidade a naufragar em um verdadeiro mar de lama. As drogas são, eu digo, as campeãs na triste estatística que demonstra a destruição do ser humano por falta do conhecimento de Deus. Falemos do álcool. A pessoa dominada pelo vício das bebidas alcoólicas, ela perde com facilidade a sobriedade, a vergonha e o respeito dos que a rodeiam. Você pode ler em Efésios 5:18, e veja o que Paulo escreveu sobre esse assunto. Vou deixar aí para você como lição de casa. Falemos de mais uma droga lícita, que é o fumo. Eu sei que muitas pessoas que se convertem a Deus não conseguem se libertar do vício maldito do cigarro. Não somente do cigarro, mas do vício do fumo em suas diversas modalidades, como também cachimbo, charuto. Você tem que lutar contra este vício. E Jesus pode te libertar. Você tem que buscar esta libertação. Eu vou falar aqui também de mais uma causa da intemperança, que é a glutonaria. Não se esqueça que nós comemos para viver e não vivemos para comer. A Bíblia diz que o glutão não tem passaporte para o céu. Eu vou deixar também mais um versículo para você meditar, aí como uma lição de casa. Lucas 21, versículo 34. Outra causa da falta de temperança é a sensualidade, que significa amor aos prazeres materiais. Se você ler no livro de Gálatas, capítulo 5, versículo 19 a 21, veja como a intemperança, a falta de vontade própria, pode levar muitos à prática das obras da carne, que se não forem abandonadas a tempo, vão conduzir esses novos convertidos, os que se consideram crentes e as praticam, ao fogo do inferno. Então nós podemos concluir através desta lição que é necessário o crente ser temperante. Se você ainda não goza desta prerrogativa, não se desespere. O importante é o seu desejo, a sua vontade de possuir esta qualidade produzida pelo fruto do Espírito. Ore a Deus, peça a Ele esta sublime virtude e exercite também a sua força de vontade. Prove para você mesmo que você é capaz de alcançar o autocontrole. É claro que você não vai conseguir de imediato, mas insista até superar todos os desejos que o impedem de ser um autêntico servo de Deus. Vocês sabem que uma vida de oração faz o nosso homem natural, aquela velha natureza, ser mortificada. O nosso eu é morto e o Espírito Santo flui. Por isso é necessário estarmos em oração, porque somente assim nós podemos vencer o pecado.
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5: Que Deus abençoe você. Se você teve dúvidas desta lição, ou você que já é discipulador, está há muito tempo no Evangelho e gostaria de falar do seu êxito aí nas suas aulas, mande aí a sua mensagem para 11 982 92 3392. Que Deus abençoe. Em Cristo Jesus, se despede Débora Miranda, na paz do Senhor.
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0: A paz do Senhor, amados ouvintes, ao vivo, programa A Voz da Libertação.
1: O mistério desta igreja é de Deus.
0: Programa este da Igreja Pentecostal Deus e Amor, que tem a sua sede mundial na Avenida do Estado, número 4568, na capital paulista. Este programa está sendo transmitido na sede estadual de Florianópolis, na Avenida Mauro Ramos, número 184, que está aos cuidados do pastor Samuel Dolor.
2: A paz do Senhor, pastor Maicon de Oliveira, a paz do Senhor, presbítero Joel Batista, a paz do Senhor, queridos ouvintes do programa A Voz da Libertação. É isso mesmo, nós estamos ao vivo, 24 horas no ar, pela Rádio Porto Belo, Santa Catarina, 98,9 FM, e também estamos no horário da segunda a sexta-feira, das 13 às 19 horas, ao vivo, pela Rádio Sara Brasil, 89,1 FM, levando a palavra de Deus. Atenção, atenção, atenção, povo de Deus, porque hoje é quarta-feira do Mover de Deus, na poderosa campanha O Meu Milagre Vai Virar Notícia. É, logo pela manhã, 9 horas da manhã, a presença do pastor Daniel Aguile, de Boneário Camboriú, pregou a palavra de Deus, orou pelos excelentes dons do Espírito Santo. Deus moveu as mãos nesse lugar. Meio-dia, nosso irmão cooperador Romildo esteve no altar pregando a palavra do Senhor. E agora, logo mais às 14 horas, já deu-se início ao culto, aonde às 15 horas, o homem de Deus, pastor Maicon de Oliveira, estará no altar pregando a palavra do Senhor, orando pelos mais excelentes dons do Espírito Santo. E eu tenho certeza que Deus vai operar milagres. Vamos acompanhar a maneira que o Senhor tem feito obras sobrenaturais, obras gloriosas, obras extraordinárias, através da vida do pastor Maico. Acompanhe a maneira que o Senhor usa o pastor Maico e tenha sua fé edificada em Deus.
3: De cabeça baixa e abatido, mas quando nós entendemos que a força não era nossa, mas ela provinha de Deus, Deus começou a nos alimentar e nos levantou, e aquele que nos olhava caído, abatido, oprimido, ele vai testificar o mover de Deus sobre a nossa vida, e então ele vai reconhecer: se Deus mudou na vida dele, Deus pode mudar na minha. Se Deus modificou no filho dele, Deus pode modificar no meu. Se Deus modificou na esposa dele, Deus modifica na esposa minha. Então Deus acaba abençoando não só você.

que provém de Deus sobre a tua vida. Que o Senhor venha promover as tuas mãos de poder e glória em direção a esta igreja, meu Deus, concebendo a resposta dos céus, concebendo o alívio, a força.

0: esperança, renovados pelo teu Espírito, almejando mais, meu Pai. Meu Deus maravilhoso, é diante do Senhor.
1: O Senhor mostrava-me uma moto, e nessa moto de cor preta, e faltando uma das partes da carenagem próximo à perna, quando você assenta-se ela, e o Senhor dá o livramento para a tua vida no dia de hoje. Cadê essa pessoa? Eu não vou insistir, porque o livramento é grande. Receba em nome de Jesus Cristo e pode glorificar. Glorifica ao Senhor, que Ele tem bênção, Ele tem vitória sobre a sua vida. Tem 5 pessoas nesta manhã, que durante a mensagem você começou a meditar num parente teu, e você disse: Senhor, me dá forças então para eu ser esse testemunho do Senhor, para que mude a situação dele. 5 pessoas, a primeira oportunidade em nome do Pai. 2, a irmã lá, 3, 4 e 5. Exalte o Senhor com palmas de vitória para Jesus. Pode glorificar.

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1: Aí você acompanha a maneira que o Espírito Santo usa o pastor Maico de Oliveira, ex, que logo mais às 15 horas estará no altar pregando a palavra de Deus, orando pelos excelentes dons do Espírito Santo, na Avenida Mauro Ramos, número 184, aqui no coração de Florianópolis. E atenção, atenção, povo de Deus, porque também às 19 horas, presença do pastor Joacir, no prosseguimento da campanha Quarta-feira do Mover de Deus, o meu milagre vai virar notícia. Ele estará no altar pregando a palavra do Senhor. Eu tenho certeza que grandes coisas irão acontecer na Avenida Mauro Ramos, número 184, no coração de Florianópolis. Vamos ouvir a confirmação do pastor Joacir, esse que logo mais às 19 horas estará no Santo Altar.

A paz do Senhor, queridos ouvintes do programa Voz da Libertação, é motivo de alegria, satisfação, mais uma manhã de vitória nós estarmos aqui, fazendo um convite especial para você, meu irmão, minha irmã, que está passando por uma grande luta, que está passando pelo vale da provação, que está passando por dificuldades que parecem ser intransponíveis, mas eu quero te dar a solução dos teus problemas. A solução dos teus problemas é Jesus Cristo de Nazaré, o Mestre da Galileia, aquele, glória a Deus, que estará na quarta-feira às 19 horas na poderosa campanha Meu Milagre Será Notícia. É uma campanha poderosa voltada para você, querido ouvinte do programa Voz da Libertação, internautas, para onde Deus vai direcionar o teu milagre. Bênçãos que o Senhor tem preparado para você, meu irmão, minha irmã. Só que é necessário você ter um foco, um objetivo, em vir buscar nesta quarta-feira, 19 horas, aonde eu mesmo, pastor Joacir Gonçalves, juntamente com a minha esposa, Marcele Gonçalves, estaremos no jejum, na oração, na consagração, para clamar em prol da tua causa, em prol, né, do teu objetivo, para Deus responder com a máxima urgência. Mas é necessário você dar um passo de fé, porque sem fé é impossível agradar a Deus. Não marque outro compromisso, porque muitas vezes a gente tenta marcar outro compromisso, tentar dar desculpa que vai em determinado lugar, mas na quarta-feira todos os caminhos levam à Avenida Mauro Ramos, número 184, aonde Jesus Cristo de Nazaré estará esperando você, meu irmão, minha irmã, para solucionar os teus problemas espirituais, sentimentais, financeiros, em todas as áreas da tua vida. Mas é necessário você comparecer nessa quarta-feira, 19 horas. Eu conto com a tua presença nessa quarta-feira maior, a quarta-feira da vitória, a quarta-feira do milagre. Avenida Mauro Ramos, número 184. Jesus Cristo estará ali de braços abertos esperando você para entregar o teu milagre. Compareçam, participem e recebam a tua bênção.

0: quarta-feira, 19 horas, Avenida Mauro Ramos, 184. A poderosa campanha O Meu Milagre Será Notícia. E fiquem todos na gloriosa e doce paz do Senhor Jesus.
1: É hoje, quarta-feira, essa poderosa campanha, o mover das mãos de Deus com o tema O Meu Milagre Vai Virar Notícia. Hoje nós estamos apenas na segunda quarta-feira e já tivemos dois cultos hoje, o terceiro já está em andamento e você ainda tem a quarta oportunidade de vir buscar a Deus e testificar o seu milagre virando notícia. Eu também já quero chamar a sua atenção agora. Nós estamos na segunda edição do Lodebar Nunca Mais. Isso mesmo, segunda edição. São 31 dias de oração e busca na presença de Deus, aonde Deus tem operado grandemente através dessa campanha. Deus tem trazido respostas, nós temos visto testemunhos, cura, libertação, pessoas saindo da opressão, portas se abrindo, empresas sendo abertas, pessoas investindo grandemente. Deus tem operado sobre este lugar, Lodebar Nunca Mais. É isso mesmo, Pastor Samuel?
2: É isso mesmo, nós temos várias pessoas de fé, Pastor Maico, que se levantaram como coluna na obra de Deus e têm alcançado os milagres do Senhor. E eu quero fazer um convite especial para você que está me escutando agora, você que está desempregado, você que está com as portas da empresa fechada, para ser uma coluna da obra de Deus e Deus irá honrar a sua fé, Deus irá honrar a sua vida. Todos aqueles que se levantam como coluna na obra de Deus alcançam milagres, vitórias sobrenaturais na Avenida Mauro Ramos, número 184, no coração de Florianópolis. Inclusive, nós já estamos em uma maratona de 31 dias de oração em favor de todas as colunas da obra de Deus, na segunda edição da campanha Lodebar. O povo de Deus que entra nesse propósito, o povo de Deus que entra nessa campanha, tem alcançado as vitórias e os milagres do Senhor. E eu quero convidar você que está acompanhando agora, aí na fazenda, no trabalho, no sítio, no seu lar, para se levantar como uma coluna e ofertar uma oferta no valor de R$180. Para investir na obra de Deus. Todo dia primeiro de cada mês, nós temos a responsabilidade, nós temos a tarefa de pagar R$125 mil de programa de rádio. E até aqui, o Senhor tem abençoado aqueles que têm se levantado como colunas. E eu quero convidar você, Deus não vai deixar faltar, Ele vai multiplicar a farinha da panela e o azeite da botija. Eu quero convidar você a levantar uma oferta agora para ajudar o programa A Voz da Libertação a manter-se no ar. Nós ainda temos aí 10 mil reais para poder nós inteirarmos para pagar esse programa. E eu creio que através da sua oferta, do seu voto, nós iremos vencer esse desafio, Pastor Maico. Por isso eu quero convidar você agora a fazer o seu Pix na conta da igreja. O Pix da Igreja Deus e Amor é o CNPJ 43-208-040-1000-36. 43-208-040-1000-36. 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Se levante como uma coluna na obra de Deus. Você empresário que pode ajudar a obra de Deus, faça um propósito. O Senhor não vai te deixar envergonhado, né, Pastor Maico?
1: Com certeza, Pastor Samuel, esta é uma terra fértil. Você que tiver fé de plantar, de semear nessa terra, que é a Igreja Pentecostal Deus e Amor, a manter esta rádio no ar, tenha certeza que Deus há de multiplicar sobre a sua vida, sobre a sua empresa. Você que já está chegando aí com a tua empresa no vermelho, faça um propósito com Deus, faça uma oferta especial hoje e tenha certeza que Deus vai abrir portas, você vai abrir projetos, vai fechar e Deus vai abençoar poderosamente a sua empresa. Tenha certeza que este Deus tem poder sobre todas as causas e aquilo que é impossível para você é possível para Deus. Entre neste propósito, semeie e receba a vitória de Deus sobre a sua vida.
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2: Seja uma coluna da obra do Senhor e o Senhor irá multiplicar na sua vida mil vezes mais. Vamos acompanhar testemunho de pessoas que investiram, semearam nessa obra e alcançaram milagres do Senhor.

0: Como se chama?
1: André.
0: Conte o milagre que Deus fez através do voto, curou a sua esposa. Como foi esse milagre?
1: Ela estava doente, estava muito doente, fazendo terapia e tal. E aí eu vim aqui, fiz o voto de R$1.000. E aí uma semana depois ela já estava melhorzinha e foi melhorando cada vez mais. Teve o tratamento do médico, mas eu deixei na mão de Deus, né? Porque só Deus pode curar a gente, né?
0: Quanto tempo ela tinha esse câncer?
1: Estava numa fase 2, assim, né? Já fazia um tempinho. É, mais ou menos isso, é.
0: Aí o irmão botou a fé em ação, fazer um voto com Deus.
1: Fazer um voto com Deus. E aqui fiz o voto com Deus e ela foi melhorando e agora estou curada.
0: Confirma seu nome e seu endereço.
1: André Vitorino, o Exige Dutra de Sabaquim.
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3: Aí você acompanha, amados ouvintes, esse testemunho de fé. Olha para vocês ver que tremendo. Olha que forte esse testemunho. Esse irmão, ele investiu, ele poderia ter investido, pastor Maicon, esses R$1.000 em remédios, como nós vamos acompanhar agora em um testemunho da nossa irmã, que também iria investir R$700 em remédios, mas ele decidiu honrar a Deus, e Deus entrou com o impossível, porque a igreja, Deus e amor, é uma terra fértil, e os que semeiam nessa obra alcançam 1000 vezes mais. Vamos acompanhar mais testemunhos de fé.
4: Eu estava muito desesperada, com a minha diabetes muito alta, e eu estava olhando nos aplicativos para comprar um remédio, pesquisei e encontrei um ali de R$667. Desliguei o telefone, vou fazer uma prova com Deus, me leva lá na igreja. Se Deus me curar dessa diabetes, que eu nunca mais venha sentir esse sintoma, se Deus me curar hoje, esse dinheiro que eu acabei de pesquisar ali na internet, que eu ia pagar R$667, se Deus me curar esse dinheiro do remédio, eu vou... Faço um voto com o Senhor, meu Deus. Se o Senhor me curar, eu vou dar esse dinheiro lá na igreja para ajudar a obra de Deus. E daquele instante em diante, eu não senti mais nada. E Deus me curou. De lá para cá, eu nunca mais senti nada. Nada, nada da diabetes. Para a honra e a glória do Senhor Jesus, eu estou curada. E aí, meus irmãos que estão ouvindo a rádio, tem doença crônica, quem tem doença que é impossível para o médico, acredite que Deus cura. Deus cura, Deus tem o poder para curar. Faça um voto com fé e cumpre com o seu voto, que Deus cura. É, esse é o meu testemunho. Eu moro na Ilha Continente, meu nome é Eva Aparecida Rodrigues.
5: Eu sou Daniel, eu tenho uma empresa de vidros aqui em Florianópolis e eu vou dizer que eu vinha passando por crise. Quarta-feira para cá, Deus já entrou com uma vitória muito grande na minha empresa. Na quarta-feira eu fui no culto, eu tenho muita fé nos cultos da Igreja do Amor, sempre estou ali. Na quarta-feira o irmão trouxe uma palavra muito bonita e ele fez um apelo que quem quisesse, tivesse fé de pegar um voto no valor de R$100, Deus ia duplicar, triplicar esse valor para a honra e a glória do Senhor Jesus. Na sexta-feira, fechei uma obra no valor de R$10.800. Para quem não vinha fechando obras em valores altos, depois que eu fiz esse voto, Deus me honrou. Mesmo sem eu pagar o meu voto, que eu vou pagar na quarta-feira que vem, Deus já abriu as portas. E eu creio que é a primeira obra de muitas que vão vir. Eu agradeço a oração, eu agradeço demais. É, você sempre me recebe de braços abertos na igreja. Era esse meu testemunho.
2: Se você puder ajudar alguém.
3: Então, vocês acompanham aí, ouvintes, testemunhos de fé de pessoas que plantaram, semearam, honraram, pastor Maica, a obra de Deus, e alcançaram 1000 vezes mais. E eu quero chamar a sua atenção, você que talvez já está com o dinheiro guardado para pagar um exame caro, uma consulta, um remédio caro, faça um propósito de investir esse valor na obra de Deus. O Senhor irá honrar a sua fé. Eu quero convidar você agora, você que tem fé, entrar num desafio e levantar uma oferta agora, ousada, de gratidão a Deus, de R$1.000 ou R$500. 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
6: Com certeza, Pastor Samuel, nós temos a convicção da resposta sobre a vida. Você que entrar neste propósito, tenha certeza que você há de receber o seu milagre, há de receber a sua resposta. Porque aqui tem servos e servas de Deus que estão dia após dia na consagração, no jejum, buscando a presença do Senhor, na oração. É uma igreja que está na comunhão com Deus, está em comunhão diretamente com Deus, orando. Então, cada propósito que é feito é apresentado em oração diante de Deus e Deus corresponde abrindo portas, arrancando enfermidades, tirando a opressão, libertando vidas e trazendo a felicidade e a paz, né? A paz que a própria Bíblia nos anuncia, uma paz que excede o entendimento de todo ser humano, Deus concebe sobre a sua vida e o seu lar, em nome de Jesus.
3: É, e nós já vamos ouvir um belo louvor na voz da cantora Ângela Gonçalves, A Promessa Não Morreu.

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0: Tem uma pessoa aqui, ó, que Jesus está curando o seu pulmão. Te ataca à noite, quando você deita uma crise de tosse, chega, dói o pulmão. Jesus te cura dessa enfermidade. Receba a cura agora. É assim mesmo, irmã? Você só está chorando por quê?
1: Vim aqui é para vir buscar esse milagre.
0: Qual que é o nome da senhora?
1: Helene.
0: A senhora veio aqui para buscar esse milagre.
1: Isso.
0: Tacava uma crise de tosse.
1: Exatamente.
0: À noite.
1: É, dá uma crise, né, de tosse. E, inclusive, já é a segunda vez que eu faço a biópsia. É um câncer, né?
0: A senhora aperta, dói?
1: Eu não sinto dor, mas eu sentia muita fisgada aguda. É. E agora, no momento, não estou sentindo nada.
0: E não vai sentir mais nada. Faz novos exames para a glória de Deus. Diga glória a Deus.
2: Tem uma pessoa aqui que entrou aqui e você sente como se tivesse um caroço pequeno, do grão, do tamanho de um caroço de feijão, que anda dentro de você. E isso tem te incomodado muito, essas dores. Mas Jesus está te curando aqui agora. Esse jovem aqui, ó, o caroço andando na barriga, é assim mesmo, cara?
3: Sim, dói muito.
2: Pega aí agora, vê se tá doendo.
3: Tá.
2: Tá? Uhum. Estende a mão pra cá, igreja. Eu creio no poder da revelação e do agir de Deus. Seja curado em nome de... Olha pra mim, você crê? Crê? Eu creio, aperta aí, procura agora. Se apertasse, doía. E agora?
3: Não tem mais.
2: Quanto tempo tava doendo?
3: Tá, desde segunda-feira.
2: Aperta aí agora.
3: Não dói mais.
2: Sentiu o caroço andando? Aperta.
3: Não tem.
2: Jesus te curou. Enfermidade maligna, sai agora, sai agora, em nome de Jesus, sai do corpo dessa mulher, do corpo desse homem, sai, obra maligna, receba o milagre em nome de Jesus, receba a cura em nome de Jesus, receba o toque do Senhor, levanta a mão e diga glória a Deus. Em uma parte do seu corpo é um caroço maligno, é um tumor maligno, mas Jesus te cura. Cadê essa pessoa revelada? Eu te chamo pela última vez, não confirma. Te chamo pela última vez, vem na frente, minha filha. Uma pessoa revela o Espírito Santo, está com desgaste no joelho, entrou aqui com dores terríveis no joelho. Seu joelho está inchando bastante, mas Jesus te cura aqui agora, não confirma, não confirma. Vem na frente, meu filho, a igreja estende a mão para cá, nós vamos orar por eles agora. Jesus garante o milagre, estende as mãos para cá, estende as mãos para cá, e a igreja começa dando glória, glória, glória, glória, começa dando glória, glória. Toda a enfermidade agora em nome de Jesus sai agora, toda a doença agora em nome de Jesus sai agora, seja livre desse mal agora, seja livre dessa doença agora, seja livre da enfermidade agora, seja livre de todo mal agora, todo mal sai agora, sai agora, sai agora, sai agora, sai agora.
0: Quero orar por uma pessoa que entrou agora aqui com dor no joelho. A cartilagem do seu joelho está toda comprometida e você entrou com dores no joelho. E Jesus te cura aqui agora. Cadê essa pessoa? Vem, minha filha. É assim mesmo, minha filha, o joelho?
4: Ah, já nem sei dizer mais quantos anos, tá?
0: É muito tempo assim?
4: Muitos anos.
0: A senhora crê no poder de Deus? Jesus te trouxe aqui. Estende a mão para cá. Vamos orar por ela. Meu Deus, o Senhor se responsabiliza daquilo que o Senhor fala, não daquilo que o homem fala. Debaixo do temor e da direção do Senhor, liberamos, meu Pai, essa palavra de fé, crendo no seu agir. Receba agora da cabeça à planta dos pés a cura. Jesus, não para o meu nome, mas para o seu nome ser glorificado. Toca no joelho dela e cura agora. Receba o poder da cura. Jesus te cura agora. Olha para mim. A senhora crê? Eu creio também. Procura a dor agora, em nome de Jesus. Baixa e levanta. Mexe a perna. Jesus te cura agora. Mexe, levanta a perna assim, ó. Levanta agora, vamos ver. Levanta. Se fizesse isso, doía.
4: Tinha que chamar o guincho.
0: A senhora não conseguia fazer isso?
4: Não.
0: Doía muito. Mas e agora?
4: Agora tá de boa.
0: Mas se baixasse, não subia mais.
4: Não, tinha que pedir ajuda.
0: Quem te curou?
4: Jesus.
0: É Jesus, ô glória. Recebe o milagre. Ele está falando que tem 13 pessoas que estão recebendo uma grande porta aberta. O Senhor me diz... 13 portas estão sendo abertas. 13 portas estão sendo abertas. E eles irão receber a minha providência. Porque eu não vou deixar eles envergonhados. O que eu coloquei na mão deles, ninguém vai tomar. Eu sou Deus de provisão. É 13 pessoas que recebem. Ali tem uma, ali tem duas, lá tem três, ali tem quatro, ali tem cinco, ali tem seis, ali tem sete, ali tem oito, ali tem nove, ali tem dez, ali tem onze, ali tem doze, lá tem 13. Quem pode aplaudir o Senhor dos Senhores, ô glória? Ele manda te dizer que hoje ele toca no seu pâncreas, no seu fígado e restaura a saúde agora, ô glória. Em nome de Jesus Cristo, Jesus, arranca essa enfermidade também. Esse caroço sai agora. O senhor crê no milagre? Aperta e procura esse caroço, porque essa enfermidade vai embora agora.
3: Não dói mais.
0: Quanto tempo que o senhor sentia dor?
3: Tô umas três semanas com essa dor.
0: Aperta aí agora.
3: Não tô sentindo nada. Tô sentindo.
0: Três semanas.
3: Jesus me.
0: É como um caroço.
3: É.
0: Aperta aí agora.
3: Sinto mais nada.
0: Quem te curou?
3: Jesus me.
0: Diga glória a Deus! Diga glória a Deus!
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0: Quatorze horas com 52 minutos. 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

0: Que Deus abençoe seu lar, a sua vida, a sua família. Nós vamos ficando por aqui. Despede de vocês, seu irmão em Cristo, presbítero Samuel Dolô. E às 17 horas, permitindo o Senhor, nós voltaremos diretamente do Santo Altar.
1: Despede de vocês o vosso irmão em Cristo, diácono Maicon de Oliveira. Que Deus abençoe.

0: Lembre-se do seu Criador enquanto você ainda é jovem, antes que venham os dias maus e cheguem anos em que você dirá: não tenho mais prazer na vida. Lembre-se dele antes que chegue o tempo em que você achará que a luz do sol, da lua e das estrelas perderam o seu brilho e que as nuvens de chuva nunca vão embora. Então os seus braços, que sempre o defenderam, começarão a tremer e as suas pernas, que agora são fortes, ficarão fracas. E os seus dentes cairão e sobrarão tão poucos que você não conseguirá mastigar a sua comida. A sua vista ficará tão fraca que você não poderá mais ver as coisas claramente. Você ficará surdo e não poderá ouvir o barulho da rua. Você quase não conseguirá ouvir o moinho moendo ou a música tocando, e levantará cedo quando os passarinhos começam a cantar. Então, você terá medo de lugares altos e até caminhar será perigoso. Os seus cabelos ficarão brancos e você perderá o gosto pelas coisas. Nós estaremos caminhando para o nosso último descanso. E quando isso acontecer, haverá gente chorando por nossa causa nas ruas. A vida vai acabar, como a lamparina de ouro cai e quebra, quando a sua corrente de prata se arrebenta, ou como um pote de barro se despedaça, quando a corda do poço se parte. Então, o nosso corpo voltará para o pó da terra de onde veio, e o nosso espírito voltará para Deus que o deu. O fim de todas as coisas é temer a Deus e obedecer a sua palavra, porque este é o dever de todo ser humano. Enquanto você tem oportunidade, compareça na Igreja Pentecostal Deus é Amor e entregue a sua vida ao Senhor Jesus e passe a andar na presença de Deus.
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0: glória, oh glória, oh glória. A bênção de Deus já está caindo como chuva aqui. Oh, aleluia. Amados, devemos estar atentos e ligados ao que Deus tem. Tome os seus assentos. Vamos dar uma forte salva de palma para Jesus. Queridos, nós sabemos que Deus, Ele não quer, Ele já está se movendo. Quem está sentindo Deus se movendo? Se quiser baixar só um pouquinho o meu retorno, Ele já está se movendo. Obrigado. E Deus já tem preparado a vitória. Quem sabia disso, diga glória. Agora é com você. Agora é com você. Estar atento, estar com o coração ligado ao que está sendo preparado. Pastor Wilson Siqueira já está no altar. Nós vamos louvar a Deus com o nosso irmão Bruno. Mas nós vamos fazer assim. Este louvor já vai ser aquela declaração de que hoje nós só vamos agradecer pela bênção. Quem quer agradecer pela bênção? Hã? A senhora chegou aqui, filho nas drogas, família perdida, esposo irado, todo o reduto do seu lar já acabado, e o pastor para ela disse: irmã, receba a tua bênção, dobra o joelho no altar. Ela ficou nervosa. Ô Bruno, ela ficou nervosa. Oh, agora vem na igreja, dificuldade para chegar e luta. Agora chega o pastor e vem me humilhar, dobra o joelho no altar. Ela veio falar comigo irado. Eu disse: ô, minha irmã, olha o demônio da murmuração. Levante a tua mão e diga: sai, Satanás. Falei: irmã, aqui nós temos um procedimento. Quando somos abençoados, dobramos o joelho no altar. Quando somos revelados, dobramos o joelho no altar. Irmã, Deus te abençoou. Ela falou: e é? Eu disse: é. Para de reclamar. Ela dobrou o joelho no altar, se levantou. Antes de descer as escadas, o telefone tocou. O filho já dizendo: irmã, mamãe, estava uma semana fora de casa, estou voltando. Estou voltando. E outra coisa, mãe, aquele convite da igreja para que eu faça, que eu vá para a clínica de recuperação, está de pé? Ela falou: tá. Então hoje eu quero ir à tarde. A senhora vem me ajudar a preparar as camisas? Hã? Você tem que entender. Você tem que entender. Senão você perde a resposta. Quem entendeu, diga glória a Deus. Ó, o pastor foi chamado para orar pela senhora. Escute isso, você tem que entender para saber como receber a vitória. Caroços cancerosos, pastor Humberto, da cabeça até os pés. O pastor chegou, orou por ela, disse que não demorou muito. Irmã, recebe o teu milagre, recebe a tua bênção em nome de Jesus. Começou a estourar, tá, tá, tá, tá, tá, tá, caroços. Aí ela disse assim, o pastor estava para sair, ela disse assim: pastor, tenho uma observação. Eu fui transplantada e no transplante, na cirurgia, foi cortado o meu intestino e eles deixaram o intestino virado. Não colocaram uma bolsa de colostomia. Tudo que eu como, eu jogo é pela boca. Olha que situação. E agora, se fosse você, amarelaria, sim ou não? Ele disse: o que que Deus falou com a senhora? Deus disse que eu estou curada. Ele falou: então receba a tua cura. Voltou para casa, quando ela tomou um copo d'água, ela disse: estou com vontade de ir ao banheiro. Ela falou: meu Deus, o que que aconteceu? E de repente ela começou a gritar de dor. O Senhor virou o intestino dela. O câncer não era nada. Quem está entendendo? O câncer era o de menos. Aí, quando você entende isso, fica mais fácil fluir. Deus falou, a água parou. Deus chamou para te abençoar, Ele já está te abençoando. Ele já está te abençoando. Você precisa crer. Quem crê, diga glória a Deus. Vamos louvar. Vamos louvar com o Bruno. E já depois deste louvor, já vamos receber o pastor Wilson Siqueira, que vai ministrar a palavra. Mas com aplauso bem forte, bem alegre.
1: Oh, glória. Aleluia. Glória a Deus. Quem crê que o Deus que cura está presente aqui no nosso meio? Ele tem um milagre reservado para a tua vida hoje aqui nessa tarde. Você crê? Você crê? Levanta a mão, só quem crê, e dá glória para Jesus. Aleluia. Deixa eu te contar uma história aqui através do louvor. Olha só.

0: salva de palmas bem alegre para Jesus.
1: Levante as mãos para cá, queridos. Vamos orar pelo pastor Wilson Siqueira. Deus vai usar a vida dele para ministrar esta palavra abençoadora. Soberano Deus, maravilhoso Pai, em nome de Jesus, que a tua palavra que já foi dada, Pai, seja usada, ó Deus, para abrir caminhos em meio às dificuldades, para preparar vidas para o teu reino, para quebrantar corações para decisões que ainda não foram tomadas. Pai Santo, nós oramos pela vida do teu filho, apresentamos a sua casa, a sua família, que o Senhor possa lhe abençoar e fazer dele instrumento, para, meu Pai da glória, alcançar os teus, em nome de Jesus. Vamos receber, é o pastor Wilson Siqueira, mas nós vamos receber como? Com tristeza ou com alegria? Nós vamos recebê-lo com aplauso forte para o nosso Jesus, aleluia.
2: Oh, glória. A paz do Senhor, meus irmãos. A paz do Senhor, meus irmãos. Que alegria estar com vocês em mais um culto da quarta-feira do grande mover de Deus. Quem percebe que Deus já está se movendo pela sua vida? O Senhor está se movendo em favor do povo que está aqui presente, assim como também os nossos internautas que nos acompanham agora, e também os nossos ouvintes da rádio Deus é Amor. Sejam bem-vindos a esse culto ao vivo aqui da nossa sede mundial. Quem está feliz com Jesus, diga glória a Deus. Nós vamos fazer um instante de oração e logo após já vamos ler a palavra do Senhor. Feche os seus olhos. O Senhor está aqui neste lugar, sim ou não? Feche os seus olhos. Liga o teu pensamento em Deus. Ore comigo. Pai, em nome de Jesus, muito obrigado, Senhor, pela sua presença aqui conosco. Muito obrigado, meu Deus, por tudo que o Senhor tem operado, realizado em nossas vidas. Continua, Senhor, nos abençoando. Continua, Senhor, abençoando o teu povo. Nós sabemos, ó Deus, que não somos merecedores, mas o Senhor, ó Pai, tem realizado e tem operado sobre a nossa vida pelo teu infindo amor. É o seu amor, é a sua graça, meu Deus, que tem operado em nossa vida. Pai, em nome de Jesus, nós clamamos agora, apresentando esta gente, esse povo, em tuas mãos. Senhor, venha alcançar cada um deles que estão precisando, meu Deus, de uma visita, que estão precisando de uma cura, que estão precisando de um milagre. E nós sabemos que o Senhor está aqui para operar, o Senhor está aqui neste lugar para realizar milagres, para curar vidas, para curar pessoas que estão precisando, meu Deus, serem tocadas pelo Senhor, serem tocadas pela sua presença. Ó Deus Todo-Poderoso, nós clamamos pelo teu mover em nosso meio. É a quarta do grande mover de Deus, e o Senhor pode agora se mover em favor destas pessoas. O Senhor pode, meu Deus, aleluia, tocar sobre estas vidas, mas tudo é de acordo com a sua soberana vontade. É a sua vontade que prevalece, ó Pai. É a tua vontade que está acima das nossas vontades. Senhor, estas pessoas precisam serem tocadas pelo Senhor. Aleluia.

de nos renovar, renovar a nossa fé, meu Deus, renovar a nossa esperança, renovar as nossas forças. Venha renovar a tua igreja, ó Pai, para que cada uma destas pessoas que estão aqui conosco e aquelas também que nos acompanham agora através das redes sociais, através da programação de rádio, também, meu Deus, venham ser renovadas. Ah, Senhor, traz o renovo sobre nós. Queremos sair daqui deste culto melhores do que...

graça. Isso, meu Deus, só é possível se a gente continuar olhando para o Teu Filho, porque nós queremos imitá-Lo. Eu sei que é difícil imitar Teu Filho, meu Deus. Como é difícil. A gente, meu Deus, vive, ó Senhor, fazendo coisas, falando coisas, ah, Senhor, que Te desagrada. A gente queria ser perfeito, mas não conseguimos. A gente é um miserável pecador, mas, ó Deus, a gente está aqui, se arrependendo agora diante de Ti, e pedindo a Sua graça, a Sua misericórdia, para nos restabelecer, para que a gente possa, meu Deus, aos pouquinhos, eu diria, a gente ir melhorando, a cada dia que passa, a gente ser, ó Deus, forjados pelo Teu caráter, meu Deus. A gente quer ser forjados pelo Senhor, aleluia, para nos tornarmos iguaizinhos ao Senhor Jesus Cristo. Nos ajuda, meu Deus, aleluia, nos ajuda a Te conhecer. Queremos Te conhecer melhor, queremos Te conhecer a cada dia, queremos, ó Deus, a Tua face. Nós buscamos a Tua face, se revela a nós, meu Deus, revela a Tua face a nós, oh, aleluia, porque nós sabemos, ó Pai, que quanto mais Te conhecemos, melhores nós ficamos, Senhor. Quanto mais a gente Te conhece,

presença, nós necessitamos da sua presença, ó Deus, Senhor, aleluia, ó Espírito de Deus, se manifesta entre nós, se manifesta no meio desta igreja, para que todos saiam daqui, regozijando diante da sua presença, aqueles que chegaram tristes, que saiam alegres, aqueles que chegaram, meu Deus, abatidos, que sejam, meu Deus, renovados, que sejam, Senhor, levantados pela sua presença, meu Deus, venha, Senhor, fazer uma grande obra de salvação, transformando vidas, transformando pessoas, transformando, meu Deus, e conduzindo o homem ao arrependimento, conduzindo, meu Deus, os pecadores ao arrependimento, meu Deus, ó Senhor, e se porventura tem alguém aqui que esteja terrivelmente enfermo, tenha misericórdia desta pessoa, já venha, meu Deus, de acordo com a sua vontade, arrancar os sintomas, as dores que está, meu Deus, judiando desta pessoa. Visita também, Senhor, aqueles que estão hospitalizados, que estão clamando agora, ah, meu Deus, pela sua presença neste leito de dor, meu Deus, aqui tem vidas que estão apresentando entes queridos, familiares que estão na UTI, na casa também, quantas pessoas orando, apresentando alguém que está, eu diria, meu Deus, que até mesmo na ânsia da morte, mas o Senhor pode agora visitar, meu Deus, as UTIs, as CTIs, os hospitais, e dá o grande livramento, arrancando esta pessoa, meu Deus, das garras da morte, dando mais uma oportunidade, ó Senhor, visita também os presidiários, visita, Senhor, os presídios agora, o masculino, presídio masculino, feminino, visita, Senhor, em nome de Jesus, as Fundação Casas, visita, Senhor, em nome de Jesus Cristo, os asilos, os orfanatos.

Diretoria deliberativa, a nossa querida irmã Ereni Miranda, meu Deus, a sua família, dai a grande vitória à tua serva, abençoa a sua família, abençoa a nossa irmã Débora Miranda, meu Deus, abençoa a sua família, abençoa o presbítero Davi Miranda Neto, abençoa o pastor Lorival de Almeida, ó, meu Deus, visita agora com saúde o teu servo. Em nome de Jesus, ó Pai, abençoa, Senhor, toda a família, em nome de Jesus Cristo, abençoa também a diretoria executiva, pastor Milton de Almeida, juntamente com a sua família, pastor Antônio Osmar de Oliveira, abençoa o teu servo ali no Peru, abençoa a sua família, abençoa também, meu Deus, pastor Marco Magno, a sua esposa, abençoa o pastor Jerry, a sua esposa, o seu filho, abençoa o pastor Fabrício, meu Deus, a sua esposa, os seus filhinhos, livra a guarda do mal, abençoa também a nossa irmã Maria Josefina, a sua família, meu Deus, abençoai, Senhor, a minha família também, a minha esposa, os meus filhos, abençoai, Senhor, o ministério geral, os pastores, presbíteros, diáconos, cooperadores, ó, meu Deus do céu, todos aqueles, ó Deus, que são voluntários da sua obra, em nome de Jesus, continua abençoando, abençoai, Senhor, os nossos musicistas que estão aqui conosco nesta tarde, os nossos técnicos, ó Pai de som, ó, meu Deus, aqueles que estão

0: Transmissão da live, em nome de Jesus, abençoa a membresia, abençoa, Senhor, os nossos visitantes, Senhor, os frequentadores, em nome de Jesus Cristo, confirma a grande bênção, confirma a grande vitória, em nome de Jesus Cristo, é o que nós pedimos, ó Deus, e te agradecemos, certos da sua resposta. Amém. Amém, meus irmãos. Pode aplaudir o nome do Senhor. Que gostoso é orar, né? Quem gosta de orar, quem gosta de falar com Deus, é muito bom. E o melhor ainda é saber que as nossas orações não estão ficando aqui neste ambiente que nós estamos, mas as nossas orações estão subindo aos ouvidos do Todo-Poderoso, e Ele irá responder ao seu tempo, a resposta desta oração chegará. Amém? Vamos ler a palavra de Deus? Convido vocês para lermos a palavra do Senhor em Salmos de número 46. E a gente vai ler a partir do versículo de número 1. Salmos de número 46. E o versículo de número 1, enquanto vocês procuram, é bem fácil a localização. Eu quero comunicar a todos que nós teremos neste final de semana, neste domingo, o grande culto evangelístico do projeto Eu e Mais Um, juntamente com Aquecendo no Rebanho, aonde vocês vão trazer aquelas pessoas que saíram da igreja, foram para outras igrejas ou estão desigrejadas. Vocês vão conversar com elas, convidá-las para estarem aqui neste dia, e retornando para a Igreja Deus e Amor, já será então discutido para que esta pessoa possa voltar em comunhão. Tá certo? Então, lembre-se de alguém que está precisando voltar para a igreja e muitas vezes não tem coragem, né? Precisa daquela força. Tragam elas neste domingo agora. E também convide uma pessoa desviada, que saiu da igreja, que se afastou, uma pessoa não crente também. Vai ser, para resumir aqui, será uma tarde de salvação. Amém? Vamos fazer a nossa parte, vamos evangelizar, vamos convidar, porque Deus está aqui para salvar vidas neste dia. Então, neste domingo, a partir das 14 horas, esse grande culto evangelístico do projeto Eu e Mais Um e o Aquecendo no Rebanho. Tá certo? Amém, meus irmãos? Lembrando também que está chegando o aniversário da nossa igreja. O nosso aniversário. Por que o nosso aniversário? Porque nós somos a igreja. Não é verdade? Então a gente vai vir participar do nosso aniversário. A localização para comemorarmos esse aniversário é aqui, o Templo da Glória de Deus, e juntos nós vamos comemorar o nosso aniversário, porque nós somos a Igreja Deus e Amor. Você é a Igreja Deus e Amor? Cadê a Igreja Deus e Amor? Nós somos a Igreja de Jesus, e estaremos aqui para comemorarmos o nosso aniversário. 64 anos. Ô pastor, mas eu não tenho 64 anos ainda. Mas e aí? Tem pessoas aqui que estão no ministério desde o início, né? Estão já há 64 anos no ministério, outras que estão há 50, outras que estão há 40, outras que estão já há 30 anos congregando aqui, outras que fazem alguns meses. Mas, independentemente do tempo, todos nós somos Igreja Deus e Amor e vamos comemorar esse aniversário. Então será realizado no dia 13 e 14 de junho. Se esforcem, mas não venham sozinho, convide as pessoas para virem com vocês, tá bom? Quem entendeu, diga glória a Deus. Então vamos ler a palavra do Senhor. Quem achou aí, diga glória a Deus. Diz assim: Deus é o nosso refúgio e fortaleza, socorro bem presente na angústia, pelo que não temeremos, ainda que a terra se mude, ainda que os montes se transportem para o meio dos mares, ainda que as águas rujam e se perturbem, ainda que os montes se abalem pela sua braveza. Há um rio cujas correntes alegram a cidade de Deus, o santuário da morada, das moradas do Altíssimo. Deus está no meio dela, não será abalada. Deus ajudará ao romper da manhã. As nações se embraveceram, os reinos se moveram. Ele levantou a sua voz e a terra se derreteu. O Senhor dos exércitos está conosco. O Deus de Jacó é o nosso refúgio. Vinde, contemplai as obras do Senhor. Que desolação tem feito na terra. Ele faz cessar as guerras até o fim da terra. Quebra o arco e corta a lança. Queima os carros no fogo. Aquietai-vos e sabei que eu sou Deus. Serei exaltado entre as nações. Serei exaltado sobre a terra. O Senhor dos exércitos está conosco. O Deus de Jacó é o nosso refúgio. Amém. Curve a sua cabeça, Pai, em nome de Jesus. Acabamos de ler a sua palavra. Fala conosco, meu Deus, nesta quarta do grande mover do Senhor. Se move ao nosso favor, se move em favor ao seu povo, ó Deus, em nome de Jesus. E que esta palavra, à medida que ela vai sendo explanada pela sua misericórdia, porque eu nada tenho a oferecer ao Senhor que vai distribuir isso à tua igreja, Senhor, cura, liberta, porque a sua palavra traz saúde aos nossos ossos. Em nome de Jesus, ó Pai, é o que pedimos e agradecemos, e a igreja diz amém. Pode se assentar, por gentileza. Ô, glória. Isso, pode aplaudir o nome de Jesus, pode. Estes salmos que nós lemos, o contexto histórico dele, o Salmos 46, ele foi escrito pelos filhos de Corá e está diretamente ligado ao contexto histórico do reinado de Ezequias, quando Jerusalém foi cercada pelo poderoso exército da Síria. Esse salmo celebra um livramento sobrenatural, onde Deus interveio sem que o povo precisasse guerrear. E deixa eu falar isso aqui. A gente esquenta muito a cabeça com os problemas que surgem. E, na verdade, o Senhor, Ele quer que a gente mantenha o equilíbrio, Ele quer que a gente mantenha a calma. Exatamente, deixa eu colocar de um modo aqui para vocês entenderem, exatamente quando o mar está bravio, exatamente quando as tempestades nos assolam. É certo que é difícil, como é ruim a gente manter a tranquilidade em frente às adversidades da vida. Não é fácil. Só que, se a gente estiver sendo orientado pela palavra de Deus, eis aí a importância de nós darmos prioridade à palavra, nós seremos bem orientados por ela. E quando a gente é orientado pela palavra de Deus, a gente consegue manter o equilíbrio no meio das adversidades. Aí a gente vai entender, porque a nossa fé, ela será elevada, porque nós absorvemos a palavra do Senhor, a gente se alimenta da palavra de Deus, e no momento que vier as adversidades, a gente não vai se abalar, porque a gente confia que Deus pode resolver aquilo que se torna impossível a nós. Aqui a gente vai ver a intervenção divina sem que o povo precisasse guerrear. E Deus faz isto, irmão. Você está se desesperando com a situação que você está passando, e isso causa um desequilíbrio, isso causa dúvida, isso causa murmuração, e acaba inibindo Deus trabalhar na nossa vida. A gente acaba se afastando de Deus. E é por isso que o processo, que seria tão curto, acaba ficando longo, porque a gente corrobora para que isso aconteça. A gente, através das nossas dúvidas que surgem, do nosso desespero, a gente acaba afastando-se de Deus. E quando Deus, Ele quer que a gente confie nele, porque Ele tem um recado para nós, e isto é bíblico. Nesta peleja não tereis que pelejar, porque sou eu que pelejo por vós. Aleluia. Ainda referente a isso, do contexto histórico que eu estou aqui expondo, quando vocês olham para 2 Reis, capítulo 18, e o verso 13, a partir do verso 13, vocês vão ver a exposição do confronto, da batalha que Ezequias havia sido submetido. E não foi fácil. Porque quando se fala da Síria, era uma nação que colocava medo em todas as outras que estavam ao seu redor, pois era uma potência militar da época, tinha um poder bélico muito grande. Não tinha ninguém que conseguisse se opor. No entanto, que quando vocês olham para o texto, vocês vão ver que o rei da Síria enviou o seu general por nome de Rabisaque, e ele fez ali o maior confronto a Ezequias, humilhando. Vocês podem ver em 2 Reis, capítulo 19, do verso 35. Humilhando, trazendo humilhação sobre Ezequias, falando coisas que não seria lícita nem expor aqui, falando que Ezequias conduzia o povo a acreditar em Deus, mas a nação seria abalada pela Síria, a ponto do povo ter que se alimentar das próprias fezes. Olha, e ele coloca: quem é o seu Deus para se impor contra a grande potência que é a Síria? E aí ele coloca: a Síria já abateu muitas nações, inclusive Babilônia, e quem é a tua nação para se pôr contra o rei da Síria? Os escribãos fazem todo o registro em cartas e procuram Ezequias e dão a ele as cartas. E quando Ezequias, todo mundo pensa, Ezequias agora vai colocar o exército em prontidão, quer dizer, perto da Síria, eles não tinham soldado suficiente. Perto da Síria, eles não tinham armamento suficiente. Mas, enfim, já que nós estamos sob ameaça de guerra, nós vamos, pelo menos, colocar o exército em prontidão. Todo mundo esperava isto de Ezequias. Mas quando isto chega a ele, o que ele vai fazer? Ele se levanta do seu trono, do seu palácio, e ele vai para onde? Ele vai para a casa de Deus. Aleluia. É igual a você, você veio para a casa de Deus hoje. Aleluia. Você está no lugar certo. Aleluia. Talvez o povo começou a murmurar e a dizer: nós vamos morrer. Nós temos um rei que não se preocupa conosco. Porque nós estamos sob ameaça e ele não tomou nenhuma providência. Ele não colocou o exército em prontidão, não. Ele apenas levantou aqui e foi para o templo. Pois é, sabe por que que Ezequias fez isso? Porque ele nos ensina algo que nós temos que aprender hoje aqui. Ele confiava plenamente em Deus. Aqui tem um povo que confia em Deus, deixa eu ver. Aqui que tem um povo que confia em Deus, deixa eu ver onde vocês estão, aleluia! Ele confiava em Deus. Aqui comigo, o texto não fala isso. Não estou inserindo nada aqui no texto. É algo que eu penso e que eu creio que foi assim. A hora que ele recebe o comunicado, ele diz: o meu exército não pode fazer nada, eu não posso fazer nada, a gente se ficar aqui, a gente vai perecer sim, mas eu vou pegar esta questão, eu não posso fazer, mas eu vou levar na presença daquele que pode fazer. Eu vou levar essa situação na presença daquele que pode agir. Ei, eu venho nesta tarde debaixo da autoridade do Espírito Santo para te dizer que o teu problema ele pode solucionar. As tuas dificuldades, ele pode hoje agir ao seu favor. Você está no lugar certo. Aleluia! Aleluia! Dentro do contexto histórico, Ezequias vai ao templo e ele pega as cartas e ele coloca, sabe aonde? Na presença de Deus. E sabe o que aconteceu? O Senhor leu aquela carta. E digo mais, nem precisava ler, porque o Senhor já tinha ciência do que estava acontecendo. De imediato, o Senhor se comunica com o profeta Isaías. E ele manda procurar Ezequias. E Ezequias vem, e Isaías vem a Ezequias dizendo: ei, assim diz o Senhor, a Síria não vai entrar aqui não, a Síria não vai colocar tranqueiras aqui não, eles vão bater em retirada, aleluia! E hoje também eu venho, aleluia, sobre a autoridade do Espírito Santo, com esta palavra que li. Isso aqui não é nenhum jargão, isso aqui não é motivação, não, não, não. É Deus falando contigo e me usando para te dizer que o Senhor já está nesta peleja. Aleluia. Aleluia. Quando ele se levanta no templo, que ele recebe o retorno de Deus, como é bom receber o retorno de Deus. Deus, irmãos, ele não deixa nenhuma oração sem resposta. Nenhuma oração sem resposta. A tua oração terá resposta, crente. Quando ele recebe a resposta de Deus por intermédio de Isaías, ele se levanta e talvez alguém perguntou: Ezequias, tu vai para onde? Ele disse: eu vou para o meu palácio. Fazer o quê? Eu vou descansar. Mas a Síria vai invadir. Vai nada. Vai não. Ezequias, prepara os exércitos. Não precisa de exércitos, porque Deus já está na peleja. Olha a confiança em Deus. Cá entre nós, você no meio de uma confusão dessa, de uma guerra dessa sendo formada, uma nação superpotente ameaçando, você ficaria tranquilo, tranquila? Não, pois é. É isso que o Senhor requer de nós. É isso que o Senhor requer de nós. Tranquilidade, equilíbrio, e saber que Ele está no controle, e que nada vai acontecer que não esteja em sua soberana vontade. Tudo que vai acontecer está inserido na vontade perfeita de Deus. Saia daqui nesta tarde, irmão, sem medo de nada, acreditando. Mas, pastor, a minha luta é grande, mas Deus está no controle. Mas, pastor, a minha enfermidade, Deus está no controle. Se Ele quiser curar, Ele vai curar. Se não curar, Ele vai usar os médicos. Mas eu tenho medo de morrer. Mas você tem medo da morte por quê? Se você conhece a Deus, irmão, a morte é somente um elevador para nos levar para a eternidade. A gente não tem que temer nada, porque o Senhor dos Exércitos está conosco. O Deus de Jacó é o nosso refúgio. Uh! Aleluia! Ezequias, você não vai... Não, eu já fiz. Não é que eu não vou fazer nada, eu já fiz. O que, que o senhor fez? Falei com Deus. Já está feito. Fica tranquilo. Eu não vou retroceder, eu vou descansar. Porque quem confia em Deus, irmão, ele descansa. Ele descansa. O Senhor quer que você descanse hoje. O Senhor quer que você mantenha o equilíbrio e a tranquilidade. E o que vai acontecer? Está aí, em 2 de Reis, no verso, no capítulo 19, verso 35. Naquela noite, os assírios estavam acampados, certo? Sitiando a cidade, dizendo, aqui ninguém entra, aqui ninguém sai. Era uma tática de guerra. Quando eles faziam isso, se prolongavam os dias. E o que que acontecia? Não entrava alimento e também não exportava nada. Economia do país caía, porque não tinha exportação, e não entrava também alimentos para repor. Então a intenção deles era nem precisar usar armas, era que aquela nação, no percorrer dos dias, levantasse bandeira branca. Sitiaram a cidade, só que sitiaram para morrer. Sabe por quê? Naquela noite, o Senhor ordenou um anjo apenas, e morreu no arraial dos assírios 185 mil soldados feridos pela presença de Deus. A gente vai aprender o que com Ezequias, então, diante de tamanho confronto, igual eu fiz aqui a introdução. Vamos aprender com ele. Ezequias se assenta depois da batalha, regozijando, porque Deus agiu. Observe, não precisou guerrear, o Senhor guerreou. Eu vou repetir, não precisou guerrear, o Senhor guerreou. O Senhor guerreou. O Senhor guerreou. O Senhor, ele te leva. Ó. Eu venho falar nessa tarde com quem está passando por luta, por provas. Eu diria que eu estou falando com todos aqui, porque todos nós passamos por tribulações. Sim ou não? Eu tenho uma revelação de Deus nesta palavra. O que o Senhor vem falar conosco hoje é que Ele nos pega, Ele nos leva para o local da luta, e Ele pega a gente, coloca na arquibancada e diz, senta aí, só veja. Vocês não terão que lutar, quem vai lutar sou eu. E depois de vencida a batalha, Ele entrega a vitória na mão do crente, sem precisar lutar. O que acontece é que a gente se desespera. Você pode fazer isso que eu vou pedir aqui? Olha para essa pessoa do teu lado e diga, quem está nessa luta que você está passando é Deus. Você não tem que lutar, é Deus que está lutando por você. Diga para ele, para de murmurar, para de reclamar. Confia, mantenha o equilíbrio. Deus está no controle. Deus está no controle. A gente vai ver o reconhecimento de Ezequias. Após a batalha, ele está feliz, alegre, regozijando. E aí os filhos de Corá vão escrever... Ele vai ditando, e os filhos de Corá vão escrever o que ele vai ditar. E ele diz, coloca aí, escreve aí, Depois da batalha que nós vimos Deus pelejar por nós, escreve aí, coloca aí: Deus é o nosso refúgio e fortaleza, socorro bem presente na angústia. E os filhos de Corá registraram. Sabe o que ele queria dizer? Ei, nós estávamos na angústia, prestes a ser exterminado, mas Deus estava presente na angústia. Relata aí que Deus está presente na angústia. Eu já falei aqui, e quero frisar isso aqui novamente. Ele acaba escrevendo aqui a agenda de Deus. Eu diria que esse primeiro versículo aqui, ele expõe a agenda de Deus. Observe que ele coloca que Deus é socorro presente na angústia. Ele não chega antes e nem depois. Ele chega na angústia. Eu poderia aqui parafrasear isto com João, Evangelho de João, capítulo 2. Eu poderia dizer aqui, de certa forma, parafraseando, eu poderia dizer que ele chega na hora que acaba o vinho. Ele não chega nem antes e nem depois. Ele chega na hora que acaba o vinho da festa. Deus, ele age deste jeito. Olha para essa pessoa do teu lado e diga: se tem angústia, irmão, é sinal de que Deus está presente. Deus está presente. Se tem lágrimas, Deus está presente. Se tem choro, Deus está presente. Se tem pranto, Deus está presente. Se você não sabe o que fazer, Deus está presente. Se tem angústia, Deus está presente. Você não está sozinho, mas o que eu faço, pastor? Comece a adorar na angústia, porque você vai sentir a presença dele. Sozinho você não está. Deus já está marcando presença. Ele vai dizer: olha, Deus é o nosso refúgio em tempos de crise. É isso que Ezequias está dizendo. Salmos 46:1: Deus é o nosso refúgio e fortaleza, socorro presente na angústia. Observe isso aqui. Pegue isso aqui para você, aplique isso. Deus não é apenas força. Não. Ele é abrigo. Ele é abrigo. Ele está presente no momento da dor. Ele quer nos abrigar. Ele quer nos refugiar no momento da dor. Tem pessoas aqui que precisam desse abrigo hoje. O abrigo está aberto, irmão. O abrigo está aberto, irmã. Deus está aqui para te abrigar hoje. Deus está aqui para te refugiar hoje. Aleluia! Por isso que Salmos, de número 91 e o verso 2, o salmista vai escrever: Ele é o meu refúgio e a minha fortaleza. Ele é o meu refúgio. Deus é o nosso refúgio. Para que que se serve o refúgio? O refúgio é para momentos de catástrofes, momentos quando acontece esses acidentes naturais, esses fenômenos da natureza.
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2: Debaixo da minha proteção, Deus quer te socorrer hoje aqui. Aleluia. A gente vai ver também que as nações que estavam em guerra tinha uma outra, eu falei da primeira estratégia de guerra, que era primeiro sitiar. A segunda estratégia que eles usavam, e isso fica registrado em 2 Crônicas, capítulo 32, do verso 3 ao 4, que era tampar os canais de água. Eles tampavam os encanamentos, melhor dizendo, de água, os canais de água. E aquilo causava sede na população, não tinha água. E segundo as crônicas do verso, capítulo 32, do verso 3 e 4, fala que eles tamparam as águas das fontes. Na guerra, o inimigo cortava o suprimento de água, mas o salmista, que os filhos de Corá, em Salmos 46, verso 4, sendo ditado aqui pelo rei Ezequias após a guerra, ele vai escrever que há um rio, olha só, há um rio cujas correntes alegram a cidade de Deus. Quando o mundo tenta secar suas fontes, Deus libera um rio espiritual para o seu povo. Aleluia. Por isso que em João capítulo 7, verso 38, vai dizer que rios de água viva fluirão, correrão dentro de nós. Observe, isso aqui é muito sério e nós temos que aprender. E além de aprender, nós temos que aplicar. Porque não basta apenas, irmãos, a gente ouvir aqui na igreja, mas na prática a gente não coloca isso, a gente não pratica, é só teoria. Eu digo de mim, começando por mim, a gente ouve, ouve, ouve, ouve, ouve. Mas quando chega na hora de colocar em prática, a gente acaba fazendo o contrário. Que a gente aplique isso na nossa vida, irmãos. Aprendam isso aqui. A igreja, ela não é sustentada pelos homens. A igreja, ela é sustentada pela presença de Jesus. Calma. Só que, o que acontece? A gente coloca a nossa esperança neste mundo aqui. A gente espera as coisas aqui da terra. Sendo que, quando você olha para a Bíblia, ela só nos direciona para o céu. Quer ver um exemplo? Salmo 121, o salmista ele vai escrever: olhe para os montes, de onde me vir, da onde me virá o socorro? Por que que eles olhavam para o monte? Quando você vai ver para a história, eles olhavam para os montes, ficavam de olho no monte, porque era dos montes que vinham as provisões, provisão militar, sustento, reforço, vinha tudo pelos montes. Mas o salmista disse: eu olho para os montes, de onde virá o meu socorro? E ele vai escrever: o meu socorro não vem aqui da terra não, mas o meu socorro vem do Senhor, vem do Senhor, vem do Senhor, vem do Senhor, que fez os céus e a terra. A igreja espera no Senhor. Olha para essa pessoa do teu lado e diga: o teu socorro virá de cima, virá do alto. Diga: virá das mãos de Deus para a sua vida. O homem não pode fazer nada por você, e você já está desesperado dizendo: eu vou largar a mão de tudo. Não larga não, porque os homens não conseguem fazer, mas o Todo-Poderoso irá fazer. Os médicos não conseguiram fazer nada, mas ele consegue, porque ele é o Jeová Rafa, o Senhor que dá saúde. Aleluia! Se os homens viraram as costas, o céu está pronto para te atender, e ele está te atendendo aqui. Você está na presença de Deus. Levante a mão e comece a receber provisão da parte de Deus nesta tarde. Aleluia! Aleluia! A gente aprende com Ezequias. Ezequias nos aponta e deixa registrado que Deus está no centro e traz estabilidade. Ezequias nos ensina que Deus está no centro de todas as coisas, e ele nos traz estabilidade. Observe Salmos 46 e o verso 5. Ezequias faz questão de ditar para os filhos de Corá, escrevendo os Salmos, que Deus está no meio dela e não será abalada. O que quer dizer isto, pastor? Deus estando no centro da nossa família, Deus estando no centro das nossas decisões, Deus estando no centro do nosso ministério, nada vai abalar nossa família, nada vai abalar as nossas decisões, nada abalará o nosso ministério. Mas quais são as atitudes de alguém que coloca Deus no centro de todas as coisas? Ezequias é o exemplo. Ele poderia muito bem, quando ele recebeu o comunicado, as ameaças, as afrontas, ele poderia muito bem se levantar e dizer: não, a gente precisa fazer alguma coisa aqui. Vamos comunicar o general, vamos comunicar o comandante, vamos colocar o exército já em prontidão, levante os sentinelas, enfim. Preparem as armas, os armamentos, vamos lá. Mas não. Ezequias tinha Deus no centro de todas as coisas. É diferente da gente. Só uma pergunta: aonde que Deus tem ocupado lugar na nossa vida? Será que é pelos cantos? Pelas beiradas? Mais ou menos? A gente só se lembra de Deus quando as coisas começam a piorar? Onde está Deus na nossa vida? Ezequias está dizendo que Deus tem que ser o centro de todas as coisas. Deus tem que estar no centro do casamento. Deus tem que estar no centro da família. Tudo é Deus. Ezequias, ele revela isso dizendo: não vou fazer nada enquanto Deus não me orientar. E quantas vezes a gente faz as coisas sem a orientação de Deus? Porque Deus está nas beiradas, Deus está em segundo plano. Aí a gente se envolve, se mete em cada enrascada, e aí o culpado é Deus. E aí o culpado é Deus. Aí um dia um rapaz chegou em mim e disse: olha, eu preciso de uma oração do Senhor, porque eu vou sair lá do meu emprego.
0: Eu disse, por que que você vai sair do teu emprego? Ah, porque eu sinto que Deus quer que eu saia de lá. Irmão, a gente tem que andar no centro da vontade de Deus. E você sabia que as nossas emoções podem nos confundir? Às vezes a gente confunde as nossas emoções como que se fosse Deus falando conosco, e é meras emoções. A gente tem que tomar o exemplo de Elias, porque Elias, quando ele está escondido na caverna, a Bíblia vai dizer que vem três tipos de fenômeno. O primeiro foi o vento. Veio arrebentando tudo, tirando tudo, arrancando tudo. Elias disse, não saio, porque isso aí não é a voz de Deus, não. Se fosse a gente ia saído. Não, é Deus. Ó, está quebrando tudo, colocando tudo para quebrar. É Deus, e a gente teria saído. Depois vem o quê? O terremoto, abalando tudo, fazendo as penhas se quebrarem, as pedras rolarem. Elias disse, não saio também, porque Deus não está nesse negócio. Se fosse eu e você, teria saído. Porque está abalando tudo. Hoje em dia é isso, né? Está abalando tudo. Deus não estava ali. Daqui a pouco veio o quê? Um fogo. Elias disse, eu também não saio, porque a voz de Deus não está nisso aí. E quanta gente tem andado atrás do fogo, hein? É fogo daqui, é fogo dali, é canela de fogo, é reteté de fogo, é não sei o que do fogo. E todo mundo correndo atrás do fogo, é revelação de fogo, é carro de fogo, é profecia de fogo, e todo mundo atrás do fogo. Estão trocando o símbolo pelo simbolizado. Quer aprender? É Bíblia. Olhe para Mateus. Capítulo 3 e o verso 11, salvo engano, João Batista vai dizer, e eu em verdade vos batizo com água para o arrependimento, mas aquele que vem após mim, cujas alparcas eu não sou digno de levar, ele vos batizará com o quê? Com o Espírito Santo e com fogo. O que que o senhor quer dizer, pastor? Primeiro é o Espírito Santo, para depois o fogo. Se tem fogo sem o Espírito Santo, sai fora, irmão. Não existe fogo sem o Espírito. Primeiro é o Espírito Santo, para depois o fogo. Tem muito fogo por aí, mas não tem a presença do Espírito. O que Deus quer trazer hoje é a presença do Espírito. E aí haverá fogo, aí haverá batismo do Espírito Santo. Aleluia! Elias se resguarda e daqui a pouco vai acontecer o quê? Aí vem o Senhor. Com uma voz mansa e meiga. Ei, a voz de Deus não traz confusão. A voz do Senhor não traz confusão. A gente tem que ser sensível a esta voz. Eu disse, você vai sair do emprego? Ele disse, eu vou. Falei, não sai não. Isso aí não é Deus falando contigo não, irmão. Isso aí é coisa da sua cabeça. Você vai perder a bênção. Você vai perder a vitória que Deus te deu. Resultado, não ouviu. Saiu. Recentemente, eu encontrei com esta pessoa. E esta pessoa está ainda desempregada. Já há mais de 5 anos. Por quê? Porque deu ouvido às emoções. Não pediu, de fato, orientação a Deus. Ezequias era o homem que andava com Deus no centro de todas as coisas e pedia orientação para o Senhor. Tem gente que se envolve em uma dívida enorme, financiamento e não sei o quê, e é Deus que mandou. Não, irmão, Deus não vai trazer dores sobre você, Deus vai trazer bênção. A bênção de Deus enriquece e não acrescenta dores. Depois não adianta querer culpar a Deus, depois não adianta querer virar as costas para Deus, que Deus
2: isto. Deus tem que estar no centro de todas as coisas. Aí sim, nós não seremos abalados. Ele estando no centro, ele traz estabilidade. A gente pode estar vulnerável, mas ele está no centro e nós também estamos seguros. Deus está no meio dela e não se abalará. Levante a mão. Diga assim: Senhor, nesta tarde, eu quero te colocar no centro da minha vida, no centro da minha família, no centro das minhas decisões, no centro do meu ministério. Diga: Senhor, ocupa o teu lugar aqui nesta tarde, oh glória. Em outras palavras, nós temos que estar, Ele estando no centro, nós estamos edificados na rocha. É o tema do evento do aniversário deste ano. Uma igreja edificada na rocha. Por quê? Porque a igreja está colocando Deus no centro de todas as coisas. Em Mateus capítulo 7, 25... Jesus conta duas histórias, do homem doido, louco, que constrói a sua casa sobre a areia, sem alicerce, sem fundamento, e acaba vindo o vento, vindo a chuva, e aquela casa acaba caindo. Mas também tem a história do homem prudente, que colocava Deus no centro de todas as coisas, que construiu a sua casa sobre a rocha, e nós temos que ser edificados nessa rocha que é Cristo, aleluia, e veio o vento, veio o que for, e ela não caiu, porque não se abala, se Deus estiver no centro, a casa nunca, nunca, nunca irá cair. Ezequias, ditando os salmos, ele diz, ele vai nos ensinar que Deus peleja pelo seu povo. Cadê o povo de Deus aqui? Só quem é povo de Deus? Deixa eu ver, tem aqui? Levante a mão, irmão. Cadê o povo de Deus? Cadê? Então, se você faz parte do povo de Deus, Deus está pelejando por você. Deus está pelejando aqui, Deus está pelejando aqui, Deus está pelejando aqui, Deus está pelejando ali, Deus está pelejando lá, Deus está pelejando, por quem está na casa agora acompanhando essa transmissão, Deus está pelejando pelos nossos ouvintes da Rádio Deus é Amor, Deus está pelejando nesta tarde. Aleluia. Nos Salmos 46 e 9 ele diz que Deus faz cessar a guerra, as guerras. Ele tem controle, ele faz e fez cessar. Ele diz, escreve aí que Deus faz cessar as guerras, e não fez? Tinha uma guerra em eminência, ia acontecer. A Síria estava para invadir a qualquer momento, mas Deus disse, eu vou fazer cessar. Eu vou fazer, Deus vai fazer cessar a guerra contra você. Ei, que coisa tremenda, que coisa linda. Deus vai fazer, essa fileira aqui, ó. Deus vai fazer cessar a guerra contra vocês. Aquelas fileiras lá, ó, pega aí. Deus vai fazer cessar a guerra contra vocês. Aqui, ó. Deus vai fazer cessar a guerra contra vocês. Ali, ó. Deus vai fazer cessar as guerras contra vocês. E sabe de que jeito? Sem vocês precisarem guerrear. Aleluia. Sabe por quê? É o que está escrito em 2 Crônicas, capítulo 20 e o verso 15. Ele vai dizer, nesta peleja, aleluia, esta peleja não é vossa. Esta peleja não é vossa, mas é de Deus. Ela é minha, Assim diz o Senhor. E para finalizar,

E da onde ele tinha recebido isto? Deus havia falado com ele por intermédio de Isaías: ei, aquietai-vos, eu sou Deus, aquietai-vos, aquietai-vos, aquietai-vos. O nosso Deus, aleluia, está sentado no trono da nossa vida, está sentado no trono sobre todas as coisas. Aleluia. Confiar. Ele nos ensina a confiar mesmo sem entender. Descansar mesmo em meio ao caos. Em dado momento ele diz, escreve aí, ainda que a terra se mude, ainda que os mares rujam, ainda que os montes se abalem. Ele está falando de um caos. Sabe por que ele diz isso? Quando você olha para Gênesis, você vai ver que lá no início houve, a terra estava num caos. Você vai ver lá no capítulo 1, verso 1 do Gênesis: no princípio criou Deus os céus e a terra. E a terra era sem forma e vazia, havia caos. Estava em trevas, era sem forma e era vazia. E um caos. E Ezequias está dizendo, ainda que haja um caos, ei, a presença de Deus, o mesmo Deus que colocou ordem, deu ordem ao caos, vai dar ordem novamente. Pode a terra virar, pode a terra rugir, pode acontecer o que for, Deus está conosco, Ele é o Deus que dá ordem ao caos. Aleluia! E aí o que a gente faz é confiar mesmo sem entender. Você não está entendendo nada. As coisas ficaram ruim da noite para o dia. A saúde está ruim. O trabalho, a porta fechou. Você não está entendendo nada. A família está em crise. Mas confia em Deus mesmo sem entender. Porque quem vai fazer acontecer é Ele. O Senhor te pegou lá na tua casa hoje. Você não veio aqui por um acaso. Não foi porque você quis vir. Foi o Espírito Santo que te trouxe. E aqueles que estão em casa estão dizendo, mas e eu, pastor? Vocês também não estão nessa sintonia, não estão sintonizados no rádio, não estão conectados.

e vai colocar tudo em ordem novamente. E aí vocês perguntam, o que eu faço, pastor, então? A resposta é, descansar mesmo em meio ao caos. Descansa. Descansa. Descansa. Talvez você ainda não procurou Jesus. Está igual os discípulos no meio daquela tempestade. Primeiro eles lutam para sobreviver. E quando eles viram que não conseguia, eles disseram, Jesus está no barco. Por que que a gente está se matando? Jesus está no barco. E a gente está aqui tentando sobreviver. Talvez você está tentando com seus esforços. Jesus está no barco, meu filho, minha filha. Jesus está no barco. E foram chamar ele. E Jesus estava fazendo o quê? Dormindo na proa do barco. Eu quero dizer que como homem ele dormiu, mas como Deus ele não cochila, o guarda

0: شاعره. Aleluia. E aí despertaram ele. E ele sai e ordena o caos a se tornar em normalidade novamente. Então o que eu tenho que fazer, pastor? Você tem que descansar. Chama Jesus para ficar no teu lugar. É isso que Jesus quer. Talvez você está tão preocupado. Jesus está lá no canto, você largou ele. E ele está dizendo assim: mas eu quero fazer. Eu estou aqui, eu quero fazer. Eu posso fazer. Você vai morrer se eu não fizer nada. Então troque de lugar, diga para ele: Senhor, quem vai descansar sou eu, e a partir de agora o Senhor assume o controle de todas as coisas, o Senhor assume o controle do barco, o Senhor assume o controle da embarcação, leva a embarcação, Senhor, porque quem vai descansar agora sou eu. Amém? Eu vou concluir. Quando Deus está no centro, a estrutura não se abala, o suprimento não falta, a vitória é certa. Então, nesta tarde, coloque Deus no centro da sua vida, família e ministério. Amém? Fique em pé, por favor. Aleluia. Fiquem em pé, por gentileza. Deus está aqui. O Senhor dos exércitos está conosco. O Deus de Jacó é o nosso refúgio e fortaleza. Aleluia. Eu quero neste momento perguntar, depois desta palavra, se tem alguém aqui que quer correr para Jesus hoje e deixar ele se tornar o centro da sua vida. Ele quer estar no centro da sua vida. Para de carregar ele nas beiradas. Para de deixar Jesus em segundo plano. Jesus está aqui hoje dizendo: eu estou aqui. Cadê a primeira pessoa que quer vir para Jesus hoje? O Senhor está te chamando aqui agora. A igreja está em pé para te receber. O Senhor te chama. Talvez a sua vida está um caos, e não tem ninguém para dar ordem a este caos. Não tinha. Porque se você receber Jesus hoje aqui, ele vai dar ordem. Aonde está você? Levante a tua mão, saia do teu lugar e vem aqui, porque isso aqui é gratuito, você não paga nada. Será uma grande alegria ver você correr para frente agora. Você que nunca aceitou a Jesus, é a primeira vez que está conosco, deixa eu te orientar. O que eu faço nesse momento, pastor? É só vir à frente, é só vir aqui. Você vai receber Jesus como Salvador da tua vida. Tem alguém nesta tarde que quer sair daqui não sozinho, como você chegou, mas levar Jesus consigo hoje? Se tiver, saia do teu lugar e vem aqui que nós vamos orar por você. Eu digo: ah, pastor, mas eu vim aqui receber um milagre. Ei, você precisa de Jesus. O milagre vai acontecer naturalmente. Quando você tiver Jesus na sua vida, o milagre vai acontecer naturalmente. Aonde está você? Se você quiser, saia do teu lugar agora, de mão levantada, que eu vou orar por você. A igreja vai orar por você. Tem alguém nessa tarde? O Senhor te chama. Vem, meu filho, vem. Vem. Aqueles que estão afastados também. Glória a Deus. Feliz, estou feliz. É mesmo? O Senhor vai contar. Tem mais alguém que que queira aceitar a Jesus ou reconciliar, voltar-se para Jesus agora, você pode sair do teu lugar e vir. Qual que é o teu nome? O que que aconteceu?
1: Eu tinha uma rinite alérgica tão grande, para eu sair assim, eu tinha que sair com 3 lenços. Na cabeceira da cama era uma fronha. E eu vim aqui uma época aí, uns 3 anos e pouco atrás, um dia de quarta-feira, e eu senti que eu estava sendo curado. Quando foi com uns 3, 4 dias, eu fui sair para ir trabalhar, estourou o sangue do nariz, a mulher assustou-se, que era uma hemorragia, e acredita que hoje eu estou aqui, ó, e não carrego nem um lenço mais, mas nunca me saí.
0: Glória a Deus.
1: Tanto tratamento, tomava injeção dentro do nariz. Dentro do nariz tomei várias.
0: Mas... E Jesus curou. E hoje o senhor está reconciliando ou aceitando?
1: Pois, como meu Salvador. Aceite Jesus como meu Salvador.
0: Está aceitando a Jesus? Quem pode dar glória a Deus?
1: Precisa de a gente vir dar o testemunho.
0: Isso. Tem que contar. Tá vendo? Tem que contar. Olha aí. Tem que contar. Tem mais alguém? Já temos uma vida aqui aceitando a Jesus. Você pode ser a próxima a vir. Aonde está? Cadê o próximo? A próxima? Cadê você? Jesus está te chamando você. O pastor Wilson que está aqui falando, mas na verdade o Espírito Santo está falando ao teu coração. Você vai ficar postergando esse momento? Não faz isso. Amanhã pode ser muito tarde, igual aqui o solo no fundo está cantando. Amanhã pode ser muito tarde. Aonde está você que quer sair hoje da morte para a vida, das trevas para a luz? Corra para frente, nós vamos orar por você. Os filhos pródigos que saíram da casa do pai, o Senhor te chama. É agora. É agora que você tem que voltar. Eu gostaria muito que você saísse do teu lugar. Eu não posso ir aí, pegar você pela mão, trazer. Isso é livre-arbítrio, é você que escolhe. Mas você tem o poder agora de escolha. Escolher a vida ou a morte. Se partirmos sem Jesus, nós seremos condenados eternamente. Mas se partirmos com Ele, seremos recebidos na eternidade por Ele. Se tiver mais alguém, saia do teu lugar e venha. Jesus está te dando esta oportunidade hoje aqui. Não deixe para amanhã o que você pode fazer agora. Pastor, mas tem um problema, eu tenho vícios, pastor. E aí? Você não tem que se libertar primeiro para vir. Você virá e Ele vai te libertar. Ele vai trazer a libertação na sua vida. Você virá e é Ele que vai te lavar dos pecados. Aonde está você? Você quer? Saia do teu lugar e venha reconciliar ou aceitar a Jesus. Não tem mais ninguém na casa. Os nossos internautas, os nossos ouvintes, podem fazer isso agora. E depois vocês estarão mandando uma mensagem ao rodapé do vídeo. Nós temos o número do WhatsApp, nós temos um e-mail também para vocês mandarem para nós uma mensagem dizendo: olha, eu aceitei Jesus através do culto da tarde, vai procurar o pastor da igreja. E você vai ser bem orientado do que fazer a partir de agora. Amém? Não tem mais ninguém aqui na nave da igreja? Mais uma vez, eu quero ir embora com a minha consciência tranquila. Deus está dando a oportunidade para você. É você que decide agora, vir ou não. Mas eu te digo uma coisa: se você ficar, você continuará sendo escravo de Satanás. O diabo vai continuar pisando em você. E é isso que ele não quer que você venha. Por isso que ele está falando na tua mente: não vai não, espera mais um pouco. Porque ele quer escravizar você. Se você levantar as mãos para vir, as algemas, as prisões vão se abrir, as algemas cairão, se arrebentarão. E você será livre, livre, livre, livre, livre, pelo poder do sangue de Jesus. Tem mais alguém? Saia hoje das prisões malignas e venha para a frente aceitar a Jesus ou reconciliar. Não tem mais ninguém. Então nós vamos orar pelo nosso irmão. Qual que é o teu nome mesmo? José Dias de Andrade. Feche os olhos, levante as mãos, diga: Senhor Jesus, nesta tarde eu te aceito como meu Salvador, como meu Senhor. Diga: perdoa os meus pecados e escreve o meu nome no livro da vida e sela com teu sangue para o grande dia do arrebatamento. Amém. Deus te abençoe. Amém. Sim, sim. Deus abençoe, viu? Eles vão pegar o seu nome, vão anotar e depois vão fazer todo o acompanhamento. Parabéns pela decisão. Os nossos internautas e ouvintes também, parabéns pela decisão que tomaram agora aí em suas casas. Deus abençoe, meus irmãos. Deus abençoe, meus irmãos. Eu quero agora convidar vocês para continuarmos adorando a Deus. Adorando a Deus, pastor? É, nós vamos continuar adorando a Deus. Quem veio para adorar a Deus? Quem veio para adorar a Deus? E quem já veio adorando? Hã? A gente não pode deixar o culto acabar, então a gente já vem adorando. E quando chega aqui, a gente está adorando, todos juntos aqui, adorando a Deus. A gente vai continuar adorando a Deus agora, na parte financeira da igreja. A gente adora a Deus na parte espiritual e agora nós vamos adorar na parte financeira. E como que a gente adora a Deus na parte financeira? Contribuindo para que a igreja continue crescendo. Deus está procurando adoradores, aqueles que adoram em espírito e em verdade. E a gente adora com a parte financeira, ajudando a obra dele crescer. O nosso irmão aceitou a Jesus aqui. Se a igreja tivesse fechada, não teria aceitado. E por que que a igreja está aberta? Porque vocês têm ajudado a manter as despesas da igreja Deus e Amor. São altas. São altas. Conta de luz, de água, pagamento dos funcionários aqui que cuidam da limpeza, enfim, é muita coisa. Pagamentos de rádio, mais de 750 emissoras integradas agora transmitindo o culto, vidas sendo alcançadas longe daqui. Aqui nós tivemos um irmão aceitando a Jesus, mas imaginem na casa, quantas vidas se renderam aos pés do Senhor Jesus. E quem tem custeado isso? As nossas ofertas, os nossos votos. Então eu peço agora, encarecidamente, para que vocês não fechem as mãos para esta obra. Porque vocês estão ajudando a manter esta igreja para avançar cada vez mais. Olha o tamanho, a potência que é a igreja Deus e Amor hoje, hein? Está em todo o Brasil, em todas as confederações brasileiras, todos os estados. está em vários países, em vários continentes, pregando a palavra de Deus. Missionários, pastores, que estão agora fazendo a obra de Deus. E é a igreja que tem mantido. Então eu digo que você está lá em sua casa, ou está no trabalho, ou está aqui na igreja, mas lá em outro lugar, em algum lugar, tem uma alma aceitando a Jesus, e é a tua oferta que ajudou. Olha que interessante. E a Bíblia vai dizer: quem ganha almas, sábio é. Tem sábios aqui hoje? Tem? Quem gosta de ganhar almas? Deixa eu ver. Almas você ganha de várias formas. Você falando, você indo, ou você orando, ou você enviando alguém, que é através das ofertas. Vamos ajudar a enviar alguém agora? Vamos ajudar o programa Voz da Libertação a alcançar alguém? Vamos ajudar uma igreja a permanecer aberta com as despesas pagas para alcançar alguém? Vamos ajudar a custear a passagem aérea de um missionário agora, ou marítima? Vamos ajudar? Vamos ajudar agora a condução de um missionário para esse estado, para essa província, para pregar a palavra de Deus? Vamos lá? Vamos, o diabo não quer que você faça isso, mas em nome de Jesus aqui tem uma igreja edificada na rocha, uma igreja que não se abala. Pegue o melhor, pegue o melhor agora para nós ajudarmos. Olha aqui o QR Code, para vocês usarem agora o aplicativo do banco, do celular, para fazer a transferência, a transação. Tem as contas bancárias, os nossos ouvintes de casa podem também ofertar no CNPJ da igreja, 43-208-040-1000-36. 43-208-040-1000-36. Faz a transação bancária, o Pix agora para a igreja, você vai estar ajudando. Tá certo? Aonde você estiver. E aqui na igreja vocês podem colocar ali a câmera do seu celular, o aplicativo do banco, ele vai te direcionar para você fazer a sua oferta. Tem maquininhas de cartão também, tem toda a facilidade hoje para você ajudar. Cadê as maquininhas? Está aí as maquininhas? Aonde? Cadê? Aqui, tem uma maquininha aqui, está com a irmã. É só você acenar, tem outra ali, e a irmã vai até você para você poder contribuir agora, tá certo? Vamos ofertar? Vamos! Levante, levante, levante, o melhor, o melhor. Vamos entregar em adoração a Deus. Nós vamos adorar a Deus agora com as nossas ofertas. Amém? Levante, levante. Senhor meu Deus e meu Pai, em nome de Jesus, nós oramos agora para entregar as nossas ofertas, os nossos votos, as nossas contribuições. Continue abençoando o teu povo, Senhor, abrindo portas, prosperando, repreendendo a miséria, o devorador, repreendendo as enfermidades, os gastos com a farmácia, com a medicina. Em nome de Jesus, saia todo mal, saia toda a enfermidade, saia toda a miséria. Abre portas, meu Deus, para este povo. Abre oportunidades, meu Deus, para esta igreja, para a família dos teus servos, em nome de Jesus. E vocês digam amém. Amém. Então vamos lá, ofertem, ofertem com alegria. Coloque aí na salva com alegria. Vamos lá. Multiplica, Senhor.

0: multiplica.
1: Amém!
0: Eu oro a Deus para Deus me dar um dom como o teu, para me cantar como você, rapaz. Um dia eu vou cantar igual a você.
1: Deus abençoe, meus irmãos. Deus abençoe, meus irmãos. Você que ofertou, você pode passar os envelopes. Pode passar para a próxima quarta-feira, tá certo?
0: Distribui os envelopes. Propósito com Deus para a próxima quarta-feira. Quem tem recebido bênção através dos votos? Nós vamos orar por você daqui a pouquinho, para Deus abençoar o teu propósito, tá certo? Fiquem todos em pé, por favor. Mais uma vez, o Senhor estava me revelando aqui na hora da mensagem. O Senhor me revelou aqui na hora da mensagem, aqui entre nós, tem 9 pessoas que a sua vida, de um modo geral, está toda bagunçada. Assim, no sentido de que você não consegue mais colocar em ordem as suas finanças. Essas 9 pessoas eram pessoas que mantinham as contas todo em dia. Hoje, você não consegue mais. As portas se fecharam, vocês estão fazendo bicos. De vez em quando surge alguma coisa para fazer. Parece que nada mais tem jeito para você. Você não consegue adquirir mais nada. Eu quero que você não se envergonhe agora, porque o Senhor está dizendo que Ele está dando ordem a este caos. Tudo vai voltar à normalidade. São 9 pessoas, levantem as mãos e corram aqui para frente. Sentiu que é você, corra aqui para frente, porque Deus vai, já está agindo em prol da sua vida. Deus já está agindo. Tem portas se abrindo para essas 9 pessoas. Tem milagres acontecendo na vida dessas 9 pessoas. Corram para frente, venham. Venham para frente. Deus, não sou eu que estou prometendo. Não sou eu. Mas é o próprio Espírito Santo que está dizendo que está colocando ordem hoje ao que estava em caos. Amém? O Espírito de Deus está me revelando que aqui entre nós, preste atenção, tem 34 pessoas aqui. Preste atenção. Que o Senhor está repreendendo uma enfermidade no sangue dessas 34 pessoas. Pode vir, dessas 34, tem pessoas que já estão com diagnósticos da medicina, outras não procuraram o médico ainda e sentem muita coceira, alergia no corpo. O Senhor está curando vocês. Pode correr para frente, o Senhor está curando vocês. Levante as mãos e venham de mão levantada dando glória a Deus. O Senhor traz saúde sobre vocês hoje. Aleluias! O Senhor está me revelando que aqui entre nós, preste atenção. Tem 5 pessoas aqui que vocês estavam sentindo dormência. Nos braços, nas mãos, dormência. Tem horas que você acordava na madrugada e você não sentia as mãos. Precisava, olha só, hein, que o Espírito Santo me fala. Precisava que com uma mão, com uma outra mão, você pegasse aquela mão amortecida para puxar ela. Que coisa, hein? O Senhor está me dizendo que está dando grande livramento para estas pessoas. Levante as mãos. Corra para frente. Venha de mão levantada. O Senhor está dando grande livramento para vocês hoje aqui. É grande o livramento de Deus. Quem dá isso? Quem dá glória a Deus? Que coisa. O Senhor está dando saúde para o povo dele hoje. Quem recebe saúde, aleluia. O Espírito de Deus me faz saber que aqui entre nós tem 2 pessoas aqui Eu quero que você não se envergonhe de levantar as mãos. O Senhor está confirmando um milagre na vida de vocês. Na sola dos pés. Tem um tempo. Tem hora que sara, mas tem um tempo que abre um monte de bolhas, rachaduras assim, sabe? Trinca tudo. Aquilo sai, pus, dói demais, a meia fica toda grudada. Não se envergonhe. O Senhor está curando vocês. Recebe. Chegou o teu milagre, minha irmã. Cadê a outra pessoa revelada? Não tenha vergonha. O Senhor está te tocando e te dando saúde. O Senhor está te tocando aqui nesta noite, nesta tarde, te dando saúde. Quem dá glória a Deus? Vocês vão ver que a partir de agora, vocês vão pôr a meia, tirar a meia e não vai ter mais nada. Sabe por quê? Porque o sangue de Jesus já tocou, já curou. O Espírito de Deus me faz saber que aqui entre nós, preste atenção, tem 19 pessoas aqui que vocês estão muito preocupados com algo que você escutou na sua família. Preste atenção. Dessas famílias, tem pessoas que moram distante daqui e tem também famílias que tem pessoas que moram, né, ali com você em sua casa. Mas vocês ouviram dizer que estas pessoas estão andando em mal companhias e estão fazendo coisas erradas. E veio uma preocupação muito grande. O Senhor está dizendo que Ele está dando livramento. Mas é um livramento de morte muito grande. Vocês receberão a notícia que Deus deu o livramento. Deus deu o livramento. Sabe por quê? É grande a obra que Deus tem para fazer naquelas vidas. Não se preocupe, a oração de vocês está sendo ouvida. Quem dá glória a Deus? Recebem a bênção de Deus aqui nesta tarde. Amém? O Senhor já curou pessoas na hora da mensagem, mas nós vamos orar. Nós vamos clamar a Deus agora para expulsar as enfermidades. Vamos lá? Levante as mãos, coloque as mãos à cabeça, os pastores vão orar por vocês agora. Isso. Coloque as mãos na cabeça. Nós vamos mandar embora agora em nome de... Nós não mandamos nada. A gente não manda nada. Quem manda é Deus.
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4: Se mover, ó Pai, através do teu povo, Senhor meu Deus, estendendo as tuas mãos, Senhor meu Pai da glória, sobre esta casa, esta família, sobre o seu povo, meu Pai, Senhor meu Deus da glória, dai a grande vitória, Senhor, para cada um, ó Pai, que está buscando, Senhor, uma resposta, que está pedindo, Senhor meu Deus, clamando a ti, Senhor da glória, meu Deus da glória, por um livramento, por uma bênção, Senhor, material, por uma bênção, Senhor, na saúde, Senhor, meu Deus, por uma bênção espiritual, meu Pai, eu te peço, Senhor, nesta tarde, Senhor, de oração, meu Deus, nesta poderosa campanha, Senhor, nessa segunda edição, Senhor, desta poderosa campanha, meu Deus da glória, vai de encontro aos nossos queridos irmãos internautas, ao teu povo, Senhor, que está clamando no templo, Senhor, meu Deus, aqui de Florianópolis, que está em oração, Senhor Jesus Cristo, que o Senhor, ó Pai, venha, Senhor, alcançar poderosamente, Senhor, o teu povo, os teus filhinhos, Senhor, meu Deus, dando o grande livramento, a grande bênção e a vitória, Senhor, alcança cada um de nós, ó Pai, nesta noite, nesta tarde, alcança, meu Deus, poderosamente, nos livrando, nos guardando, nos protegendo, Senhor meu Pai, de todas as ciladas de Satanás, meu Deus, de todas as ciladas, Senhor, do nosso adversário, meu Pai, Senhor meu Deus da glória, cobre o teu povo com teu sangue poderoso, carmesim vertido na cruz do Calvário, para a remissão dos nossos pecados, ó Pai, nos cobre, Senhor meu Deus da glória, nesta tarde, Senhor meu Deus, ah, Senhor, eu venho te pedir, Senhor Jesus Cristo, nos cobre, Senhor, meu Pai, desde a cabeça, a planta de nossos pés, meu Deus, eu te peço, Senhor, humildemente, na sua presença, diante do Senhor agora, Senhor, meu Deus, que o Senhor venha, Senhor, de uma maneira gloriosa, atender a oração do teu povo, atender, Senhor, a petição dos teus filhos, ó Pai, Senhor, meu Deus, que tem orado sem cessar, Senhor, meu Deus, que tem buscado a sua presença incansavelmente, meu Deus da glória, Senhor, meu Deus de poder, que o Senhor venha honrar com a fé dos teus filhos, ó Pai, nesta tarde, Senhor, meu Deus, nesta grande campanha, Senhor, Senhor, olhe, Senhor, meu Deus, por cada um dos teus filhos, Senhor Jesus Cristo, eu te peço, Senhor, que o Senhor venha interceder, Senhor, meu Deus, Senhor da glória, que o Senhor, ó Pai, nesta tarde, Senhor, de oração e de clamor. Espírito Santo da verdade, Espírito Santo do Senhor, Senhor, alcança esta vida, Senhor, meu Pai, livra dos perigos, livra, Senhor, meu Pai amado, eu te peço, Senhor Jesus Cristo, de todos os laços, ó Pai, vai quebrando, Senhor, meu Deus, o arco, Senhor, vai quebrando a lança, Senhor, joga os carros de Faraó no fogo, Senhor, meu Deus, eu te peço nesta tarde, Senhor, meu Pai da glória, cobre o teu povo com teu sangue poderoso, meu Pai da glória, vai queimando, Senhor, toda a enfermidade, Senhor, neste corpo, ó Pai, queima, repreende, Senhor, toda a enfermidade, Senhor, no corpo, Senhor, meu Deus, eu te peço, Senhor Jesus Cristo, na tua presença, meu Deus da glória, vai queimando, Senhor, a enfermidade, o câncer, ó Pai, vai queimando, Senhor, esses problemas nos ossos, vai queimando, repreendendo, Senhor, meu Deus da glória, esses, ó Pai amado, querido Deus, Espírito Santo da verdade, queima, Senhor, meu Deus, ah, Senhor, alcança o que a medicina não consegue, ó Pai, o Senhor consegue e faz para nós, Senhor, meu Deus, infinitamente mais aquilo que nós pensamos, ó Pai, nós te pedimos na tua presença, diante do teu poder, ó Pai, diante do teu trono, Senhor da glória, nesta tarde de oração e de busca, Senhor, e de clamor, Senhor, meu Deus querido, Espírito Santo da verdade, Senhor, meu Deus, honra com a fé dos teus filhos, honra com a fé dos teus servos, ó Pai, com a fé de cada um, Senhor, meu Deus da glória, que tem, Senhor, meu Deus querido, buscado, Senhor, meu Pai, das tuas mãos, uma bênção, Senhor. Uma bênção para o lar, para a família, meu Deus da glória, eu venho te pedir, ó Pai, na tua presença, Senhor, nesta tarde, Senhor de oração, meu Deus, alcança, Senhor, os teus filhos, alcança os teus servos, ó Pai, meu Deus da glória, livra, Senhor, este irmão, livra esta irmã, Senhor, livra o teu povo, eu te apresento, Senhor, nesta tarde, Senhor, meu Deus querido, Deus de poder, Deus de graça, eu te apresento, Senhor, a cada irmão, Senhor, que entrou nesta campanha, Senhor, venha dar o grande livramento, ó Pai, Senhor, em todas as áreas, Senhor, meu Deus, peleja, Senhor, pelas causas do teu povo, que estão sendo, ah, Senhor, meu Pai, apresentados, Senhor, a ti neste momento, peleja, Senhor, meu Pai querido, pelas causas, Senhor, dos teus filhos, ó Pai, neste momento, meu Deus da glória, eu te peço, Senhor, alcança, Senhor Jesus Cristo, agora neste momento, meu Pai, eu venho te apresentar, meu Deus, o pastor Samuel, Senhor, Senhor Jesus querido, a sua família, Senhor, guarda o teu servo, Senhor, livra, meu Deus, de todos os perigos, eu te apresento, ó Pai, o pastor Maicon, Senhor, ó Pai querido, alcança o teu servo, livra, Senhor, também, guarda, Senhor, de todos os perigos, meu Deus, nesta hora de oração, meu Pai, eu venho te apresentar o teu servo, Senhor, o pastor Telmo de Lima, Senhor, guarda o teu filho, ó Pai querido, Deus de misericórdia. Eu te apresento, Senhor, meu Deus, a nossa sede estadual de Florianópolis, Senhor, todo o corpo de membro de obreiros da tua casa, eu venho te apresentar todos os visitantes, meu Pai, Senhor, entra com a sua providência divina, entra, Senhor, meu Pai da glória, venha alcançar poderosamente, Senhor, nesta tarde de oração, meu Deus, alcança o teu povo, Senhor, meu Pai querido, Espírito Santo da verdade, nesta tarde de oração, meu Deus, eu te peço humildemente, diante da sua presença, diante do Senhor agora, meu Pai querido, Senhor, venha alcançar, Senhor, a vida deste irmão, ó Pai, a vida desta irmã, Senhor, que está a larga distância, meu Deus querido, em outros estados brasileiros, até mesmo, Senhor, em outros países, ó Pai, Senhor, meu Deus da glória, venha alcançar, Senhor, meu Deus querido, a esta vida, Senhor, que está com estas dificuldades, Senhor, meu Deus, Senhor Jesus querido, que está com dificuldades, Senhor, no casamento, que está com dificuldades, Senhor, meu Pai, Senhor Jesus querido, nas suas economias, que está com dificuldade, ó Pai querido e poderoso, Espírito Santo da verdade, ei, Senhor, eu te peço, meu Deus, alcança agora neste momento, Senhor, livra, guarda o teu povo, dai o escape, Senhor, meu Pai, Senhor Jesus querido, eu te peço, Senhor, nessa tarde, Senhor, entra com a sua providência divina, cobre o teu povo com teu sangue, repreende, Senhor, toda seta, Senhor, contra a vida dos teus servos, ó Pai, eu te peço, meu Deus, neste momento de oração e de clamor, Espírito Santo da verdade, Espírito Santo do Senhor, eu venho te pedir, Senhor, nessa tarde, Senhor, de clamor, atende a petição do teu povo, venha atender, Senhor, a petição, ó Pai, dos teus filhos, Senhor, alcança, Senhor, com livramento, Senhor, alcança, Senhor, meu Pai, restitui, Senhor, tudo o que este irmão, esta irmã, Senhor, perdeu, ó Pai, venha restituir, Senhor, meu Deus da glória, ah, Senhor, meu Pai da glória, eu te peço, Espírito Santo da verdade, restitui, Senhor, meu Deus querido, as bênçãos, ó Pai, eu te peço, Senhor, abre as janelas do céu, derrama, Senhor, chuvas de bênção, chuvas de vitória, sobre o seu povo, ó Pai, sobre este lar, esta casa, sobre esta família, Senhor, eu te peço, Senhor, meu Deus, neste momento de oração e de clamor, nesta hora gloriosa, Senhor, de intercessão, meu Deus, vai alcançando poderosamente, Senhor Jesus querido, nesta tarde, ó Pai, alcança poderosamente, meu Deus, eu te peço, livra, Senhor, livra, livra, meu Deus, vai à nossa frente, iluminando, Senhor, os nossos passos, ilumina, Senhor, meu Deus, os nossos caminhos, ó Pai, meu Deus querido, eu te peço, Senhor, nessa tarde, meu Pai, vai derribando, Senhor, as muralhas, vai derribando, Senhor, meu Deus, os muros, ó Pai, vai tirando os espinhos, Senhor, meu Pai querido, acampa, Senhor, ao redor, Senhor, meu Pai, deste homem, desta mulher, Senhor, meu Deus da glória, eu venho te pedir, Senhor, meu Deus, neste momento de oração, ó Pai, neste momento de clamor, Senhor, atende, Senhor, ao oração, atende, Senhor, a petição do teu povo, eu te peço, Senhor Jesus Cristo, humildemente, Senhor, vem atender, ó Pai, vem socorrer, Senhor, o seu povo, Senhor, meu Deus, eu te peço, Senhor Jesus Cristo, nesta tarde de oração, meu Pai, atende, Senhor, meu Deus, ah, Senhor Jesus Cristo, entra com providência divina, Senhor, entra, Senhor, com providência divina, no lar, na família, alcança a poder poderosamente, vai livrando, Senhor, de todos os perigos, vai guardando, Senhor, meu Pai, agora, Senhor, reveste este irmão, Senhor, reveste esta irmã, meu Pai, com as armaduras celestiais, ó Pai querido, eu te peço, Senhor, nesta tarde de oração, meu Deus, reveste, Senhor, o seu povo, reveste, Senhor, este irmão agora, a larga distância, meu Pai, nos reveste, Senhor, com o capacete da salvação, ah, Senhor, a espada do Espírito, ó Pai, a couraça da justiça, meu Deus, o escudo da fé, Senhor Jesus querido, eu venho te pedir, Senhor, meu Pai, nesta tarde, nos reveste, Senhor, Senhor, meu Deus, com o calçado, Senhor, meu Pai, da preparação do Evangelho da Paz, Senhor, meu Deus, nos cobre, Senhor, meu Pai, com teu sangue, nos envolve, Senhor, meu Pai, com teu Espírito Santo, ó Pai, nesta tarde de oração e de clamor, eu venho te pedir humildemente, Senhor meu Deus, alcança, Senhor, neste momento, meu Pai, a todos, ó Pai, que estão clamando, a todos os meus irmãos, ó Pai, que estão te buscando, a todas as minhas irmãs, ó Pai, que estão clamando, buscando, Senhor, meu Deus, intercedendo, Senhor, meu Pai, pelas suas respectivas famílias, Senhor, meu Deus, venha alcançar agora, Senhor, humildemente eu te peço, Senhor, meu Deus, venha confirmar, Senhor, nesta tarde, Senhor, meu Pai, Pai, a bênção, a vitória, Senhor, para este lar, meu Deus. Ah, Senhor Jesus querido, meu Deus da glória, eu te peço, meu Senhor Jesus, na sua presença, Espírito Santo da verdade, abre as janelas do céu, Senhor, nesta tarde, abre, Senhor, derrama chuvas de bênção, ah, Senhor Jesus querido, sobre esta casa, sobre esta família, derrama, Senhor, meu Pai, chuvas de vitória para o teu povo, Senhor, eu te peço humildemente na sua presença, peleja, Senhor, pelas causas do teu povo, peleja, Senhor, pelas causas dos teus filhos, ó Pai, das tuas filhas, meu Deus, peleja, Senhor, meu Deus querido, Deus de misericórdia, eu te peço, Senhor, nesta tarde de oração, neste momento de clamor, Senhor, meu Deus, eu te peço, Senhor, vai segurando na mão do teu povo, Senhor, segura, Senhor, na mão dos teus filhos, ó Pai, Senhor, meu Deus amado, eu venho te pedir humildemente, Senhor Jesus Cristo, ó Espírito Santo, vai de encontro, Senhor, a esta vida que está enferma, ó Pai, acometido, Senhor, meu Pai, ah, Senhor, destas enfermidades, ó Pai, destas enfermidades incuráveis, Senhor, pela medicina humana, Senhor, estende as tuas mãos agora, cura, Senhor, liberta, meu Deus, transforma, meu Pai, eu te peço na tua presença, Senhor Jesus Cristo, porque há poder no sangue do Senhor, há poder no nome do Senhor, Senhor, em teu nome nós te pedimos, ó Pai, nós cremos no milagre, Senhor, eu creio, Senhor, que este irmão, ó Pai, está recebendo, Senhor, a bênção, a vitória, Senhor, está recebendo neste momento a cura divina, Senhor, meu Pai, destas enfermidades, ó meu Deus amado, alcança agora neste momento, cura, Senhor, meu Deus e meu Pai da glória, eu te peço, Senhor Jesus Cristo, estenda, Senhor, as tuas mãos, ó Pai poderosa, sobre o teu lar, Senhor, sobre o lar do teu povo, sobre o lar dos teus filhos, ó Pai, neste momento, Senhor, sobre a igreja, Senhor, meu Pai da glória, continua, Senhor, a realizar os seus sinais, ó Pai, prodígios e maravilha no meio do seu povo, continua, Senhor, meu Deus e meu Pai, a usar, Senhor, poderosamente, com grande poder e autoridade, Senhor, meu Deus amado, o pastor Samuel, Senhor, usa, Senhor, poderosamente, meu Deus, eu te peço na sua presença, nesse instante de clamor, meu Pai, usa, Senhor, os irmãos, ó Pai, que vão ministrar a palavra, Senhor, nessa noite, meu Deus, que irão pregar, Senhor, meu Pai, eu te peço, Senhor Jesus querido, vai alcançando a cada um dos meus irmãos, ó Pai, entra, Senhor, entra e peleja, Senhor, pelo seu povo, peleje pelos irmãos, ó Pai, eu te peço, Senhor, humildemente, meu Deus, diante da sua presença, Senhor Jesus Cristo, nesta hora de oração, meu Pai, quantos, Senhor, estão clamando neste momento por socorro, quantos estão clamando, Senhor, diante da sua face, ó Pai, ah, Senhor, por providência divina, Senhor, meu Deus amado, alcança, Senhor, aqueles que estão enfermos, Senhor, que estão nos hospitais, nas UTIs, Senhor, meu Deus, que estão, ó Pai querido, nos centros de recuperação, meu Pai, vai alcançando neste momento, Senhor, e livrando, protegendo e guardando, Senhor, meu Deus, ó Pai amado, eu te peço também, Senhor, venha alcançar poderosamente aquelas vidas, ó Pai, que estão, Senhor, meu Deus e meu Pai, nos orfanatos, que estão recluso de liberdade, aquelas vidas, Senhor, que estão, ó Pai querido, eu te peço, Senhor, nestes locais, alcança, Senhor, ah, Senhor, cura, Senhor, transforma, liberta, Senhor, meu Deus, aquelas vidas, ó Pai, que estão, Senhor, meu Deus, ah, Senhor, aprisionado, que estão, Senhor, meu Deus querido, Senhor, recluso de liberdade, vai alcançando, Senhor, meu Deus, estas vidas, pois são almas preciosas para o teu reino, ó Pai, Pai, meu Deus e meu Pai, eu venho te pedir agora, Senhor, na sua presença, alcança, Senhor, os irmãos, ó Pai, que estão, Senhor, meu Deus, neste momento pelo Facebook, Senhor, a nossa irmã Guiomar, Senhor, alcança a nossa irmã Marinês Xavier, Senhor, meu Pai, que pede oração pelas suas respectivas famílias, venha alcançar o seu povo poderosamente, a cada irmão neste momento, meu Pai, que está pelo YouTube, Senhor, que está, Senhor, meu Pai amado, neste momento, ó Pai querido, que está pelo Instagram, Senhor, da igreja, vai alcançando, Senhor, livrando, meu Pai, de todos os perigos, Senhor, eu te peço, Senhor, nesta hora, vai de encontro a nossa irmã Maria Braida, Senhor, meu Deus, alcança agora, Senhor, meu Pai, com as tuas mãos poderosas, Senhor, a nossa irmã Sônia, Senhor Souza, vai alcançando, Senhor, meu Deus, ah, Senhor Jesus Cristo, olha, Senhor, meu Pai, Senhor, para o teu povo, que está clamando, buscando, Senhor, meu Deus, neste momento de oração e de clamor, meu Deus e meu Pai, eu te peço agora, neste momento, Senhor, alcança, Senhor, neste momento, meu Deus, alcança, Senhor Jesus querido, os nossos irmãos, ó Pai, ah, Senhor, que estão pelo programa Voz da Libertação, meu Deus, venha alcançar, meu Pai, o nosso irmão Carlos, lá de Brusque, Senhor, todos os nossos irmãos, ó Pai, de Brusque, alcança agora, neste momento, a nossa irmã Marlene, Senhor Santos, lá de Ponta das Canas, meu Pai, alcança agora, Senhor, meu Deus, Deus de poder, Deus de graça, Espírito Santo da verdade, ô Espírito Santo, alcança esta vida, Senhor, alcança, Senhor, meu Deus, Senhor Jesus Cristo, livra, Senhor, livra o seu povo, ó Pai, livra, Senhor, meu Deus, eu te peço, meu Deus, Deus de poder, Deus de graça, nesta noite, Senhor especial, meu Pai, que o Senhor venha alcançar poderosamente os teus servos, os teus filhos, ó Pai, alcança, Senhor, nesta noite, meu Pai, neste momento de oração, Senhor, ah, Senhor, a este que clama, a este que busca, ó Pai, a este que está pedindo, clamando por socorro, Espírito Santo da verdade, Senhor, meu Deus, conceda o livramento, Senhor, meu Pai, vai quebrando, Senhor, meu Deus, ah, Senhor Jesus Cristo, na sua presença, eu venho te pedir agora, meu Deus, neste momento de clamor, Senhor, alcança, Senhor, ó Senhor Jesus querido, tende misericórdia, Senhor, do seu povo, tende misericórdia, meu Deus, de cada um dos teus filhos, ó Pai, que está neste momento, Senhor, na oração, meu Pai, que está, Senhor, meu Pai, aos seus pés, ó Pai, se derramando, Senhor, se aquebrantando, Senhor, meu Deus, neste momento de oração, meu Pai, alcança, Senhor, livra, Senhor, de todos os perigos, guarda, Senhor, com teu sangue, com teu santo sangue, ó Pai, Senhor, meu Deus da glória, livra-nos, Senhor, meu Pai, meu Deus da glória, eu te peço nesta noite, neste momento de oração, meu Deus, ah, Senhor Jesus querido, abençoa, Senhor, o lar, Senhor, o trabalho deste irmão, abençoa, Senhor, meu Deus, Deus querido, Deus de poder, o lar desta vida, Senhor, abençoa o trabalho, Senhor, meu Deus, venha recompensar, Senhor, venha multiplicar, Senhor, a maior abastança, Senhor Jesus amado, eu te peço agora, Senhor, na sua presença, ah, Senhor, multiplica, ah, Senhor, as bênçãos e a vitória para este irmão, ó Pai, para esta irmã, meu Deus, ah, Espírito Santo do Senhor, Espírito Santo da verdade, alcança, Senhor, este irmão, alcança esta irmã, Senhor, nós te pedimos, Senhor, na sua presença, meu Deus, nesta hora gloriosa, Senhor, meu Pai, ah, Senhor, venha alcançar o nosso irmão Bonifácio, Senhor, meu Deus, a nossa irmã Reni Souza, meu Pai, que pede oração pela sua família, meu Deus, que pede oração pela sua pessoa, Senhor.

0: com libertação, com transformação, meu Pai. Venha conceder, meu Deus, o desejo do coração deste irmão, o desejo, Senhor, do coração desta irmã, meu Pai, neste momento, Senhor, meu Deus, neste momento, ó Pai querido. Ah, Espírito Santo da verdade, vai tirando todos os vícios, ó Pai, vai libertando, Senhor, meu Pai, todos os vícios desta pessoa, porque nós cremos, ó Pai, no poder do teu nome, nós cremos, Senhor, no teu poder, Senhor, meu Deus. Eu te peço agora na sua presença, meu Deus, abençoa o nosso irmão, ó Pai, que vai dar continuidade na oração e no clamor. Venha usar poderosamente, meu Deus, o irmão Eliseu neste momento, ó Pai. Usa, Senhor, é o que eu te peço, Senhor, na tua presença, meu Deus.
1: Senhor, meu Deus e meu Pai, nesse momento de oração, Senhor, te peço perdão por todos os meus pecados cometidos a Deus por obra, atitude e palavra. Meu Deus, nesse momento de oração, o Senhor coloca a minha vida no altar, te apresentando a minha vida, a minha casa, a minha família, a tua igreja, o teu povo, que tem clamado, o Senhor tem suplicado, meu Deus, pela tua bênção, pela tua misericórdia. Ó, meu Deus e meu Pai, tu és um Deus fiel, um Deus poderoso, um Deus, meu Pai, de misericórdia. Continua abençoando, Senhor, cada lar, cada família, cada projeto, cada sonho, meu Pai. Pelo sangue de Jesus Cristo, ó Deus Pai Todo-Poderoso, coloca as tuas mãos, Senhor, poderosa, forte, potente. Ajuda-nos, Senhor, a fazer a tua vontade. Ajuda-nos, ó Pai, a fazer o teu ir e o teu querer. Ó meu Deus e meu Pai, pelo sangue de Jesus Cristo, Senhor, meu Deus e meu Pai, nós estamos aqui, Senhor, para te adorar, Senhor, para fazer a tua vontade, o teu ir e o teu querer, Senhor. Venha manifestar, Senhor, a tua glória e o teu poder em cada lar, em cada família, Senhor. Pelo sangue de Jesus Cristo, ó Deus Pai Todo-Poderoso, confirma a tua vitória, confirma, Senhor, o livramento, confirma, meu Pai, a tua vitória. Pelo sangue de Jesus Cristo, ó meu Deus e meu Pai, nós estamos aqui, Senhor, para te adorar, para fazer, meu Deus, a tua vontade, o teu ir e o teu querer, a tua vontade, Senhor. Venha manifestar, Senhor, a tua glória, o teu poder, meu Pai, sobre a minha casa, sobre a minha família, sobre a tua igreja, sobre o teu povo que tem clamado, que tem chorado. Ó, meu Deus e meu Pai, confirma a tua vitória, confirma a tua bênção, confirma o milagre, confirma a cura, confirma o renovo, meu Pai. Renova a minha fé, Senhor, renova a minha oração. Queima, meu Pai, toda a opressão do diabo, meu Pai, queima toda a inveja contra o meu ministério, Senhor, contra a minha vida, contra a minha casa, contra a minha família, Senhor. Há poder no teu sangue, Jesus, que garante vitória sobre a minha vida, sobre a minha casa, sobre a minha família, sobre a tua igreja, sobre o teu povo, meu Pai. Pelo sangue de Jesus Cristo, meu Deus e meu Pai, venha derramar a tua graça, do teu poder, sobre esse momento de oração, meu Deus, que o Senhor venha abençoar esta igreja. Venha derramar, Senhor, a tua vitória. Venha derramar, Senhor, da tua bênção, da tua vitória. Pelo sangue de Jesus Cristo, ó meu Deus e meu Pai, abençoa, Jesus querido da glória, o Jairo, meu Pai. Abençoa ele, meu Pai, a sua casa. Abençoa, meu Deus, o seu ministério. Abençoa a sua vida. Abençoa os seus projetos, os seus sonhos. Venha derramar a vitória, venha derramar bênçãos. Venha confirmar a bênção e a vitória sobre a sua casa, sobre a sua família, meu Deus. Ó, meu Deus e meu Pai, abençoa ali a sua empresa. Venha prosperar, meu Deus. Venha colocar os teus anjos desde a entrada do portão daquela empresa ali dele, meu Pai. Que o Senhor venha enviar, meu Pai, a clientela. Venha multiplicar, meu Deus, pelo sangue de Jesus Cristo, ó Pai. Venha multiplicar de uma forma extraordinária. Coloca as tuas mãos fortes, potente e poderosa. Manda fogo da glória, manda fogo do céu sobre esta casa, sobre esta família dele, meu Pai. Abençoa a Miriam, Senhor. Abençoa também ali o seu local de trabalho, a sua empresa. Venha prosperar, meu Deus, pelo poder que há no sangue de Jesus Cristo, ó meu Deus e meu Pai, Espírito Santo da verdade, meu Pai querido, ó Pai eterno, há poder no teu sangue, que garante vitória sobre a minha casa, sobre a minha família, sobre a tua igreja, sobre o teu povo que tem clamado, que tem chorado, meu Deus. Espírito Santo da verdade, venha derramar da tua graça, do teu poder. Manda fogo do céu e da glória, manda fogo do céu e da glória, meu Pai, sobre o nosso momento de oração, que aqui estamos, que o Senhor venha colocar unção do teu Espírito Santo, ó Deus. Venha abençoar, meu Deus, o Jairo de uma forma extraordinária, meu Deus, abençoando as suas contas bancárias, ajuda ele a administrar, meu Pai, as suas finanças, a sua casa, a sua família, prospera de uma família, ó, meu Deus, uma maneira, meu Pai, extraordinária na sua vida, na sua casa, nos seus sonhos, nos seus projetos, meu Deus, abençoa a Fátima também da paz, meu Pai, abençoa a sua casa, a sua família, meu Deus, ela pede oração, meu Pai, libertação, salvação, meu Pai, na família dela, nos filhos.

nos netos, no Davi, ó Pai, no ó meu Pai, no Cristiano, meu Pai, na Thaís Paz, sim, meu Deus, venha salvar cada um, meu Pai, cada pedido que aqui está, que são muitos pedidos que aqui ela colocou, mas tu sabe de cada um que aqui ela colocou, meu Pai, sobre a rolagem aqui, meu Pai, desse Facebook, meu Pai, abençoa ela, meu Pai, abençoa, meu Pai, de uma forma extraordinária, venha derramar da tua graça, do teu poder, venha colocar, meu Pai, a tua unção, meu Pai, em nome de Jesus Cristo, ó Pai, coloca a unção do Teu Espírito Santo, meu Deus, sobre a vida dela, vem abençoar, meu Pai, a Dona Maria Santa da Silva, meu Pai, a minha sogra, abençoa ela, a sua casa, a sua família, vem abençoar os seus netos, meu Pai, vem abençoar o meu sogro, o seu Luiz, dando saúde para ele, em nome de Jesus Cristo, que o Senhor venha libertar ele desse vício do cigarro, meu Pai, que o Senhor venha dar força para que ele possa, meu Pai, ó, que ele possa, meu Pai, deixar desse vício, meu Pai, que só faz mal para a nossa alma, para a nossa vida, meu Pai, física e espiritual, ajuda ele para que ele não venha, meu Pai, ó Deus, que ele não venha ter mais desejo, não venha ter mais força para fumar esse cigarro maldito, em nome de Jesus Cristo, que a partir dessa humilde oração, o Senhor venha dar saúde para ele, venha dar força para que ele não venha fumar mais, dá força para ele, abençoa ele, os seus sonhos, os seus projetos, abençoa também, meu Pai, a Nassi, meu Pai, Almeida, que pede, meu Pai, oração, meu Pai, pelo Wagner Machado, abençoa, meu Pai, abençoa essas vidas, a Jéssica, a Mariana Machado, dá força, dá vitória, abençoa o teu povo, a tua igreja, que ora, que clama, que chora, pelo poder da oração, meu Pai, manda fogo da glória agora, Senhor, ó meu Deus e meu Pai, assim como o Senhor me curou, meu Pai, dessa enfermidade chamada diabetes, meu Deus, eu creio, meu Pai, que nesse momento de oração, ouvinte que está ouvindo essa humilde oração aí agora, coloca o seu copo de água, coloca aí a sua peça de roupa, que eu creio que o Senhor Jesus Cristo vai estar através dessa humilde oração, colocando a gota do seu sangue sobre este copo de água, sobre esta peça de roupa, essa pessoa que estiver aí agora com essa enfermidade que diante da medicina não tem cura, essa pessoa que precisa de uma cura milagrosa, essa doença, enfermidade chamada câncer, seja na cabeça, no pâncreas, aonde tiver essa enfermidade, sobre o estômago, essa enfermidade no sangue, todo mal agora, pelo sangue de Jesus Cristo, meu Pai, que essa vida venha a ser liberta, que essa vida venha a ser curada, essa vida venha a ser compactada com tua glória, com teu poder, olha aí, meu Deus e meu Pai, olha aí quantos pedidos de oração, meu Deus, olha aí, meu Pai, olha, meu Pai, essa pessoa aí agora, essa pessoa, meu Pai, que já foi condenada pela medicina, essa pessoa, meu Pai, que diante da medicina, meu Pai, já foi condenada até a morte, o médico já deu ao meu Pai o laudo final aí, meu Pai, para a sua família, dizendo que não há mais jeito sobre essa enfermidade que diante da medicina não tem cura, o médico já chamou esse familiar, já comunicou que não há mais jeito, mas a última palavra é do Senhor, ouvinte que está ouvindo aí agora, essa humilde oração, coloca aí agora pelo poder da oração, seu copo com água, coloca aí a sua peça com roupa, vidas serão alcançadas pelo poder da oração, pela campanha que foi revelada do teu Espírito Santo, meu Deus, 31 dias, meu Pai, de jejum e de oração, a campanha levantada, Lodebar nunca mais, sim, meu Deus, a tua igreja tem orado, tem jejuado para que explosões de milagre, maravilhas, portas vêm ser abertas, meu Deus, eu creio agora, ouvinte que está ouvindo essa oração aí agora, seja compactado com a glória, com o poder, em nome de Jesus Cristo, pode colocar aí agora, do lado do seu parente querido, que está aí sobre este hospital, que está aí agora, sobre esta UTI, essa pessoa que está aí agora, com seu familiar aí agora, e está ouvindo essa oração, pode ter certeza que não foi por acaso, pode pegar aí agora essa peça com roupa, este copo com água, em nome de Jesus Cristo, a pessoa que não puder tomar a água, mas pode vestir essa roupa, que ao tocar nessa água que beber, pode ter certeza que vão ser curados, pelo sangue de Jesus Cristo, eu creio aí agora, que está chegando um milagre, sobre esse hospital aí agora, que essa pessoa colocar esta peça de roupa, ouvinte receba aí agora essa oração de longa distância, o poder do meu Jesus, ele cura de perto, ele cura de longe, eu tenho certeza, em nome de Jesus Cristo, que essa enfermidade maligna saia deste corpo agora, essa enfermidade enviada espiritualmente, fisicamente, desapareça do corpo deste homem, que está aí agora, meu Pai, nesse hospital, nessa UTI, essa pessoa, meu Pai, já foi condenada pela medicina, essa pessoa, o médico falou que não tem mais cura, mas diante do Senhor tem, desapareça a enfermidade, câncer maligno,
maligno, saia do pulmão deste homem, e agora, pelo sangue de Jesus Cristo, enfermidade maligna, saia agora. O sangue de Jesus Cristo tem poder, garante vida, e vida com abundância sobre a vida deste homem, e agora, pelo sangue de Jesus Cristo, ó Pai, venha compactar esta família, venha compactar este médico, e agora, com a cura milagrosa, em nome de Jesus Cristo, ó Pai, eu creio, meu Pai, eu creio, saia enfermidade, saia do câncer, todo câncer no sangue, leucemia, todo mal agora, saia pelo sangue de Jesus Cristo, saia, o sangue de Jesus Cristo traz saúde sobre esta casa, sobre este ouvinte que está aí agora, alojado nessa cama com essa enfermidade maligna, desapareça pelo sangue de Jesus Cristo, essa enfermidade que diante da medicina foi condenada à morte, vai trazer ao meu Pai, o meu Jesus está trazendo vida, vida com abundância sobre esta casa, essa pessoa, meu Pai, que não poderia ouvir, meu Pai, até mesmo essa oração, pelo poder da oração, saia toda a surdez, saia todo mal agora, em nome de Jesus Cristo, ó Pai, abre, meu Pai, a audição deste homem, desta mulher, meu Pai, para que essa oração possa chegar, para que essa pessoa venha a ser curada, venha a ser liberta, venha a ser compactado com a tua glória, com o teu poder, pelo sangue de Jesus Cristo, ó Pai. Venha abençoar, meu Deus, o meu primo Jean, meu Pai, Jean Carlos Franco, que se encontra aqui, meu Pai, sim, meu Deus, venha visitar a sua casa, a sua família, a sua esposa, Priscila, o Bernardo, abençoa os seus sonhos, seus projetos, pelo sangue de Jesus Cristo, ó Pai, dá força para eles, meu Pai, para eles te servir, para eles fazer a tua vontade, meu Deus, tira, Senhor, tira todo acomodismo, tira, meu Pai, tira todo peso, tira todo embaraço, que tem tentado impedir eles de vir na tua casa, prestar culto de adoração a ti, Senhor, dá força para ele, meu Pai, prospera, meu Pai, na vida espiritual, material, sentimental, meu Pai, no seu trabalho, no seu dia a dia, da sua esposa, guarda eles, meu Pai, nesse trânsito, livra, Senhor, livra dos acidentes, livra dos carros desgovernados, dá vitória sobre a sua casa, prospera, meu Pai, prospera com abundância, a tua palavra diz, bem-aventurados são aqueles que clamam, que choram, meu Pai, eu oro porque eu creio no poder da oração, eu oro, meu Pai, porque eu creio que o milagre está chegando sobre a sua casa, do meu primo Jean, em nome de Jesus Cristo, receba aí agora, receba alegria, receba saúde e toda a enfermidade, todo mal, toda dor de cabeça, todo mal agora, sai em nome de Jesus Cristo, ó Pai, toda a enfermidade, enxaqueca, desapareça do corpo dele, toda a enfermidade na coluna, todo mal, meu Pai, essa enfermidade, meu Pai, ó Deus, que volta e meia, Senhor, tem aparecido, meu Pai, que desapareça para nunca mais voltar, pelo sangue de Jesus Cristo, ó Pai, em nome de Jesus Cristo, abençoa o teu servo, sim, meu Deus, pastor Silas, meu Pai Pereira, ali, meu Pai, do norte da ilha do Inglês, abençoa ele, a sua esposa, a irmã Marivone, a sua casa, os seus projetos, o seu pai, a sua mãe, os seus irmãos, meu Deus, venha abençoar de uma forma extraordinária, abençoa o teu povo, abençoa a congregação ali do Inglês, abençoa o povo ali do norte da ilha, meu Pai, do Inglês, da Vagem de Bom Jesus, da Vagem Grande de Ratones, abençoa o povo do norte da ilha, Senhor, abençoa no norte da ilha, do sul, do leste, venha abençoar o teu povo, ó Pai, também ali de Chapecó, o pessoal ali, meu Pai, o teu povo ali de Criciúma, meu Pai, de Joinville, venha abençoar as sede, venha abençoar as congregação, venha abençoar os pastores, venha abençoar os presbíteros de Acno pelo poder que há no sangue de Jesus Cristo, ó Pai. Ó, meu Deus e meu Pai, abençoa o teu servo, meu Pai, pastor Samuel Dolores, abençoa ele, meu Pai, o teu servo, pastor Samuel Dolores, meu Pai, abençoa ele, a sua esposa, a Priscila, a sua esposa, a irmã Priscila, o seu filho, meu Pai, Braia, abençoa, meu Pai, a sua casa, a sua família, responde com fogo, com vitória, meu Deus, sobre a tua igreja, sobre o teu povo que tem clamado pelo sangue de Jesus Cristo, ó Pai, venha abençoar, meu Pai, a minha conta bancária, venha mandar prosperidade, Senhor, tu sabes que eu preciso, repreende, meu Pai, o devorador, repreende o cortador, meu Pai, prepara tudo, meu Pai. O Senhor tem falado comigo e eu creio, meu Pai, que o meu milagre vai chegar, a minha bênção vai chegar, Senhor, não importa a luta, não importa a dificuldade, Senhor, enquanto o Senhor me der força, eu estarei aqui, meu Pai, ó meu Deus e meu Pai, te clamando e te buscando, meu Pai, mesmo nas lutas, dificuldade, porque eu creio, meu Pai, que o meu milagre vai virar notícia, que a minha bênção vai chegar, pelo sangue de Jesus Cristo, ó Pai, eu creio, meu Pai, coloca ousadia, meu Pai, coloca ousadia do teu Espírito Santo sobre a minha vida, mas que diante do Senhor, meu Pai, nós viemos sem humilde, mas que o Senhor venha colocar ao meu Pai, a tua, meu Pai, ousadia do Senhor sobre a minha vida. Me usa, Senhor, me usa através da tua palavra, através, meu Pai, dos dons de cura, de maravilha, como o Senhor já falou. Sim, meu Deus, que o Senhor vai me usar e tem me usado, como o Senhor já tem me usado, através do dom de cura, de maravilha, através do dom de visão, da revelação da tua palavra. Me usa, Senhor, me usa de uma maneira especial, Senhor, para que vidas venham ser compactadas com tua glória, com o teu poder sobre esta casa, sobre esta família, meu Deus, pelo sangue
de Jesus Cristo, ó Pai, ó meu Deus e meu Pai, eu clamo porque eu creio, meu Pai, eu clamo porque eu creio, meu Pai, no poder da oração, eu creio no milagre, eu creio na cura, eu creio na libertação, eu creio, meu Pai, eu creio no milagre, meu Pai, confirma a tua vitória, ó meu Deus e meu Pai. Venha derramar tua graça, venha derramar o teu poder, venha derramar vitória, venha derramar vitória, venha derramar vitória sobre a tua igreja. Coloca, Senhor, coloca as tuas mãos poderosas. Venha abençoar, meu Deus e meu Pai, a Lucy, meu Pai, que está pedindo aqui oração a favor do seu irmão, meu Pai, Albertino, meu Pai, que encontra hospitalizado, meu Pai, envia ela agora o socorro, meu Pai, envia o socorro, meu Pai, sobre a vida, meu Deus e meu Pai, do seu irmão, meu Pai, Albertino, meu Pai, que se encontra lá, meu Pai, naquele hospital, meu Deus, confirma a vitória sobre a vida também do seu esposo, meu Pai, sobre a sua casa, sim, meu Deus, que está fazendo cirurgia, visita lá agora, meu Pai, a família, sim, meu Deus, e meu Pai, da Lucy, meu Pai, que está pedindo oração, meu Pai, a favor do seu irmão, sim, meu Pai, que está hospitalizado, meu Pai, que também pede oração pelo seu esposo, meu Pai, que está em recuperação, meu Pai, ali de cirurgia, meu Pai, coloca as tuas mãos, Senhor, coloca as tuas mãos poderosas lá agora, Lucy, coloca aí agora o copo de água, essa peça de roupa, em nome de Jesus Cristo, Senhor Jesus Cristo, está pingando a gota do sangue de Jesus Cristo, eu creio, e se você crê, toma aí agora a posse da cura e da libertação sobre a sua casa, sobre os seus parentes, sobre os seus familiares, pelo sangue de Jesus Cristo, eu creio, e cheirar notícia, chegará um milagre sobre esta casa aí agora, pelo sangue de Jesus Cristo, ó Pai, confirma a vitória, confirma a vitória, confirma a libertação, meu Pai, pelo sangue de Jesus Cristo, ó Pai, traz vitória, traz alegria sobre esta casa, meu Pai, abençoa, meu Pai, abençoa, meu Pai, abençoa este ouvinte, meu Pai, abençoa, Senhor, meu Deus e meu Pai, este morador de rua, meu Pai, que diante da humanidade, Senhor, essa pessoa, meu Pai, ela, ó, meu Pai, ela é desperdiçada, meu Pai, diante da humanidade, mas, Senhor, não passa ninguém despercebido diante dos teus olhos santos, diante da tua presença santa, meu Pai, coloca as tuas mãos, Senhor, coloca as tuas mãos agora, Senhor, é tal, meu Pai, sobre este morador de rua, meu Pai, que talvez não está nem ouvindo essa oração, mas eu creio, meu Pai, pelo poder da oração, naquilo que os olhos do homem não podem ver, mas no olho, meu Pai, espiritual, podemos ver e contemplar a tua mão poderosa, Senhor, indo de encontro agora, meu Pai, sobre o encontro, meu Pai, deste morador de rua, Senhor, que está aí agora, meu Pai, à beira dessa calçada, debaixo desse viaduto, meu Pai, que não tem o que comer, não tem aonde dormir, não tem aonde morar, meu Deus, socorre, socorre, meu Deus, é o Senhor que muda a história, é o Senhor que muda cativeiro, é o Senhor que muda a história do homem e da mulher, é o Senhor que muda o pensamento, meu Deus, envia o socorro do céu agora, envia o socorro do céu, meu Pai, sobre este morador de rua, meu Pai, para que o Senhor possa, meu Pai, abrir as portas da prosperidade, na vida espiritual, na vida, meu Pai, financeira, que o Senhor venha abrir a porta do emprego digno, Pai, para este morador de rua, para este jovem, para este homem, para esta criança, meu Pai, para que ele possa ter condição, meu Pai, de ter uma vida digna, de ter um teto para morar, para que ele possa, meu Pai, ter um alimento.

0: servos teu valoroso, obreiros e obreira, meu Pai, que essa pessoa venha a ser reconhecido na sua vida espiritual, sim, meu Deus, na sua vida profissional, no seu dia a dia, meu Pai, para que essa pessoa possa, meu Pai, voltar a interagir diante do Pai, da humanidade, que essa pessoa venha a ser respeitada com a autoridade divina do teu Espírito Santo, que o Senhor está derramando sobre esta vida, sobre esta casa, sobre esta família, pelo sangue de Jesus Cristo, ó Pai, a poder no teu sangue, meu Pai, o sangue de Jesus Cristo tem poder e garante vitória, traz vida, traz alegria, traz esperança sobre esta casa, sobre esta família, meu Pai, pelo sangue de Jesus Cristo, ó Pai, é o Senhor, meu Pai. É o Senhor que tem o poder para abençoar. É o Senhor que tem o poder, meu Pai, para, meu Pai, mudar a história do homem e da mulher. Ó, meu Deus e meu Pai, resgata, Senhor. Resgata, meu Pai, esse casamento aí agora, meu Pai. Ó, meu Deus e meu Pai, essa pessoa, meu Pai, que já saiu da sua casa, já abandonou seu esposo, a sua esposa já abandonou, meu Pai, o seu marido já abandonou a sua casa, a sua esposa, os seus filhos, meu Pai. Envia o teu anjo lá agora, envia o teu anjo lá agora, com a tua mão saradora, a tua mão que muda pensamento, a tua mão que muda história, a tua mão, meu Pai, que volta. Pai, ó Deus que ressuscita sonho, a tua mão, meu Pai, que coloca o amor, aonde o amor, meu Pai, se esfriou, meu Pai, aquece, aquece o casamento deste homem, aquece, meu Pai, aquece aí agora, meu Pai, o casamento desta mulher, deste homem, meu Pai, traz de volta, Senhor, traz de volta, meu Pai, este pai de família, para a sua casa, para meu Pai, para o Pai, para o seu lar, para a sua família, traz de volta, meu Pai, essa mulher, meu Pai, que abandonou seu esposo, abandonou seu familiar, meu Pai, o seu familiar, houve, meu Pai, ali uma traição, por obras malignas, ó Pai querido, ó Pai eterno, coloca as tuas mãos poderosas, Senhor, coloca as tuas mãos poderosas, Senhor, que haja perdão, meu Pai, que o Senhor venha limpar os corações desse casal, para que venha esquecer, meu Pai, que venha ser apagado, meu Pai, aquilo, meu Pai, que entristecia os seus corações, que o Senhor venha colocar a virtude do teu Espírito Santo, o perdão sobre o coração deste homem, desta mulher, desse casal, para que possa voltar o amor puro e verdadeiro que foi o Senhor que plantou sobre este casal. A tua palavra diz que aquilo que o Senhor une, homem nenhum pode separar, nenhum pode, meu Pai, ó Deus, Pai querido, Pai eterno, meu Pai, tirar aquilo, meu Pai, que o Senhor colocou sobre lar e sobre família, ó Espírito Santo da verdade, coloca a união familiar sobre esta casa, sobre esta família, sobre este ouvinte, sobre esta casa, pelo sangue de Jesus Cristo, ó Pai, Espírito Santo da verdade, repreende todo espírito enganador, repreende, meu Pai, repreende pelo poder que é no sangue de Jesus Cristo, sai espírito enganador, sai espírito enganador, sai espírito enganador, saia dessa casa agora, pelo sangue de Jesus Cristo, ó Pai. O sangue de Jesus Cristo tem poder, garante vida, garante vitória sobre esta casa, sobre esta família, pelo sangue de Jesus Cristo, ó meu Deus e meu Pai, traz vida, Senhor, traz o meu Pai. O renovo, traz um renovo sobre esta casa, traz um renovo sobre esta família, renova, Senhor, renova nossas orações, meu Pai, renova, Senhor, nossa fé, renova a minha oração, meu Pai, daqui que estou diante do teu altar, renova a minha oração, Senhor, renova a minha fé, Senhor, põe dentro de mim, meu Pai, um coração humilde, põe dentro de mim, meu Pai, um coração generoso, põe dentro de mim, Senhor, um coração, meu Pai, cheio de fé, cheio de amor, cheio de esperança, meu Pai, cheio, meu Pai, de vontade de querer ganhar almas, de fazer a tua vontade, tira, meu Pai, tira o acomodismo de dentro de mim, Senhor, para que eu possa fazer a tua obra com mais vontade, com mais amor, com mais sinceridade, para que vidas venham a ser alcançadas, meu Pai, derrama, Senhor, derrama sobre a tua igreja aqui agora, derrama, meu Pai, derrama a virtude do teu Espírito Santo sobre essas cadeiras que aqui estão, meu Pai, vidas que entrarem, meu Pai, aqui por esse culto que será realizado aqui, meu Pai, nessa noite, meu Pai, a partir das 19 horas, que o Senhor venha enviar vidas, meu Pai, por essa porta, meu Pai, não importa o problema, não importa a luta, a dificuldade, ouvinte que está ouvindo aí agora, compareça hoje mesmo aqui na Avenida Mauro Ramos, sim, meu Pai, no número 184, aqui na Igreja Pentecostal Deus e Amor, que está localizada aqui na Avenida Mauro Ramos, no número 184, compareça aí com a sua familiar, com o seu vizinho, traga aí a sua peça de roupa, traga aí a sua carteira de trabalho, não importa o problema, não importa a luta, compareça nesse culto, o culto da prosperidade, que será realizado nessa noite, estará aqui o servo de Deus, administrando a palavra, pela direção do Espírito Santo de Deus, pode ter certeza, se você comparecer aqui hoje, um milagre será garantido sobre a sua casa, sobre a sua vida, pelo sangue de Jesus Cristo, eu creio, Pai, que todos que entrarem aqui na Igreja Pentecostal, Deus amor, e sentar aqui, meu Pai, sobre essas cadeiras, serão compactados com tua glória, serão compactados com o teu poder, meu Deus, aqueles que estiverem enfermos serão curados, aqueles, meu Pai, que precisar, ó Pai, de portas abertas, seja porta de emprego, seja prosperidade, Senhor, um milagre vai chegar sobre esta casa, sobre esta vida, meu Pai, pelo sangue de Jesus Jesus Cristo, ó Pai, há poder no teu sangue, Senhor. Confirma a tua vitória, confirma a tua bênção, confirma o grande milagre, confirma a cura, confirma a libertação. Eu tenho certeza, ó meu Deus e meu Pai, vem abençoar, meu Pai, o círculo de oração. Abençoa a tua serva, meu Pai. Abençoa a irmã Tereza, meu Pai, que está aqui orando junto conosco, meu Pai. Abençoa a sua mãe, a sua casa, a sua família, os seus sonhos, os seus projetos. Derrama saúde sobre as obreiras, meu Pai. Derrama saúde sobre as obreiras que são coluna, meu Pai, da tua casa, que tem orado, que tem jejuado a favor dos lares, da família, meu Pai. Derrama, derrama, Senhor, derrama, derrama sobre as obreiras, meu Pai, unção do teu Espírito Santo, saúde, meu Pai, saúde espiritual, saúde física, derrama na tua graça, derrama no teu poder, pelo sangue de Jesus Cristo, ó Pai, há poder no teu sangue, meu Pai, o teu sangue tem poder, garante vitória, garante vida e vida com abundância sobre esta casa, sobre esta família, ó meu Deus e meu Pai, Espírito Santo da verdade, manda fogo da glória sobre a tua igreja, manda fogo da glória sobre a minha casa, manda fogo da glória sobre a minha família, meu Pai, sem fazer diferença de nenhum deles, meu Pai, confirma a bênção, confirma a vitória, abençoa meu Pai, meu primo Alisson, Senhor, abençoa ele naquela empresa, Senhor, repreende meu Pai contra a vida dele toda inveja, prospera, Senhor, prospera, prospera meu Pai naquelas vendas, meu Pai, coloca as tuas mãos, meu Pai, tira, sai daí, Satanás, sai espírito imundo que tem tentado trancar os negócios, as vendas nessa empresa, saia pelo poder que é no sangue de Jesus Cristo, ó Pai, unge as mãos dele, meu Pai, que aonde que ele tocar, meu Pai, poderosamente o Senhor venha derramar a tua graça, do teu poder sobre a sua vida, sobre a sua casa, sobre a sua família, pelo sangue de Jesus Cristo, ó Pai, abençoa o Alisson, meu Pai, abençoa meu Pai o Eric, o João Henrique, meu Pai, abençoa meu Pai o Jorge, a Mari, Senhor, abençoa também, meu Pai, ali, meu Deus e meu Pai, Espírito Santo da verdade, abençoa meu Pai, o João Henrique, meu Pai, guarda ele naquele veículo, guarda, protege, Senhor, livra, livra da falsidade, livra da ganância, livra de todo mal, pelo sangue de Jesus Cristo, ó Pai, abençoa meu Deus e meu primo Jair, Senhor, abençoa sua esposa Lourdes, meu Pai, guarda, guarda eles, protege a sua casa, livra do roubo, livra dos assaltos, meu Pai, confirma, meu Pai, tua vitória, pelo sangue de Jesus Cristo, ó Pai, o sangue de Jesus Cristo tem poder, garante vitória. O sangue de Jesus Cristo tem poder, garante vitória. Abençoa, meu Deus, a Dona Rose, Senhor. A Dona Rose Alves, meu Pai. Abençoa a sua casa, a sua família. Abençoa os seus filhos, meu Pai. O Giovanni, o Gegé, meu Pai. Traz vitória sobre essa casa. Traz alegria. Traz um renovo, meu Pai. Traz a esperança. Espírito Santo da verdade, queima. Queima, meu Pai. Queima. Queima todo mal, meu Pai. Todas as orações ao contrário. Contra a casa da Dona Rose. Saia, espírito imundo. O sangue de Jesus Cristo tem poder e garante vitória. Garante vida, vida, vida. Vida com abundância, meu Pai. Sobre esta casa aí agora. Pelo sangue de Jesus Cristo, ó Pai. Ó, meu Deus, meu Pai, aperfeiçoa, meu Pai, as nossas orações, meu Deus, aquele que não soube orar, Senhor, aquele que não soube pedir, Senhor, acrescenta, meu Pai, na minha humilde oração, me ensina a pedir, meu Pai, com sabedoria, meu Pai, me ensina a pedir com sabedoria, Senhor, e com o teu Espírito Santo possa continuar, meu Pai, intercedendo, meu Pai, em cada lar, em cada família, que estão aqui, meu Pai, sobre essa, Pai, esse aplicativo chamado Facebook, até mesmo, meu Pai, sobre a rádio aqui, meu Pai, do programa Voz da Libertação, Senhor, vem alcançar essas vidas, vem alcançar este lar, esta família, pelo sangue de Jesus Cristo, Pai, dá vitória, dá vitória. Dá vitória para o teu povo, abençoa o teu servo, irmão Jaci, meu Pai, que estará aqui orando, dando continuidade. Usa o teu servo, meu Pai, para a tua glória. Usa ele com autoridade divina do teu Espírito Santo, ó Pai. Dá sabedoria para o teu servo, abençoa a sua casa, a sua família, e usa ele, meu Pai, cada vez mais para a tua glória, com autoridade do teu Espírito Santo, para a tua glória.
1: Senhor Deus, nós te louvamos, ó Pai, por essa oportunidade. Em concordância com os teus servos, ó Pai, que aqui estavam orando, ó Pai, te rendo glórias e aleluia. Ó meu Deus, porque o Senhor é bom a todo tempo para conosco, ó Pai. E nesse momento, ó Pai, a qual estou diante desse altar, eu peço, meu Deus, a tua misericórdia sobre nós. Eu peço, meu Pai, aleluia, que através do clamor dos teus filhos, dos teus servos, ó Pai, a tua graça, o teu poder alcance mesmo, ó Pai, a vida, Senhor, dos meus irmãos, das minhas irmãs que estão nas escutas. Vai visitando, meu Pai, os de perto, de longe, quebrando as correntes, meu Pai, quebrando todo o mal, queimando, ó Pai, toda seta maligna, toda influência, toda força negativa, seja ela agindo no espiritual, no físico, Pai, no financeiro, no casamento, no lar, na família, meu Pai, vai queimando nessa tarde. É nesse momento da oração, ó Pai, agora nós colocamos diante da tua presença, e nós temos certeza, ó Pai, que o teu nome é santo e poderoso para fazer, meu Pai, o grande milagre nesse lar, nessa família, para restaurar restaurar, ó Pai, as forças dessa pessoa que está enfraquecida, para quebrar as correntes, meu Deus, ó Pai, que foram lançadas pelo inimigo, Senhor, contra, meu Pai, essa vida. Ó Deus, vai tocando agora, Senhor, vai repreendendo agora, meu Deus, toda a força, meu Deus, que está lutando, ó Pai, na vida dessa pessoa, ó Deus, ó Pai querido, amado, santo de Israel, nós estamos clamando, ó Pai, porque sabemos que no teu nome, ó Pai, conforme diz a tua palavra, tem todo o poder, ó Pai, todo o poder, meu Deus, estabelecido sobre céus e terra.

O nosso irmão Guilherme, o nosso irmão Eliseu, meu Pai, oh Deus, vai derramando da tua graça, do teu poder, oh Pai. Visita o nosso irmão Jairo, Pai, oh Deus, da vitória no lar, na família, quebra toda a corrente. Visita a nossa irmã Fábio.

Ó Pai querido, amado, peleja, Senhor. Visita, Pai, a nossa irmã Neuci, meu Deus, Almeida, com a tua mão poderosa, Pai, dando a vitória na vida, Senhor, dos seus familiares, na vida, meu Pai, do Wagner, da Angélica, da Jéssica, Pai, e os demais, Senhor, ó Pai, vai, meu Deus, colocando por terra, meu Deus, as angústias, aflições.

na vitória, nos sonhos, nos projetos, ó Pai. Visita, Senhor, a irmã Lucy, meu Deus, com a tua mão poderosa de milagres, Senhor. Visita, Pai Albertino, que está lá no hospital, meu Deus, com a tua mão poderosa, meu Pai. Tira toda a sequela, tira todo o laço, Pai. Tira toda a enfermidade da vitória, Pai. Visita, Pai Irene, com a tua mão poderosa de milagre, dando a vitória, Senhor, o milagre sobre a sua vida e sobre a sua petição. Visita, meu Deus, a Marinês, meu Deus, com a tua mão de misericórdia, sustentando, guardando, livrando, ó Pai, ó Deus, sobre a vida dela, meu Deus, entrega a bênção e a vitória. Jesus querido, amado, Deus de poder e de glória, visita nosso irmão Carlos lá de Brusque, meu Deus, dando a vitória. Visita, meu Pai, o seu lar, a sua família, fortalece o teu servo. Visita nossa irmã Reni Souza, meu Pai, com a tua mão poderosa de milagres, Senhor. Visita o teu povo, visita a tua igreja. Fortalece, meu Pai, os de perto e longe com as tuas poderosas mãos, meu Pai. Meu Deus,

0: Jesus. Amém e amém, Jesus. Muito bem, amados ouvintes, irmãos internautas, que lindo é estar com vocês nessa tarde. Quão maravilhoso é essa oportunidade que Deus nos dá nesse momento de orar pela vida de cada um que nos acompanhou até agora. Você que orou conosco, tenha certeza que o Senhor Jesus entregou a tua vitória. Você que orou conosco, tenha certeza que o Senhor Jesus, Ele já entrou na tua causa, já entrou nessa peleja que você está lutando para te dar a vitória. Nós estamos nessa poderosa campanha, 31 dias de oração nesse mês de maio, Lodebar Nunca Mais, segunda edição. Nós estamos clamando pelo lar, pelas vidas e crendo que o Senhor dará vitória a muitas e muitas mais pessoas, porque muitos já têm contado os testemunhos, muitos têm chegado diante desse altar falando quão grandes coisas boas o Senhor fez na sua vida. E você que está nos ouvindo não pode ficar de fora. Eu quero te convidar para você estar conosco. Nós já estamos ao encerramento dessa campanha. E nós cremos que Deus, até o final de semana, a qual encerra essa campanha, estará dando vitória a muitas e muitas pessoas ainda. E você que está nos ouvindo não pode ficar de fora e perder a tua bênção. Nós cremos que Deus, Ele está conosco. E eu já quero aqui chamar a tua atenção também, para você que está nos ouvindo, assistindo, para você estar fazendo uma oferta de gratidão, uma oferta a qual você, aleluia, estará entrando também nesse propósito. Você que é dizimista, faça a sua transação do seu dízimo, da sua oferta através desse momento, porque nós cremos que através dessa campanha, Deus, Ele vai abençoar o teu lar, a tua vida, os teus negócios, o trabalho das suas mãos. Para você que está nos ouvindo através da programação de rádio, nós vamos estar passando aqui a chave Pix. E para você que está nos assistindo, está o QR Code aí na tela do seu smartphone, do seu tablet, do seu celular. Está ali o Pix também, a chave Pix, para você estar passando a sua oferta de gratidão para a casa do Senhor, para você ajudar a manter a obra do Senhor. E você, plantando nessa terra a sua sementinha, a sua oferta, o Senhor, Ele vai te recompensar. Faça a sua oferta de gratidão, seja ela de 50, 100, 200, 1000, 2000, conforme assim você propositar no coração diante de Deus. Faça com amor, faça com gratidão uma oferta ousada. Não dê, aleluia, pouco, porque mesmo que você venha dar muito, a tua oferta, ela não pagará a sua bênção, mas você vai estar ajudando a obra do Senhor, e o Senhor, pelo seu amor e a sua misericórdia, vai recompensar a tua atitude de fé, e vai estar recompensando com bênçãos e vitória naquilo que você está precisando. Então, oferta na casa do Senhor através do Pix, que está aí na sua tela, a chave Pix e o QR Code. Faça a sua transição do seu banco, aponte a câmera ali, direcionando, vai estar levando você, direcionando ao seu banco, para você estar fazendo a sua oferta de gratidão a Deus. E os irmãos que estão nos ouvindo através da rádio, você também tem a oportunidade de estar ajudando a obra do Senhor. A chave Pix é o 43-208-040-1000, ao contrário, 36. Essa é a chave Pix para você estar digitando aí no seu banco, para fazer uma oferta de gratidão ao Senhor, seja ela de 50, 100, 200, 300, 400, conforme você propositar no coração de ajudar a obra do Senhor. Cada oferta é para ajudar a pagar a programação de rádio para alcançar almas, é para você estar ajudando a despesa da obra do Senhor. Então faça, vou aqui repetir novamente, para você fazer com amor e gratidão para ajudar a obra do Senhor. A chave Pix é o 43-208-040-1000, ao contrário, 36. Essa é a chave Pix, o Senhor te escolheu para você ajudar a obra do Senhor. O Senhor te escolheu para que você seja alcançado por bênçãos e vitória. Você que está ouvindo, não é em vão a tua momento nessa locação de rádio. O Senhor, Ele quer te recompensar a tua vitória sobre a sua vida. Então, faça a tua oferta de gratidão, ajude a obra do Senhor e Deus vai estar te abençoando. Nós estamos aqui nesse momento a se despedir. Voltamos logo mais às 22 horas orando pela tua vida. São 4 horários de oração. Que Deus abençoe a vida de todos. Esperamos todos vocês ao culto das 19 horas aqui na Avenida Mauro Ramos, de número 184, bem no centro de Florianópolis. Que Deus abençoe a todos. Voltamos aqui nessa live às 22 horas orando e clamando pela tua vida. Que Deus abençoe a vida de todos.
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2: Amados e queridos ouvintes do programa Voz da Libertação, aceitem a paz de nosso Senhor e Salvador Jesus Cristo. Os cumprimenta Pastor Humberto Ramos, nesta oração do entardecer com milhões de ouvintes. Já quero meditar aqui na palavra de Deus, no livro de Tiago, capítulo 4. Capítulo 4, versículo de número 9. Está dizendo: chegai-vos a Deus e Ele se chegará a vós. Limpai as mãos, pecadores, e vós de duplo ânimo, purificai os corações. Senti as vossas misérias e lamentai e chorai. Converta-se o vosso riso em pranto e o vosso gozo em tristeza. Humilhai-vos perante o Senhor e Ele vos exaltará. É verdade. Amado ouvinte, Deus está pronto para te abençoar. Deus é bom, misericordioso, piedoso, e Deus está aguardando que cada um de nós nos cheguemos a Ele com coração contrito, quebrantado. Deus está esperando que cada um de nós nos humilhemos, pedindo perdão, porque somos pecadores, estamos necessitados do perdão divino, porque nós sabemos que o inimigo luta, ele trabalha para fazer o pecador pecar contra Deus. E por isso, o mundo está vivendo desta maneira. Veja, ouvintes, a humanidade sofrendo. 70% das doenças são espiritual, porque o povo não tem se chegado a Deus. Mas você que tem se chegado a Deus, Deus está pronto para te perdoar. Vamos agora clamar, porque Deus vai curar você, libertar você, abrir as portas em nome de Jesus. Clamamos ao Senhor, meu Deus e meu Pai, a tua palavra já nos falou que temos que nos humilhar perante a mão do Senhor, debaixo da potente mão de Deus, para que ao seu tempo Ele nos exalte. Olha, Senhor, agora milhões de pessoas estão de joelhos dobrados, milhões de pecadores estão se arrependendo agora, milhões de pessoas estão invocando o seu nome, milhões de pessoas estão agora, Pai, entregando em tuas mãos esta oração do entardecer. Milhões de pessoas jejuando, orando, entregando agora nas tuas mãos. Essas mãos poderosas vai abençoar. Nesse momento, ó Deus, visita essa família católica, visita essa família evangélica, visita esse trabalhador, visita, ó Deus poderoso, esse pai, esta mãe, esse moço, esta moça, esse filho, esta filha. Ó Deus, entregamos em tuas mãos agora o Ministério Mundial da Intercessão. Esse ministério, Senhor, que está orando, intercedendo agora, não só em São Paulo, não só nos estados do Brasil, o Ministério da Intercessão está em todas as igrejas pentecostal, Deus e Amor, intercedendo agora, porque é dever nosso que devemos orar sem cessar, devemos suplicar, devemos pedir, e o teu povo está unido comigo nesta restauração do entardecer. Veja neste lar, esse casal orando. Veja, Senhor, esta mãe orando, entregando em tuas mãos esse filho que está doente, esse filho que está com febre, o esposo que saiu de casa, mas a esposa está clamando comigo. Ó Deus, veja esse pai que perdeu o emprego e está orando comigo, pedindo uma porta aberta. Veja, Senhor, esse estudante que está cursando na faculdade e precisa da tua ajuda divina. Ele está orando também. Veja, Senhor, até essa criancinha, Senhor, também está clamando, porque a sua mamãe está enferma, hospitalizada, e essa criança crê. Eu creio também que nesta oração do entardecer, o Senhor já está operando, e operando. Deus, quem impedirá? As tuas mãos poderosas já está curando os enfermos agora, que eles estão orando, estão pedindo, e a tua palavra diz: quem pede, recebe, quem busca, encontra, quem bate, a porta se abre. Ó Deus poderoso, a tua palavra diz: se nós que somos maus, sabemos dar boas coisas aos nossos filhos, quando eles pedem pão, nós damos pão. É verdade, Senhor. Ó Pai querido, e o Senhor que é Pai desta nação brasileira, Pai de todas as nações, aleluia, Pai da fé, é o Senhor que nos deu fé para vencer, esta fé que vence o mundo, esta fé que vence o pecado, essa

Deus, em nome de Jesus Cristo. E esta fé está sendo colocada agora nesta oração que o Senhor está recebendo aí no céu. Que maravilha! Cada oração está subindo, cada clamor está subindo ao céu. Visita, Senhor, agora a tua serva, líder desse ministério da intercessão, a evangelista Maria Lorena, que está na frente desse trabalho da intercessão. E é uma equipe que vai crescendo, crescendo a cada momento. São mulheres de oração, homens de oração, é uma equipe de oração, Senhor. São milhões, milhões de oração subindo agora. Que maravilha! E já estamos recebendo a resposta. Em nome de Jesus Cristo, eu já estou recebendo a resposta desta oração. Os meus irmãos em casa, no trabalho, no veículo, na igreja, já estão recebendo a resposta destas orações. É a

Presença que já chegou nesse trabalho, na igreja Deus é Amor, ó Deus, a tua presença já chegou aqui, nos departamentos da sede mundial, no prédio administrativo, em cada departamento, ali na central de produção internacional, a tua presença está ali, nos operadores de áudio, de som, de câmera, a tua presença, Senhor, já chegou ali, no departamento jurídico, usando os advogados, nos processos trabalhista, civil, criminais, a tua presença já chegou no departamento da Fundação Reviver, ali na, ó Deus, Associação Reviver Help, a tua presença é que garante a vitória, a tua presença é que garante as bênçãos, em nome de Jesus Cristo, aleluia! É a tua presença, Senhor, neste lar, nesta família, é a tua presença nesta empresa, é a tua presença com esse dirigente, esse pastor, evangelista, aleluia, Senhor. Que maravilha, Pai, é as intercessões subindo, que maravilha, como o Senhor se agrada quando chega uma oração diante do teu trono. É isso que agrada ao Senhor, a oração. O Senhor tem saudade de ouvir o teu filho falar contigo. O Senhor tem saudade, ó Pai, de ouvir esse filho. Às vezes ele se afastou por algum motivo, ele deixou a tua casa, deixou a tua palavra, aleluia, e o Senhor está preocupado com esta ovelha, o Senhor está preocupado com esta ovelhinha que está desgarrada do rebanho, Senhor, ó Deus. E agora domingo, Senhor, dia 31, domingo agora, Senhor, me aquecendo no rebanho, aleluia. Quantas milhares de alma, quantos pecadores, quantos irmãos que se afastaram e agora vai se aquecer novamente, vai

às 14h, aqui na sede mundial, a tua presença aqui já está conosco, ó Deus, com a diretoria, com a tua serva, a presidente mundial, irmã Irene Miranda, a vice-presidente, irmã Débora de Almeida, pastor Lorival de Almeida, a tua presença já está ali, cuidando de cada um dos diretores, a tua presença já está também com o presbítero Davi Miranda Neto, ajuda o teu filho, uma responsabilidade grande, preparando jovens, jovens cheios do Espírito Santo, jovens sábios, inteligente, para levantar uma mocidade forte, corajosa, para enfrentar o diabo. Ó Deus, levanta uma mocidade forte, valente, como Davi, que enfrentou o gigante Golias. Levanta uma mocidade corajosa para repreender os demônios, para expulsar os demônios da vida desse jovem que está no mundo, no vício, no pecado, no sexo, na violência. Senhor,

libertando o homem da prostituição, do adultério, ó Deus, da pornografia, libertando o homem do vício, da bebida, do cigarro, das drogas, do crime, da violência. Ó Deus, levanta, Senhor, homens e mulheres, aleluia, com coragem de Deus, em nome de Jesus, meu Pai. O mundo está gemendo, as almas estão gemendo no pecado. E quem o Senhor vai enviar? Quem o Senhor enviará para buscar essas almas, para buscar esses pecadores, meu Pai? Eu sei, Senhor, que o Senhor é Deus poderoso, e o Senhor está procurando todo dia, o Senhor está procurando os verdadeiros.

Maravilha! E o Senhor está encontrando os verdadeiros adoradores, como o Senhor encontrou e trouxe para a igreja pentecostal, Deus e amor, e está usando esses adoradores, louvando o teu nome, pregando a tua palavra, pregando o evangelho, de noite, orando sem cessar, é pela manhã, é à tarde, à noite, é nas vigílias, é nos cultos, Senhor, de manhã, tarde, à noite, de madrugada.

clamando pela salvação dos pecadores. Aleluia! E o Senhor está alcançando agora cada pecador que ligou o seu rádio, as redes sociais, e está ali, Senhor, ó Deus, atendendo, também orando, assistindo a oração, mas já começa a se humilhar, já começa a pedir misericórdia. Aleluia! E aquele que pede a misericórdia é alcançado na hora, como aquele ladrão na cruz, juntamente com Jesus Cristo, ali estava aquele ladrão Dimas, que reconheceu seus pecados, e a alma dele clamou pelo nome de Jesus Cristo, e ele clamou dizendo: Jesus, lembra-te de mim quando entrares no teu reino. E a resposta foi imediata. Jesus Cristo respondeu na hora, porque Jesus Cristo veio salvar o pecador, veio libertar o pecador, veio buscar o perdido. E Jesus respondeu na hora: hoje mesmo estará comigo no paraíso. E aquela alma foi liberta, aquela alma foi salva. E agora, meu Deus, tem milhões de pecadores clamando, pedindo: lembra-te de mim, Senhor Jesus. E a tua palavra diz: todo aquele que invocar o nome do Senhor Jesus será salvo. Aleluia! Obrigado a Deus por esses momentos de oração. E eu quero apresentar também a diretoria deliberativa, executiva. Visita também, Senhor, teus servos, pastor Milton de Almeida, toda a família. Visita o pastor Antônio Osmar, toda a família. Visita o presbítero Beata, Marcos Magno. Visita também, Senhor, teu servo, presbítero Wilson Siqueira, que pregou nessa tarde de quarta-feira. Visita o teu servo, presbítero Jerry Adriane. Visita, Senhor, agora as famílias, a família Deus e Amor, que está orando comigo, Pai. Olha a necessidade desta família, olha a necessidade desse casal. Ele está pedindo aqui comigo na oração. Que maravilha! A tua palavra diz: onde estiverem dois ou três reunidos em meu nome, eu estou no meio deles. Aleluia! O Senhor está nesta casa, o Senhor está no meio destas pessoas que estão clamando, Senhor, e o Senhor já está resolvendo, já está curando, já está libertando os oprimidos, já está abrindo porta, já está abençoando, em nome de Jesus Cristo. E o Senhor já está estendendo as mãos, buscando aquela ovelhinha que está desgarrada, aquela ovelhinha que está perdida. Faz parte dessa família, Pai. E a mãe está chorando agora, está pedindo, ela vai contar a bênção, ela está fazendo um propósito agora, Pai, e dizendo: se o Senhor buscar o meu filho, a minha filha, que está desviada do Evangelho, se o Senhor buscar o meu parente, o esposo, eu vou contar a bênção lá nas rádios Deus e Amor, eu vou testemunhar, vou exaltar teu nome, Senhor. Que voto precioso! Que maravilha! Como o Senhor se agrada do homem e da mulher que faz compromisso com o Senhor. Como Ana, Ana também é uma mulher atribulada, sofrida. Ela não tinha filho, é estéril, e ali ela sofria naquela família, ó Deus, mas ela não desistiu, ela creu em Deus. Deus existe, Deus tem poder, Deus vai resolver meu problema, Deus vai me dar um filho. E quando ela foi para a casa do Senhor, no templo do Senhor, ajoelhou e ali pedia misericórdia, e ela fez um voto. Como o Senhor se agrada do voto, como o Senhor se agrada do propósito que homem, que a mulher faz. Que maravilha, Pai! E ela votou um voto dizendo: Senhor, se o Senhor me der um filho homem, eu vou entregar para o Senhor. Que maravilha! Ela não quis nem para ela, ela entregou para o Senhor. Ela disse: eu vou entregar para o Senhor. E o Senhor se agradou desse voto.
e deu aquele filho que se chamou Samuel, e depois de Samuel ainda mais filho, e ela teve uma quantidade de filhos enorme, Senhor, que maravilha. E aquele servo, Senhor, que o Senhor levantou Samuel como profeta para cuidar do teu povo, para julgar o teu povo, Senhor. Ó Deus, e quantas pessoas agora estão fazendo voto, propósito. Olha esta mãe fazendo propósito. Ela precisa da bênção. Ela está fazendo propósito. Esse homem, essa mulher, está fazendo propósito de contar a bênção para o Senhor resolver. Ele está prometendo alguma coisa boa para o Senhor. Que maravilha! Aleluia, Senhor! É nessa hora que o Senhor resolve. O Senhor quer ver o homem e a mulher abrir o coração e entregar o melhor de si. Entregar o melhor que tem para Deus. E Deus tem o melhor também. O Senhor já deu o melhor para nós. Jesus Cristo, o Salvador das nossas almas. É de graça, nós recebemos. É o melhor presente que o Senhor deu para a humanidade, para salvar a humanidade. Em nome de Jesus Cristo, ó Pai, eu apresento agora em tuas mãos, Senhor Jesus, todo o trabalho da Igreja Pentecostal Deus e Amor. Eu apresento agora, neste domingo, aquele culto especial, Senhor, em nome de Jesus, me aquecendo no rebanho. Ó Deus, o dia da evangelização mundial. A sede mundial já está preparada, já está evangelizando, já está convidando o povo católico, convidando os enfermos. O Senhor está vendo a equipe de evangelismo visitando lares, casa, onde está a pessoa doente, desenganada, não tem ninguém por eles, mas a Igreja Deus e Amor já está fazendo a tua obra, Senhor. Já está buscando os pecadores. É o Senhor que está ajudando, porque sem ti nada podemos fazer. A equipe, Senhor, nas praças, as equipes nos hospitais, nos presídios, já estão trabalhando. A família Deus e Amor já está trabalhando também, convidando a família, o parente, o vizinho, para desse domingo agora, dia 31, nesse culto do evangelismo mundial. Sim, Senhor, é a ordem divina. Ide por todo mundo, pregar o evangelho a toda criatura. Quem crê e for batizado será salvo. Ó Deus querido, é o trabalho do Senhor que está, ó Deus, urgente. À noite, de manhã, de madrugada, é pelas rádios, pelas emissoras Deus e Amor, pelas redes sociais, continua a evangelização. É nas vigílias do renovo, é os teus servos, obreiros, pastores, dirigentes, trabalhando nas igrejas pentecostal Deus e Amor, já fazendo a lista de caravanas com o povo doente, povo católico, aquele sofredor, aquele viciado, eles já estão sendo convidados, Pai. O Senhor está vendo os dirigentes trabalhando, convidando, formando as caravanas para o dia 13 também, dia 14, o grande dia da festa, aleluia. E nesta festa, Senhor, esta festa não é de beber e comer, esta festa é espiritual, esta festa de oração, festa de jejum, festa da tua palavra, festa de louvores, festa de glória a Deus, festa do perdão divino, festa de salvação de todos os pecadores que aqui comparecerem. Ó Deus, abençoa, Senhor, as caravanas, os bons samaritanos, os dirigentes que estão se esforçando, trabalhando, porque foi o Senhor que escolheu os teus servos trabalhadores da última hora. Em nome de Jesus Cristo, ó Pai, abençoa também a equipe, eu e mais um, essa equipe, Senhor, que tem sabedoria para cuidar das almas, dos novos convertidos que nasceram. São novos convertidos, são criancinhas na fé. E o Senhor preparou a equipe, eu e mais um, para cuidar dessas pessoas. Cada culto, ó Deus, em nome de Jesus, levanta mais homens e mulheres com essa responsabilidade. Levanta, Senhor, mais homens corajosos. Levanta mais mulheres corajosas, que não temem o inimigo, que se levantam como Davi, repreendendo o gigante, derrubando o demônio por terra e recuperando essas almas.

para entender a linguagem, mas o Senhor prepara, o Senhor está preparando homens e mulheres com idiomas de todos os países do mundo. Aleluia! O Senhor conhece todas as línguas. É verdade, meu Pai. É o Senhor que deu essas línguas para o homem, em nome de Jesus Cristo. Que maravilha! Abençoa os teus servos, Senhor, que estão trabalhando dia e noite, e a sede mundial vai encher, a tua casa vai encher. É isso que o Senhor quer, a tua casa cheia, cheia de pecadores, em nome de Jesus Cristo. Pai, usa o teu servo, usa a tua serva que está orando comigo em favor dessa festa, em nome de Jesus. Arranca todo impedimento agora, cai por terra agora, todo

derruba agora as muralhas do pecado em nome de Jesus Cristo. Que maravilha, Senhor! Quantas orações estão subindo e as muralhas caíram em nome de Jesus. Abençoa também, Senhor, a escola do pequeno Galileu, as criancinhas, Senhor. Abençoa também os projetos da Igreja Deus e Amor, da diretoria, dos obreiros, dos pastores, dos professores, da mocidade. Abençoa esses projetos, Pai. Eles fizeram um projeto. E é o Senhor que permitiu. Por quê? Porque o Senhor tem resposta. E o Senhor mandou pedir. Eles estão pedindo, e o Senhor prometeu, eu darei. É o Senhor que falou, lá em Mateus capítulo 7, verso 7, o Senhor Jesus continua dizendo, pedi e dar-se-vos-á, buscai e encontrareis, batei e abrir-se-vos-á, pois todo aquele que pede, recebe. Aleluia! Que maravilha, Senhor! Abençoa também, Senhor Jesus, ali a Central de Produção Internacional, abençoa também aquele departamento Contas a Pagar, abençoa a tua serva, diretora Maria Josefina, que às vezes está preocupada com as despesas da tua casa, Pai. É as rádios, mais de 400 rádios, emissoras Deus e Amor, que está transmitindo de noite, 24 horas o Evangelho, e os diretores da rádio não querem saber, eles não querem atraso. Ó Deus querido, a Igreja Deus e Amor sempre trabalhou direitinho, Pai, sem atraso nos pagamentos. É o Senhor que é o dono do ouro e da prata, prepara condições financeiras, abre a mão do teu povo, Senhor, os dizimistas fiéis, os irmãos ofertantes, aquele que fez voto contigo, ó Deus, dá vitória para ele, ele vai ajudar a tua igreja, Senhor, e as despesas serão pagas em dia, em nome de Jesus Cristo. Graças a Deus, Deus, ó Pai. E agora, Senhor, eu quero apresentar também os irmãos católicos, as irmãs católicas. Elas gostam da oração, é verdade, mas a oração é muito boa, mas melhor ainda é a salvação dessas almas. É verdade, Pai, a salvação da alma é a principal, porque a tua palavra diz, o que adianta o homem, a mulher, ganhar o mundo inteiro e perder a sua alma. Mas agora, o Senhor preparou esse momento especial que essa irmã católica vai abrir o coraçãozinho e deixar Jesus entrar. Porque Jesus já está batendo há muito tempo nesse coração, é verdade. Jesus está batendo porque Ele ama. Ele não quer que essa alma se perca. Ele está batendo, batendo, e muitos ainda estão endurecendo o coração. Então, irmão católico, nesta oração, ora comigo dizendo essas palavras. Palavra, com sinceridade, Jesus Cristo está aí com você, batendo na porta do teu coração, Ele quer entrar. Então diga, Senhor meu Deus, perdoa, Pai, todos os meus pecados, desde quando eu nasci até hoje. Lava minha alma com o sangue de Jesus Cristo. Lava o meu espírito com o sangue de Jesus Cristo. Escreve meu nome lá no céu, no livro da vida eterna, para o dia do arrebatamento.

0: estar vivendo com meu Deus para todo sempre, eternamente. Ó Deus, segura a mão de cada irmão, cada irmã que não é mais católico, agora é salvo. É verdade, Senhor. Diga, irmão, agora eu sou salvo, liberto, e Jesus Cristo está comigo. Muito bem. Ó Pai querido, abençoa essas vidas que oraram nessa oração do entardecer. Protege eles agora, resolve os problemas dele. O Senhor já está curando aqueles que aceitaram Jesus. Ó Pai querido, muito obrigado por esse momento da oração do entardecer. Continua abençoando essa programação, nessa programação Deus e Amor. Em nome de Jesus, programa Voz da Libertação. Amado ouvinte, aí na tela está escrito aí: quero aceitar Jesus, @ipda.com.br ou por telefone, no WhatsApp 950-94-46-45-DDD011. Ali tem um conselheiro de Deus para orientar você, ensinar você a crescer na presença de Deus. Oro com vocês, pastor Humberto Ramos, e fiquem todos na paz do Senhor Jesus.
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1: A paz do Senhor Jesus, família Reviver, que alegria mais uma vez estar aqui juntinho de você para juntos nós falarmos de coisas boas, não é? Sempre temos aqui coisas boas para contar do povo de Deus, do reino de Deus, testemunhos maravilhosos. O Senhor Deus é muito bom. E a misericórdia dele dura para sempre, nós bem já sabemos. E é por isso que nós não nos cansamos, não há tempo ruim para glorificar o nome do Senhor Jesus. Já deu um glória a Deus aí? Se não, dá um glória a Deus, porque ele está presente na tua casa.
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1: A bondade infinita do Senhor Jesus me trouxe até aqui no dia de hoje, porque o Senhor é aquele que nos dá força para nos levantarmos das nossas camas, para poder despertar, para ter saúde, não é? Ele cuida de nós, do nosso dia. O seu dia está sendo cuidado por ele hoje. E falando de cuidado, vocês já prestaram atenção que o nosso Deus, ele não falha para conosco. Em todo tempo, quando nós precisarmos dele, ele estará à nossa disposição. O Senhor não cansa de fazer o bem. A bondade, o amor e a misericórdia estão perpetuamente sobre ele. E mesmo que nós não sejamos os filhos tão agradáveis quanto ele gostaria ou merece, não é? Não sejamos merecedores da misericórdia dele, merecedor do amor dele, ele não nos abandona. Nos momentos mais difíceis, ele está presente na nossa vida para nos ajudar, para nos auxiliar. E já prestou atenção que mesmo quando nós fazemos coisas erradas, o Senhor, ele não chega para nós dizendo: ah, você fez tal coisa errada, por isso eu não vou te ajudar agora? Ele não faz isso, ele não lança em nosso rosto. É claro que nós temos uma consciência espiritual, né? Que nos traz aí esse alerta: opa, talvez esteja dando errado porque você vacilou em algum momento, não é? Mas também sabemos que tem aqueles que são justos, são fiéis e também passam por momentos de provação e de sofrimento. Mas uma coisa é certa: nós todos estamos debaixo das potentes mãos do Senhor, das mãos misericordiosas dele, e em momento algum da nossa vida ele vai nos abandonar. Se nós chegarmos para ele e dissermos: Senhor, tenho fome, ele será o provedor do nosso alimento. Se nós chegarmos para ele e dissermos: Senhor, tenho frio, ele será o provedor do agasalho para nos aquecer. Se nós chegarmos e dissermos para ele: Senhor, preciso de uma porta aberta, preciso de saúde, o que nós solicitarmos a ele, ele estará pronto para nos atender, para atender a nossa necessidade. E sendo o Senhor desta maneira, ele não espera que nós, como co-herdeiros dele, né, como seus filhos resgatados na cruz do Calvário através de Jesus Cristo, que nós sejamos diferentes. Ele espera que nós estejamos sempre atentos à necessidade do outro. A própria palavra de Deus nos fala que nós não podemos, né, dizer para alguém, né, que coma e que se farta e não oferecer o pão. Nós não podemos dizer para a pessoa, né, despedir uma pessoa ali e diga: vá em paz, se aquela pessoa não está em paz porque falta ela o alimento. Aquela pessoa, falta ela o abrigo para poder se abrigar do frio, né? Nós não podemos agir desta forma, porque o nosso Deus não age assim conosco. E é por isso que insistentemente eu estou aqui para trazer a cada um de nós, inclusive a mim mesma, essa consciência de que o Senhor, ele é tão bom, que ele nos abençoa em todo tempo. E se nós somos imagem e semelhança dele, se nós somos parecidos com ele, se nós somos herdeiros dele, então nós herdamos, quando nós nos tornamos herdeiros, nós não nos tornamos herdeiros somente, né, das posses, mas nós tornamos herdeiros das tradições, nós nos tornamos herdeiros dos costumes, nós nos tornamos herdeiros também das práticas que o nosso Pai Celestial nos deixou por herança. Jesus Cristo, ao estar aqui juntamente conosco, ele não despedia ninguém com fome, ele não deixava ninguém sair ali doente sem ser curado. Fosse qual fosse o problema da pessoa, ele procurava solucionar o problema para que a pessoa pudesse realmente partir em paz. E nós, como seguidores de Jesus Cristo que somos, precisamos então ter a mesma atitude. Somos herdeiros do reino dos céus. E se somos herdeiros do reino dos céus, praticamos as mesmas obras que Jesus. As obras de Jesus eram obras do bem. Se procurasse em Jesus quem quer que fosse um erro, tanto que os sábios, os poderosos da época, procuraram um erro nele e não encontraram. Ele não foi crucificado por erro, ele foi crucificado porque as pessoas o chamavam rei dos judeus. Esse foi o motivo. As pessoas diziam, este é o rei dos judeus. E com medo que ele realmente revolucionasse ali Israel e trouxesse uma nova ideologia de vida, né? Com medo disso, então sacrificaram Jesus na cruz do Calvário. Mas não adiantou, porque a raiz dele é profunda. A raiz dele vai muito além do que aquela cena, do que aquele posicionamento das pessoas ali. A raiz dele estava plantada lá no Jardim do Éden desde o princípio. E essa raiz foi plantada no bem, ela é profunda. Então, mesmo ele sendo morto na cruz do Calvário, ele continua praticando o bem, porque a sua misericórdia dura para sempre. Ela se renova a cada manhã. Se nós pecarmos contra Deus e pedirmos a misericórdia do Senhor, ele vai nos alcançar. Em todo o tempo, ele vai nos alcançar. Porque a palavra de Deus nos diz assim, que de maneira nenhuma lançarei fora aquele que vem a mim. Então, aquele que vai com o seu coração ali quebrantado, com o seu coração disposto a ser diferenciado, a fazer a diferença, não vai ser esquecido por Jesus, não vai ser ignorado por ele. E nós, das instituições Reviver, temos como base, como princípio, como raiz, viver exatamente o que Jesus nos deixou por herança. E esta herança é uma herança significativa. Não merecíamos ser amados, não merecíamos ser cuidados, mas a misericórdia do Senhor nos ama e cuida de nós. E é por isso que nós, das instituições Reviver, também fazemos as obras diferenciadas como Jesus fazia. Esta obra de amor ao próximo, de amor ao necessitado. Eu seria uma hipócrita se eu estivesse aqui hoje falando dos atos de Jesus e eu não os praticasse. Todos nós seríamos hipócritas, mas aprendemos com Jesus que não vivemos só de palavras, mas vivemos de ações, de atitudes, de diferenciais. E é por isso que nós não vamos nos calar diante da necessidade do outro. É por isso que os nossos olhos estarão sempre abertos para abraçar quem precisa. E tudo isso só é possível se você nos ajudar, assim como muitos que estão nos ouvindo já têm feito e outros que estão nos ouvindo talvez por primeira vez e querem fazer parte desse diferencial. Nós temos, inclusive, uma página da Fundação Reviver, onde você pode visitar ali e você vai ter todas as informações. Ali tem fotos, tem vídeos, tem tudo sobre o trabalho que está sendo realizado diariamente. O trabalho da beneficência, ele não para. É constante, não é arrecadamos uma quantia aqui, fomos lá, fizemos um trabalho e pronto. Não, todos os dias temos pessoas para ajudar. Todos os dias, assim como a misericórdia do Senhor que se renova em cada manhã, nós também renovamos em cada manhã as nossas forças para poder ajudar a quem precisa. E você pode ser um grande diferencial na vida de um necessitado. Você pode ajudar as duas instituições ou escolher uma das duas para poder ajudar. O importante é que você realmente entenda que viver Jesus Cristo não é simplesmente só mudar as suas vestes, não é? Mudar ali a sua maneira de falar, a sua maneira de andar. É mais do que isso. É mudar o seu comportamento em relação ao próximo. E abrir a sua mão, o seu coração e ajudar a quem precisa não é opção, é mandamento. Jesus Cristo nos deu por mandamento. Ame a Deus sobre todas as coisas e ao teu próximo como a ti mesmo. Então, você pode, inclusive, saber também tudo o que a Associação Reviver Help tem feito por esse Brasil. E muitas coisas você vai se surpreender. As pessoas, às vezes, ficam esperando, né, que seja só uma coisinha lá no Nordeste, né, como o nosso projeto Água para o Nordeste. Não, a Associação Reviver Help está trabalhando em todo o Brasil, assim como a Fundação Reviver. Existe um trabalho diferenciado em cada região. Um atende a necessidade de uma forma, a outra atende a necessidade de outra forma. Por isso que eu convido você a fazer parte deste povo que verdadeiramente entendeu o propósito de Deus para as nossas vidas aqui na Terra, se juntar a nós. Ah, sabe como você faz? Preste bem atenção como você faz para ajudar as instituições Reviver.
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1: E você que quer, então, fazer a leitura comigo, você pode procurar aí na sua Bíblia o livro de Êxodo, capítulo 12, versículo 12, que diz o seguinte: E eu passarei pela porta do Egito esta noite, e ferirei todo primogênito na terra do Egito, desde os homens até os animais. Em todos os deuses do Egito farei juízos. Eu sou o Senhor. E aquele sangue vos será por sinal nas casas em que estiverdes. Vendo eu sangue, passarei por cima de vós, e não haverá entre vós praga de mortandade, quando eu ferir a terra do Egito. E este dia vos será por memória, e celebrá-lo eis por festa ao Senhor. Nas vossas gerações o celebrareis por estatuto perpétuo. Então vamos falar um pouquinho sobre este texto bíblico. Primeiro vamos lembrar que o povo de Deus, durante, né, a fome que houve na terra, no geral ali, então o povo de Deus foi acolhido por José, né? O povo, os descendentes ali de Abraão, foram acolhidos por José. José é aquele que foi vendido lá pelos seus irmãos para o Egito, e Deus honrou as suas vidas ali através de José. E ali então, depois que começou a fome, foram para o Egito os irmãos de José. E ali eles passaram a viver. Então, os descendentes de Abraão passaram a viver ali no Egito. Com isso, né, morre aquele faraó, morre José, e aí acontece o seguinte: vem um faraó que não concordava com aquela vivência, né, que havia ali aquela união entre o povo de Deus, o povo de Israel, descendentes de Abraão, e o povo do Egito. Então, eles observaram que o povo de Deus estava numeroso, estava crescendo muito. E a preocupação deles era que aquele povo em grande número viesse futuramente tomar então a região ali do Egito, viesse tomar os países que pertenciam a esse conglomerado de nações ali que faziam parte do Império Egípcio. E por isso então eles começaram a fazer o quê? Escravizar o povo de Deus. E com essa história toda, foram alguns anos ali de escravidão.

0: Mas Deus nunca abandona os seus. Ele tinha uma promessa para aquele povo, que num tempo determinado ele viria e tiraria aquele povo daquela servidão, do cativeiro, e levaria eles para uma terra onde manasse leite e mel. Que promessa maravilhosa, que promessa linda. Já se encontrou nessa promessa? Porque eu já me encontrei, exatamente. E ali então aconteceu que Deus, usando Moisés vai até o faraó e pede a libertação do povo. O faraó não concorda, então vem o quê? As 10 pragas. 9 pragas aconteceram. Quando foi a última praga, então, Deus chama a Moisés e dá esta ordem para ele. Diz: Moisés, você juntamente com Arão, no dia determinado, que ali foi o dia que Deus determinou para que eles juntassem o povo de Israel, que era no 10º dia, junte o povo de Israel e ali cada um separe um cabrito ou uma ovelha para o sacrifício que acontecerá no 14º dia. Então, vocês vão separar ali um animal de apenas um ano de idade e esse animal vai ser de acordo com o número de família. Não é para esbanjar, é para o necessário. Cada família vai ter para o necessário. Uma família com um cordeiro só, um cabrito só, com uma família, por exemplo, de 2 pessoas, de 3 pessoas, né, que não vai dar conta de comer esse animal, então se junte com outra família e desta maneira ali entre as 2 casas vão sacrificar e vão pegar o sangue destes animais, depois de sacrificado, né, os animais, pegar esse sangue e com um ensope iria passar nos umbrais das portas das casas. E todas as casas do povo de Deus estaria marcado com este sangue. Aquele que não tivesse a marca, então estaria fora do plano de Deus de salvação ali. E ali, isso para mim foi elaborado o quê? A primeira Páscoa. Isso o Senhor mesmo chamou de Páscoa e disse para eles: isso será feito perpetuamente. Durante, enquanto houver vida na terra, vocês terão como missão fazer isto. Sempre nesta época celebrar esse momento, que é um momento de transição, é um momento de mudança na história, é um momento de libertação, é um momento de transformação. Quando vocês saíram da terra do Egito, saíram da dor, saíram do sofrimento para ir a uma terra, a um lugar onde ali vocês terão comida em abundância, vocês terão paz, vocês viverão numa plenitude. Essa era a promessa de Deus para com eles. Para quem não entendeu ainda, quero explicar esse pedacinho. Jesus, na verdade, estava sendo representado como cordeiro. Cada família ali tinha a representação de um cordeiro ou de um cabrito. Aquele animal tinha que ser especificamente como o Senhor havia dito. Aquela data era específica porque era o tempo de Deus que estava se aproximando, o tempo de libertação. E para nós, toda essa transição que aconteceu ali, todo esse processo que aconteceu ali, se tornou profético. Aquele sangue que foi espargido na porta, ele representava o quê? Representava o sangue de Jesus, o sangue do Cordeiro Mudo que, derramando o seu sangue sobre a cruz do Calvário, dando a sua vida como sacrifício, ele ia romper de um tempo de dor, de sofrimento, de um tempo sombrio para um tempo significativo, um tempo diferenciado, um tempo de paz interior, um tempo de buscas e respostas. Para ele estaria abrindo ali a porta para que estivesse chegando um novo tempo. E esse novo tempo fala do quê? Da presença de Deus. Não dá para falar tudo em um programa só, porque o nosso tempinho é curto. Deus abençoe vocês e, permitindo Deus, com certeza eu estarei aqui trazendo uma mensagem para vocês.
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3: Climática aqui, a gente vai mostrar o que é que nós fizemos aqui.
4: Luz para Todos, iniciativa vai levar eletricidade para mais de 75 mil pessoas em 86 municípios no Amazonas.
5: Petrobras e Transpetro anunciam investimentos no estado. Luciana Colares de Holanda.
6: O Amazonas vai receber 2 bilhões e 800 milhões de reais para ampliar a produção de gás natural e também a frota de embarcações para transporte de combustíveis.
4: E ainda, segurança.
5: Parceria inédita com a Uber quer ampliar o alcance de alerta para a localização de crianças e adolescentes desaparecidos.
4: Você vai ouvir também que estudo revela queda de 7,4% no número de homicídios em 2024. Luana Karen.
7: Foram 42.590 homicídios em 2024, o menor número de homicídios da série histórica iniciada em 2014.
5: Hoje, na apresentação da Voz do Brasil, eu, Mariana Jungmann e Luciano Seixas.
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5: O Amazonas vai receber investimentos superiores a 7 bilhões de reais.
4: São obras para aumentar a produção de energia, de gás natural, construção naval.
5: Somente na prospecção de gás serão gerados cerca de 14 mil empregos.
4: Os anúncios foram feitos pelo presidente Lula.
6: Amazonas vai receber 2 bilhões e 800 milhões de reais nos próximos 5 anos para ampliar a produção de gás natural e também a frota de embarcações para transporte de combustíveis. Os recursos são da Petrobras e da Transpetro. Hoje, o gás natural de Urucu gera 65% da energia elétrica consumida em Manaus e em outros 5 municípios. Segundo a presidente da Petrobras, Magda Chambriard, os investimentos vão garantir a maior reserva de gás do país.
8: Estimamos com esse investimento um aumento de produção de 20% e uma geração de 14 mil empregos nessa região amazônica.
6: O estaleiro Bertolini vai ser o responsável pela construção de 18 barcaças. O presidente Lula destacou a importância da retomada da indústria naval brasileira.
9: Se a gente não fizer essas barcaças aqui, a gente não gera emprego, a gente não gera conhecimento tecnológico, a gente não forma bons profissionais. É a primeira vez que vocês vão produzir uma barcaça aqui e vai entrar no mar.
6: O presidente Lula também anunciou um pacote de investimentos em infraestrutura, energia, desenvolvimento regional no estado e medidas socioambientais. O valor total chega a quase 5 bilhões de reais. Na área de infraestrutura, o destaque é o avanço das obras na BR-319, que conecta Manaus a Porto Velho, em Rondônia. São mais de 380 milhões de reais em recursos do novo PAC. O ministro dos Transportes, Jorge Santoro, garantiu que toda a rodovia vai estar em obras ainda no primeiro semestre.
10: É uma rodovia em que vai fazer com que a gente coloque Manaus com acesso pavimentado ao resto da malha rodoviária nacional.
6: Para a segurança energética, o pacote de investimentos chega a 3 bilhões e 300 milhões de reais. Entre os investimentos, 785 milhões de reais serão aplicados no programa Luz para Todos, levando energia para 75 mil pessoas. O governo do Brasil também apresentou o projeto do novo terminal hidroviário Manaus Moderna, que receberá 876 milhões de reais do novo PAC. Será o maior porto hidroviário de passageiros do mundo, segundo o ministro de Portos e Aeroportos, Tomé Franca.
11: Dando dignidade para quem precisa fazer o transporte nos nossos rios, para quem precisa fazer o escoar da produção, do artesanato.
6: O presidente Lula destacou a importância dos investimentos no estado do Amazonas.
9: É preciso que tenha empresários que acreditam no Brasil, é preciso que tenha dono de estaleiros que acreditam no Brasil, e a gente vai poder falar no mundo inteiro que quem quiser construir balsa de qualidade, venha para Manaus.
6: E a cultura também vai receber recursos. A Petrobras anunciou que vai patrocinar o Festival Folclórico de Parintins, com investimento de 5 milhões de reais. De Manaus, no Amazonas, Luciana Colares de Holanda.
5: A Secretaria Nacional de Defesa do Consumidor instaurou o processo administrativo para punir plataformas de aplicativos que não estão informando a composição dos preços cobrados em seus serviços.
4: Uma portaria da Secretaria estabelece que as empresas devem informar os valores pagos pelos usuários e o quanto é repassado aos trabalhadores.
5: Duas empresas estariam descumprindo a norma, iFood e Kita, e estarão sujeitas ao pagamento de multa que pode chegar a 14 milhões de reais. Outros 7 aplicativos estão em monitoramento.
4: O ministro da Secretaria-Geral da Presidência da República, Guilherme Boulos, afirmou que o cumprimento da portaria não é opcional.
12: Essas empresas têm que oferecer transparência. Não é opcional cumprir uma portaria da Secretaria Nacional de Defesa do Consumidor. A empresa não escolhe se ela vai cumprir ou não a portaria. Cumprir essa portaria é uma obrigação das plataformas e aquelas que não cumprirem pagarão um preço com multa.
5: O consumidor que não identificar essas informações na nota fiscal pode registrar uma reclamação na plataforma consumidor.gov.br ou no PROCON da sua cidade.
4: Lei de acesso à informação, portal da transparência e agora a nova plataforma informa.br. São ferramentas para aumentar a transparência da gestão pública.
5: Elas são utilizadas como parte do trabalho da Controladoria Geral da União para a fiscalização preventiva e combativa da corrupção e das fraudes em contratos públicos.
4: Essa atuação também é integrada com outros órgãos públicos para o combate ao crime organizado.
5: Hoje a gente conversa com o ministro da CGU, Vinícius Marques de Carvalho, sobre a agenda Governo Aberto, que está em destaque essa semana. Boa noite, ministro.
13: Boa noite, Mariana. Boa noite, Luciano. Boa noite aos ouvintes da Voz do Brasil.
5: Ministro, a gente está, então, na Semana Governo Aberto, né? E foi lançada uma plataforma informa.br, que vai entrar em operação agora em junho. Como é que vai funcionar essa plataforma? Como é que ela ajuda o trabalho de fiscalização da CGU? O que ela traz de novo?
13: Essa plataforma tem por objetivo facilitar ainda mais a vida dos cidadãos e das cidadãs brasileiros que precisam acessar informações do governo federal, né? Hoje, como vocês mencionaram, nós temos o Fala BR, nós temos o site dos ministérios ou dos órgãos públicos, nós temos também o portal da transparência, a lei de acesso à informação. O que essa plataforma nova faz? Ela agrega tudo isso num sistema único usando inteligência artificial. O que isso quer dizer na prática? A pessoa pode entrar na plataforma, digitar a informação que ela quer, a pergunta que ela quer. Se essa informação ela já está publicada em algum site do governo federal, em algum portal público de informações, ela vai ser direcionada diretamente para a informação, ou seja, nós vamos entregar a informação direto para ela. Se essa informação não está publicada, mas é uma informação que ela pode ter acesso, ela vai ser direcionada para pedir a informação via lei de acesso à informação. Então, hoje, na situação até agora, ela tem que vai ir na lei de acesso à informação via Fala BR ou tentar procurar no portal da transparência e meio que tentar adivinhar onde vai estar a informação. Agora não. A partir do Informa BR, ela vai só pedir a informação e ela vai ser para ela vai ser entregue a informação, ela vai ser direcionada para onde essa informação está.
4: Ministro, embora a gente esteja falando dessa semana de eventos relacionados à transparência da gestão pública, né, a semana Governo Aberto, essa agenda Governo Aberto já ocorre há mais tempo, né, e implementou diversas mudanças nessa área. O senhor pode falar um pouco mais sobre esses ajustes feitos no trabalho da CGU nos últimos anos? Quais foram os ganhos?
13: Na verdade, a parceria do Governo Aberto começa lá com o governo da presidenta Dilma, lá em 2011. É algo muito inovador, muito importante para a cidadania brasileira, porque aumenta a confiança da cidadania no Estado, da população no Estado. Nós já tivemos um resultado recente muito positivo de uma pesquisa da OCDE que diz que a confiança da população nos serviços públicos subiu de 26% em 2022 para 42% esse ano. E no governo federal, de 24% para 38%. Isso se deve, entre outras coisas, a uma série de mecanismos e instrumentos que nós lançamos mão. Por exemplo, o Portal da Transparência. O Portal da Transparência, com as informações que nós colocamos lá, por exemplo, relacionadas a emendas parlamentares, relacionadas a uma série de informações públicas que já deviam estar lá, como, por exemplo, os benefícios fiscais, aquelas pessoas que são beneficiárias de políticas públicas como o Pé de Meia, tudo que está sendo investido nesse tipo de programa está lá no portal. Então, em função disso, o portal, por exemplo, teve um aumento de mais de 30% de usuários. Isso aumenta a confiança da população também nas informações públicas. Outra coisa importante, lei de acesso à informação. Colocamos fim ao sigilo de 100 anos, né, que era um problema do governo anterior. Em 2022, por exemplo, um governo que era pautado pelo sigilo, colocou mais de 7 mil casos em sigilo de 100 anos. Nós reduzimos isso drasticamente. No ano passado, nós tivemos só 70 casos de sigilo de 100 anos. Então, isso é a implementação de uma agenda de transparência do governo do presidente Lula para garantir que a população tenha acesso à informação.
5: Agora, ministro, recentemente a CGU participou de ações da Polícia Federal para combate a fraudes em licitações e corrupção no Ceará, na Bahia, também em outros contratos públicos federais em outros estados, né? Piauí também tivemos. Como é que funciona essa integração da CGU com a Polícia Federal e outros órgãos de investigação?
13: Essa integração ela é decisiva para o combate à corrupção, não só da CGU com a Polícia Federal, como também com o COAF, com a Receita Federal, todos os órgãos que têm algum objetivo ou alguma missão relacionada ao controle, à fiscalização e à responsabilização de quem comete fraudes ou crimes ou comete algum tipo de ato de corrupção. O presidente Lula ele pediu explicitamente para que nós sejamos intransigentes no combate à corrupção. Para que nós não deixemos nada passar, investigamos com muito afinco. E para isso a gente precisa se coordenar. Se cada órgão atuar sozinho, a direção, cada um vai para um caminho, cada um vai para uma direção e não funciona direito. Então, só para vocês terem uma ideia do efeito desse tipo de agenda conjunta, só o ano passado nós realizamos 76 operações com a Polícia Federal, com um prejuízo de 13 bilhões de reais apurados nessas operações. Se você somar tudo o que foi apurado em todos os anos anteriores não chega a um quinto disso. Isso porque nós conseguimos investigar com mais cuidado, colocar a lupa nos casos que vinham de lá de muito tempo. Esses esquemas eles existiam em governos anteriores. O caso do Master, por exemplo, o caso do INSS, são todos casos que já vinham lá de trás e que nós, felizmente, interrompemos no governo do presidente Lula.
4: Inclusive, ministro, o governo do Brasil vem desenvolvendo um trabalho integrado aí para o combate ao crime organizado, envolvendo vários ministérios e órgãos de inteligência. Como é a participação da CGU nessas investigações, nessas operações?
13: A CGU opera, como eu disse, em conjunto com a Polícia Federal em várias dessas investigações. Muitas vezes nós temos casos de corrupção que estão vinculados a organizações criminosas, em licitações públicas e contratos públicos. Importante dizer aqui também que isso tem sido uma prioridade do governo do presidente Lula, né, do governo brasileiro. Recentemente foi lançado um programa de enfrentamento ao crime organizado com quatro eixos. Um eixo voltado para asfixia financeira, combate a homicídios, controle de armas e também lidando com as questões dos presídios. Esses quatro eixos somados vão comportar um investimento de mais de 10 bilhões de reais, o que é algo inédito no Brasil, que demonstra a prioridade do presidente Lula, e a CGU está envolvida em todos esses esforços.
5: Ministro, para a gente concluir, como é que é a relação da CGU diretamente com o cidadão, né? Alguém que queira, por exemplo, apontar uma irregularidade, denunciar problemas num contrato público que ela tenha conhecimento, essa pessoa consegue falar diretamente com a CGU? Como é que ela pode fazer isso?
13: Ela consegue, nós temos a ouvidoria da CGU, Fala BR, que é um caminho muito tradicional e conhecido, mas que é sempre importante a gente divulgar, que as pessoas podem entrar lá e fazer as suas denúncias, fazerem as suas reclamações, fazerem as suas sugestões. Nós, inclusive, estamos usando todo esse material da ouvidoria que nós recolhemos com essas reclamações para direcionar para os ministérios e acionar os ministérios. Então, na medida em que as reclamações aumentam em relação a um determinado tema, nós já acionamos o ministério para o ministério resolver ou determinado órgão resolver antes que o problema ganhe uma dimensão maior. Nós estamos intensificando esses esforços e tem funcionado muito bem.
4: Muito bem, nós conversamos com Vinícius Marques de Carvalho, ministro da Controladoria Geral da União. Muito obrigado, ministro, pela entrevista aqui à Voz do Brasil.
13: Obrigado.
5: Em 2024, o Brasil atingiu o menor índice de homicídios da série histórica, iniciada em 2014.
4: Mesmo assim, o número continua alto. Foram mais de 42 mil homicídios.
5: Por isso, o governo tem investido em políticas públicas voltadas para a segurança pública, como, por exemplo, o programa Brasil contra o Crime Organizado, com investimento de 11 bilhões de reais.
7: O Brasil registrou em 2024 o menor número de homicídios da série histórica iniciada em 2014. Os dados estão no Atlas da Violência, elaborado pelo Instituto de Pesquisa Econômica Aplicada, IPEA, em parceria com o Fórum Brasileiro de Segurança Pública. De acordo com o levantamento, foram 42.590 homicídios em 2024, uma queda de 7,4% comparada a 2023. Já em relação a 2014, a redução foi de 33,4%. O secretário nacional de Segurança Pública, Chico Lucas, destaca as causas dessa redução.
14: Isso tudo é fruto de uma série de ações e de políticas públicas implementadas. Uma é a maior integração entre as forças de segurança, os entes federativos, com um aporte maior de recursos por parte da União e a cobrança para que esses crimes sejam mais esclarecidos. Sem falar de outra política pública muito importante nos últimos anos, que foi a restrição ao acesso às armas.
7: Mas o documento também traz um alerta importante. Os pesquisadores identificaram um aumento expressivo das chamadas mortes violentas por causa indeterminada, casos em que não é possível afirmar oficialmente se a vítima morreu em acidente, suicídio ou homicídio. De acordo com o Atlas, as mortes violentas por causa indeterminada saltaram para 17.207 em 2024. Na tentativa de melhorar a investigação desses crimes, o Ministério da Justiça e Segurança Pública adotou em fevereiro deste ano critérios nacionais padronizados para os índices de elucidação de homicídios e feminicídios em todo o país, como explica o secretário nacional de Segurança Pública, Chico Lucas.
14: Algumas mortes acontecem em ambientes inóspitos ou duvidosos ou por meios que não são tão claros. Ora, mas se há dúvida, cabe ao poder público de investigar. A portaria, ela define como critério a morte violenta, ela obriga a toda morte ser correspondida por um inquérito policial e todo inquérito precisa ter um final dentro de um prazo de esclarecimento.
7: O levantamento mostra ainda que a violência continua atingindo principalmente jovens do sexo masculino, negros e moradores de áreas vulneráveis. Em 11 anos, mais de 300 mil jovens entre 15 e 29 anos foram assassinados no Brasil. O coordenador da pesquisa e técnico do IPEA, Daniel Ricardo de Castro Cerqueira, afirmou que muitas vezes a violência que acomete o jovem surge ainda na infância.
15: Muitas vezes, quando a criança nasce, muitas vezes tem problema de negligência dos próprios pais, muitas vezes. Depois começa, a criança muito cedo já começa a ser vítima de violência sexual e depois, mais à frente, violência física, né? Quando eventualmente termina sendo morta à frente.
7: Pelas redes sociais, o presidente Lula destacou a redução histórica na taxa de homicídios, mas afirmou que o número absoluto ainda é muito alto. Lula declarou que a curva descendente aponta para um caminho que tende a se consolidar com a série de políticas anunciadas e em aplicação pelo governo do Brasil ao longo dessa gestão. Entre as medidas citadas pelo presidente está a lei antifacção, que endurece penas e dá agilidade ao confisco de bens de lideranças do crime organizado, o programa Brasil contra o Crime Organizado, que prevê a aplicação de 11 bilhões de reais em 2026 para desarticular estruturas criminosas, o Pacto Nacional contra o Feminicídio e o fortalecimento das ações de inteligência das Polícias Federal e Rodoviária Federal. Reportagem Luana Karen.
4: No combate ao desaparecimento de crianças e adolescentes, cada minuto conta.
5: O Ministério da Justiça e Segurança Pública firmou uma parceria com a Uber para que alertas passem a ser exibidos dentro do aplicativo.
4: Agora, qualquer celular pode ser canal estratégico para salvar vidas.
16: Com a medida, motoristas, parceiros e usuários do aplicativo que estiverem num raio de até 160 quilômetros do desaparecimento vão receber mensagens dentro do aplicativo Uber. O diretor de Operações Integradas e de Inteligência da Secretaria Nacional de Segurança Pública, José Anchieta Neto, destacou a importância de usar a tecnologia a serviço da segurança pública.
17: Esses aplicativos de mobilidade urbana, eles estão gerando renda e são responsáveis por centenas de milhares de deslocamentos, então eles têm que estar dando um passo à frente, um passo a caminho da promoção da segurança pública.
16: As primeiras horas após o desaparecimento de crianças e adolescentes são decisivas para localizar as vítimas. Por isso, o objetivo é acelerar a divulgação das informações e alcançar rapidamente pessoas que estejam próximas da região onde os casos acontecem. É o que destacou o chefe de relacionamento para assuntos de segurança da Uber, Leandro Segala.
18: Quando a gente conversa com autoridades que atuam na investigação de pessoas desaparecidas, tem um ponto comum que eles sempre se referem. O quanto é importante aquelas primeiras horas após o desaparecimento para o retorno seguro desse menor. Essa cooperação coordenada entre poder público, iniciativa privada, comunidade e tecnologia, acho que tem de fato a chance de salvar vidas.
16: A parceria amplia o alcance do chamado Alerta Amber, sistema utilizado para divulgar informações sobre crianças e adolescentes desaparecidos em situação de risco. O mecanismo envia imagens e dados da ocorrência para pessoas próximas ao local do desaparecimento. Pela primeira vez no Brasil, uma plataforma de mobilidade urbana também passa a integrar essa rede de comunicação emergencial. A diretora do Sistema Único de Segurança Pública, Isabel Freitas, falou sobre como a ação pode mudar a realidade das pessoas desaparecidas no país.
19: Uma criança localizada é uma criança que não foi vítima de um crime pior e é uma família que não passou por esse sofrimento.
16: Só no ano passado, mais de 85 mil pessoas desapareceram no Brasil. 21 mil delas eram crianças ou adolescentes. Reportagem Márcia Fernandes.
5: Gastos de turistas estrangeiros no Brasil aumentaram 9,2% nos primeiros quatro meses do ano em relação ao mesmo período de 2025.
4: O valor chegou a 20 bilhões e 200 milhões de reais, segundo o Banco Central.
5: E o ministro do Turismo, Gustavo Feliciano, está na China, onde participa de uma série com o objetivo de atrair mais turistas ao Brasil.
4: Recentemente, o governo brasileiro isentou a exigência de visto para turistas chineses.
20: Vamos traçar ações e estratégias para que a gente possa, com a política de isenção do visto do governo federal, aumentar o número de turistas chineses no nosso país.
21: Eu tenho certeza que realizaremos ótimos negócios para promover o destino Brasil aqui na China.
5: O Brasil recebeu 103 mil turistas chineses em 2025, uma alta de 35% em relação ao ano anterior.
4: Apenas nos quatro primeiros meses do ano foram quase 40 mil visitantes, um crescimento de 33%.
5: E essas foram as notícias do governo do Brasil.
4: Uma realização da Secretaria de Comunicação Social da Presidência da República.

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1: 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Você vai ouvir agora notícias do Poder Judiciário.
2: Plenário do STF decide que shoppings devem criar espaço de amamentação para empregadas lactantes.
3: TST define lista com o nome de 3 desembargadores indicados ao cargo de ministros da corte.
2: TSE homologa alterações nos estatutos dos partidos Democrata e Unidade Popular.
3: Boa noite, eu sou o Arthur Filho.
2: E eu sou Walter Lima.
3: O plenário do Supremo Tribunal Federal decide que shoppings devem criar espaço de amamentação para empregadas lactantes.
2: Empresas têm o prazo de até um ano para adequar os centros comerciais. Marcelo Della Libera.
4: O plenário do Supremo Tribunal Federal analisou um recurso que discute se a responsabilidade pela instalação de espaços destinados à amamentação e à guarda de filhos de trabalhadoras lactantes em shopping centers deve recair sobre os lojistas ou sobre a administração do empreendimento. A tese fixada foi no sentido de que a expressão estabelecimento, prevista na CLT, abrange os shopping centers em relação às empregadas dos lojistas que integram o centro comercial.
3: Presidente do STJ determina a continuação do curso de medicina ofertado à turma extra do Programa Nacional de Educação na Reforma Agrária, no campus Caruaru da Universidade Federal de Pernambuco.
2: O curso é oferecido a 80 alunos. Fátima Uchoa.
5: A turma extra de medicina iniciada neste ano é uma parceria entre a Universidade e o INCRA, que editaram resolução para a criação da turma e um edital para a seleção dos estudantes. Na ação popular contra essas medidas, um vereador alegou violação à moralidade administrativa. O TRF5 determinou a interrupção das atividades após o fim do primeiro semestre letivo, mas para o presidente do STJ, ministro Herman Benjamin, manter essa decisão colocaria em risco a organização administrativa da Universidade Pública, o que ocasionaria lesão à ordem pública. Segundo o ministro, a turma especial do curso de medicina atende ao princípio da igualdade de condições no acesso ao ensino.
3: TST define lista com o nome de 3 desembargadores indicados ao cargo de ministros da corte.
2: Os selecionados são das regiões Nordeste e Norte. Rocine Gomes.
6: Os selecionados estão disputando a vaga da ministra Dora Maria da Costa, que se aposentou do Tribunal Superior do Trabalho depois de 18 anos. Foram eleitos ao cargo a desembargadora Maria de Nazaré Medeiros Rocha, do TRT da 8ª Região, que abrange o Pará e o Amapá. O desembargador Sérgio Torres Teixeira, do TRT da 6ª Região, em Pernambuco. E a desembargadora Hermenegilda Leite Machado, do TRT da 13ª Região, na Paraíba. A lista com os nomes será enviada ao presidente da República. É ele quem escolhe.
3: TSE homologa alterações nos estatutos dos partidos Democrata e Unidade Popular.
2: As duas legendas terão 90 dias para providenciar as alterações. Rimax Souto.
7: Para o Democrata, os ajustes são relacionados ao prazo máximo de vigência de órgãos partidários provisórios, limitado a 4 anos. O plenário do TSE ainda determinou que fique explícito o caráter voluntário das contribuições financeiras à legenda. O TSE também aprovou parcialmente o requerimento da Unidade Popular e determinou que o partido inclua explicitamente nas normas internas o tempo de vigência de seus órgãos provisórios, além de medidas de combate à violência política contra a mulher.
2: O
3: Tribunal Regional Federal da Primeira Região condena União e autarquias por demora na titulação de terras quilombolas do Amapá.
2: A decisão é resolvida.

0: resultado de ação do MPF. Vanessa Pereira.
1: Na decisão, a justiça condenou União, INCRA, IMAP e Fundação Cultural Palmares de forma solidária ao pagamento de mais de 3 milhões de reais em indenização por danos morais coletivos. Além disso, estabeleceu o prazo de 3 anos para a conclusão de todos os processos de identificação, delimitação e titulação definitiva das comunidades quilombolas do Amapá, sob pena de multa de R$100 mil por mês de atraso.
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2: Uma boa noite a você.
0: Até amanhã.
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1: Eu sou Paula Groba.
2: E eu sou Humberto Pinheiro.
1: E estes são os destaques de hoje do Jornal do Senado, que começa agora.
2: Senado aprova novos modelos de contratação para jovens entre 18 e 29 anos.
1: Dívidas rurais. Avança projeto para socorrer produtores endividados por desastres climáticos.
2: Plenário aprova regras para a Copa Feminina de 2027 e homenagem a jogadoras pioneiras.
1: Boa noite.
2: Boa noite.
1: O mercado de trabalho pode ganhar novas regras para ampliar a contratação de jovens sem experiência. O Senado aprovou um projeto que cria o contrato de primeiro emprego para pessoas entre 18 e 29 anos que nunca tiveram carteira assinada.
2: A proposta reduz encargos para as empresas, como a contribuição patronal ao INSS e a alíquota do FGTS. O repórter Douglas Castilho tem mais detalhes.
3: Com 10 milhões de jovens que não estudam nem trabalham, o Brasil... O Brasil ocupa a quarta pior posição no ranking mundial de pessoas entre 18 e 29 anos sem uma ocupação regular, segundo dados da OCDE, entidade que representa os países mais ricos. O projeto aprovado permite que as empresas que contratarem esses jovens sem nenhuma experiência prévia com carteira assinada terão a chamada cota patronal do INSS reduzida a 10%, o que é metade da exigida pelo regime comum. Haverá ainda a redução da alíquota do depósito do FGTS. O autor da proposta original, senador Irajá, do PSD do Tocantins, explicou o dilema enfrentado pelo que chamou de geração nem-nem.
4: Ora, é um dilema. Se ele não tem oportunidade, como é que ele vai ter experiência?
3: O novo regime de contrato diferenciado poderá ter o prazo de 6 a 24 meses, podendo ser renovado por 3 vezes, mas a qualquer momento durante a vigência do contrato, o empregador terá a possibilidade de transformar o vínculo temporário em um contrato permanente. O texto agora vai à sanção presidencial.
1: E avançou no Senado o projeto que mantém os incentivos fiscais da chamada Lei do Bem, usada para estimular investimentos em pesquisa, desenvolvimento e inovação tecnológica no país.
2: A proposta aprovada hoje pelos senadores preserva benefícios tributários concedidos a empresas que investem no setor e evita os cortes previstos na política de redução gradual desses incentivos, aprovada no ano passado. Repórter Patrícia Oliveira.
5: Poderão ser mantidos os incentivos fiscais concedidos a empresas que investem em pesquisa, desenvolvimento e inovação tecnológica. A proposta dos senadores Alci Lucas, do PL do Distrito Federal, impede que esse setor pare de receber apoio por meio de benefícios tributários. Os cortes estão previstos nas regras da política de redução desses incentivos aprovada no ano passado. O relator da matéria, senador astronauta Marcos Pontes, do PL de São Paulo, destacou que a chamada Lei do Bem gera 30 bilhões de reais com investimentos em inovação e tecnologia, eleva a produtividade, a competitividade e a geração de empregos qualificados.
6: Então, são incentivos que precisam ser preservados. É uma importância muito grande também para o Brasil como um todo, para o desenvolvimento econômico e social do país.
5: O senador também destacou que o projeto contribui para a previsibilidade das decisões de investimento em inovação por parte das empresas. A proposta segue para a Comissão de Assuntos Econômicos.
1: E a Comissão de Assuntos Econômicos aprovou o projeto que busca dar fôlego a produtores rurais prejudicados por secas, enchentes e outros eventos climáticos extremos. A proposta autoriza o uso de recursos do Fundo Social para renegociar e quitar dívidas no campo, sem cobrança de multas ou juros de mora.
2: A medida tem como objetivo evitar o endividamento crônico e garantir a continuidade da produção agrícola no país. O texto segue agora para o plenário do Senado com pedido de urgência. Repórter Alexandre Campos.
7: Pelo texto, poderão ser beneficiários da linha de crédito especial os produtores rurais, associações e consórcios que no período entre 2019 e 2025 tenham registrado em duas ou mais safras perdas de no mínimo 30% da renda bruta. Para produtores, a linha de crédito terá valor máximo de 10 milhões de reais e para associações 50 milhões de reais, com prazo de 10 anos e juros entre 3,5% e 7,5% ao ano. O relator, senador Renan Calheiros, do MDB de Alagoas, destacou a incorporação ao texto de medidas que impeçam exigências excessivas e restrições infralegais durante a regulamentação da matéria.
8: O projeto, sem dúvida nenhuma, oferece uma opção para que o governo atue permitindo a retomada da capacidade produtiva e a preservação da segurança alimentar nacional.
7: Líder do governo, senador Jax Wagner, do PT da Bahia, lamentou que as negociações com o executivo não tenham avançado.
9: Do jeito que está escrito o projeto, é para quebrar os bancos públicos, porque na taxa que eles querem é para botar um prejuízo lá em cima.
7: Pelo projeto, o governo também poderá ampliar sua participação no Fundo Garantidor de Investimentos para a cobertura de operações de crédito rural contratadas por produtores afetados por eventos climáticos adversos.
1: O presidente do Senado, Davi Alcolumbre, cobrou dos partidos a indicação dos integrantes da nova CPI da pedofilia, que terá 11 membros titulares e 7 suplentes.
2: O colegiado vai investigar crimes sexuais e outras violências cometidas contra crianças e adolescentes. Repórter Pedro Pincer.
10: O colegiado tem o objetivo de investigar crimes cometidos contra crianças e adolescentes, incluindo pedofilia e abuso online. A CPI foi criada em agosto do ano passado, mas ainda não começou a funcionar por falta de integrantes. Alcolumbre ainda destacou que a proporcionalidade das bancadas deve ser respeitada durante as indicações.
11: Para que as lideranças partidárias possam fazer as suas indicações, para que o mais rápido possível a gente possa fazer a instalação desta comissão parlamentar de inquérito que vai investigar a pedofilia no Brasil.
10: O pedido de criação da CPI foi apresentado em conjunto pela senadora Damaris Alves, do Republicanos do Distrito Federal, e pelos senadores do PL Jaime Bagatoli, de Rondônia, e Magno Malta, do Espírito Santo. A primeira CPI da pedofilia funcionou entre 2008 e 2010.
1: E parlamentares repercutiram a decisão da primeira turma do Supremo Tribunal Federal, que acabou com a aposentadoria compulsória remunerada como punição máxima para magistrados.
2: Com a medida, juízes que cometerem infrações graves poderão perder o cargo e também o direito ao salário. Repórter Henrique Nascimento.
12: A aposentadoria compulsória era alvo de críticas porque permitia ao magistrado continuar recebendo salário proporcional ao tempo de serviço, mesmo após punições disciplinares. Relatora de uma proposta sobre o tema na Comissão de Constituição e Justiça do Senado, a senadora Elisiane Gama, do Maranhão, afirmou que a decisão corrige uma distorção histórica.
13: Nós não podemos permitir castas de servidores públicos com privilégios.
12: Já o senador Sérgio Moro, do PL do Paraná, ponderou que é preciso diferenciar crimes graves de infrações administrativas.
14: Um juiz que comete uma mera infração disciplinar, aí ele perde o cargo e perde também a aposentadoria, mas ele contribuiu. Não faz sentido que ele perca o benefício nessas circunstâncias.
12: A Comissão de Constituição e Justiça do Senado já aprovou uma proposta que também acaba com a aposentadoria compulsória como punição para magistrados e integrantes do Ministério Público. O projeto aguarda votação no plenário.
1: O Brasil avançou na preparação para a Copa do Mundo Feminina de 2027. Foi aprovado o projeto que define regras e garantias do poder público para que o torneio seja realizado no país.
2: A proposta prevê apoio à cidade-sede do primeiro Mundial Feminino da história na América do Sul. Repórter Rodrigo Rezende.
15: O projeto trata de diversos temas relacionados à Copa do Mundo, como venda de ingressos, proteção de direitos autorais, regras para captação e distribuição de imagens do campeonato e garantias aos torcedores e profissionais, como a facilitação para obtenção de vistos temporários de turismo e trabalho. A relatora da proposta, senadora Leila Barros, do PDT do Distrito Federal, afirmou que o país irá se beneficiar do evento, principalmente com a experiência adquirida na Copa de 2014.
16: A expectativa da FIFA é de receber mais de 3 milhões de torcedores, movimentar a economia e projetar o Brasil como potência esportiva contemporânea.
15: A proposta também traz uma compensação financeira às jogadoras que representaram o país na primeira edição da Copa do Mundo Feminina em 1991 e no primeiro torneio global feminino organizado pela FIFA em 1988. Cada ex-jogadora receberá R$500 mil.
1: O plenário ainda aprovou a proposta da senadora Leila Barros, que estende o mesmo benefício de R$500 mil às jogadoras que participaram da Copa do Mundo de 1995.
2: Edição de Paula Groba. Trabalhos técnicos de Eliseu Caires. O Jornal do Senado fica por aqui. Acompanhe agora as notícias da Câmara dos Deputados. Boa noite.
1: Boa noite e até amanhã.
17: Jornal Câmara dos Deputados. Plenário da Câmara debate projeto que reduz jornada semanal de trabalho.
18: Deputados aprovam reconhecimento de diabetes tipo 1 como deficiência.
17: Proposta votada inclui festas juninas nordestinas no calendário de turismo.
18: Plenário amplia estoques de alimentos e produtos para alimentação animal.
17: Boa noite. Os deputados aprovaram um projeto para ampliar estoques públicos de alimentos e de produtos para a alimentação animal. A repórter Daniela Lessa acompanhou a votação.
19: A Câmara dos Deputados aprovou o projeto que muda a regra sobre estoques públicos de alimentos e amplia o programa de venda em balcão, usado para dar acesso de pequenos criadores de animais aos produtos vendidos pela Companhia Nacional de Abastecimento, a Conab. O projeto amplia o público atendido pelo programa de venda em balcão. Além dos pequenos criadores de animais, poderão participar cooperativas de produção agropecuária e associações de agricultores familiares, que terão acesso à compra de itens como sacaria, milho, sorgo, caroço de algodão e farelo de soja. Para pequenos criadores, o limite de compra será de até 27 toneladas por mês. Para cooperativas e associações de agricultores familiares, o limite será de até 80 toneladas mensais. Outra mudança autoriza a União, por meio da Conab, a comprar de produtores rurais e de cooperativas os produtos básicos incluídos na política de garantia de preços mínimos. A compra poderá ser feita por preço de até 25% acima do preço mínimo em vigor no estado onde ocorrer a aquisição, em leilões públicos. O objetivo dessas compras é permitir a formação de estoques públicos para garantir a compra do produtor, assegurar o abastecimento e ajudar a regular os preços no mercado interno. O relator da proposta, deputado Wilson Santiago, do Republicanos da Paraíba, defendeu que a medida fortalece a política brasileira de estoques públicos de alimentos.
20: Em um país como o nosso, e avançou na luta contra a fome, a manutenção e estoques estratégicos também estruturados, reafirma esse compromisso histórico, garantindo que alimentos essenciais permaneçam acessíveis à população mais vulnerável e consolidando o direito humano à alimentação adequada.
19: Emenda do deputado Ayrton Faleiro, do PT do Pará, foi acolhida pelo relator e, com isso, o texto também passou a autorizar a venda direta de produtos dos estoques públicos para programas e ações de abastecimento e segurança alimentar. Essa venda poderá atender micro e pequenas indústrias de alimentos e micro e pequenas empresas do varejo alimentar, cooperativas e associações. O Partido Novo votou contra a proposta por considerar que o projeto cria um controle artificial de preços. O projeto que amplia o programa de venda em balcão e muda as regras para a formação e venda de estoques públicos agora será analisado no Senado. Da Rádio Câmara de Brasília, Daniele Lessa.
17: Justiça.
18: Jandira Fegali, do PCdoB, defende a instalação de uma CPI na Câmara para apurar suspeitas relacionadas ao Banco Master. Ela também pede que os órgãos de investigação aprofundem a apuração no Rio de Janeiro, com a devida responsabilização dos que praticaram irregularidades.
17: Jandira Fegali cobra investigação sobre denúncias envolvendo recursos do Rio Previdência aplicados no Banco Master pelo governo estadual. Ela aponta que o dinheiro dos servidores públicos locais não pode ser usado para favorecer interesses privados.
21: Saúde.
18: A Câmara aprovou a possibilidade de reconhecimento de diabetes tipo 1 como deficiência. A repórter Daniela Lessa acompanhou a votação.
19: A Câmara dos Deputados aprovou o projeto que estabelece direitos para pessoas com diabetes mellitus tipo 1, incluindo a possibilidade do reconhecimento da condição como deficiência. A proposta apresentada pelo senador Randolph Rodrigues, do PT do Amapá, não atesta automaticamente a deficiência, mas autoriza o reconhecimento após avaliação biopsicossocial Social, nos critérios previstos pelo Estatuto da Pessoa com Deficiência. Projeto anterior, aprovado na Câmara e no Senado, que classificava a diabetes tipo 1 como deficiência para efeitos legais, foi vetado integralmente pelo presidente Lula em 2025, com a justificativa que a deficiência não é medida por uma condição médica crônica, e sim pela interação da pessoa com as barreiras sociais, algo que atualmente é medido pela avaliação biopsicossocial. Relator da proposta, o deputado João Cury, do MDB de São Paulo, argumentou que o projeto amplia condições para tratamento adequado e prevenção de complicações, além de garantir direitos específicos, sem criar equiparação automática com a condição de pessoa com deficiência.
0: Em conformidade com a Lei Brasileira de Inclusão, e também tivemos o cuidado de conformar este relatório à Convenção sobre os Direitos das Pessoas com Deficiência. Essa cautela é relevante, pois condição crônica por si só não assegura automaticamente os direitos reservados às pessoas com deficiência.
19: O diabetes tipo 1 é uma condição crônica em que o corpo deixa de produzir insulina, hormônio responsável pelo controle da glicose no sangue. Geralmente é percebida na infância ou na adolescência, mas o diagnóstico também pode ser feito na idade adulta. Cerca de 600 mil pessoas têm diabetes tipo 1 no Brasil. Sem tratamento adequado, a doença pode provocar complicações graves. Entre os principais pontos do texto aprovado está a garantia de acesso pelo Sistema Único de Saúde a medicamentos e insumos necessários ao tratamento, como sensores de monitoramento de glicose, insulina e materiais para aplicação. O projeto, que estabelece direitos para pessoas com diabetes mellitus tipo 1, incluindo a possibilidade de reconhecimento da condição como deficiência, já foi aprovado no Senado e na Câmara, seguiu para a sanção presidencial e pode virar lei. Da Rádio Câmara de Brasília, Daniele Lessa.
21: Desenvolvimento Regional.
17: Wellington Prado, do PSD de Minas Gerais, anuncia o início da operação do SAMU em Uberlândia e afirma ter garantido recursos para viabilizar o funcionamento do serviço. Segundo o parlamentar, a cidade era a única do país com mais de 500 mil habitantes sem atendimento do sistema de urgência.
18: Wellington Prado também destaca investimentos em infraestrutura de saúde no município, incluindo a ampliação do Hospital de Clínicas da Universidade Federal e construção de centros especializados de atendimento. Ele afirma que os projetos ampliam o acesso a serviços de alta complexidade e prevenção.
17: Eduardo Bismarck, do PV, comemora a decisão do governo do Ceará de abrir rotas intermunicipais do litoral leste e do Vale do Jaguaribe para mais empresas de ônibus. Ele pontua que a medida responde a reclamações de passageiros sobre falhas frequentes, atrasos e problemas de segurança.
18: Eduardo Bismarck garante que a entrada de novas empresas de transporte para municípios como Aracati, Limoeiro do Norte, Russas e Morada Nova pode melhorar a qualidade do atendimento sem o aumento das tarifas.
21: Cultura.
17: A Câmara aprovou um projeto que cria o circuito nordestino de quadrilhas juninas. O repórter Antônio Vital acompanhou a votação.
22: Há menos de uma semana do início de junho, o mês dos tradicionais festejos juninos Brasil afora, a Câmara dos Deputados aprovou o projeto que institui o circuito nordestino de quadrilhas juninas. O circuito, de acordo com a proposta apresentada pela deputada Fernanda Pessoa, do PSD do Ceará, é composto pelas cidades de Juazeiro do Norte e Maracanaú, no Ceará, Campina Grande e Patos, na Paraíba, e Caruaru e Petrolina, em Pernambuco. O projeto inclui o circuito formado por esses municípios no calendário oficial de eventos do Ministério do Turismo e na lista de patrimônio cultural imaterial da região Nordeste. O objetivo é incentivar o turismo cultural e regional, preservar e difundir as tradições nordestinas e fortalecer a economia criativa e as cadeias produtivas locais, como disse o relator do projeto, o deputado Yuri do Paredão, do MDB do Ceará.
23: O projeto de lei aqui analisado tem o objetivo de reconhecer a relevância cultural, social e econômica da cultura tradicional junina na região Nordeste, especialmente das quadrilhas juninas, tão importantes e tradicionais na região. Os festejos juninos das cidades citadas se destacam nacionalmente e internacionalmente por sua grandiosidade e estrutura profissional, com importantes impactos positivos no fomento à economia local por meio da geração de empregos e dinamização dos setores de serviço do turismo.
22: O projeto foi aprovado de maneira simbólica pelo plenário, sem votos contrários. O deputado Eduardo Bismarck, do PV do Ceará, disse que no futuro outros municípios podem ser incluídos no roteiro.
24: Muitas outras cidades também, muitos outros destinos do meu Ceará, como a minha cidade do Aracati, poderiam estar contemplados no parecer, mas entendo que estão lá as mais relevantes nesse momento e tradicionais, e que no futuro outras tantas serão inseridas e que podem aí tá trazendo mais visibilidade para esses eventos culturais.
3: O projeto que institui o circuito nordestino de quadrilhas juninas seguiu para análise do Senado. Da Rádio Câmara de Brasília, Antônio Vital.
4: Votação.
18: Aprovado no meio da tarde em comissão especial, a proposta de emenda à Constituição que reduz a jornada de trabalho para 40 horas semanais prevê a implantação do novo modelo em duas etapas.
17: Segundo o texto, 60 dias após a promulgação da nova emenda constitucional, a jornada semanal no país passará para 42 horas, já com 2 dias de repouso remunerado por semana. Depois de 12 meses, a nova carga máxima de trabalho por semana no Brasil cairá para 40 horas.
18: O relatório aprovado é um texto elaborado pelo deputado Léo Prates, do Republicano da Bahia, para duas propostas que previam a redução da jornada semanal de trabalho.
17: O presidente da Câmara, deputado Hugo Mota, afirmou que a aprovação da 6x1 será a maior entrega do parlamento para a classe trabalhadora. O repórter Luiz Gustavo Xavier tem os detalhes.
5: O presidente da Câmara, Hugo Mota, afirmou que a aprovação da proposta de emenda à Constituição, que reduz a jornada de trabalho para 40 horas semanais e acaba com a escala de trabalho 6x1, será a maior entrega da história da Câmara para a classe trabalhadora do país. Segundo Hugo Mota, o parlamento já aprovou muitas reformas econômicas, mas a aprovação da PEC terá consequências na qualidade de vida dos trabalhadores.
6: Sinto que esse é o sentimento majoritário da casa, né? Você pode ter um ponto ou outro que tenha divergência natural, é do debate democrático, mas aquilo que para nós é fundamental, que é a redução da jornada de 44 para 40 horas, a mudança na escala, o fim da escala 6x1, garantindo 2 dias de descanso para o trabalhador sem redução salarial. Isso, na minha avaliação, eu sinto que tem ampla convergência política.
5: Em relação ao prazo proposto de 60 dias para a transição da mudança na jornada, Hugo Mota afirmou que o período curto não terá efeitos na economia. Segundo ele, os que se colocam contra a mudança sempre dizem que haverá consequências catastróficas e esse discurso se repete sempre quando algum interesse é ferido.
6: Eu não acredito primeiro em mudança na transição. Eu penso que essa transição de um ano, ela é uma transição justa. Muito tempo a classe trabalhadora espera por essa mudança. É importante lembrar que por diversas vezes, em 2004, em 2010, se tentou reduzir a jornada de trabalho e não foi possível. E eu penso que essa medida é uma medida que você tem que ter coragem de enfrentar. Nunca terá o tempo perfeito para se discutir isso.
5: Hugo Mota afirmou ainda que haverá, na própria Constituição, previsão de que eventuais flexibilizações sejam regulamentadas por projeto de lei. Ele explicou que alguns setores que serão afetados, poderão ter regras específicas. Da Rádio Câmara de Brasília, Luiz Gustavo Xavier.
18: Melon Solano, do PT do Piauí, considera o fim da jornada 6x1 como um avanço histórico para os trabalhadores brasileiros. No entendimento do parlamentar, uma escala de 40 horas semanais sem redução salarial vai aumentar a produtividade e melhorar a qualidade de vida da população.
17: Jorge Sola, do PT da Bahia, argumenta que os ganhos de produtividade gerados pelos avanços tecnológicos devem se reverter em qualidade de vida para os trabalhadores, o que inclui a redução da jornada de trabalho. Ele assinala que as elites econômicas sempre foram resistentes a conquistas sociais.
18: Ayrton Faleiro, do PT do Pará, acusa a oposição de tentar inviabilizar a redução da jornada de trabalho ao propor uma escala de 4 dias trabalhados por 3 de descanso. O deputado reforça que a prioridade é garantir a escala 5x2, com 40 horas semanais e sem redução do salário.
17: Juliana Cardoso, do PT de São Paulo, avalia o fim da jornada 6x1 como uma conquista essencial para a dignidade e a saúde mental dos trabalhadores. A deputada também considera que a oposição age com demagogia ao apresentar propostas alternativas para tentar atrasar a votação.
18: Jaque Rocha, do PT do Espírito Santo, afirma que a Câmara tem a oportunidade de devolver o protagonismo ao trabalhador, ao ouvir o clamor das ruas pela redução da jornada. Segundo ela, os sindicatos patronais pressionam por isenções fiscais e desonerações e se omitem no bem-estar do trabalhador.
17: Paulo Teixeira, do PT de São Paulo, também ressalta a redução da jornada de trabalho e exalta os programas do governo federal para diminuir as desigualdades sociais. De acordo com o parlamentar, o Brasil não voltou
7: voltará a um passado que atacou os sindicatos, achatou salários e diminuiu oportunidades.
18: Rosângela Moro, do PL de São Paulo, classifica a proposta do governo federal de redução da jornada de trabalho como populista e eleitoreira e sem o debate profundo da matéria. A parlamentar defendeu a PEC 44, que estabelece o pagamento por horas trabalhadas e preserva a liberdade de escolha do profissional.
7: Renildo Calheiros, do PCdoB de Pernambuco, afirma que a redução das horas trabalhadas no país será uma conquista histórica. Ele destacou que a medida visa combater a desigualdade estrutural do Brasil, rompendo com mentalidades arcaicas da elite econômica.
18: Florentino Neto, do PT do Piauí, considera o fim da escala 6x1 um passo histórico para garantir mais qualidade de vida à classe trabalhadora. Ele afirma que a medida dará ao povo brasileiro mais tempo de descanso, possibilitando maiores períodos de convivência comunitária e familiar.
7: Kiko Seleguin, do PT de São Paulo, sustenta que a escala 6x1 prejudica o desempenho da economia por aumentar a rotatividade nos setores produtivos. Ele considera que a redução da jornada de trabalho para 5 dias semanais representa um avanço na qualidade de vida dos brasileiros.
18: Valdenor Pereira, do PT da Bahia, defende a aprovação da PEC do fim da escala 6x1 sem diminuição dos salários. O parlamentar afirma que a iniciativa, além de estimular a geração de empregos, pode melhorar a saúde dos trabalhadores e reduzir a pressão sobre o SUS.
7: Dr. Francisco, do PT do Piauí, pede apoio do Congresso ao fim da escala 6x1 e destaca a mobilização política em defesa da medida. Ele acredita que a mudança pode melhorar a qualidade de vida dos trabalhadores, com mais tempo para convivência familiar, lazer, saúde física e mental.
18: Gilmar Tato, do PT de São Paulo, relembra marcos históricos das leis trabalhistas e destaca a atuação de movimentos sociais e sindicais na defesa da redução da jornada semanal de trabalho. Ele afirma que a proposta amplia o tempo de convivência familiar e contribui para a redução das desigualdades.
7: Orlando Silva, do PCdoB de São Paulo, parabeniza a mobilização de sindicatos e movimentos sociais em defesa do fim da escala 6x1, afirmando que a mudança pode ampliar oportunidades de emprego. Ele sustenta ainda que avanços tecnológicos permitem reorganizar o trabalho sem redução de salários.
18: Benedita da Silva, do PT do Rio de Janeiro, lembra que a luta pelas 40 horas semanais de trabalho vem desde a Assembleia Constituinte de 1988. De acordo com a deputada, a atual escala reflete uma relação de submissão do trabalhador em relação ao empregador.
7: Para Talíria Petrone, do pessoal do Rio de Janeiro, a escala 6x1 provoca desgaste físico e emocional, especialmente entre mãe solo. A deputada relembra o período em que trabalhou em telemarketing para relatar jornadas exaustivas, baixos salários e a dificuldade de conciliar trabalho e vida familiar.
18: Na opinião de Aloysio Mendes, do Republicanos do Maranhão, o fim da escala 6x1 pode garantir mais qualidade de vida aos trabalhadores, sem prejudicar empresários e empregados. Após a aprovação na Câmara, o deputado espera que o Senado acelere a análise da proposta para beneficiar os trabalhadores.
7: Nas palavras de Arlindo Quinária, do PT de São Paulo, a proposta da oposição para a jornada 4x3 esconde uma transição longa e o aumento das horas semanais. O deputado acredita que os parlamentares contrários ao fim da escala 6x1 tentam reduzir os direitos da CLT.
18: Carol D'Artora, do PT do Paraná, classifica a escala 6x1 como um mecanismo de exaustão física e social que retira do trabalhador o direito à vida. Ela destaca que o modelo atual prejudica especialmente mulheres e populações periféricas, roubando tempo de convivência familiar e saúde mental.
7: Alice Portugal, do PCdoB da Bahia, celebra a discussão histórica pelo fim da escala 6x1, classificando a jornada atual como exaustiva e prejudicial à saúde do trabalhador. Ela questiona a eficácia do modelo para a produtividade e destacou a injustiça enfrentada por categorias como comércio e enfermagem.
18: Juninho do Pneu, do PSDB do Rio de Janeiro, também defende o fim da escala 6x1 como medida essencial para garantir dignidade ao trabalhador. Ele ressaltou que a transição deve ocorrer sem redução salarial, permitindo maior convívio familiar e saúde daqueles que movem a economia nacional.
7: Daniel Almeida, do PCdoB da Bahia, celebra a redução da jornada semanal e destaca que as mudanças favorecem o convívio familiar, o descanso e a qualificação profissional, trazendo mais produtividade econômica.
18: Sargento Gonçalves, do PL do Rio Grande do Norte, defende que o debate sobre a redução da jornada inclua a escala 4x3. O deputado afirma que esse modelo daria ao trabalhador mais tempo para descanso, estudo, convivência familiar e complementação de renda.
7: Sargento Gonçalves afirma que partidos de esquerda rejeitaram a proposta mais ampla de redução da jornada. Ele também defende maior flexibilidade na relação entre empregadores e trabalhadores, com pagamento por hora trabalhada.
18: Bongás, do PT do Rio Grande do Sul, defende a redução da jornada de 44 para 40 horas semanais, sem diminuição de salário. O deputado rejeita o argumento de que a medida prejudica a economia, comparando a crítica à resistência histórica contra a ampliação dos direitos trabalhistas.
7: Enfermeira Rejane, do PCdoB do Rio de Janeiro, afirma que o fim da
8: escala 6x1 beneficia principalmente trabalhadores submetidos a jornadas exaustivas. Ela alerta que a situação atual prejudica profissionais de atividades essenciais, além de comprometer a qualidade do atendimento à população.
18: O fim da escala 6x1 é uma das propostas incluídas na pauta do plenário da Câmara. As informações sobre o resultado das votações de hoje estarão na edição de amanhã.
8: Termina agora o Jornal Câmara dos Deputados, com trabalhos técnicos de Everson Urani e apresentação de Márcio Aquiles Sardi e José Carlos Andrade. Uma ótima noite para você.
18: Boa noite, a Voz do Brasil volta amanhã.
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27: Neste momento, prepare o seu coração e preste bastante atenção numa palavra vinda do coração de Deus ao seu coração.
28: Cumprimento os irmãos com a paz do Senhor Jesus. Quem crê que o Senhor tem uma palavra para nós? Levanta as mãos aos céus, fecha os olhos, ô glória. O Senhor está trabalhando entre nós aqui nessa noite. O Senhor está agindo no nosso meio e Ele tem uma palavra ao nosso coração. Diga comigo: Senhor Jesus, eu creio no poder da Sua palavra. Eu creio no poder da Sua palavra. Me dá um fai, meu filho.

Lamentações de Jeremias. Lamentações de Jeremias, capítulo 3, versículo 22. Lamentações de Jeremias, capítulo 3, versículo 22. Lamentações, capítulo 3, versículo 22. As misericórdias do Senhor são a causa de não sermos consumidos, porque suas misericórdias não têm fim.

Jesus Cristo. Senta, meus irmãos. Eu quero falar sobre graça e misericórdia. Diga comigo: graça e misericórdia. Muita gente confunde graça com misericórdia. Apesar de serem duas palavras bem parecidas, são bem distintas uma da outra. Misericórdia é uma palavra oriunda do latim, que significa misericordis, que é a junção de duas palavras, misere, que é miséria, e corques, que é coração. Então misericórdia é acolher em nosso coração alguém desprovido de perdão. Misericórdia é acolher no nosso coração quem não merece misericórdia. Misericórdia é abraçar quem não merece ser abraçado. Há 1 ano e 6 meses atrás foi preso um serial killer nos Estados Unidos. Ele havia violentado e matado 10 mulheres. Entre elas havia uma menina de 16 anos, chamada Mary Baxter. Ela foi violentada e morta com 10 facadas. E no júri dos Estados Unidos, no julgamento, foi dada a palavra a todos os familiares que tinham suas vítimas para falar. E todos, por sua vez, presbítero Joel dizia assim: ó, eu quero que esse homem apodreça na cadeia. Eu quero que esse homem queime no inferno. Até que subiu ali um senhor de uns 75 anos. Cabelos branquinho, grisalho. E ele olha para aquele serial killer que não havia até então expulsado nenhuma reação. E ele diz assim: ó, hoje você me obriga a fazer aquilo que eu acredito e confio e defendo. Todo mundo deseja ver o seu fim e sua morte, mas em nome de Jesus eu te perdoo. É difícil demais, mas o que é isso? Misericórdia. Misericórdia é perdoar quem não merece misericórdia. Misericórdia é estender as mãos para quem não merece as mãos estendidas. É pela misericórdia que Deus nos acolhe em sua presença. É pela misericórdia que Deus nos recebe, mesmo eu e você não merecendo. No dicionário português, a definição de misericórdia é tratar com compaixão um inimigo. Misericórdia é querer o bem de quem lhe deseja o mal. Misericórdia é ter compaixão de quem quer ver a nossa morte. Colocaram Jesus na cruz, furaram o lado de Jesus, cuspiram nele, escarneceram dele, lhe deram uma coroa de espinho, mas lá na cruz ele diz: Pai, perdoa-lhes, porque eles não sabem o que faz. Isso é misericórdia. É para Jesus, ele merece. Romanos capítulo 3, versículo 23, a Bíblia diz: todos, no plural, todos pecaram e destituídos estão da glória de Deus. Eu não merecia o céu. Você não merecia o céu. Por causa do meu pecado, do seu pecado, o homem está numa condição de miséria. E a sua rebelião contra Deus merece punição. Mas é aí que entra a misericórdia. Por causa do sangue de Cristo somos justificados. Em 1 Pedro capítulo 1, versículo 3, a Bíblia diz que a sua misericórdia é abundante.
No Salmos 86, no versículo 5, a Bíblia diz que sua misericórdia é eterna. E independente do que você fez, hoje em Jesus há perdão, há misericórdia, há graça, há vitória para cada um de nós. Assim como esse irmão antes da pregação já aceitou a Cristo, ele também te recebe, te perdoa, te abraça e te ajuda. Agora existe um segredo na misericórdia. Pergunta assim para mim, mas com gosto. Pergunta assim, qual? Quando eu entendo que eu necessito da misericórdia, eu recebo essa misericórdia. E eu vou explicar. Nós temos três parábolas na Bíblia. Uma converge com a outra. Temos a parábola da dracma perdida. Na parábola da dracma perdida, a Bíblia diz que a mulher varre com diligência a casa e procura a dracma perdida. Depois, logo em sequência, vem a parábola da ovelha perdida. E o pastor deixa as 99 e busca com diligência até encontrar aquela ovelha. Logo em sequência vem a parábola do filho. Só porque a parábola do filho pródigo é diferente da parábola das ovelhas e da parábola da dracma. Por quê? Na parábola da dracma, a mulher busca a moeda perdida. Na parábola da ovelha perdida, o pastor busca a ovelha perdida. Mas na parábola do filho pródigo, o pai não busca o filho, é o filho que volta. Porque o pai não expulsou o filho, foi o filho que saiu. É por isso que Jesus diz em Lucas 9:23 e em Marcos 16:24: se alguém quer vir após mim, negue-se a si mesmo, tome a sua cruz e me siga. Se foi, mas se voltar, o pai te recebe, te perdoa, te sustenta, te ajuda. Mateus capítulo 11, versículo 28, ele faz um convite de caráter mundial, dizendo: vinde a mim todos cansados, oprimidos, e eu vos aliviarei. É pela misericórdia de Deus que somos aliviados do fardo do pecado e reconciliados com Cristo Jesus.

mata ela, mas a misericórdia diz: ela é uma alma preciosa, ela está justificada, perdoada pela minha misericórdia. E o que é graça? A palavra graça significa favor imerecido de Deus. Então graça é eu receber o que eu não mereço, e misericórdia é eu não receber o que eu mereço. Pela graça eu recebo. Pela graça eu recebo o que eu não mereço. E pela misericórdia eu recebo, eu não recebo o que eu merecia. Eu e você não merecia o céu, mas a misericórdia nos dá direito ao céu, mesmo eu não merecendo. Agora olha para cá, pega a revelação bíblica. Se Jesus, que é dono de tudo, tinha misericórdia, por que você não exerce misericórdia? Se Jesus, que é dono do céu, perdoa, por que que tem gente que diz assim, ó, nunca mais eu perdoo, eu vou olhar na cara, porque não é crente. Porque quem foi alcançado pela misericórdia, ele sabe liberar perdão. Porque a graça é revelada exclusivamente através de Jesus. E quem tem Jesus consegue liberar perdão. Tito capítulo 2, versículo 11, a Bíblia diz: porque a graça de Deus

Então nós precisamos, irmãos, ser bem resolvidos em duas questões. Quantas questões? Quantas? Primeiro, grande é Deus. Grande é? Ele é tão grande que um dia Moisés falou: eu quero contemplar a tua face. Ele falou: você não vai contemplar, mas fica na festa da rocha e você vai me ver. Vai ter um deslumbre. Era Deus dizendo: você vai ver só um deslumbre, porque você não suporta a minha presença, porque grande é Deus. Grande é Deus. Ele é tão grande que um dia ele se revela a Isaías no capítulo 42 e no versículo 18, no versículo 8, dizendo: Isaías, transmite meu recado aí para o meu povo. Diga para eles que eu sou o Senhor, esse é meu nome, minha glória eu não darei a outro, e nem o meu louvor às imagens de escultura. O povo de Israel está com o nariz muito empinado. Diga para eles que grande sou eu. Fala para eles deixar a idolatria e voltar a me adorar, porque minha presença vai começar a ter liberdade para operar novamente no meio do meu povo. Então nós temos que entender que grande é. Tem horas que quem prega sai frustrado do altar. Tem horas que quem canta sai frustrado do altar. E a pessoa diz assim: mas por que que Deus não quis operar? Será o que que aconteceu? Não aconteceu nada. É porque naquele dia Deus falou assim: eu vou provar para você que quem faz sou eu. Porque naquele dia Deus quis provar: eu vou provar para você que quem derrama glória nesse lugar sou eu. Que quem faz e acontece sou eu. Ninguém lembrou da glória de Deus, considerou o poder de Deus. Quando Davi se aproximou, alguém falou: é loucura, você não é soldado, você não aguentou a armadura do rei Saul. Ele falou: não tem problema, eu acredito naquilo que vocês não acreditam. Vocês acreditam no braço de carne, eu ainda acredito na glória de Deus. Levanta a mão que eu vou liberar uma palavra. É debaixo da glória de Deus, é na direção de Deus, é na presença de Deus que Ele fará coisas grandes na sua vida.

Quando o povo olhou para o templo lá em Ageu capítulo 2 e viu que o segundo templo que Deus manda Ageu falar para Zorobabel, levanta um templo de madeira. O povo olhou o templo e falou: ih, esse templo aí não está com nada. Um templo de madeira, isso aí é um barracão velho, só um pedaço de pau. E ficou desfazendo do templo, porque o primeiro templo que Salomão levantaram em 576 a.C. era um templo glorioso. Tinha ouro na calçada, tinha ouro em todos os lugares, era um templo de ouro puro. O segundo templo não, era um barracão de madeira. E o povo começou a desfazer pela apa. Deus se levanta do trono e manda Ageu dizer, capítulo 2, versículo 8: minha é a prata, meu é o ouro, diz o Senhor. O que que Deus estava dizendo? O templo é de madeira, não é porque não tem recurso, porque minha é a prata. O templo é de madeira para provar para alguém. O versículo 9: a glória da última casa será maior do que a primeira. Porque o que faz ter templo, o que faz ter glória no templo não é poltrona boa. O que faz ter glória no templo não é ter um telão maravilhoso. O que faz ter glória no templo não é ter um som maravilhoso. O que faz ter glória no templo é a presença de Deus. Você lembra daquela igrejinha? Não tinha nem som. Era banco ruim. O copo era um pedaço de lata. Lata que os irmãos tomavam água. Mas quando começava a glória invadia aquele lugar. Porque é a presença de Deus que faz a diferença. Diga para alguém do seu lado: a presença de Deus faz a diferença. E eu vou falar, não repara não, sou bocudo, eu sou lá do Goiás. O que segura casamento é a presença de Deus. Não adianta, minha filha, mostrar as coxas, me desculpa a expressão vulgar. Não segura marido não, segura marido é a presença de Deus. Porque se ele não tiver a presença de Deus, pode ser a mulher mais bonita, ele vai querer outra.

presença de Deus vai mudar a sua história. É pela graça, é pela graça, é pela misericórdia que coisas grandes irão acontecer. Quem crê, se coloca de pé, levanta a mão.

0: receba a bênção de Deus.
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1: Eu quero chamar a sua atenção para estar comigo segunda-feira. Segunda-feira nós estaremos aqui, é um estudo muito importante. E nós iremos levantar um clamor pelos dizimistas. Atenção, porque segunda-feira, às 19 horas, nós vamos fazer a consagração de todos os dizimistas. Quem é dizimista aqui? Se você não é dizimista, eu vou te dar um conselho de Deus. Passa a honrar a Deus. Jesus diz, dai a Deus o que é de Deus e a César. A Bíblia diz em 1 Samuel capítulo 4, versículo 4. Eu honro os que me honram. Se você honrar a Deus, grava bem essa palavra. Deus irá te honrar. Deus irá te honrar. Levante as mãos aos céus.
2: E eu quero chamar a sua atenção, você de outro ministério, você simpatizante da Igreja Deus e Amor, eu quero chamar você para fazer um propósito de ser dizimista aqui na igreja. Faz um teste, você da Universal, você aí da Mundial, você da Assembleia de Deus, da Presbiteriana, da não importa a sua igreja, faz um teste. Durante 3 meses, 90 dias, você vai devolver. Não é dar, é devolver o que é de Deus. Você vai honrar a obra de Deus aqui na Igreja Deus e Amor com o seu dízimo. Dízimo significa décima parte. E o dízimo também, à luz da Bíblia, é um ato de culto. Quando você dizima, você está cultuando, você está adorando a Deus. O dízimo é o reconhecimento que tudo que você tem pertence a Deus. No Antigo Testamento, quando a lei foi instituída, na lei, se dava o dízimo, se devolvia o dízimo, aliás, para o sustento dos levitas, sacerdotes, e para a manutenção do templo. Também o dízimo, à luz do Velho Testamento, tinha também funções sociais, como ajudar pobres, órfãos e viúvas, como aqui nós fazemos, ajudando famílias carentes mensalmente com cesta básica. Por isso que também há uma promessa em Malaquias 3:10 sobre o dízimo. E Deus promete abrir as janelas dos céus para aqueles que honram a Deus. Embora muitas pessoas tenham maus olhos com o dízimo, todos quantos têm sido fiel no pouco, Deus tem colocado sobre o muito. Deus tem honrado. Por isso o Senhor está te convidando hoje a fazer essa contribuição voluntária e honrar a Deus. Eu uso uma analogia simples, pastor Mike, objetiva para o dízimo. Eu costumo usar a figura do aniversário. No aniversário, o aniversariante ele tem um costume. É uma espécie de ritual, de cerimonial do aniversariante oferecer o primeiro pedaço de bolo, né, para a pessoa que na concepção dele é a mais importante. Geralmente o pai, a mãe, um irmão mais próximo, assim é o dízimo. Quando você entrega, devolve e honra a Deus com o dízimo, você está dizendo que Deus é mais importante que o dinheiro. Deus é mais importante na sua vida. Por isso eu quero convidar você que está me ouvindo agora. Quantos crentes que não devolvem dízimo? Obreiros que não honram a Deus com o seu dízimo. 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

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São exatamente 31 dias de oração, propósito de campanha, que traz por tema Lodebar Nunca Mais. O que é Lodebar, pastor? O que significa essa campanha Lodebar? Então, vou explicar para você em poucas palavras, para que você entenda e compreenda o que é a campanha Lodebar Nunca Mais. É um propósito a qual já está em andamento, né, aqui na sede estadual da Igreja Pentecostal do Zamor. É a segunda edição da campanha Lodebar Nunca Mais, que está em andamento na sede estadual da Igreja Pentecostal do Zamor. É um propósito revelado por Deus. Pastor Samuel Dolores está nesse propósito, juntamente com a equipe de obreiros, pastores que estão orando, clamando durante os 31 dias de oração, a campanha Lodebar Nunca Mais. Então, vou explicar para você o que significa esta campanha, a qual Deus revelou ao pastor Samuel Dolor, que está orando juntamente com a equipe de obreiros, pastores, durante este mês de oração, né? Estamos nesse propósito glorioso que Deus preparou, a campanha Lodebar Nunca Mais. Mês de maio, do dia 1 ao dia 31, campanha Lodebar Nunca Mais, registrada na Bíblia Sagrada, no livro de 2 Samuel, capítulo 9, versículo 1 ao 13. Então mandou o rei Davi trazê-lo de Lodebar. O que significa Lodebar? A palavra Lodebar significa lugar sem pasto, lugar seco, lugar sem fruto, lugar do esquecimento, lugar da miséria e humilhação. Era uma cidade isolada, pobre, sem esperança. Na Bíblia, Lodebar representa vida travada, abandono, derrota, vergonha, tristeza espiritual, tempo de sofrimento. Mefibosete estava vivendo lá, escondido, ferido e sem expectativa de futuro. Mefibosete era neto do rei Saul e filho de Jonatas. Ele tinha direito ao palácio, mas estava vivendo em Lodebar. Muitas pessoas ouvintes hoje também estão em Lodebar, emocionalmente abatidas, espiritualmente frias, vivendo humilhação, sem sonhos, escondida pela dor. Mas Deus manda dizer Lodebar Nunca Mais. Lodebar é lugar de limitação. Mefibosete ficou aleijado dos pés após uma queda. A queda mudou a sua história. Ele foi levado para Lodebar. Veja, ouvintes, que esse Lodebar representa essa situação na vida de muitas pessoas que estão passando agora. Há pessoas que sofrem quedas emocionais, perderam oportunidades, foram abandonadas, carregam marcas do passado, mas a queda não cancela a promessa de Deus. Deus sabe onde você está, onde Ele está. Mesmo em Lodebar, Mefibosete não foi esquecido. Verdade espiritual, Deus conhece seu endereço, sua dor, sua luta, suas lágrimas. O homem esquece, mas Deus lembra. O rei Davi manda chamar para fora de Lodebar. Veja, ouvintes, que isso simboliza Jesus chamando você da vergonha para a honra, da miséria para a abundância, do esquecimento para o propósito. Quem entra em aliança com o rei não permanece em Lodebar. Lodebar havia escassez, mas no palácio havia mesa farta. O rei Davi disse: tu comerás o pão continuamente à minha mesa. Mefibosete saiu do lugar seco para a mesa do rei.
Deus muda ambiente, ouvintes. Troca o deserto pela provisão, troca as lágrimas por honra, troca humilhação por restituição. Deus restaura identidade. Mefibosete passou a comer como filho do rei. Ele entrou aleijado, mas foi tratado como filho. O inimigo tenta, ouvinte, chamar você pela dor, mas Deus chama você pela promessa. Você não nasceu para viver em Lodebar, você nasceu para viver os projetos de Deus. Veja, ouvinte, que quem tem promessa não termina em Lodebar. O lugar da sua dor não será o lugar do seu fim. Deus está quebrando hoje o ciclo da humilhação. O rei mandou te chamar para fora de Lodebar. Lodebar foi apenas uma fase, não é o destino final. Mefibosete achava que morreria escondido em Lodebar. Mas um dia o rei lembrou da aliança. Assim também, Jesus não esqueceu de você. Hoje Deus está dizendo, Lodebar nunca mais. Nunca mais miséria espiritual. Nunca mais vergonha. Nunca mais vida travada. Nunca mais distância da presença de Deus. O rei está te chamando, ouvinte, você para a mesa. Eis que faço novas as coisas. Livro de Isaías, capítulo 43, versículo 19. Jesus está te chamando, ele te convida, ele convida a igreja, ele te convida, ouvinte, a sair do passado, abandonar a tristeza e a voltar para a casa de Deus, para a presença de Deus e crer na restituição. Quem sai de Lodebar, senta na mesa do rei.

0: Estamos ouvintes deste grande propósito da campanha Lodebar Nunca Mais. Estamos fazendo este voto com toda a igreja, todos os ouvintes, no valor de R$ 180. Estaremos orando por esta coluna de 180 pessoas que estão entrando na campanha, no propósito e fazendo o voto Lodebar Nunca Mais. Você pode anotar agora a chave Pix CNPJ 43-208-040-1000-36. Igreja Pentecostal Deus e Amor, conte com as nossas orações. Pode enviar o comprovante aqui no nosso WhatsApp 3207-8283. Nós estaremos anotando o seu nome, o seu propósito, que você está enviando aí o comprovante da sua oferta que você está fazendo pela chave Pix, que é o CNPJ da Igreja Pentecostal Deus e Amor. O CNPJ é 43-208-040-0001-36. Anote, chave Pix CNPJ 43-208-040-0001-36. São 30, tá, ouvinte? 0001-36. 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Envie agora e participe da campanha Lodebar para nós orar e apresentar a sua causa. E você vai sair de Lodebar em nome de Jesus.
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Lembre-se do seu Criador enquanto você ainda é jovem, antes que venham os dias maus e cheguem os anos em que você dirá: